0: E já estamos de volta com o nosso Noite RTM. Vamos lá então para mais uma hora juntos aqui nesta programação. Hoje é noite de quarta-feira, 7 de outubro de 2026. Daqui a pouquinho, a partir das 10 da noite, daqui a uma hora, a gente vai trazer para você o Revista RTM, atualizando as principais notícias do Brasil e do mundo. Tem os destaques esportivos também e outras informações importantes, tá bom? E daqui a pouquinho, a partir das 10, até lá, segue o nosso Noite RTM. Já já o Dinho Oliveira vai falar o seu nome no ar, então continue participando com a gente através do WhatsApp 5511-974-181-456, tá certo? Mande seu alô, seu olá, seu boa noite, peça aquela sua música favorita e participe interagindo com a gente aqui no Noite RTM. E olha, para começarmos bem essa hora, vamos nos unir em oração pelas mulheres. O Ministério Mulheres de Esperança, aqui da RTM Brasil, nos proporciona esse momento tão importante. Você pode participar conosco através desta oração intercessória em favor das mulheres. Oremos.
1: Momento de oração Mulheres de Esperança RTM, por restauração e cura para as mulheres ao redor do mundo.
2: Amado e adorado Deus, conceda conforto, paz e apoio às mulheres que recebem o diagnóstico de HIV na Rússia. Dê a elas coragem para seguir em frente, sabendo que não estão sozinhas. Derrame a tua compaixão sobre cada uma, dissipando o medo da rejeição e o peso da incerteza. Pedimos que essas mulheres possam encontrar redes de solidariedade, profissionais de saúde e comunidades que ofereçam cuidados práticos. Restaure a dignidade e a esperança de um futuro pleno, garantindo a todas o acesso aos tratamentos necessários e ao suporte emocional. Que elas sintam a tua presença constante, renovando as suas forças diariamente. Pai querido, traga luz e vida onde antes havia escuridão, consolando seus corações com o teu infinito amor e a tua paz inexplicável. Oramos no nome precioso de Jesus. Meu nome é Renata Teodoro, não importa onde, em oração com você.
1: Obrigada por orar conosco. 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

0: Agora são 9h10. Quero aproveitar esse momento para agradecer a toda a produção da RTM Brasil, porque nós vamos acompanhar mais uma entrevista por aqui. Você sabe, né? São boas entrevistas que nos edificam, que nos ajudam na nossa jornada cristã, onde aprendemos muito, não é? E entrevistas abençoadoras e que são feitas e produzidas pelo pessoal da RTM, da nossa produção, e disponibilizadas especialmente para o público do Noite RTM. Então vamos acompanhar mais uma entrevista.
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2: Está começando mais um episódio do programa Entrevista. Eu sou a Karina Joubert e hoje vamos fazer a segunda parte sobre um tema cada vez mais presente na vida de quem trabalha, a saúde mental no ambiente profissional. Para conversar sobre isso, recebemos Bárbara Barcelar, psicóloga com atuação clínica com adolescentes e adultos, experiência em TCC e atendimento de casos de ansiedade. Bárbara, seja muito bem-vinda mais uma vez à programação da RTM Brasil.
3: Muito obrigada, agradeço o convite.
2: Você trabalha também com casos de ansiedade generalizada, pânico, agorafobia e ansiedade social. Como a pressão profissional pode ser relacionada com o surgimento ou agravamento da ansiedade?
3: Perfeito. Para responder essa pergunta, primeiro a gente tem que entender que a ansiedade ela não surge decorrente a uma questão de trabalho, uhum. né? Então, a ansiedade faz parte das nossas emoções, todos nós temos ali em certo nível a ansiedade, tá? Agora, o trabalho pode agravar, sim. Como eu disse ali nas respostas anteriores, algumas das questões que podem agravar. Então, a sobrecarga, a questão de passar do horário, por exemplo, uma pessoa que ela é chefiada, não é liderada. Então, mas assim, principalmente, que eu mais percebo que agrava ali as questões da ansiedade, é a cobrança. Então, chefes que cobram ali e trazem metas que normalmente as pessoas não vão conseguir alcançar tão rapidamente. Uma questão de aceleração. Então, olha, eu quero isso aqui pra amanhã. Eu quero isso aqui pra ontem. Você não fez ainda? E aí a pessoa começa a ficar, ai meu Deus, você precisa entregar isso. E se aquilo? E se aquilo outro? Ela já vai pro trabalho num sistema de ansiedade por cobrança, por autocobrança, por cobrança do outro, e ela tem que entregar, ela tem que
2: já
3: fazer.
2: Começa com a mente cansada antes de começar o dia.
3: Exatamente. Né? Questões que já chegaram pra mim, por exemplo. Olha, você não vai entregar isso aqui até sexta? A gente tá desligando várias pessoas, mas uma não vai ser problema. Como que você acha que essa pessoa vai pro trabalho?
2: Sim, com a cabeça milhão, né?
3: Com a cabeça milhão. Sim. Então, se ela já tem uma questão de uma predisposição, se, né, da ansiedade, isso vai se agravar com toda certeza. Sim. Porque ela vai estressada pro trabalho, ela vai ansiosa, ela vai com medo de perder o trabalho, que tem que entregar e tem que fazer isso e aquilo. Pronto, temos crises de ansiedade e várias outras questões. Então, esse é uma questão de agravamento, não que o surgimento... venha decorrente ao trabalho. O surgimento ali de uma ansiedade, que a gente chama de ansiedade patológica, vou dizer dessa forma, ela é multifatorial. Então, ela tem uma questão de genética, história de vida da pessoa, então a gente não pode deixar exclusivo ao trabalho, tá?
2: Entendi. E você disse sobre limite também, né, no expediente. É. Por exemplo, uma pessoa que termina o expediente, mas continua pensando no trabalho, respondendo mensagens, antecipando até problemas do dia seguinte, isso já pode ser um sinal de que os limites entre o trabalho e a vida pessoal estão comprometidos?
3: É um sinal muito claro, é um sinal muito evidente. Olha, eu vou trazer, por exemplo, vamos chutar assim, vai 20 anos, 30 anos atrás, onde não tinha a era da tecnologia tão forte como nós temos hoje. Então, antigamente a pessoa lá ia pro trabalho, ela tinha um horário, né, pra chegar, ela saía, ela fazia o quê? Batia o cartão. Então, ela ia pra casa, acabou, trabalho é só amanhã, eu não vou pensar, não vou ali estar respondendo no WhatsApp o tempo todo. Então, nós tínhamos um limite de horário pra pensar, pra responder mensagem, não tinha essa questão de responder e-mail e passar do tempo. Então, o que eu falo pra todo mundo? Equilíbrio. Tudo dentro de um equilíbrio. Saiu do trabalho, se for possível, porque assim, a gente tem que olhar a vida de cada um, o trabalho de cada um. Eu sei que às vezes não dá. Sim. Por exemplo, o meu trabalho. Eu não consigo não responder aos meus pacientes. Se o paciente meu ali meia-noite precisar de ajuda, eu vou responder ao paciente. Então assim, tem que adaptar. Mas, se possível, saiu do trabalho, Você fechou a porta do trabalho, bateu o cartão, vai para casa, seja também... Ah, no home office, isso é muito importante. Uhum. Eu vejo muitas pessoas passando do horário ali no home office, porque eu tô em casa. Ah, mas vou só responder esse e-mail. Uhum. Eu vou só Sim. responder aqui, eu vou só fazer aquilo, eu vou só fazer aquilo outro. Quando você vai ver, é meia-noite e você ainda está trabalhando. Então, engane-se quem acha que em home office não trabalha. Trabalha muito mais, né? Mas já é... com certeza uma demonstração de que os limites estão sendo ultrapassados. E limite Sim. também é saúde.
2: Uhum. E também muita gente tem culpa, né, de descansar. Às vezes fala, ah, eu Sim. não vou responder hoje, amanhã eu respondo. E se torna uma culpa, né? E também muitas pessoas têm dificuldade de parar porque sentem que deveriam estar fazendo alguma coisa. Como lidar com essa culpa?
3: Essa culpa eu vejo muito que é aqui de São Paulo, sabia?
2: Uhum.
3: Não que os outros estados não tenha, mas nós temos uma cultura aqui em São Paulo de você tá descansando, você tá perdendo dinheiro. Tem pessoa passando.
2: Tempo
3: pessoa...
2: é dinheiro, né? Que
3: Tempo
2: fala.
3: É dinheiro. Tem pessoa passando por cima Sim. de você. E você tá descansando por quê? Então, a primeira questão que a gente tem que pensar é o olhar que a gente tem sobre o descanso.
2: Uhum.
3: A crença, o pensamento que nós temos sobre o descanso, tá? Então, descanso também é produtividade.
2: Uhum.
3: É igual um celular. Você não pega o celular e recarrega ele?
2: Uhum.
3: É a mesma coisa que você pedir para um celular atuar o dia inteiro com 2% de bateria. Ele não vai conseguir uhum. atuar. Então, o descanso também é produtivo. Tá tudo bem você descansar, tá? Isso também é saúde, até para você conseguir estar bem no outro dia pro seu trabalho. Então, é o olhar que a gente tem pro descanso,
2: uhum.
3: né? De produtividade e tirar a culpa.
2: E quando a gente não descansa, acaba acumulando e ficando com aquele... Ou quando você não dorme, né? Sono acumulado e
3: Exatamente.
2: Vai prejudicando, né? O mental.
3: Que nem o sono. Ele é nosso principal regulador,
2: uhum.
3: É o sono.
2: Sim.
3: E aí você não dorme, uhum. e aí você se sente irritado, você se sente ansioso, e você quer tomar uma medicação porque tem alguma coisa errada acontecendo, e você uhum. simplesmente não está descansando, você uhum. não se coloca pra carregar.
2: E pra quem tá assistindo a gente, percebeu algum desses sinais na própria rotina, quais pequenas mudanças podem ser feitas no dia a dia pra começar a cuidar melhor da saúde mental?
3: Olha, isso é uma coisa que eu falo muito pros meus pacientes, tem coisas que parecem tão simples, às vezes até uhum. besta, assim, ai, Bárbara, sério, isso uhum. vai ajudar? Mas vai. Então, assim, eu diria que uma organização de rotina. Defina horários para as coisas. O horário que você vai começar a trabalhar, o horário que você vai terminar, uhum. realmente.
2: Limites, né?
3: Exatamente, limites. De trabalhar, horários de descanso, eu chamo de micropausas. Uhum. Quais vão ser as suas micropausas no seu dia? Acrescentar, se possível, a atividade física, que ajuda uhum. muito. Meditação também ajuda muito. Às vezes, Bárbara, você acha que eu vou fazer meditação no meu horário? Uhum. Poxa, tem 5 minutos? Larga o celular, sabe? Conversa com alguém, toma um café na medida certa.
2: Porque o celular acelera muito, né? A gente acorda já mexendo no celular.
3: Já mexendo no celular. Uhum. Exatamente. Então, assim, essas micropausas, colocar uma atividade física. Se eu trabalhei de segunda a sexta, ótimo, de segunda a sexta. Uhum. Sábado e domingo você vai descansar, uhum. você não vai pensar uhum. no trabalho, você vai olhar pra si, você vai cuidar da sua saúde. Então, assim, são horário, por exemplo, pra dormir. Uhum. Dormir não é 4 horas por noite. Você dormir meia-noite, acorda 5 horas da manhã, né? E não, você tem que ter um horário certo pra dormir, cuidar da sua saúde, Sim. alimentação, uhum. água. Tudo isso parece simples, mas já ajuda muito.
2: Uhum.
3: Já ajuda muito.
2: Sim, e quando é o momento de procurar ajuda profissional? Existe algum sinal que indica que a pessoa não deveria tentar lidar com isso sozinha?
3: Todos os sinais que eu trouxe na nossa conversa aqui, todos eles são sinais evidentes. Mas assim, o que, que eu diria em principal? Quando todos esses sinais já mostram que a sua vida está sendo prejudicada.
2: Uhum.
3: Você lembra que eu falei de saúde mental?
2: Sim.
3: Que é quando você tem todas essas questões, você sente, mas você consegue ter uma vida funcional. Não uhum. chega a trazer prejuízos significativos, não chega a trazer sofrimento.
2: Sim.
3: Agora, eu estou tendo sofrimento no meu dia a dia com isso, aí você já tem que procurar uma ajuda profissional.
2: Uhum.
3: Tá? Dá tempo de eu explicar sobre profissional rapidinho?
2: Uhum. Sim.
3: Tá? O que, que é essa questão profissional? Às vezes as pessoas chegam em mim e falam, mas não posso conversar com um amigo? Você pode conversar com um amigo. Um amigo, ele vai te ajudar até certo ponto. Só que como eu falei da questão do burnout, do esgotamento. Se você chega pro seu amigo e fala assim, olha, eu tô muito cansado. Nossa, uhum. poxa, muito cansado. Fala assim, pô, descansa, né? Tira uhum. um tempinho pra você, segunda-feira Sim. você volta. O profissional psicólogo, ele vai identificar o que, que é cansaço e o que, que é um esgotamento.
2: Uhum.
3: Onde é que você tá passando do ponto?
2: Sim.
3: E vai alertar você e trazer ali um auxílio pra vocês cuidar. Então, todos esses sinais, já indicam que você precisa de ajuda profissional.
2: Uhum. E, Bárbara, para encerrarmos, eu gostaria que você deixasse uma mensagem para quem está vivendo uma rotina profissional muito intensa e talvez esteja começando a perceber que a saúde mental está ficando em segundo plano. Se você pudesse deixar uma orientação para essa pessoa, qual seria?
3: Olha, tem uma frase que eu gosto muito, que eu falo assim, quando você não escuta o seu corpo, ele se faz ser ouvido.
2: Uhum.
3: A maioria das pessoas espera o corpo falar para então escutá-lo.
2: Uhum.
3: É quando elas têm a crise, é quando elas chegam assim num estado realmente de esgotamento, eu não aguento mais, eu não sei mais o que fazer, é quando tem alergias pelo corpo sem explicação. Então, o que eu diria para essas pessoas é, não espere o seu corpo falar.
2: Uhum.
3: Gritar, na verdade. Quando
2: explodir,
3: ele começar,
2: né?
3: Explodir. Uhum. Quando ele começar ali nos primeiros sinais, esteja atento e já procure um auxílio.
2: Uhum.
3: E uma segunda questão que eu digo também, para encerrar, seria esse ponto das pessoas colocarem o trabalho em primeiro lugar.
2: Sim.
3: Sem saúde física, ou mental, ou emocional, nada na sua vida vai estar legal.
2: Sim.
3: Nada. Então, assim, as pessoas colocam o trabalho em primeiro lugar, só que se você não tiver saúde, você não vai conseguir trabalhar, você não vai conseguir ter uma vida social, uma vida familiar, uma vida amorosa, você não vai conseguir nem ser você direito.
2: Uhum.
3: Então, seriam esses pontos. Coloque você e a sua saúde em primeiro lugar.
2: Sim. E para quem quer conhecer mais um pouquinho sobre o seu trabalho, acompanhar seus conteúdos sobre saúde mental e comportamento, quais são suas redes sociais?
3: Olha, eu vou passar uma rede social que acho que acha tudo, que é o Instagram, é @psico.bárbara. Graças à minha mãe, meu Bárbara,

0: com H. Eu não sei se vai aparecer, mas é BHARBARA. Então é arroba psico.bárbara, lá vocês podem acompanhar, deixa eu olhar pra cá, né? Vocês podem acompanhar um pouquinho do meu trabalho. Lá na minha bio tem um link pra vocês acessarem, então tem um direcionamento pro meu WhatsApp, pro YouTube, pro podcast que eu participei aqui falando sobre ansiedade. Então lá vocês vão encontrar tudo sobre mim e meu trabalho.
1: Hoje tivemos a alegria de receber Bárbara Bacelar. Muito obrigada pela sua participação e até uma próxima oportunidade.
0: Muito obrigada.
1: Essa entrevista teve produção e apresentação de Karina Joubert, nos trabalhos técnicos de Giovanni Henrique. Até a próxima entrevista.
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3: Muito bem, voltamos com o nosso Noite RTM. Olha, agora uma hora mais do que especial, porque é hora de nós agradecermos a você que está com a gente durante toda a edição do nosso programa. Vai participando, vai pedindo a sua música, comentando sobre os programas e nos abençoando com a sua interação. Então quero convocar Dinho Oliveira, que está no nosso estúdio C da RTM Brasil, com o nosso tablet oficial, onde recebemos as mensagens de todos os nossos ouvintes de todas as partes do Brasil e do mundo. Meu caro Dinho Oliveira, quem é que está conosco nesta quarta-feira?
4: Olá, Olivares, olha só, quem está com a gente, Olivares? O Vavá Rodrigues continua por aqui, hein?
3: Benção.
4: Demais, hein? Legal demais a participação do nosso querido Vavá Rodrigues. Olha só, olha aqui, de Macaé, viu, Olivares? Continua Sim. aqui com a gente. Hoje ele disse que deu uma esticada até mais tarde aqui ouvindo a programação. É o Jonathan Oliveira, hein?
3: Obrigado, aqui, Jonathan. Gente,
4: acompanhando a programação. E olha só, de Pouso Alegre, Minas Gerais, né? Que fica aqui, divisa quase aqui com São Paulo. Quem tá com a gente, viu, Olivares? É o Matheus. Ele que é da Igreja Batista lá. Primeira Igreja Batista de Pouso Alegre. Tá aqui confirmando participação e presença aqui junto com a gente, viu, Olivares?
3: Bem-vindo, seja bem-vindo.
4: E lá do Paraná, especialmente ali da cidade de Ponta Grossa, no Paraná, José Ailton Félix tá com a gente aqui também, viu, Olivares? Ele que
3: Obrigado.
4: Trabalha de motorista, tá trabalhando, ele trabalha na prefeitura lá, viu, Olivares?
3: Certo, tá lá ouvindo, trabalhando, né? E ouvindo a gente, bênção, que bom.
4: Exatamente, ele trabalha, ele transporta o pessoal que vai aí, viaja para outras cidades ali, que vai com consultas,
3: médicos. Leva o pessoal em médicos, hospitais, né, fazer exames, essas coisas que tem nessas cidades, é verdade, né, tem muito disso daí, bacana.
4: Legal demais, né? E olha só, de Adrianópolis, hein? Lá de Adrianópolis, ele que é meu amigo pessoal, sempre tá com a gente aqui, viu, Olivares? Conheceu a RTM através do Dinho Oliveira e ele disse que agora virou mania, viu? Ele disse que tá bem corrido lá hoje, né? É o Alan Secon. Gente boa demais.
3: Olá,
4: o
3: Alan.
4: Secon. Tá na pizzaria lá, viu, Olivares?
3: Lá tudo acaba em pizza, né? Que beleza.
4: Tudo acaba em pizza e pizza gostosa, viu, Olivares? Ele disse, olha...
3: Bom, hein?
4: Ele falou, Dinho Oliveira e Marcos Olivares estão convidados para conhecer lá Adrianópolis, viu, Olivares? Ali divisa com o Paraná.
3: Agora que vai ter delivery por drone, vamos pedir para ele mandar uma pra gente aqui, viu? Uma aí pro estúdio C e uma pro estúdio E.
4: É,
3: será que o drone chega rápido?
4: Depende do drone, hein? Mas pode ser que sim, hein? Olivares, que bacana, né? Ele está lá correndo lá, fazendo pizza. Ele disse que os motoboys hoje estão trabalhando bastante.
3: Pessoal. Então é bem, tá
4: meio friozinho muito por lá, bom. Viu, Olivares?
3: Graças a Deus, né? Importante.
4: É. E olha só, o Moisés, ele está no interior de São Paulo. No interior de São Paulo, ele está em Capão Bonito, Olivares, interior de São Paulo, viu?
3: Certo.
4: É, também está ouvindo a programação aqui, ele que chegou do trabalho
3: bem-vindo.
4: Agora há pouco. Ele disse assim, eu vim ouvindo a programação e está chegando em casa agora, tá? No portão de casa e parou lá só para ouvir os alôs, hein?
3: Do Olivares. Legal, e olha, obrigado, né? Pelo carinho da sua audiência conosco.
4: Eu não lembro de Capão Bonito, mas eu acho que já passei por lá, viu, Olivares? Já passei por lá. Temos aqui o
3: passou por lá e deixou ainda mais bonito o Capão.
4: É, aí.
3: Não é?
4: É, Capão Bonito. Você sabe que...
3: Era só Capão. Depois que Dinho passou por lá, passou a se chamar Capão Bonito.
4: É. Um abraço para o nosso querido Samuel Matos, que está indo descansar.
3: Abraço, Samuel.
4: E, Olivares, Capão Bonito, tem umas estradas assim que parece pista de corrida, assim, toda cheia de S, assim, sabe?
3: Bacana.
4: Mas, Olivares, olha só, ele que está em Salvador, na Bahia, e o nome dele é Salvador.
3: Ó, tá na cidade dele mesmo.
4: Dele mesmo. Ele morava aqui em São Paulo, em Guararema. Ele morava em Guararema, né?
3: Guararema, grande São Paulo.
4: Faz dois anos que ele mudou lá para São Paulo, viu,
3: Olivares? Para Salvador.
4: É. Salvador, que ele é professor de inglês.
3: Que legal, viu? Guararema é uma cidade gostosa na grande São Paulo, indo lá pro caminho. Porque vai pro Rio de Janeiro, né? Pega a Dutra, indo lá para São José dos Campos e tal. Você passa por Guararema. Mas Salvador é a cidade histórica, a capital brasileira, né? Bem diferente de Guararema, então ele tá vendo duas realidades, tenho certeza, completamente diferentes. Espero que esteja gostando e adaptado.
4: Ele morou muito tempo lá, aqui em São Paulo, agora tá por lá. Viu, Olivares? Quem tá lá também é o Francisco. O Francisco, o apelido dele, ele fala assim, meu apelido é Índio. Também está
3: índio?
4: Em Salvador, na Bahia, viu?
3: Por que seu apelido é Índio, hein?
4: Ele disse que ele é parecido com índio, mas ele disse que não sabe se é descendente de índio, não. Ele disse que ele
3: entendi.
4: Saiba, não. Mas apelidaram de índio porque ele tem um cabelinho assim, índio. Cortado. É, eu falei, mas... Então tá bom.
3: Você que legal, legal.
4: Como? É, Francisco, índio, o que chamar, eu tô respondendo.
3: Quando o pessoal chama de Francisco, ele nem olha, mas fala, ô índio! Ah, opa, desculpa, era comigo. Ah.
4: É
3: quando... Ele... A pessoa chama muito pelo apelido, até esquece o próprio nome.
4: O índio morou, ele falou também aqui que morou, viu? Lá em Santo André,
3: São Paulo.
4: Viu, Olivares?
3: Santo André.
4: Ele morou em Santo André.
3: ABC Paulista.
4: Trabalhou algumas fábricas lá. Ele fazia um tipo de trabalho, Olivares, que é pouca gente que faz, hein? Ele trabalhou. Sabe aquelas pessoas que limpam vidro de prédio?
3: De prédio por fora ali? Eu conheci uma pessoa que fazia isso.
4: Eles chamam de balancinho. Vai descendo assim, limpando. Tipo Homem-Aranha.
3: Eu acho que eu faria isso não, viu?
4: Bem isso aí.
3: Não tenho coragem pra isso não, viu?
4: Deixa eu ver aqui. Olha só, hein? Tá estranhando música nova. Viu, Olivares? O Vavá Rodrigues.
3: Certo.
4: Do Vavá Record. É um musical, o Alto. Da Paixão do Deus Homem, viu? E o clipe, né? O clipe da música Foi por Amor, do nosso querido Vavá Rodrigues. Foi por amor, hein?
3: Vavá já foi lançada?
4: Rodrigues, acabou de ser lançado agora. Daqui a pouquinho eu vou. Foi por amor.
3: Será que ela se lançou? Exatamente.
4: Será que o programador musical colocou aqui a música? Foi por amor?
3: Foi por amor. Se não colocou, fala pra ele falar com o Vavá.
4: Vou falar pro nosso programador, que é o Vavá Rodrigues.
3: Isso. Foi por amor de Vavá Rodrigues e os cantadores da Casa da Rocha, né? É um baião, uhum. Faz parte do musical O Alto da Paixão de Cristo. E aí ia ser lançado hoje no YouTube, né? Então, se já foi lançado, dá uma procuradinha ali, você que tá nos ouvindo. Foi por amor, Vavá Rodrigues. Vai aparecer lá. Foi por amor, Vavá Rodrigues, já vai aparecer Vavá Rodrigues e os cantadores da Casa da Rocha. E depois você comenta com a gente o que você achou dessa canção e do clipe, né? Porque hoje é a estreia do clipe completo da música, né? Então assiste, dá aquele like, deixa um joinha básico, compartilha com todo mundo que você conhecer e comenta lá no YouTube e comenta aqui com a gente no Noite RTM se você assistiu ao clipe e gostou, tá certo? Ah, que maravilha.
4: Lá no YouTube lá, falando assim, ó, eu vim pelo Noite RTM com Dinho, com Marcos Olivares e Marcos Olivares e Dinho Oliveira, né? O que você acha, Oliveira?
3: Exatamente. Eu acho excelente, né?
4: Acessa lá, viu?
3: Vai ser muito bacana.
4: No YouTube. Então vamos lá, vamos seguir em frente, vamos ouvir agora a Vavá Rodrigues cantando Um Por Todos. Não achei a música Foi Por Amor, mas vamos aqui ouvir Um Por Todos. Certo, Olivares?
3: Certo, todos por um.

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1: Legal demais, né? O Vavá Rodrigues passando por aqui mais uma vez na programação da RTM Brasil. Ele também está nos prestigiando, né? Com a sua audiência e participando com a gente aqui, interagindo através do nosso WhatsApp. Aquele abraço mais do que especial ao Vavá Rodrigues e parabéns pelo lançamento do clipe, né? Desse clipe que a gente falou aqui para o nosso ouvinte, né? Que está acompanhando aqui a nossa programação, tá certo? E olha, agora a gente vai orar mais uma vez. Oramos na abertura dessa hora. Vamos orar agora de novo, só que na abertura da hora oramos pelas mulheres. Agora vamos orar pelos homens. Nosso Ministério de Homens, chamados à Vitória, nos proporciona esse momento também aqui no nosso Noite RTM. Junte-se a nós e vamos orar.
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3: Hoje é dia 7 de outubro e o tema da nossa oração é oração. Bendito seja Deus, que não rejeitou a minha oração e nem afastou de mim o seu amor. Salmos capítulo 66, versículo 20. Deus se agrada quando entrego a Ele minha vida e todas as minhas preocupações. Quanto mais aprendo a viver em sua presença, mais meu coração se enche de alegria duradoura. Eu sou Matheus Pires e é uma honra orar com você.
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2: Bem, faltando 8 minutos agora para as 10 da noite, reta final do nosso Noite RTM desta quarta-feira. E temos um assunto muito importante a ser tratado por aqui. É claro que nós vamos falar agora sobre a família, né? O nosso Família Hoje, apresentado pelo pastor e psicólogo Kleber Lima, junto com o nosso querido Cacá Rodrigues, respondendo a perguntas sobre questões familiares, sempre à luz da palavra de Deus. Então vamos acompanhar o episódio de hoje do nosso Família Hoje.

0: Olá, é uma alegria muito grande encontrar com você mais uma vez aqui no programa Família Hoje. Eu sou o Cacá Rodrigues e comigo está o pastor e psicólogo clínico Kleber Lima. E como você sabe, semanalmente o pastor Kleber responde a pergunta do ouvinte RTM Brasil. Será que hoje não é o dia da sua pergunta? Olá, pastor Kleber, tá tudo bem com o senhor?
1: Graças a Deus, Cacá, tudo bem e com você?
0: Comigo também, pastor. Tá tudo bem, graças a Deus. E vamos à pergunta de hoje da nossa ouvinte. Eu sou filha única por parte de mãe e ela está muito doente, acamada. Minha mãe assinou uma procuração dando plenos direitos para o meu padrasto e ele está passando os imóveis dela para o nome de outra mulher. Ele não quer que eu fique com nada da minha mãe. O nosso relacionamento é péssimo e toda essa situação me deixa muito triste. O que eu faço, pastor Kleber?
1: Dúvida que esta é importante. Algumas vezes digo aqui que há situações que se parecem com um terreno escorregadio. A gente precisa pisar com cuidado, andar com cuidado, para que as decisões a serem tomadas sejam as melhores. Por isso começo com a seguinte recomendação: peça o socorro do Senhor. Uma vez que é um terreno perigoso, que pode gerar conflitos, pode escalar para uma ruptura, vale a pena pedir de uma maneira clara, de uma maneira direta, intervenção do Senhor. Muitas vezes, eu, ouvinte, já tenho ouvido isso. Se você tem pessoas no seu círculo de amizade que são pessoas de oração e podem se comprometer com você por algum tempo, às vezes uma semana, dependendo da situação, às vezes duas, às vezes um mês, enfim, o tempo que vocês entenderem que é importante, terem um tempo intenso de oração. De repente até marcar horas, olha, nós vamos orar todos os dias às 6 da manhã, ao meio-dia, às 18, cada um na sua casa ou por telefone, vamos fazer isso juntos, mas talvez um grupo que se junta a você, não precisa ser um grupo grande, aliás, até melhor que seja mesmo um grupo mais próximo e muito comprometido com a oração, pedindo socorro do Senhor. Esta é sim uma situação grave, isto é uma ação fraudulenta que precisa ser interrompida, modificada, mas é bom que a gente aprenda a depender do nosso Deus, que é perfeito em todos os seus caminhos, que age realmente com sabedoria plena e não através da nossa carne, que pode piorar as dificuldades que já enfrentamos. Segundo lugar, certifique-se que a sua mãe sabe exatamente o que está acontecendo e que ela concorda com isso. Se a sua mãe está vivendo um momento de fragilidade na saúde, é possível que ela não saiba. E não sabendo, informações podem chegar aos ouvidos dela distorcidas, ou seja, você vai procurar ajuda e isso pode se desdobrar em alguma medida em algo que vai aumentar aí a distância de comunicação, de relacionamento entre você e a sua mãe. Então, no seu tempo de oração, peça ao Senhor que providencie um momento seu e dela. Seu e dela. Às vezes será um momento em que o padrasto vai estar longe. Enfim, o Senhor pode agir, você pode ficar atenta um tempo para dizer: mamãe, deixa eu conversar com você sobre isso. E aí conversa com ela, tá certo? Conversa de uma maneira clara. Se essa conversa não evoluir, porque ela tem medo, se tiver uma tia, alguém da sua confiança que possa novamente voltar ao assunto, tendo a tia, tendo essa pessoa querida, que é querida dela e também sua, junto para conversarem, é possível que isso amplie, então, a compreensão que ela precisa ter sobre o que está acontecendo. E, em terceiro lugar, o quanto antes busque orientação jurídica com profissionais competentes e confiáveis. Eu quero sugerir, às vezes na família tem ali um advogado e tal, fique atenta, é melhor que não seja assim, pelo menos no primeiro momento, porque as histórias elas podem correr e podem correr de maneira distorcida. Então, procure realmente um profissional capacitado e que seja confiável, que saiba lidar com essas questões relacionadas à herança e bens de família e possa dar uma orientação e até mesmo já estabelecer algumas medidas corretas. O juiz tem poder, pela legislação brasileira, de reverter atitudes que são visivelmente ou claramente fraudulentas. Que Deus abençoe você nesta caminhada.
0: E se você tem alguma dúvida relacionada à família, escreva para gente. O nosso e-mail é ouvinte@rtmbrasil.org.br. E também nós estamos no WhatsApp 11 974 181 456. Pastor Kleber, Mais uma vez, o nosso muito obrigado e até o próximo programa.
1: Eu que agradeço, Cacá. Um grande abraço para você e para os nossos ouvintes.
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4: É isso. Seja feliz e até o nosso próximo encontro.

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1: E assim chegamos ao final da edição de hoje do nosso Noite RTM, agradecendo a você pela audiência, pelo carinho, por todas as mensagens enviadas a nós nesta quarta-feira, né? Você que tanto nos abençoa quando está ligado e acompanhando aqui o nosso Noite RTM. Meu convite para que você permaneça com a gente. Eu, Marcos Olivares, sigo com você. Ele, Dinho Oliveira, segue com você também. E olha, a gente vai para o intervalo e na volta vamos direto para a edição de hoje do Revista RTM, onde vamos atualizar você das principais notícias do Brasil e do mundo, destaques esportivos e outras informações importantes desta quarta-feira, tá bom? Então fica por aí, intervalo é rápido, na volta direto para a edição de hoje do Revista RTM.
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0: Bem, boa noite para você que acompanha a programação da RTM Brasil. Está no ar a partir de agora até às 11 horas da noite, se Deus quiser, mais uma edição do nosso Revista RTM. Seja muito bem-vindo, muito bem-vinda aqui à nossa programação. E olha, até às 11 horas da noite vamos levar para você um resumo de notícias nacionais, internacionais, destaques esportivos, notícias do mundo do agronegócio. Tem também o pastor Janus Tarso, né, que vai trazer para a gente uma mensagem muito importante e reflexiva. E claro, tem a sua participação no nosso WhatsApp, né, sempre muito importante também a sua interação conosco, tá certo? Então, se você tiver sem assunto, manda um alô, um olá, um oi, boa noite. Importante você marcar presença aqui. Vamos falar o seu nome lá no final do programa, tá bom? Então mande a sua mensagem. Se você quiser comentar sobre as notícias que vai ouvir aqui ao longo do nosso Revista RTM, fique à vontade também, tá certo? Durante todo o programa vamos trazer notícias, informações, destaques, fatos. Vamos comentar algumas dessas notícias. Quer também trazer o seu comentário? Quer dar a sua opinião? Fique à vontade para participar com a gente nesta noite de quarta-feira. Hoje é 7 de outubro de 2026. Sou Marcos Olivares, aqui no estúdio E da RTM Brasil. E este estúdio está conectado ao nosso estúdio C, em São Paulo, capital, onde temos a sede de operações da RTM Brasil. E lá está ele, Dinho Oliveira, que apresenta comigo o nosso Revista RTM. Boa noite, Dinho Oliveira, como é que você está, meu jovem? Ah, tudo bem contigo?
1: Boa noite! Boa noite, Olivares! Ah, que maravilha, hein? Que alegria poder vê-lo e ouvi-lo hoje, hein? Hoje está aí todo atlético. Deixa eu dar boa noite também para os nossos ouvintes, hein? Ah, atlético que eu digo assim, né? Com a camiseta aí. É Adidas, né?
0: Esportiva, né?
1: Essa aqui é Adidas. Esportiva, isso. Toda... tá falando. Aí sim, hein? Tá preparado, hein? Já pro momento esporte, hein? Ouvinte querido, você que estava acompanhando, né, a programação do Noite RTM, viu, Olivares? E para você, sim, que está chegando agora.
0: Aliás, Dinho Oliveira que apresenta também comigo o Noite RTM. Apresenta ou não apresenta, meu jovem?
1: Liguei! Gostei demais. A gente perde o amigo, mas não perde a piada, né?
0: É lógico.
1: Ouvinte querido, receba então todos o meu boa noite. Que alegria, hein? Ai, bacana demais, né? Mas é que é, né?
0: Muito bem.
1: Muito bacana, os trocadilhos de palavra, legal
0: demais. Sim, sim, excelente. Olha, aproveite que estamos aqui no Revista RTM e convide o nosso ouvinte a se unir a nós, né, aqui nessa resenha, estreitar aqui o nosso relacionamento para que participe conosco, mande aquele alô, aquele olá, aquele boa noite, né, faça aquele convite mais do que especial, meu jovem.
1: Muito bem, ouvinte. Ah, o convite o ouvinte já recebeu, viu? De forma tão especial que não vou ser redundante aqui. Só vou, claro, dar o caminho para você. Ah, gostou, né? Vou mostrar o caminho para você enviar a mensagem para nós. Você que, porventura, ainda não sabe o nosso WhatsApp, viu? É a ferramenta que usamos aqui hoje para se comunicar, viu? Uma comunicação reta e direta, sem rodeios, sem intermediários. Isso. É o ouvinte e nós e o ouvinte. Certo, Olivares?
0: Certíssimo, meu jovem, certíssimo.
1: Então anote aí o número do nosso WhatsApp, né? O número telefônico do nosso WhatsApp, porque, Olivares, eu ouvi falar...
0: Por quê?
1: Que o WhatsApp logo logo ele vai deixar de ser especialmente número, né? Futuramente vai se procurar, a pessoa vai conseguir localizar só pelo nome.
0: Aí, pelo perfil, né? Tipo o Instagram, assim.
1: @RTM Brasil, por exemplo, né?
0: Então, entendi.
1: Ouvinte querido, então anote aí o nosso WhatsApp, viu? Para quem está no exterior, só acrescentar o código 55, que é o código internacional brasileiro. Olivares, hoje estamos em Atlanta, hein?
0: Estamos.
1: Hoje
0: maravilha,
1: estamos,
0: hein?
1: Nas telas em Atlanta. Olivares.
0: Que maravilha.
1: Eu não sei se é o meu cabelo estilo Donald Trump.
0: Combinou com Atlanta, né?
1: I love America. I love you.
0: Ah, que maravilha.
1: I love a revista, RTM.
0: Bom.
1: É. Tô aprendendo, hein? Né? Só falta agora falar inglês. Bom, seguindo em frente, então, anote aí nosso WhatsApp, sem mais delongas. É, a gente vai aprendendo. Sabe como é que a gente aprende a imitar, Olivares? Com os imitadores.
0: Verdade, né? Uma boa dica, tá aí, uma boa dica.
1: É, tem lá, né? Tem lá o imitador, ele imita e a gente vai pegando trejeito. Agora, por exemplo, né? Eu imito o Ricardo Santos. Olá, Marcos. Marcos. Aí as pessoas aprendem a imitar comigo, né?
0: Aliás, Ricardo Santos que tirou ali merecidas férias. Voltou, meu amigo, ele voltou feliz ele da voltou. Vida. Voltou a simpatia, viu? Então tá de volta. Bem-vindo de volta aí, Ricardo Santos.
1: Muito bem-vindo, Ricardo Santos. Bom, seguindo em frente, então vamos lá. Olha só, vamos 11 9 7 4 1 8 1 4 5 6. Esse é o número do nosso WhatsApp, certo?
0: Vou repetir. Certíssimo.
1: Vou repetir. Repita, porque o ouvinte pode ter ficado impactado com essa forma de falar o número.
0: Ah, com certeza.
1: Calma aí, que é isso?
0: Muito impactado.
1: Que estilo que é isso? Diferentão aí. Teve um ouvinte uma vez que falou assim, olha, eu consegui anotar o número pelo jeitão que você falou aí, viu? Então, quer dizer, funciona, viu, meu? Olivares?
0: Funciona, claro que funciona.
1: E eu aprendi com o Cláudio Ronck, né? Foi a minha referência mais imediata, né? Então, ali...
0: Nosso grande comunicador.
1: Isso, e eu dei aquela exagerada, né?
0: Só um pouquinho.
1: Então, só uma exageradinha. Então, anote aí. 11 9 7 4 1 8 1 4 5 6. Quando enviar a sua mensagem, não esqueça de se identificar, né? Falar o seu nome e cidade e o estado de onde nos ouve, certo, Olivares? No caso de quem está aqui no Brasil e quem? Interrogação! Quem está no exterior, Olivares? Como é que faz, hein?
0: Quem, não, quem está no exterior não tem diferença nenhuma, não tem dificuldade nenhuma, mas coloque aí o nome da cidade onde você vive, o país onde você está, não é? Para que a gente mantenha o seu histórico sempre atualizado, para a gente saber até onde está chegando o som da RTM Brasil, tá certo? Vai ser uma alegria receber a sua participação de todas as partes do mundo, você que está ligado com a gente aqui no Revista RTM. 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Coisa maravilhosa para você acompanhar nesta quarta-feira a edição do Revista RTM. Dito isso, meu caro Dinho Oliveira, sem mais delongas, né? Afinal, Dinho Oliveira não pode... esticar muito sua participação aqui no nosso Revista RTM por motivos.
1: É mesmo.
0: Né, de senão ele não volta para casa. Então, sem mais delongas, meu jovem, temos informações aí importantes atualizadas para o ouvinte do Revista RTM?
1: Sim, Olivares, temos destaques nacionais, viu? Mas, sim. Antes.
0: Sobe o som.
1: A produção de veículos no Brasil caiu 1,1% em setembro. A na comparação com agosto, enquanto as vendas de veículos novos subiram 2,3%, segundo dados divulgados pela Associação Nacional dos Fabricantes de Veículos Automotores, a Anfávia. Na comparação com setembro do ano passado, porém, a produção cresceu 10,2%. O número inclui carros, veículos comerciais leves, caminhões e ônibus. No acumulado de janeiro a setembro, a produção aumentou 8,7%, viu, Olivares?
0: Pois é, né? Parece assim até que é uma boa notícia, mas o preço final dos carros está muito alto, né? As pessoas estão evitando de comprar carro. Quem está comprando carro, quem já tem carro novo, está trocando por um zero carro que tem aí 3, 4 anos no máximo de uso. Aí você paga uma diferença não muito gritante entre aquele que você tinha e o zero, a pessoa está conseguindo fazer isso. Agora, a gente que nunca teve carro zero, primeiro carro zero, está sendo mais difícil, né? Se você que está nos ouvindo aí conseguiu nesse último ano, né, comprar o seu primeiro carro zero, ou nesse ano de 2026, conta pra gente como é que foi a experiência, né? Por quê? Porque além do preço alto do carro, você tem seguro, você tem documentação, emplacamento, e aí eles te oferecem um preço quando você chega lá na concessionária. Ah, mas esse aqui tem um botãozinho a mais, esse aqui tem um alto-falante a mais, né? Tem sempre, nunca é aquele modelo que ele falou o preço. E aí, tá bom, então eu vou ter que levar isso com alto-falante a mais? Vai. Quanto custa esse alto-falante a mais? R$1.500. Você sabe que em concessionária é assim, né? Ah, olha, eu não tenho ar-condicionado. Você quer que põe ar-condicionado? Ah, dá muita diferença? Não, R$4.000. É mais caro um ar-condicionado de carro do que um para você instalar na sua casa, né? Em concessionária é assim, né? Quem já comprou carro zero sabe do que eu tô falando, né? Então, assim, tudo muito absurdo. E aí, quando você vai financiar, você entra num jogo pior ainda, porque os juros são altos, não é? E a gente está com 80% das pessoas inadimplentes no país, das famílias, muitos estão com prestação do carro nessa brincadeira aí, né? E pior que isso são aquelas famílias que estão endividadas com contas básicas, conta de luz, conta de água, tiveram que parcelar a compra do mês no cartão de crédito e agora não estão conseguindo pagar, né? Aí já pagaram no segundo cartão, um cartão pagou o outro, e aí agora o presidente, ele quer, se continuar como presidente, tirar, né, um segundo cartão da família. Ah, ele tá muito conectado mesmo com o dia a dia, né, do brasileiro, né? Ah, tá muito conectado. Ele acha que, né, o pessoal, os militantes estão falando assim, ah, as mulheres vão ser proibidas de votar, né, vão ter que usar burca e vão ter que ficar em casa. É isso que eles jogam pro povo. E o povo não quer saber disso, meu amigo. O povo quer saber de não ter que parcelar sua compra do mesmo cartão de crédito, né? Às vezes é o cartão do próprio mercado, aqueles mercados maiores têm o seu próprio cartão, e aí se você deixar um resquício que seja, meu amigo, 18,5% ao mês. Ao mês. Juros sobre juros. É uma coisa absurda, né? Que a gente tem essa taxa de juros exorbitante que nós temos no nosso país. Ah, mas teve aumento. Teve aumento. Porque tem mais gente trocando de carro e os carros chineses, né? O pessoal tá gostando de carro chinês. Então tá fazendo a sua encomenda de carro chinês, que promete que você vai economizar no combustível, que te dá 7 anos de garantia, que tá te pagando IPVA e a documentação do ano para que você faça essa compra, né? O pessoal apostando em carro elétrico aí, ou híbrido, né? E tem gente que fala muito bem, tem gente que fala muito mal. Tem gente que diz que depois de 7 anos, um carro convencional continua com bom valor de mercado, se for de uma boa empresa, e que esses carros, depois de 7 anos, vão estar sendo sucata. Eu espero que não, eu espero que eles sejam realmente bons. E que aí possa ter um segundo, um terceiro comprador, né? Lá na frente, daqui 7, 10 anos, quem puder comprar aquele carro vai economizar muito no combustível, né? Tomara que isso aconteça, é o que eu espero. E essas vendas, então, estão aumentando aqui no nosso país, mas algo muito pontual, né? E a gente espera que tenha realmente uma virada aí para que o consumo possa ser maior. Hoje, o presidente da Stellantis, sabe o que é Stellantis, meu caro de Oliveira? Stellantis. Já ouviu falar desse nome, né? É o conglomerado que contempla várias montadoras, como por exemplo a Fiat, a Chrysler, Jeep, Dodge, todos fazem parte da Stellantis. E ele hoje deu uma entrevista. Hoje, eu sei que é Peugeot e Citroën, a PCA do Brasil a PCA é um outro conglomerado. Não sei se faz parte da Stellantis, acredito que não. Mas também é outro conglomerado que tem várias montadoras, várias marcas, né? Acopladas, várias marcas. E aí, ele deu uma entrevista hoje, falando assim, realmente a gente teve um cálculo errado com relação à expectativa dos carros chineses. E os carros chineses aumentaram suas vendas, porém, as demais marcas convencionais estão diminuindo as suas vendas. Né? Então, assim, a gente não teve assim, o carro chinês chegando e gostando e ele participando do mercado, né? Tomou o mercado para ele e as outras, e são carros importados, né? São feitos lá fora. As montadoras que estão montando seus carros aqui não estão conseguindo vender, estão com seus pátios cheios. Mas, vamos ver, né? Nos próximos meses aí, se a gente tem alguma mudança nessa questão, né? Porque o preço dos carros subiu de uma maneira muito exorbitante. E aí, afugentou boa parte da clientela. Seguindo aqui com os nossos destaques nacionais, perfis no TikTok estão sendo usados como vitrine para a venda de carros clonados no Rio de Janeiro. Delegacia de Roubos e Furtos de Automóveis da capital já identificou pelo menos 21 contas relacionadas a esse tipo de comércio ilegal. Entre elas, estão perfis que anunciam veículos de luxo por valores bem abaixo da média e utilizam a plataforma para entrar em contato com possíveis compradores. Olha só como esse povo é. Um desses perfis, que soma mais de 21 mil seguidores, desafia todas as leis ao indicar na própria página que o canal é dedicado à venda de veículos clonados. Ele fala ali. Em nota, o TikTok informou que deixa claro nas suas diretrizes da comunidade que não permite conteúdos que promovam crimes, que possam causar danos a pessoas, animais ou bens. Mas é difícil para uma plataforma mundial, e são milhões e milhões de contas, por mais que você tenha aí, né, os robôs que fazem essa busca, é difícil você encontrar rapidamente esse tipo de perfil, né? E olha, e quando a gente fala assim que a violência está muito grande, né, que infelizmente o Estado não está combatendo como deveria, quando a gente fala de narcotráfico, não é só o narcotráfico, é o crime de uma maneira geral, né? É aquele celular que é roubado para tomar lá cervejinha e a polícia não vai atrás, né? Vai lá e compra outro celular, né? Ou você tem que negociar com o cara que te roubou para você recomprar dele mais barato. E isso, essa é a realidade, né? Talvez tem gente que não esteja, seja desconectada dessa realidade, mas essa é a realidade. E aí, lá você tem carros que foram roubados, né, e foram emplacados com um carro igual, né, então sei lá, pegou lá, tinha um exemplo, por exemplo, lá um Jeep Renegade preto, e aí que vale 100 mil reais, vendido a 15 mil reais. Quem está comprando sabe que o carro é clonado, né, e quem está vendendo não está escondendo que o carro é clonado, ou seja, você tem o carro lá, o carro existe. Não é aquele golpe que você vai comprar o carro e o carro não existe. Você vai ver o endereço da loja, é um terreno baldio. Tem esse golpe também, tem esse. Mas nesse caso que nós estamos falando aqui é outra coisa, é carro clonado. Né? De repente você está andando por aí e vai ver um outro carro igual ao seu com a mesma placa sua.
1: Você não começa a receber um monte de multas de multa. De outros estados. Ah, eu nunca estive por lá.
0: Exatamente. Você fala, como assim nunca andei nesse lugar? É. E é exatamente isso. E aí você vai saber que você tem um carro clonado. E quem está comprando, vou comprar lá um Jeep. Custa 100 mil, vou pagar 15 mil. Sabe que foi roubado aquele carro. Sabe que é clonado. Mas está aí. Então, por que as pessoas fazem isso, né? Porque é a certeza da impunidade. Infelizmente, é isso que nós estamos... Agora a polícia fechou o cerco. Aí pelo menos 21 perfis desses. Mas quantos mais deve ter, hein? Não só no Rio, no Brasil inteiro. Que coisa.
1: Pois é. Olivares, olha só, a rede americana Shake Shack chegará ao Brasil em 2027, hein, Olivares? Olha só.
0: Opa, a expectativa.
1: A operação será comandada pela Bold Hospitality Company, grupo responsável pelas marcas Outback, Steak House e Abraço no país, viu? A empresa prevê, Olivares, abrir 40 restaurantes da rede no Brasil nos próximos 10 anos, hein? Fundado em 2004, né? O Shake Shack é conhecido principalmente por seus hambúrgueres e milkshakes. Eu já ouvi falar muito dessa Shake Shack, né? Com os youtubers lá, que eles vão lá, olha, foi no Shake Shack, tem aqui.
0: Lá nos Estados Unidos?
1: É, ouvi falar bastante aí, ó. Que bom. Vamos lá, viu, Olivares?
0: É que legal, né? Vamos lá.
1: Se estiver por aqui, vamos experimentar
0: com certeza.
1: Esses hambúrgueres, né? Desde que eles não cobrem dólar, né?
0: Ah, não, aqui não. Eles vão cobrar em reais, mas vão cobrar bem cobrado, viu? Saiba que eles vão cobrar bem cobrado. Mas é aquela coisa, né? Exatamente. Mas é aquela coisa, eles já estão operando no México, no Panamá e agora... vão operar aqui no Brasil também. Que legal, né? Estão expandindo essa rede aí, né? Mais uma rede de hambúrgueres. Pessoal, eu gosto de hambúrguer, né? Muita gente gosta também. Eu não sei como é que vai ser, né? Se vai ser daquele estilão. Eu não sei como que funciona essa casa, não conheço. Se ele é no estilão McDonald's ou se ele é no estilão
1: mais... Eu acho que é mais parecido com o McDonald's, viu?
0: Ah, então talvez não seja tão caro, não.
1: É muito bom. Tomara que seja sabor americano, pelo menos, né? Não?
0: É verdade, né?
1: Porque o McDonald's dos Estados Unidos é diferentão do daqui, né?
0: É sabor... Mas você sabe que aqui... McDonald's. Aqui quando a rede do McDonald's expandiu aqui no Brasil, lá no final, na segunda metade da década de 80, que ele começou a expandir aqui no Brasil... Ele tinha um Big Mac, que era o Big Mac mesmo. Você sabia que hoje o tamanho do pão é um terço do que era naquela época? Não é nem de altura, é de tamanho mesmo, né? Antes era um Big mesmo, né? Agora agora lá o tamanho é um terço do que era. Ele é pequenininho, é mini agora. É um mini Mac. Não é um Big Mac, é um mini Mac. É bom, mas, né?
1: É caro
0: e é um terço do que era antes, né? É
1: quase R$70, não é isso?
0: Acho que não chega a tudo isso. Olha, eu estou aqui num lugar isolado do mundo que não tem isso. Então, para eu ir, tem que ser um dia de especial, pegar a estrada e procurar um lugar desse. Então, já estou por fora dos valores, viu, meu caro Dinho Oliveira?
1: Deixa eu ver aqui, Olivares, ó.
0: Já tá na casa dos 40, eu acho, por aí.
1: 48, por aí. Não sei se é isso mesmo, viu, Olivares? Mas acho que é isso.
0: Enfim, sigamos.
1: Faz tempo que eu não
0: pego. Vamos ficar aqui na expectativa do Shake Shack. Destaques internacionais agora. O ex-ditador da Venezuela, Nicolás Maduro, e a mulher dele, a Cília Flores, devem enfrentar novas acusações na justiça dos Estados Unidos. A agência Reuters afirmou que os dois devem responder por suposta tortura de cidadãos americanos. Procuradores de Nova York estão preparando as acusações para apresentar à justiça, e um anúncio oficial deve acontecer já nos próximos dias. Segundo a reportagem da Reuters, as acusações estão relacionadas a prisões ilegais de cidadãos dos Estados Unidos que estavam em território venezuelano durante o governo Maduro. Outras pessoas envolvidas nas detenções também podem ser denunciadas. Já está preso lá por narcotráfico, ele e a esposa. E aí vai ter essa outra acusação de tortura. Olha, não vai voltar tão cedo para a Venezuela, não, hein? E aí, o julgamento é só a partir de 1º de junho de 2027. Até lá está de molho lá o Nicolás Maduro, viu?
1: Está fazendo uma hospedagem lá, né? Naquele lugar.
0: Pois é. Tá comendo um Shake Shack todo dia, ó. Shake Shack Nova York.
1: Desse aí eu não quero, não. Olivares, olha só, eu vou falar o nome aqui, você me corrija se estiver correto ou não. É Mari Carmen Abascal, é isso mesmo?
0: Isso, Mari Carmen.
1: Mari Carmen Abascal, viu? A mulher que foi expulsa da própria casa e se tornou símbolo da luta contra despejos na Espanha morreu hoje aos 87 anos, viu? Ela estava internada em Madrid, né, desde que teve que deixar o apartamento em 23 de setembro, né? A idosa morava no imóvel há 70 anos. O caso provocou uma onda de protestos em Madrid. Manifestantes fizeram atos, né, e acampamentos em praças para pedir uma solução para Mari Carmen, né? A mobilização em favor da idosa ganhou força e chegou a outras cidades espanholas, hein? Os protestos avançaram sobre a crise habitacional da Espanha e já se estendem há semanas, né, Olivares? Que triste, né? Ela acabou falecendo,
0: pois,
1: né,
0: Olivares? Acabou. Muito, muito caro os imóveis, os aluguéis em toda a Espanha, principalmente em lugares turísticos que os moradores não querem alugar para pessoas que não são espanholas, né? Imigrantes. Estão jogando o preço lá em cima e o mercado como um todo sofreu essas consequências e as pessoas estão com muita dificuldade de moradia, está muito caro na Espanha. E o governo não andou fazendo muita coisa. E aí com esses valores encarecendo, esta senhora, ela foi despejada do lugar onde ela vivia há 70 anos. Só que ela já estava acamada, já estava na maca, já tinha aquele garrafão de oxigênio que acompanhava ela para todo lado, tinha que andar com ele no nariz ali, para poder respirar, tinha condições nem de sair de casa, né?
1: Né?
0: E esse caso dela teve repercussão nacional, e a partir daí as pessoas começaram a se manifestar a favor dela e começaram a falar, olha, eu também estou passando por uma situação difícil, eu também, em várias cidades, e até hoje essa situação não está resolvida, as manifestações continuam, e agora que ela faleceu, não, ela podia estar debilitada, podia estar com a idade avançada, mas ela estava na casa dela. Tiraram ela da casa dela. Ela faleceu, né, 20 dias depois. Então, agora, as manifestações vão se intensificar. O governo espanhol, né, que é um governo tanto quanto populista, precisa responder a essas realidades em seu território. E olha, a Krista Pike está com raiva e confusa depois de recobrar a consciência quase 6 dias após a tentativa fracassada do Tennessee de executá-la. Lembra que a gente falou sobre isso? Sofreu a pena de morte, tentaram 2 vezes, não deu certo. Ela sobreviveu, estava em estado crítico. Muitos acharam que ela teria sequelas graves, mas não. Ela retomou a consciência, ficou com raiva do que fizeram com ela, mas está um pouco confusa. Krista Pike, de 50 anos, sobreviveu mesmo depois que os responsáveis pela execução tentaram administrar nela 2 doses letais de um medicamento em 30 de setembro. Lembrando que ela foi condenada à morte pelo espancamento e assassinato a facadas de sua colega de classe, Colleen Slimmer, no ano de 1995. Então tá aí, né? A gente noticiou esse caso, ela retomou a consciência, sobreviveu. Como a pena foi executada e não deu certo, né, há chances de que ela seja até libertada, viu, depois dessa situação. É, meu amigo, pessoa que teve a pena capital ali, não deu certo, pode ficar livre. E aí a família da vítima que vai ter que conviver com isso. Mas que situação.
1: A vítima dela não teve essa mesma
0: oportunidade,
1: né?
0: Mas se ela vivesse com sequelas permanentes, se ela vivesse com sequela, no caso da assassina, né? Como não deu certo, se ela vivesse com sequelas permanentes que a impedissem de sair da cama, se ela vegetasse, a família dela poderia pedir uma indenização milionária ao Estado e ao país. Ela voltando à vida pode sair de lá e ter uma vida normal, e a família da vítima nunca vai ter essa pena. Na verdade, ela tá presa desde 95, né? Desde os 20 aos 50 anos, ela tá presa lá, 30 anos. Cumpriu esses 30 anos presa, mas a pena capital não será mais executada sobre ela.
1: Pois é, sendo assim então, com esta notícia tanto quanto curiosa, né? Vamos pois encerrando aqui o destaque de notícias nacionais e internacionais que teve a redação e produção aqui do nosso jornalista de plantão, que está no Estúdio E, que porventura está ao vivo conosco, Marcos Olivares.
2: Assim.
1: Ele que é convidado ali, né, do programa Questões sobre a Vida, hoje está aqui dando o ar da graça. Aqui.
0: Muito obrigado, meu jovem. Estamos por aqui e continuaremos. Viu? Vamos para o intervalo, mas voltaremos depois do intervalo para falar de esportes.
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5: Muito bem, voltamos com a Revista RTM para falarmos de esportes. Rapidamente dando uma passada aqui pelos resultados do Campeonato Brasileiro hoje. Olha, o São Paulo está em campo nesse momento em Minas Gerais, enfrentando a equipe do Cruzeiro, mas o placar é de 1-0 para o Cruzeiro. O jogo ainda não terminou, então o resultado é parcial. Cruzeiro 1, São Paulo 0. No clássico carioca entre Botafogo e Vasco, né, com o Tite já como treinador do Botafogo, final de jogo Vasco 2, Botafogo 1. Tite foi expulso, o jogo foi agitado, mas vitória do Vasco. O Vitória da Bahia enfrentou a Chapecoense e venceu por 4-0, um excelente resultado para quem quer fugir do Z4. Tivemos também o jogo entre Corinthians e Inter em Porto Alegre, no Beira-Rio. Vitória do Inter por 2-1. E olha, o Inter fez um gol relâmpago, menos de um minuto, saiu na frente. E Corinthians colocou 3 bolas na trave, jogou bem, Corinthians jogou melhor, o resultado não refletiu o que foi o jogo, né? Eu tava vendo os comentaristas falando isso, mas isso não interessa. O que interessa é o placar. E aí, final de jogo, Inter 2, Corinthians 1. E o Grêmio, que foi jogar lá no Pará contra o Remo, tava vencendo por 1-0 até o finzinho do jogo, mas deixou a vitória escapar. O Remo marcou no fim, empatou, final de jogo, Remo 1, Grêmio 1. Aos placares desta noite pelo Campeonato Brasileiro. E olha, seguindo com os esportes, ontem a gente falou da despedida do Messi, né? A despedida dele com vitória de 3-0 da Argentina sobre o Benin. Teve diversas homenagens, né? Ao Camisa 10, foi assunto da semana no futebol sul-americano, e muitas personalidades marcaram presença no Estádio Monumental de Nunes. Mas foi sentida a ausência de 3 jogadores campeões mundiais no Qatar em 2022. Estavam lá com o Messi: goleiro Franco Armani, lateral Montiel e o meia Papu Gomes. Pois é, os jogadores não estavam lá. Por quê, hein? Todos deram uma boa justificativa, estava concentrado com o Atlético de Madrid. O outro disse que não foi convidado pelo técnico. O outro também disse que não ia. Enfim, deram algumas desculpas e não foram. Mas, né, os comentaristas esportivos argentinos falaram que eles, apesar de jogarem juntos na Copa, não tinham nenhuma proximidade com o Messi. Não se interessaram em fazer parte daquela festa. Mas o Messi, ao concurso, todo mundo conhece o Messi, gosta do Messi. Meu amigo, vai lá participar, o Messi não te conhece, mas você conhece o Messi. Vai lá, mas não é o Messi que tem que te conhecer, é você que tem que conhecer o Messi. Tá certo? Então, o Messi não te conhece mesmo, mas você conhece ele. Deveria ter ido, mas não foram. Três jogadores, que dois deles, pelo menos, receberam o convite, um disse que não foi convidado. Mas, não compareceram, viu, Dinho Oliveira?
6: Ah, nem me convidou, eu também não fui.
5: Vou te falar, olha, tem um ditado que diz, santo de casa não faz milagre. Pois é, Neymar, né, metade do Brasil não gosta dele. Cristiano Ronaldo, a Portugal não gosta dele. Messi, Argentina gosta dele, né? Mas você vê que não é unanimidade, né? Jogaram com ele, ganharam título, muito graças ao futebol dele, né? Você tem lá na sua conta, lá, olha, um título mundial em 2022, lá no Qatar, jogou. Mas o grande destaque foi o Messi, né? Então você vai lá agradecer o Messi, título que você tem também, porque, né, se fosse só você, talvez não seria, né? Mas se fosse o Messi com outro no seu lugar, talvez esse título viria do mesmo jeito. Mas não, né? O pessoal gosta muito.
6: Pois
5: não.
6: É, rapaz, fica um negócio estranho, né? Porque fica uma mancha aí no currículo desses jogadores aí. Ah, o Messi é o Messi, rapaz.
5: Parece que tem raiva, né? O Ronaldinho, inveja, sei lá, né? Sentimento ruim, viu? Ronaldinho é praticamente o mentor do Messi, né? Primeiro a tá lá.
6: Tava lá. O Neymar mandou um abraço pra ele também, Neymar, né? Que gosta dele. É, meu amigo. Bom, vamos falar de Neymar, vamos falar do time do Neymar, né? O Santos.
5: Diga lá.
6: Sim. O Olivares tem novo patrocinador para o calção do seu uniforme, viu? E o patrocinador, né? O site de sorteios e benefícios torcedor premiado, né? Marca que pertence, aliás, ao grupo CRM Bônus, viu, Olivares? É o novo patrocinador, né? O acordo foi intermediado pela NR Sports. NR Sports, Olivares, quem é? E o espaço faz parte dos vendidos pelo clube, né? A empresa do pai de Neymar, em troca de 12 milhões de reais. Ah, minha amiga. Aí, ó.
5: Então é isso. Né? O espaço estava vendido já, o Santos já recebeu esse dinheiro, né? E ficou lá para a empresa do pai do Neymar buscar um patrocinador. Então agora ele conseguiu esse patrocinador. E que vai cobrir esses custos que o Neymar teve, justamente, né? Faz parte desse acordo aí. O Santos já recebeu e agora salvou o Santos. E agora o Neymar vai recuperar esse valor investido com esse patrocínio. É isso, meu amigo.
6: Se São Paulo tivesse um Neymar,
5: business.
6: Se tivesse um, podia ali. Bem que desculpa, segue em frente. Podia negociar com algum jogador lá. É, devo tantos milhões, ó. Arranja um patrocínio, a gente põe na camiseta e recupera seu dinheiro.
5: Tá vendo? No Santos tá dando certo. Agora o Corinthians, presidente do Corinthians, o Osmar Stabile, assinou um acordo com a Caixa Econômica Federal para liberar 27 milhões de reais que estão depositados numa conta reserva prevista no contrato de pagamento da dívida pela Neoquímica Arena. Corinthians recebeu metade disso, 13 milhões e meio hoje. Outra metade ainda vai ser transferida pela Caixa, a data ainda vai ser confirmada, enfim. Mas com esse dinheiro que recebeu hoje, a diretoria planeja quitar amanhã os salários dos funcionários e dos jogadores que estão atrasados. É isso, meu. É um retrato do Brasil, né? Você recebe aqui, paga ali. O outro você paga depois, né? Você escolhe quem você vai pagar primeiro. É o que a gente vive no nosso dia a dia, né? Tem gente que acha que não, viu? Tem gente que acha que tá tudo bem, né? Que você recebe seu salário, você come bem, come picanha todo final de semana, você passeia, né? Que você não quer escala 6x1, que você vai fazer piquenique com a sua família todo fim de semana. Tem gente que acha que tá assim, mas não tá assim. Tá igual o Corinthians aí, ó. Você paga um, né? Depois você paga outro, aquele lá você deixa lá pro final do mês, aquele lá só no mês que vem. E assim vamos, meu amigo. E vamos. É o Brasil.
6: É, São Paulo, o Corinthians pelo menos tá pagando ali, o São Paulo. Ai,
5: meu amigo. Agora, né? Porque vê esse dinheiro. Então é isso, você tem um dinheiro que não vem para investimento, que não vem para melhoria, para nada. Vem para pagar fogo. É isso.
6: Sendo assim, Olivares, vamos encerrar nesse clima otimista do futebol. Vamos encerrando aqui o destaque do esporte que teve a redação e produção do nosso analista sabor, sabor analista financeiro e repórter, o repórter, nosso jornalista de plantão, sabor analista financeiro. Estou falando do Marcos Olivares, sem muitas delongas, já me enrolei aqui. E o pastor Janos Olivares?
5: Pastor Janos não quis comentar nada das notícias que ele viu hoje, né? Enfim, tomou lá o seu café. Tomou o seu café, pastor? Tem uma mensagem para hoje, para todos nós? Obrigado.
7: Mensagem para hoje. Você precisa saber que Deus Pai não distribui sua bondade conforme os favores humanos. Pense em um compositor brasileiro que cria uma boa música, mas não consegue espaço, porque não agrada quem controla as oportunidades. Outro consegue trabalho porque tem amizade ou influência. Isso também acontece em muitas profissões. Jesus mostrou uma realidade diferente. Deus Pai faz nascer o seu sol sobre maus e bons, e vira chuvas sobre justos e injustos. Entendeu? Deus Pai não distribui sua bondade segundo os favores humanos. Você conhece situações assim? Uma oportunidade deveria considerar capacidade e trabalho, mas acaba sendo entregue a quem agrada quem está no poder. Uma pessoa é lembrada, outra é esquecida. Uma porta se abre por influência, outra permanece fechada. Deus Pai não age dessa maneira. O sol não escolhe sobre quem vai brilhar. A chuva não pergunta quem merece recebê-la. Essa bondade alcança justos e injustos. Deus Pai trata as pessoas com justiça sem escolher favoritos. Isso não significa que todos terão os mesmos resultados. Significa que ninguém possui maior valor diante do Criador. Existe, porém, uma diferença importante. Deus Pai demonstra sua bondade a todos, mas a intimidade com Ele pertence aos que o buscam pela fé de Cristo Jesus. O próprio Cristo disse: se alguém me ama, guardará a minha palavra. Deus Pai oferece sua bondade a todos e sua comunhão aos que amam Cristo. Não venda sua consciência para conseguir uma oportunidade. Não use pessoas para alcançar aquilo que deseja. Quando uma porta se fechar injustamente, continue fazendo o seu trabalho com honestidade. Confie em Cristo Jesus. Ele conhece a sua história. Ele vê aquilo que as pessoas não veem. Deus Pai não distribui sua bondade conforme os favores humanos. Creia na palavra de Cristo Jesus. Obedeça-o. Conheça-o cada dia mais. E assim você crescerá na sua comunhão com Deus Pai. Para você dar continuidade à sua reflexão na palavra do Deus e Pai de Cristo Jesus, acesse o site ruajanus.com.br. Você encontrará ali a meditação de hoje, temas referentes a datas comemorativas refletindo o Evangelho. Vou repetir: ruajanus.com.br.
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5: Muito bem, reta final do nosso Revista RTM, hora de agradecermos aos nossos ouvintes que estão conosco nesta quarta-feira. Quem é que está com a gente, hein, meu caro Dinho Oliveira?
6: Olha só quem está por aqui, Olivares, nosso querido João Batista de Aquino.
5: Fala, João.
6: De São Paulo,
5: do Potengi,
6: que é onde?
5: Sim, mas... é no Rio Grande.
6: Do Norte. Ele fala assim: boa noite, meus queridos. Deus abençoe sempre vocês e todos os ouvintes que acompanham essa maravilhosa rádio missionária, viu, Olivares?
5: Amém.
6: O Edson de São Luís, Tibiri, ele fala assim: fala dupla no Maranhão, viu? Ele fala: fala aí, dupla animada da RTM, abraço a todos vocês. Ouvintes pro profissionais nota mil.
5: Tamo juntos.
6: A nossa querida professora aposentada Magnólia, ela que está em Macau, Rio Grande do Norte, Olivares, também está por aqui, manda um abraço pra gente, né? Fala que Deus abençoe vocês, a todos os ouvintes e todos que fazem essa rádio maravilhosa, essa rádio missionária, viu, Olivares?
5: Obrigado,
6: ela professora. Ela está passeando na casa da prima em Natal, viu, Olivares?
5: Gostoso,
6: vai ficar uns dias lá, hein?
5: Que bom.
6: Olivares, quem está com a gente também é o nosso querido Levi, Levi de Mossoró, ele que deixou um áudio aqui, vamos ouvir rapidinho.
9: Olá, boa noite, meus queridos irmãos, Dinho Oliveira e Márcio Olivares, aqui quem fala, seu irmão em Cristo Levi, estou aqui ligadinho.
6: E, ué, o que aconteceu?
9: Uma das notícias na programação deste programa que é top neste horário. Deixo um abraço a todos que estão ligados neste programa. Que o Senhor possa estar abençoando, dando uma noite abençoada a todos. Estou por aqui na batalha, já concluindo alguns trabalhos para amanhã, mas deixo a paz do Senhor para todos. Amém?
5: Amém. Aí... bom trabalho para você. Falou perfeitamente, né? O melhor programa deste horário na RTM e adjacências, viu? Ah, que beleza.
6: Exatamente, viu, Olivares? Olivares, e é assim, encerramos então com a participação do nosso querido Levi de Mossoró, com essa voz bonitona, hein? Você viu? Voz de comunicador.
5: Corpado,
6: participação dos ouvintes, viu, Olivares? Talvez porque a gente esteja terminando um pouco mais cedo. Então, vamos encerrando hoje com a participação do Levi. Com a participação.
5: Tá certo. Obrigado a todos pela audiência, pelo carinho, pelas participações, pelas mensagens enviadas a nós, né? Vamos combinar de amanhã estarmos juntos aqui para mais uma edição do Revista RTM, se Deus quiser, a partir das 10 da noite. Pastor Itamir chegando na sequência, Cláudio Ronco também, né? E Dinho Oliveira, que vai correr agora para não perder o busão. Né? Uma boa viagem de volta, um bom descanso. E amanhã, meu jovem, venha para a gente continuar.
6: Eu vou estar de motinha, se Deus quiser.
5: Se Deus quiser.
6: Olivares, boa noite, dupla dinâmica, Olivares. Ah, falamos, não tá morto quem peleia. Quando vi que era... O teu time treme, mas não deu. Baita abraço, Cristiano Chalmers de Caçapava do Sul.
5: É, Cris, desta vez deu certo aí pros gaúchos.
6: Olivares, bom retorno então para você, Olivares.
5: Obrigado.
6: Que vai fazer aquela caminhada costumeira e tchau de miss acelerado.
5: E até amanhã.

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Livro de Gênesis, e hoje o nosso alvo é estudarmos todo o capítulo 9, do versículo 1 até o versículo 29. Eu quero sugerir que, se você puder, você pegue a sua Bíblia, abra no capítulo 9, pegue algum lápis ou um papel para fazer anotações e vamos perceber aquilo que Deus deixou registrado para nós. Antes disso, porém, quero lembrá-lo do seguinte: o que é que nós vimos no capítulo 8? Você se lembra? Nós dividimos o estudo em três partes, as divisões naturais que ele contém. Estudamos sobre o final do dilúvio, estudamos sobre os detalhes relativos à saída de Noé, da sua família e de todos os animais da arca, e também estudamos no versículo 20 a 22, aquele texto muito bonito que trata sobre a adoração de Noé, que levou a Deus um culto, através de uma forma sacrificial, em um holocausto, reconhecendo a salvação divina que ele fora alvo. Agora, ao observarmos o conteúdo do capítulo 9, também podemos dividi-lo em três temas. Estudaremos, então, os novos decretos divinos, estudaremos a aliança universal de Deus e conheceremos o relato sobre as vidas de Sem, Cã e Jafé. Muito bem, nos versículos 1 a 7, eles tratam sobre os novos decretos divinos. Então, versículos 1 a 7 tratam sobre os novos decretos divinos. E logo no versículo 1, nós lemos o seguinte: abençoou Deus a Noé e a seus filhos e lhes disse: sede fecundos, multiplicai-vos e enchei a terra. Nesse novo começo, Deus renovou a bênção inicial. Na verdade, essa era a terceira vez que Deus abençoava o ser humano, como tinha feito já em 1:28 e 5:2. Noé, como pai da humanidade resgatada do dilúvio, recebia essa bênção assim como Adão recebeu a bênção extensiva a toda a humanidade. Essa bênção divina, não só a Noé, mas também a seus filhos, se constitui no ato de Deus na renovação da sua aliança. A ordem para serem fecundos e encher a terra demonstra mais uma vez que a vontade de Deus de ver o mundo criado, habitado pelo ser humano, é uma vontade irrevogável. Uma vez que o próprio Deus, através do dilúvio, havia feito perecer toda a carne, a ordem de povoar a terra agora era restabelecida. Então, através da família de Noé, o mundo seria novamente habitado. E isso de fato ocorreu, a tal ponto que nos dias de hoje temos em algumas regiões desse mundo uma superpopulação, o que muitas vezes, pela falta de cuidado do próprio ser humano, traz um problema sério, problema da falta de alimentação para uma sobrevivência simples. A explosão demográfica e a procura pelos grandes centros urbanos traz consequências terríveis para a humanidade. Um outro destaque que devemos fazer também encontra-se no versículo 2. Diz assim o texto: pavor e medo de vós virão sobre todos os animais da terra e sobre todas as aves dos céus. Tudo o que se move sobre a terra e todos os peixes do mar nas vossas mãos serão entregues. O que significam essas palavras? Como podemos entender esse versículo? Querido amigo, acompanhe essa linha de interpretação. O homem criado à imagem e semelhança de Deus, como veremos no versículo 6, continuaria sendo um mordomo do mundo criado. Mas este novo domínio que ele iria exercer estaria em grande medida sendo exercido num clima de medo e de terror, de temor. A relação existente antes da queda, quando o homem provavelmente era vegetariano, era certamente pacífica. Mas agora, essa relação do homem com o restante da criação seria desenvolvida com base no temor e no medo. E os outros seres, também criados por Deus, agora seriam dominados pelo homem. Eles serviriam de alimentos até. Pois que? Pois nas mãos dos homens, eles seriam dados. Percebe-se assim, mais uma vez, que os resultados do pecado foram tremendos, mesmo após o momento disciplinador do dilúvio. O versículo 3, juntamente com 1:29, nos faz entender ou nos faz deduzir que antes do dilúvio,
A dieta dada por Deus

0: Deus ao homem era uma dieta vegetariana. Mas, ao mesmo tempo, é possível também entendermos que não temos aqui uma mudança de padrão. Essas palavras divinas simplesmente autorizam de forma oficial uma prática que a humanidade pecadora com certeza já fazia anteriormente e com frequência. Tudo que se move e vive servos-á para alimento. Como vos dei a erva verde, tudo vos dou agora. Essas são palavras literais do versículo 3. Assim a dieta humana foi expandida e agora incluía também a carne. Digno de nota também é o fato de que não percebemos aqui nenhuma distinção feita entre animais puros e impuros, que somente na época da lei, isto é, no livro de Levítico, é que essa lei é estabelecida, essa separação entre puros e impuros é estabelecida. Mas, nessa primeira parte ainda, do capítulo 9, nós temos os versículos 4 a 6, e todos eles tratam sobre o sangue. Veja só, para entendermos corretamente o texto, é importante lembrarmos que o povo daqueles dias, bem no comecinho da história humana, eles entendiam que o sangue era o princípio vital dos seres humanos, tanto animais quanto humanos. Hoje sabemos que a vida não está no sangue nem no coração. Somente quando as ondas cerebrais terminam, aí sim é que termina a vida. Então, comer carne sem retirar-lhe o sangue era uma forma de afirmar que o poder da vida, que pertence exclusivamente a Deus, estava nas mãos daquele que a ingerisse. Veja só, em Levítico capítulo 17, 11 até 14, temos uma estreita relação entre o sangue e a vida, ao declarar duas vezes esse texto que a vida de toda carne é o seu sangue. A vida é um presente misterioso de Deus e o homem que o teme, aquele que o teme, não deve buscar preservá-la ou aumentar a sua força vital comendo mais vida, isto é, ao ingerir carne ainda com sangue. Muitos povos pagãos tinham essa prática, pois criam que assim poderiam obter mais poder. Veja só, comiam muitas vezes as carnes dos seus inimigos, supondo que assim ficariam mais poderosos ainda. A repetição do verbo requererei por três vezes no versículo 5 destaca o princípio de que a vida humana é tão valiosa para Deus que Ele exige como compensação nada menos que a vida daquele que tira a vida de outrem. No versículo 6 nós lemos o seguinte: se alguém derramar o sangue do homem, pelo homem se derramará o seu, porque Deus fez o homem segundo a sua imagem. Juntamente com o versículo 4, esse texto então traz a seguinte mensagem: se toda a vida pertence a Deus, a vida humana pertence-lhe mais ainda. O próprio Deus é o grande defensor da vida humana, que é preciosa para Ele porque o homem foi criado à sua imagem e semelhança. Pois, mesmo que distorcida pelo pecado, essa imagem e semelhança, essa vida criada por Deus, ela ainda é preservada em nós pelo próprio Deus. Quando o ser humano tira a vida de outro ser humano, ele está demonstrando desprezo para com Deus, o Criador, e para com seu próximo, que também lhe é semelhante. Querido amigo, espero que você esteja acompanhando essas explicações, porque nelas nós temos a razão pela qual não é possível ser favorável à pena de morte. Esse é um tema dos mais polêmicos, mas junto com ele temos também a questão da participação na guerra, do nosso senso de defesa própria. Enfim, é uma discussão com diversos pontos de vista. Temos, entretanto, que perceber que a exigência divina tem um sentido profundo de disciplinar e corrigir, e ao invés de significar uma vingança social ou um desrespeito à vida, serviria sim para desencorajar a prática de um crime que colocaria fim a uma existência humana. Meu amigo, é interessante notar também que logo depois desses versículos que tratam sobre o sangue, nós temos uma palavra de motivação no versículo 7. Veja só que palavra interessante: sede fecundos e multiplicai-vos, povoai a terra e multiplicai-vos nela. Sim, Deus estava dando ao homem, estava repetindo ao homem a ordem que dera lá no versículo 1, para que o homem se multiplicasse sobre a terra. Mas isso só poderia acontecer com a bênção divina. Temos que aprender que qualquer iniciativa nossa em tentar obedecer às ordens divinas só serão bem-sucedidas se forem realizadas sob a bênção de Deus. Você também entende assim? Olha, essa é uma verdade concreta que todos nós devemos acatar. Qualquer iniciativa nossa em tentar obedecer às ordens divinas só serão bem-sucedidas se forem realizadas sob a bênção de Deus. Mas vamos adiante. Veja só, querido amigo, nós estamos encaminhando para a parte final do programa e temos então uma segunda parte do capítulo 9 para analisar. Os versículos 8 a 17 narram o estabelecimento de uma aliança universal. Na verdade, a primeira aliança explícita. Os versículos 8, 9 e 10 nos relatam uma aliança que, em sua amplitude, foi abrangente. Pois o quê? Pois ela, na verdade, inclui todos os seres humanos e todos os seres viventes, incluindo até os animais que tinham saído da arca. Deus falou não só a Noé, mas a família de Noé, aos seus filhos, às suas noras, que agora também eles são coerdeiros das bênçãos divinas. No versículo 11 nós vemos o seguinte: estabeleço a minha aliança convosco, não será mais destruída toda a carne por águas de dilúvio, nem mais haverá dilúvio para destruir a terra. Num certo sentido, esta aliança tem dimensões e alcances cósmicos, uma vez que ela alcança todos os seres viventes. Por isso, o memorial da aliança, isto é, o arco-íris, conforme o versículo 13, foi colocado por Deus no céu. Isso é um dos elementos do cosmos, e esse arco-íris, disse Deus, será o sinal por aliança entre mim e ti. Será por sinal, uma maneira do homem perceber que Deus tinha firmado uma aliança. As alianças bíblicas são geralmente representadas por símbolos visuais. Por exemplo, a circuncisão. Na aliança com Abraão, a circuncisão era um sinal visual no menininho que nascia. O sábado, na aliança com Israel, é um outro sinal. E na ceia do Senhor, nós temos na nova aliança, também é um sinal. Nós temos ali o pão e o vinho. Na aliança com Davi, o símbolo era a manutenção do reino na família de Davi. Sempre é bom lembrar que Deus cumpre integralmente a sua parte nos concertos que Ele fez e que Ele faz com o ser humano. Por quê? Porque Deus é fiel. A repetição de uma ideia através das frases "não será mais destruída toda a carne, não haverá mais dilúvio, esta aliança é para gerações perpétuas, me lembrarei da minha aliança eterna", todas essas frases significam um compromisso unilateral de Deus. Na verdade, Deus a si mesmo se obriga em manter a sua palavra por toda a história do ser humano, sem exigir nada em troca. Isso tudo mostra o quê? Que Deus é muito bom. Deus é bom. Mesmo sabendo que não cumprimos os nossos compromissos, Deus se mantém fiel à sua palavra. Por isso você pode confiar nele e ter total segurança. Nos versículos 15 e 16 temos ainda uma repetição da frase "me lembrarei", conforme capítulo 8, versículo 1, quando Deus se lembrou de Noé. No hebraico, o verbo lembrar tem a conotação de uma ação baseada num compromisso prévio. Nós já mencionamos isso. É assim que Deus honra a sua palavra. Quando ele firma uma aliança conosco, podemos estar certos e seguros que Ele cumpre a sua palavra. Você tem experimentado essa fidelidade do Senhor? E agora esse parágrafo termina com o versículo 17, que é uma reafirmação do compromisso divino com toda a forma de vida que há sobre a face da terra. Querido amigo, estamos caminhando agora para o final do programa e para a terceira e última parte do capítulo 9. Então vamos conhecer o conteúdo dos versículos 18 a 29. Nesses versículos encontramos a narrativa sobre as vidas de Sem, Cã e Jafé. Nos versículos 18 e 19 se destaca o nome dos três filhos de Noé, mas especificamente o de Cam, que é apontado como pai de Canaã. Desses homens se povoou toda a terra e a partir daí é que surgiram as diversas nações, conforme veremos no capítulo 11 em diante. Os versículos 20 a 23 nos relatam um episódio muito interessante. Noé era agricultor, como seu pai Lameque, e foi o primeiro a plantar uma vinha. Certamente é possível admitirmos que a semente que Noé usou para essa plantação foi preservada na arca. Algum tempo se passou, a vinha deu fruto, e do seu fruto Noé fez vinho, e tomando-o, se embriagou. É interessante destacarmos que a primeira referência bíblica ao vinho associa-o à embriaguez. Embora a Bíblia não condene o uso do vinho, ela adverte a todo homem do perigo que o seu uso em excesso pode causar. Você pode ver em Provérbios 21:17, Provérbios 23:20, Provérbios 29, Isaías, capítulo 5, capítulo 28, que disciplinam o uso do vinho. O excesso pode ser maléfico. Os nazireus, pelos seus votos, os sacerdotes, quando estavam oficiando, os governantes, quando tomavam suas decisões, não deveriam tomar vinho de forma nenhuma. E em nosso relato específico, assim como Adão, o cabeça original da raça humana, pecou ao comer, Noé, o cabeça da raça humana depois do dilúvio, pecou ao beber. Embora Noé estivesse no mundo novo, estava ainda sob os efeitos, sob o domínio do pecado. Então fica claro que o uso excessivo do vinho pode levar qualquer um, até mesmo, a um comportamento indecente, um comportamento incompatível com uma vida de piedade na presença de Deus. A exposição da nudez publicamente é algo desmoralizante e trouxe vergonha para Noé e complicações terríveis para Cam, porque ao invés de encobrir a indecência, a nudez do seu pai, ele foi contar aos irmãos a vergonha do pai. Sem e Jafé tiveram uma atitude muito melhor e mais respeitosa. Andando de costas, para não verem a nudez do pai, cobriram Noé com uma capa, livrando-o daquela situação vexatória em que se encontrava. Duas atitudes que merecem a nossa atenção. Primeiro, uma atitude de desprezo, de desdém, de reverência e principalmente de falta de respeito para com a pessoa do pai. Muitas vezes nós também menosprezamos aqueles que por motivos diversos não têm um comportamento correto. Condenar o pecado é correto, mas amar o pecador é o nosso dever. A segunda foi uma atitude de consideração, de respeito e de reverência. Querendo evitar a vergonha do pai, Sem e Jafé demonstraram carinho, consideração e submissão ao pai. Querido amigo, estamos então concluindo o nosso programa e também o estudo do capítulo 9. Mas ainda devemos observar que nos versículos 24, 25, 26 e 27, temos a recuperação de Noé e a sentença da condenação para Cam. Por quê? Porque ele tinha desrespeitado, ele foi amaldiçoado. Cam, que era provavelmente o filho mais novo, você pode confirmar isso olhando para 10, 21, talvez por ser mais inexperiente, ele pecou. Mas mesmo essa circunstância não o livrou da maldição. Seria ele e os seus descendentes quem receberiam tal punição. Por sua violação ao respeito que deveria ter para com a sua família, para com seu pai, a sua própria família e a sua descendência iriam fracassar. É uma penalidade dura. Cam receberia o seu castigo, mas também Canaã, o seu filho, receberia também uma punição violenta. Como Cam, o filho mais novo de Noé, agiu errado para com seu pai, a maldição recairia sobre o seu filho mais novo, isto é, sobre Canaã. Ainda mais porque os descendentes de Cam incluem junto com os cananeus quem? O Egito, a Filistia, a Assíria e a Babilônia, que são os mais terríveis inimigos de Israel, conforme nós vamos verificar no capítulo 10. Enquanto Cã era amaldiçoado, Sem foi abençoado, conforme o versículo 26. Noé bendiz ao Senhor, reconhecendo em Deus o autor da vida, e estende esta bênção a Sem. E assim, como veremos nos próximos programas, a linha messiânica fica restrita à linhagem de Sem, especificamente através de Abraão, que foi o primeiro patriarca do povo de Israel. Querido amigo, então chegamos ao final desse programa e também no final do capítulo 9, nos versículos 28 e 29. Nesses dois versículos, temos uma conclusão do capítulo 9 e nessa conclusão nós temos o relato da idade completa de Noé. Veja só, 950 anos, sendo ele, e você deve se lembrar que nós mencionamos isso no programa passado, o décimo e o último da genealogia de Sete, conforme nós tínhamos visto lá no capítulo 5. Então termino essas palavras com as palavras do autor de Hebreus sobre Noé. Essas palavras estão escritas em Hebreus, capítulo 11, versículo 7. Diz assim esse texto do Novo Testamento em Hebreus: pela fé, Noé, divinamente instruído acerca dos acontecimentos que ainda não se viam, e sendo temente a Deus, aparelhou uma arca para a salvação da sua casa, pela qual condenou o mundo e se tornou herdeiro da justiça que vem da fé. Eu repito para você, Hebreus 11, versículo 7. Noé teve uma vida exemplar. Noé teve uma vida bonita. Noé foi escolhido por Deus para preservar a raça humana. Mesmo pecando, foi usado por Deus para cumprir o seu plano. Que essa vida de fé e confiança no Senhor possa ser seguida por cada um de nós, por todos nós, por você e por mim. Logo mais, daremos o nosso endereço. Anote-o e escreva para nós. Muito obrigado por sua companhia. Espero encontrá-lo no nosso próximo programa. Deus te abençoe.
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6: De tempos em tempos surgem pessoas e líderes religiosos dizendo que o mundo vai acabar. Tem até música para isso. Esses profetas podem acertar, professor?
7: Pois é, André. É um pouco complicado, né? Se eu vou acertar ou vou errar ao responder essa pergunta aqui. Olha, é tanto profeta que fala isso e fala isso toda hora, o tempo todo, que é até possível que uma hora dessas aí um vai acertar, porque uma hora vai acabar mesmo, né? Mas o que, que a pergunta talvez deveria ser até redirecionada, se a gente deve levar esse pessoal a sério, né? As pessoas que estão dizendo isso. Veja, deixa eu dizer uma coisa para você que é muito importante, aí os nossos ouvintes aí do Conversando vão certamente ter proveito aqui a partir da nossa reflexão. Sempre, não é nem só ligado ao cristianismo, nem só ligado ao período do primeiro século, sempre em todo contexto da história tem gente dizendo que o mundo vai acabar. E não só dizendo isso, mas no contexto cristão, toda vez, André, que a gente chegou perto de um final de século, chega perto de um final de milênio, né, há uma efervescência tal em que o pessoal sempre sai dizendo que o mundo vai acabar, e geralmente fazem isso por mecanismos aí bastante, vamos dizer, sofisticados de cálculos numéricos, e juntam número, fazem isso, fazem aquilo. Então, por exemplo, quando começou aí a se aproximar do final do século XX, né, a partir de 1980, e teve gente calculando que o alinhamento dos planetas era o sinal do final do mundo, teve gente dizendo que os anos 80 tinha diversas razões para fazer fazer a contabilidade para dizer que era o final do mundo. Aí quando foi chegar perto de 2000, aquela famosa história, 1000 chegará, 2000 não passará, né? E aí, como tem uns cálculos que o pessoal faz por causa do aparecimento do Estado de Israel, aí o pessoal põe o fim do mundo para 2006, 2007, agora tem um negócio de 2012, né? Então sempre tem gente levando em consideração essas questões e fazendo uma avaliação própria indevida e tentando acertar o dia do final do mundo. A Bíblia diz claramente que quando Jesus vier, não se estará esperando. Eles até vão ridicularizar, dizendo onde é que está a promessa da sua vinda, né? E a humanidade não vai estar levando isso a sério. Talvez até essa ênfase exagerada pode até gerar um certo desgaste e o pessoal depois vai levar isso como, todo mundo sempre fala isso, nunca vai acabar mesmo. O que a gente precisa lembrar? Mateus 24, versículo 36. Porém, daquele dia e hora, ninguém sabe, nem os anjos do céu, nem o Filho, Jesus falando, mas unicamente, somente o Pai. O que a gente deve concluir daí é que não é possível acertar a data do fim do mundo a partir da Escritura Sagrada. Então, essas pessoas que estão dizendo isso, na minha opinião, não devem ser levadas a sério. Até, por exemplo, tem gente dizendo que o mundo vai acabar em 2012. Pense bem, se esse pessoal acredita nisso mesmo, você acha que eles estariam vendendo publicações sobre esse assunto em vez de estar deixando tudo de lado, se preparando para ir para os poucos meses, né? Nem 24 meses direito falta para isso acontecer. Esse pessoal devia estar, né, em total concentração espiritual, deixando os negócios no segundo plano, porque eles sabem que vai ter somente 2 anos para tudo acabar. Não me parece que a gente deva levar isso a sério.
6: Pergunta da Daisy. Profecias maias, Nostradamus, runas celtas, I Ching e previsões de outras tradições religiosas podem ser usadas em conjunto com o Apocalipse e outras profecias bíblicas para descobrirmos como será o futuro?
7: De jeito nenhum, André. Por que não? Porque, em primeiro lugar, assim, as pessoas tratam essas coisas a partir de uma literatura popular, assim, não muito criteriosa, como se elas estivessem falando a mesma coisa. A verdade é que todas as tradições culturais praticamente têm alguma coisa sobre o fim de uma era ou o fim do mundo. Então, por exemplo, no final dos anos 90, ficou um negócio aí, tudo em cima do Nostradamus. Na interpretação apresentada de Nostradamus, a coisa não ia passar do ano 2000. Depois, todo mundo ficou quietinho, porque nós já estamos em 2010, e o Nostradamus, o pessoal que fez isso, não sei, eles diriam que nós tragamos as profecias e não temos mais nada a dizer. As runas celtas, o I Ching, que é mais uma questão de direcionamento da vida pessoal, de acordo com a tradição mística chinesa, e agora profecias maias que são apresentadas relacionadas com 2012, são tradições independentes, que são interpretadas às vezes popularmente e são apresentadas mais como uma literatura de consumo geral e que não tem nada a ver com a realidade do Apocalipse. São coisas totalmente distintas e que a mistura desses elementos provavelmente vai trazer mais complicação e confusão do que uma verdadeira direção. Então, o nosso conselho para isso é simplesmente não.
6: Para finalizar por hoje, questão do Denis de Piracicaba, São Paulo. Essa é boa. Explique melhor quais são as nações poderosas da estátua de Daniel 2, de 31 a 45. Elas já existiram ou ainda vão existir, professor?
7: A pergunta aí, André, ela é muito importante. Aí o Denis está levantando uma questão muito relevante e fundamental para entender todo o panorama da escatologia. Por que que podemos dizer isso? Bom, em primeiro lugar, é necessário ressaltar que o livro de Daniel, em parte, é um livro apocalíptico. Né? As visões em Daniel, a maneira como ele apresenta as suas visões, já é um gênero, no mínimo, pré-apocalíptico e que, portanto, tem uma sintonia com o próprio Apocalipse. E qual é o foco do livro de Daniel? O que aconteceu? O povo de Judá está em crise. Por quê? Porque eles creem no Deus verdadeiro, eles sabem que Javé, Jeová, é o grande Senhor, E, no entanto, aconteceu uma coisa inacreditável. Veio uma nação estrangeira que adora deuses falsos como Marduk, né, da Babilônia. Com um rei pagão, eles entram e destroem Judá, destroem Jerusalém e destroem o templo sagrado do Deus Todo-Poderoso. E levam, na verdade, em três momentos, mas principalmente no momento final, aí, em 586 a.C., levam cativos os judeus para viver na Babilônia. E aí a pergunta que surge é a seguinte: olha, quer saber de uma coisa? Será que o nosso Deus é Deus de verdade mesmo? Se fosse, como é que ele ia ser derrotado pelo monarca da Babilônia e os seus deuses? Então tem alguma coisa séria dizendo para nós que o nosso Deus não tem todo o poder como a gente imaginava. Nesse momento, o grande rei da Babilônia, né, escolhendo alguns dos melhores cativos de Judá, começa a ter uns sonhos que ele nem consegue lembrar direito o que está acontecendo. E aí, quem vai conseguir interpretar, saber interpretar esse sonho é o Daniel. Então é uma ironia aí, que quer dizer o seguinte: você quer saber como de fato Deus é o Senhor dos Senhores? Parece que o rei da Babilônia domina o mundo, mas nem o que ele sonha ele não sabe direito. Quem vai interpretar é alguém que tem ligação com o Deus verdadeiro, que é o Daniel, um cativo de Judá. Então o domínio dele é aparente. Portanto, aí vai aparecer uma coisa interessante. Para mostrar como esse domínio humano, usurpador, do reinado que não pertence ao homem é aparente, o sonho vai ser o sonho da estátua do capítulo 2, que é paralelo com o sonho do capítulo 7 dos animais. É o mesmo sonho, com a mesma visão, com significado semelhante. Aí o que vai aparecer? Uma estátua que tem a cabeça de ouro, tem os braços e o tórax, né, de prata, depois o abdômen, aí, a parte de cima das pernas aí de bronze, e no fim as pernas de ferro e os pés, né, são ferro misturado com barro. E o que aparece aí? Uma figura do reino mundial, que é um reino que se opõe a Deus. A cabeça de ouro é a Babilônia. No próprio texto vai explicar isso abertamente, né? A cabeça de ouro és tu, ó rei, né? O que Daniel vai dizer para ele. Então vai mostrar os impérios mundiais, que começa com a Babilônia, que é a cabeça de ouro, depois, que é o leão com asas, no capítulo 7, depois o império Medo-Persa, que é aí o tórax de prata, paralelo ao urso, né, que tem as costelas na boca, que é o império que vem depois. A Babilônia, né, ela venceu e destruiu a Síria em 612 a.C. e ela vai até 539, propriamente dito, quando a vitória de Ciro, aí o domínio persa vai se estabelecer até a derrota dos persas para os gregos, que vai se dar aí a partir do final do século V, a partir, na verdade, 480 em diante, as guerras médicas, né? Mas assim, o domínio propriamente grego, ou melhor, macedônico, a helenização do mundo se dá pelo Império de Alexandre, né, com as suas famosas conquistas, que é do ano 333 a 320 a.C. Esse é o Império de Bronze, que equivale ao leopardo com a quatro asas e com quatro cabeças, e que domina o mundo. Depois, nós temos o quê? A época romana, que é o ferro, que é esse animal terrível, que são as pernas de ferro, e esse império romano, ele começa a ter a predominância a partir de 146 a.C., e tecnicamente o período romano mesmo, até na arqueologia, começa no ano 63 a.C., e esse império romano estabelece o quê? Uma romanização do mundo. O mundo é o maior império que já existiu. Esse império, na verdade, André, nunca foi destruído completamente. O padrão de cultura que começou em Roma permanece até hoje. Por quê? Porque nós tivemos o Império do Ocidente, que foi destruído em 476, né, com os bárbaros, e o Império Bizantino, que é o Romano do Oriente, depois da sua cristianização, que foi até, na verdade, até 1453, com a destruição, né, de Constantinopla pelos turcos muçulmanos. Mas o que a gente vai descobrir? Que toda a cultura da Europa, na verdade, é o quê? Mistura de barro com ferro, ou seja, Roma com as demais nações. Essa união dessa realidade se dá, na verdade, para um ambiente mundial, porque essa cultura, vamos dizer, ocidental dominou o mundo, ela é a realidade das Américas, da Europa e hoje do mundo todo, e haverá um momento de um renascimento desse império, na sua usurpação contra Deus, no aparecimento do anticristo, e a Bíblia vai dizer o que lá em Daniel? Que a pedra, lançada sem auxílio de mãos humanas, derruba a grande estátua para iniciar o grande reino que vem de Deus, e o seu reino será eterno, que é exatamente a vinda definitiva do Senhor Jesus Cristo.
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Onde houver um ouvinte acordado, haverá uma voz amiga. Começa agora, Um Amigo na Madrugada. Chegamos, hein? Chegamos nesta quinta-feira, de mansinho, devagarinho, pedindo licença para entrar na sua casa, é. Pedindo licença para entrar aí, ó, no seu trabalho. E junto com a família inteira, a família RTM, vamos até as 4 da manhã. Aprendendo mais da palavra de Deus, bater um papo, cantando, por que não? Eu quero aproveitar e convidar você que está aí, ó, do outro lado do rádio, do outro lado do computador, você que nos acompanha pelo celular, para vir conosco nesta quinta-feira, também participando, por que não, deixando um recadinho através do nosso WhatsApp. Ah, é bom demais quando vem sua mensagem através do WhatsApp também. É. Lembrando que para participar, você pode mandar um recado através do WhatsApp no DDD11. O telefone é o 974-181-456. 974-181-456. Bom, daqui a pouquinho vamos parar, hein, alguns minutinhos para fazermos o nosso momento devocional. É o momento da leitura do presente diário. Para você que não sabe, o presente diário é um devocional. É editado aqui pela RTM e todo dia tem uma mensagem nova. E daqui a pouquinho vamos parar para fazer aquele momento todo especial. Hoje você acompanha o Entendendo a Bíblia com o pastor Itamir Neves. Tem o Entendendo a Bíblia e tem o Através da Bíblia, logo mais às 2:30 da manhã. Quero aproveitar também e falar para você que daqui a pouco você acompanha aqui, num Amigo na Madrugada, a missionária Dorothy, que vem com a gente também nas madrugadas da RTM. Vem de mansinho, devagarinho, tem os chamados à vitória, tem um espaço do capelão, tem muito mais para você. Que tal começar a programação de hoje com o melhor da música, hein?

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0: Bom dia, vamos com o nosso momento devocional, a leitura do presente diário. Hoje, 8 de outubro, o título do presente diário, Viver o Amor. A leitura bíblica fica em Efésios, no capítulo 3, do versículo 14 até o versículo 21. Versículo-chave, 1 aos Coríntios, capítulo 13, versículo 13. Assim, permaneçam agora esses três: a fé, a esperança e o amor. O maior destes, porém, é o amor. Uma experiência recente me surpreendeu e falou especialmente comigo sobre transmitir e viver o amor de Deus. Em meio a uma caminhada, em um momento improvável, senti uma forte inquietação para orar por uma pessoa com quem tinha pouquíssima convivência. Foi tão intenso esse sentimento que no trajeto inteiro fui intercedendo por ela. E sem entender, porque nunca havia passado por nada parecido, pedi ao Senhor que me mostrasse o motivo da comoção repentina e se havia realmente alguma razão para tal. No final daquela noite, uma nova surpresa. Uma pessoa, sem eu perguntar, explicitou que realmente não estava bem porque vivia um momento difícil. E, diferente do habitual, deixou transparecer o que sentia. Naquele instante ficou claro para mim que, embora eu ainda não compreendesse o propósito de Deus, não foi por acaso aquela forte inquietação de orar por ela. O Senhor me despertou primeiro para isso e, em seguida, para oferecer apoio no que estivesse ao meu alcance. Com o passar do tempo, percebi quanto essa experiência impactou a mim mesma. Ela trouxe à memória minhas orações anteriores para que eu pudesse viver e transmitir o amor do Pai por meio da escuta, acolhimento e apoio nos encontros com os outros. Naquele momento, o modo mais imediato e eficaz de fazer algo foi pedir a Deus que cuidasse daquela vida. Embora eu não entendesse o que estava acontecendo, minha certeza era a de que o Eterno sabia melhor do que ninguém e poderia surpreender novamente, revelando seu amor de modo único. Quando pedimos, o Senhor nos conduz de diversas formas a experiências que nos permitem sentir e viver o seu amor no dia a dia. Um amor que excede todo o nosso conhecimento, oferecido por aquele que é poderoso para fazer infinitamente mais do que pedimos ou pensamos. O amor de Deus nos surpreende a cada nova experiência.
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2: Eterno Deus, bondoso e amoroso Pai, graças te damos por gostar de nós e nos querer bem, pois o Senhor não se cansa de transformar o mal em bem e de nos alcançar com os seus planos de graça. Nessa confiança, hoje intercedemos pelas pessoas na África do Sul, clamando para que tua graça desça sobre elas. Pai, levante pessoas que amem e protejam os vulneráveis. Eterno, multiplica os abrigos, os trabalhadores que cuidam das vítimas de abuso e violência de gênero no país. Eterno, os salmistas pediam constantemente sua proteção, pois sabiam que o mundo não é governado pelo acaso, mas que há um Deus santo e justo, no trono que nos guarda com sua poderosa mão. É essa boa mão que pedimos que proteja todas as pessoas que se veem cercadas pela maldade desse mundo. Oramos assim no nome de Jesus. Amém. Eu sou Marcelo Fávero e sou grato por suas orações.
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0: É o melhor da música, Priscila Maciel, Teu Amor por Mim. Vamos juntos. Agora tem um intervalo, daqui a pouco tem muito mais pra você.
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0: dia! Voltamos aqui com um amigo na madrugada nesta quinta, hein? Meia-noite 29. Bom dia para você que pela primeira vez sintoniza a programação de um amigo na madrugada. Tudo bem? Chegamos, hein? Agora sim com todas as nossas afiliadas. Vamos até às 4 da manhã. Eu já aproveito para pedir licença para entrar aí na sua casa. Peço licença também para entrar aí no seu trabalho. Deixar um pouquinho da palavra de Deus com a nossa programação de hoje, né? Com estudos bíblicos, música, um bate-papo, por que não? Fique à vontade para mandar um recado através do nosso WhatsApp. É tão bom quando chega o seu recado aqui, viu? Bom demais! Lembrando que para participar através do WhatsApp, o DDD é o 11. É, tem que colocar o 11 porque senão não dá certo. O DDD é o 11, o telefone é o 974-181-456. Aproveitar para mandar aquele abração pro Edinael, diretamente de Picos, Piauí. Chegou de mansinho, devagarinho, seja bem-vindo, vamos juntos. Doutora Fabiana e seu esposo Manuel também aproveitaram para mandar recadinho. Bom dia, Cláudio Ronque. Estou enviando essa mensagem para dizer que estamos aqui, ó, te acompanhando no Rio Grande do Sul todas as madrugadas. Ofereço o próximo louvor para o meu esposo, Manuel. Eu vou mandar um abração nos dois, viu? É, sabe, aquele abração, né? Ah, aquele abração mesmo. Sejam bem-vindos. O Laércio aproveitou para mandar recado. Daqui a pouco a gente escuta o recadinho do Laércio. O Fernando Mourão, que nos acompanha no Ceará, mandou mensagem para a gente, mandou aquele bom dia. Bom dia, seja bem-vindo. O Edson aproveitou para dizer o seguinte: boa madrugada, paz do Senhor, a paz, moço. Vamos juntos? Vamos. Bom demais receber seu aluno no comecinho desta quinta-feira. O Robson botou um tweet e mandou aquele abração para a Arely Trindade, pro Izinho. Ele que ouve a gente pela FM Esperança, faz parte da família RTM, tá conosco nesta madrugada. Chegou aqui para fazer a companhia? Sim! O José Sobrinho também mandou mensagem pra gente. É, cadê o recado dele?
1: Recado Ron, pai do meu irmão. É Sobrinho do Mossoró, garoto.
0: Olha ele aí, ó.
1: E aí, irmão, tudo bem?
0: Tudo
1: graças a Deus.
0: Ótimo.
1: Ontem, quinta-feira, né? Em nome de Jesus.
0: Amém.
1: Ei. E viu o índio Sérgio Lopes falando com as aves. Eu vejo você.
0: Amém.
1: Todo o Brasil, todo o planeta. Todo mundo.
0: Boa.
1: Amém, amém, amém. Tá bom?
0: Boa.
1: Pai do Senhor, irmão.
0: Pai. Seja bem-vindo. Uma excelente quinta-feira, moço. A Suelen, a sumidíssima da Suelen, mandou um recado dizendo o seguinte: bom dia, Claudinho. Rapaz, acabei de matar uma barata voadora aqui no meu quarto. Pensa num susto. Tô aqui, ó, me recuperando e ouvindo rádio. Que situação.

0: Tu! Forças, moça! Forças, moça! Ai, ai, meu! Essa foi boa! Tá lá com o corpo estendido no chão, e agora? Como é que eu vou levar esse negocinho para o lixo? E a baratinha só mexendo uma perninha só. Não, a voadora é terrível, né? A voadora é complicada. Ah, e ela vem num ataque frontal. É. Parece um Transformers. É, tem que chamar o Optimus Prime. O Su, desanima não, moça. Ai, que situação. Pastor Pedro tá conosco, tá com a gente aqui, ó.
1: Paz do Senhor, bom dia.
0: Paz, moço.
1: Ô, glória.
0: Ô, moço.
1: Aqui ouvindo a Rádio Transmundial, falando de aplicativo na Grande Goiânia.
0: Legal.
1: Agora estou aqui na, em Trindade.
0: Trindade?
1: Ouvindo a Rádio Transmundial.
0: Olha aí, ó.
1: A melhor rádio do Brasil.
0: Pra que lado será que o pastor tá virando, hein? Será que ele tá fazendo o retorno? Porque teve, tava um barulho de seta ali, né? Tava um barulho. Grande abraço, a gente aproveita pra te fazer companhia também. Sim. Um aproveita pra fazer companhia pro outro. Deus abençoe o seu turno. A gente também segue nesta quinta contigo, moço.

0: Bom dia, Cláudio, graça e paz. Passamos de Goiânia, estamos voltando do monte pela madrugada.
1: Opa!
0: Missionária Ronise, missionária Lúcia, missionária Catarine, cantora Mariana, José Alfredo, manda um abraço pra essa galera aí que tá vindo na bagaceira dormindo. Acordar eles com seu alô.
1: Ah, gosto da bagunça também, vou contar pra você, rapaz. O povo todo de boca aberta aí. Deixa o povo descansar, rapaz. Te contar essa turma da madrugada. Mas que dá uma vontade de fazer uma baguncinha lá pra acordar a turma aí. Ah, dá uma vontade, viu? Não, mas vamos ser amorosos. Precisamos, viu? Precisamos. Deixa a turma descansar. Olha só que maravilha, que silêncio. Verdade, Cláudio Vogel. E o Laércio tá conosco. Ah, eu quero ouvir o recado do Laércio. Cadê? Ele mandou mensagem, né? Mandou mensagem, cadê?
2: Bom dia, meu amigo Cláudio. Que bom dia, madrugada. Por aqui, Laércio Carvalho. Paz, seu amor.
1: Paz.
2: Tamo na pega. Tamo na serviço aqui, graças a Deus.
1: Boa.
2: Ouvindo a melhor. 106,9 de Imperatriz, Maranhão.
1: Opa.
2: Meu amigo, se tiver como tocar pra nós estarmos ouvindo.
1: Qual?
2: Kleber Lucas,
1: opa.
2: Deus cuida de mim.
1: Cuida
2: já ouviu essa?
1: Mim.
2: Ah, mais ou menos assim, ó. Deus cuida de mim.
1: Ó.
2: Na sombra da sua sanção. Deus cuida de mim. Eu amo a sua casa. Afinado, né? Eu sou. Muito obrigado, Claudio Ronk, pela participação, pelo momento, tá? Deus abençoe a todos os ouvintes da RTM.
1: Amém.
2: Um ótimo dia para todos.
1: Amém.
2: E hoje é quinta-feira, não é isso?
1: É,
2: se
1: hoje.
2: Não estiver enganado, hoje é quinta-feira. Quintou! Então, um ótimo dia para todos e a paz do Senhor Jesus, moço!
1: Ô, moço! Você quer acordar o pessoal lá, né, rapaz? Eu percebi. Vamos tentar, né? Tá, vamos tentar. Daqui a pouco tem a missionária Dorothy. Ela tá chegando aqui, tá com um cafezinho ali. Será que é pra mim, missionária? É o Kleber Lucas agora. O Laércio vai cantar junto, acredita?

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1: Olá, aqui é a Dorothy. Estamos de verdade pensando em 1 Coríntios 15. Estamos pensando sobre aquela frase que diz segundo as Escrituras. Para mim, é tão emocionante continuar pensando nisso, porque está de acordo com a palavra do Senhor. Em outras palavras, tudo acontece segundo a palavra do Senhor. As pessoas dizem, puxa, as coisas estão tão terríveis. Você não acreditaria em como isso está ruim e vai piorar. Espere um minuto. Se você conhecer as Escrituras, saberá que, de acordo com a palavra do Senhor, as coisas estão, sim, no caminho certo. O que há de novo? Afinal, o Senhor não disse que estas coisas aconteceriam assim? Ele não nos deu uma imagem clara e profética dos tempos em que viveríamos? O que acontece quando os homens assumem o lugar de Deus e decidem que não precisam de Deus? Eles vão ser e fazer tudo. Eles vão provar o que o homem era e vão jogar fora qualquer coisa que tenha a ver com Deus, como o Criador. Por isso, vamos tentar ser algo que saiu de uma bolha em algum lugar, em alguma praia. Vamos falar sobre um Big Bang? Vamos falar sobre todas essas coisas. E eles estão deixando passar o fato de que tudo está acontecendo segundo a palavra. Portanto, quando estamos em Cristo, é maravilhoso ver que Ele pode fazer sua obra, porque fazemos parte daquela geração que Ele planejou que estaria viva hoje. Podemos acreditar que há vidas esperando para conhecê-lo em meio à devastação e desastre que estamos assistindo em todos os lugares. Com a doença e com a morte, a vida. A vida da ressurreição em Cristo Jesus. Que possamos ver que estamos aqui apenas pelo passar de alguns segundos, e então para todo sempre estaremos na eternidade. É disso que se trata a vida. É estar para sempre com o Senhor. Mas aqui embaixo somos o vaso para Ele trabalhar através de nós. Aqui estava Jonas e ele estava lutando contra essa ideia. Ele disse em Jonas 3:10, e Deus viu o que eles fizeram. Como se converteram do seu mau caminho, então arrependeu-se do castigo que lhes enviaria e não o executou. Isso deixou Jonas furioso. Ele não gostou da ideia. Veja, às vezes somos tão controladas pelo que achamos que Deus deveria fazer e como deveria ser feito através de mim, que não damos espaço para ver como Deus usa essas situações. Não vemos além desse terrível desastre e desse problema. Este é o momento para entrar lá e compartilhar o poder da ressurreição de Deus. Compartilhar o Evangelho, de acordo com a sua palavra. Em 2 Reis 14:25, lemos o cumprimento de uma profecia de Jonas, pois ali diz, conforme o Senhor, Deus de Israel, havia falado por meio de seu servo Jonas, filho do profeta Amitai. Sim, esse mesmo Jonas, de quem o Senhor falou e está registrado na história, em 2 Reis 14:25, quanto aos fatos que iriam acontecer. Mesmo a aparência de Jonas era algo muito radical. Não sei se você sabe, mas as pessoas em Nínive adoravam um falso deus chamado Dagon, que é o deus peixe. Assim, não é interessante que Deus usou o fato de que, quando Jonas foi lançado ao mar, ele foi engolido por um grande peixe? Pois é, aqui está Jonas dentro desse grande peixe. Agora, o que você acha que acontece se você ficar dentro do estômago de alguma coisa? Todos aqueles sucos fortes começaram a branquear Jonas. Quando Jonas foi cuspido no lugar onde deveria ter ido, Nínive, ao sair, ele se tornou um sinal. Ele se tornou um tipo. Sua vida mudou totalmente de aparência. Enquanto ele caminhava por Nínive, as pessoas devem ter pensado que isso era algo impossível de se ver. Existem registros históricos de pessoas que foram engolidas e vomitadas por um peixe, ou que abriram um peixe e encontraram um homem dentro. É exatamente assim que o corpo pareceria. Não foi só Jonas, mas o milagre que Jesus Cristo, quando ressuscitou, tinha um corpo diferente. Seu corpo poderia atravessar uma parede. Poderia viver, porque era um corpo tal como será preparado para nós, um corpo diferente, não restrito apenas a este planeta. Jonas também prefigura a nação de Israel. Sabe, Deus disse a ele para ir e pregar aos gentios, porque eles eram o povo pagão, e os judeus eram o povo de Deus. Deus disse a ele para testemunhar, mas ele não gostou, porque ele pensava, nós somos o povo de Deus. Mas sabemos que neste curto período de tempo, nós, os gentios, temos a oportunidade de conhecer o Senhor Jesus. Aqueles que se voltam para Yeshua como seu Messias e recebem Yeshua, Jesus, como Salvador, serão como Jonas. Devem ser exatamente aqueles que Deus usará para alcançar o mundo pagão. E quanto à sua vida? Neste exato momento, você está sendo acompanhada por este incrível medo da morte, da doença e do horror. Que tal se voltar para Jesus? Ore, segundo as Escrituras, eu recebo Jesus Cristo para ser meu Salvador pessoal. Segundo as Escrituras, quero que Ele viva através de mim. E eu o louvo agora, Senhor Jesus, por entrar em meu coração. Em nome de Jesus, amém.

Jesus. Faltando 9 minutinhos para 1 da manhã, deixa eu continuar aqui lendo os recadinhos, as mensagens que estão chegando. Aproveitar para mandar um abraço aqui pro Enilson. Cláudio Ronque, paz do Senhor. Nilson de Alcântara. Ah, ele pede, deixa eu ver aqui, gostaria de ouvir um louvor com Anderson Freire, Canção do Céu. Já é a próxima aqui. Ah, é a próxima. Tem que cantar junto, hein? Tá viradíssimo?

0: mais está conosco? Deixa eu ver aqui. A Zélia. A Zélia está com a gente. Mandou recadinho em áudio. Cadê o recado dela?
1: Como pode ainda adorar?
0: Peraí.
1: Se não tem motivos pra cantar, abandona esse Deus e morre. Mas não adoro pelo que ele faz, nem pelos seus bens materiais.

0: Bom dia, Cláudio Ronco.
1: Bom
0: Bom dia,
1: dia,
0: que Deus te
1: moça.
0: abençoe e te guarde. Em
1: Amém.
0: nome do Senhor Jesus, tenha um
1: Amém.
0: dia abençoado. Amém. Ô, glória.
1: Amém. Ô, moça. Ah, faz tempo que Zélia não canta aqui nas madrugadas. É bom demais, né? Porque a gente ficou esperando aqui o resto do finalzinho da música. Ah. É, você não ficou esperando? Fiquei aqui. Ué, acabou? Ah, moça. Mas valeu, valeu pelo trechinho que ela cantou, valeu demais. Vou mandar um abração. Ah, eu vou, pode? Abração, Maria de Natal mandou mensagem também, cadê o recado dela?
2: Boa noite, meninos. Tá madrugada.
1: Oi, moça.
2: Maria Medeiros de Natal. Eu gostaria de ouvir um louvor.
1: Certo.
2: Com a Aline Barros,
1: Aline
2: pode
1: Barros.
2: Ser?
1: Pode.
2: Tenha uma abençoada madrugada. Amém. Meu amanhecer abençoado também.
1: Amém. Seja bem-vinda. Uma excelente madrugada também. Vamos juntos. Você sabe, moça, que a Fátima nos acompanha nas madrugadas. É, também é no Rio Grande do Norte. Ela mandou aqui, ó, bom dia, Claudinho. Bom dia. Deus te abençoe. E ela aproveita para pedir uma com Oséias de Paula. Faz tempo que a gente não toca uma com Oséias, hein? Ah, faz um bocado de tempo, hein? Ele tá chegando aqui para cantar. O Abel Rodrigues aproveitou para dizer o seguinte: bom dia, bom dia. Povoado Areia Branca, Barreirinha, Maranhão. Moço, bom dia. Seja bem-vindo. A Leila tá com a gente? A Leila mandou recado, é? Cadê?
3: Boa madrugada de quinta-feira, Cláudia Ronck, para você e para todos os ouvintes da Rádio Transmundial na escuta nessa madrugada. Claudinho,
1: diga,
3: eu estou aqui ouvindo os irmãos cantando, as
1: Cê
3: cantorias.
1: Ouviu? Uhum.
3: Gosto demais, Claudinho.
1: É, bom,
3: eita,
1: né?
3: Programação abençoada, viu?
1: Verdade.
3: É ótimo. E hoje, será que tem recadinhos de longe, Claudinho? Recadinhos de longe, recadinhos de perto.
1: Será?
3: É uma bênção ouvir a Rádio Transmundial. Minha família já está dormindo.
1: Uhum.
3: Mas eu estou por aqui ainda.
1: Legal.
3: Ouvindo essa programação que faz tão bem. A Leida e família em São Luís, Maranhão.
1: Boa! Aproveitar também para mandar um abração aqui, a Leida, para o Erivaldo. O Erivaldo nos acompanha em Ipu, Ceará. Chegou de mansinho, chegou devagar. Faz companhia pra gente? Faz! Seja bem-vindo! Uma excelente madrugada de quinta-feira! Quem mais mandou mensagem pra gente? Peraí, Cláudio Ronco, peraí! Atenção, Cláudio Ronco, atenção! Atenção, Cláudio Ronco! Atenção, Cláudio Ronco! Por que Jean-Marie, direto de Bordeaux, França, mandou um recado e vai deixar um recadinho pra você que vem junto com a gente, direto de Bordeaux, França. Vamos ouvir recadinho?
4: Meu amigo Motoclone, cheguei, Clone. Como vai, mon ami? Tu vas bien?
1: Muy bien.
4: Que Dieu te bénisse avec la grâce de notre Seigneur Jésus-Christ. Alléluia de Nazareth. Tudo bem, mon ami? Ça va? Como vai ton équipe? Tu vas bien? Avec la grâce de notre Seigneur Jésus-Christ de Nazareth. Cheguei chegando, bem devagarzinho, hoje com umas calminhas. Graças a Deus, que nos dá vitória por nosso Senhor Jesus Cristo. Louvado seja Deus. Deus é grande, Deus é poderoso. Louvamos, rendemos graças a Ele por mais um dia, por mais uma quinta-feira. Agradecendo a Ele por vocês, por existirem nas nossas vidas, esta rádio grande, poderosa, porque Deus, Ele é grande, Ele é poderoso. RTM, com este programa maravilhoso, vocês, com você, meu amigo, Cláudio Ronchi, Clodo, Moto Clodo, um amigo na madrugada, que Deus continue os abençoando, nos dando a tua graça neste dia.
1: Amém.
4: E eu quero só para a gente aproveitar e render graças a Deus, pedindo a Ti que coloque para nós um hino, um dos nossos clássicos, do nosso repertório, do nosso repertório dos clássicos da nossa música evangélica cristã do Brasil. Gostaria de ouvir Meu Tributo com Vitorino Silva, um dos clássicos das nossas canções. E aproveitando para oferecer a toda a família RTM,
1: boa,
4: uma das melhores rádios do nosso país.
1: Opa.
4: Porque se Deus é por nós, quem será contra nós? Amém. Aquele que nem mesmo seu próprio filho poupou, como não nos dará com ele todas as coisas?
1: Uhum.
4: Deus é fiel para cumprir a sua palavra. A Bíblia diz assim: assim como cai a chuva do céu e para lá não torna, mas rega a terra e faz produzir e brotar e dar pão ao que come e semente ao semeador, assim será a palavra que sair da minha boca, ela não voltará para mim vazia. Termino dizendo, porque a palavra de Deus, ela não volta realmente atrás. O versículo que eu sempre prezo, sempre direi, sempre falarei, porque é o versículo da minha vida. Lucas 1:37. Porque para Deus nada é impossível. Louvado seja Deus. Um abraço a todos. Uma boa quinta-feira. A você, meu amigo. Que a graça de nosso Senhor Jesus Cristo, que o amor de Deus, nosso Pai, continue sobre vós, sobre a vida da família RTM, sobre este programa maravilhoso que é Um Amigo na Madrugada.
1: Amém.
4: Obrigado pela companhia. Estou aqui também fazendo companhia com vocês. Obrigado, meu amigo, por existir nas nossas vidas. Continue firme, forte. Continue fazendo, porque um dia, todo dia, Deus dará a recompensa. Amém. E a promessa dele é 100%. 100%. Ele é fiel, glória a Deus. Um amigo na madrugada, o nosso, um dos melhores apresentadores da rádio RTM.
1: Atenção.
4: A rádio que está baseada em São Paulo.
1: Uhum.
4: Cláudio Ronchi, um amigo na madrugada. Um abraço.

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Bom dia pra você. Voltamos aqui com um amigo na madrugada. Deixa eu só lembrar o nosso site pra você visitar a gente, conhecer um pouco mais da nossa história. Vai ser bom demais receber a sua visita por lá também. rtmbrasil.org.br rtmbrasil.org.br. Um pouquinho da nossa história. São mais de 56 anos levando a palavra de Deus. E vai ser bom demais receber sua visita por lá também. Doutora Carla mandou mensagem pra gente. É? Cadê o recadinho dela? Quando...

0: Jesus salvou-me quando ele me tocou. Da obra de Oséias e Paula. Carla de Natal, um abraço. Bom dia a todos.
1: Bom Fábio dia, moça. Você viu? A moça tava sumida. E quando chegou, já chegou na cantoria aqui. Bom demais, né? Bom demais. Ô, moça, vou mandar um abração, pode? Ah, aquele abração. E a gente tá, de fato, devendo o Oséias de Paula, né? Aguenta aí que ele vai cantar. Vai soltar a voz, moça.

0: Olha, quem mandou mensagem pra gente também, deixa eu ver aqui, a Daílson mandou mensagem, cadê?
1: Alô, meu irmão, Cláudio Ronco.
0: Ô, moço!
1: Boa noite, na paz do Senhor Jesus, bom
0: paz.
1: Dia.
0: Paz!
1: Né? Aqui na sintonia, São Luís, Maranhão, capital do Maranhão. Na escuta, na sintonia aqui até as 3 da manhã.
0: Bora!
1: Programa esse que é maravilhoso. Como é bom ouvir a palavra do Senhor. Já a canção aqui, nosso irmão Fernandinho.
0: Qual?
1: Aquela via dolorosa.
0: Essa é boa.
1: Se entregou. 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
0: Ih, vai!
1: Eu me rendo ao
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1: 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Galileu.
0: Jesus.
1: Jesus. Jesus.
0: Galileu.
1: Galileu.
0: Ei, rapaz.
1: Valdir Rock.
0: Ô, moço.
1: Mercívoco.
0: Ô, Adails. É Claude Ronquê. É sim, meu amigo. Não, negou de ronquei. Ah, essa foi boa, hein? Daqui a pouco tem o Fernandinho aí. Ah, essa turma, vou te falar, viu? Olha, precisamos também arrumar uma música típica do norte da Suécia, porque Grace está com a gente, ela nos acompanha no norte da Suécia. Grace, não temos uma música típica da região, vamos arrumar, porque aí Cláudio Ronk começa também a falar com um pouco mais de sotaque do norte da Suécia. Ah, ela aproveitou para mandar mensagem. Ah, saudades de Giló, mas não tenho saudade de Barata. Eca. Pois é, moça, a Suelen tá lá em apuros ainda. Ela tá quase chamando os bombeiros, viu, moça? Tá numa situação difícil. Até agora, você acredita? Até agora. Tá encostada assim na parede, olhando com um pé, sabe, um pezinho pra cima, assim, com um chinelo na mão na outra. Respiração ofegante. Ai, todas as luzes da casa acesa. Até da garagem, tá acesa. Tá lá. Mas uma hora dá certo. Situação, né, moço? Te contar. Ai, ai. Ai, Claudirão. Claudirão, que hoje o programa tá quase internacional, hein? É, começou França. Passou. Direto Norte Suécia, agora para Japão. Ah, Masami junto com a gente. Masami, inclusive, mandou recadinho pra gente aqui. Vamos ouvir recadinho, Masami.
2: Bom dia, meu amigo Claudio Rock.
0: Ah, Masami.
2: A primeira mensagem foi cortada, cortou no meio do caminho. Mas bom dia, meu amigo Claudio. Quinta-feira abençoada aí pra todos nós. Ô Cláudio, outro dia eu tava ouvindo você e o Castilho conversaram.
0: Uhum.
2: É, ele falou que seu nome é Ronke, com Q, o E no final, né?
0: Ah.
2: Pra mim que era Ronke, um K-I no final.
0: Não.
2: Mas não importa, o importante é que você é meu amigo.
0: Isso.
2: É um amigo da tarde.
0: Isso.
2: Tá ok, meu amigo? Um abraço.
0: Sim.
2: Aí. Ô, Cláudio, agora o amigo lá da França, ele é um show de bola, né? É muito divertido ele. Que Deus abençoe a vida dele. Abençoe cada ouvinte que tá neste momento ouvindo a Transmundial. Massami Família, aqui direto de Hamamatsu, Japão. Oh. Abraço, amigo.
0: Massami, tem que mandar abraço ao Japão, Massami. Kamano Ragu. É de si? Tem que mandar abraço ao Japão. Para você que acompanha a Amigo Madrugada, Madrugada Brasil, tá de Japão. Konnichiwa.
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5: Olá, seja muito bem-vindo e bem-vinda ao Entendendo a Bíblia, o programa que é feito para você e com você, que nos ajuda a produzir o conteúdo a partir da sua pergunta. Eu sou Renata Burjato e ao meu lado...
6: André Castilho, é uma alegria poder conversar com você e junto com você entender a Bíblia também com ele.
7: Itamir Neves, nós queremos entender a Bíblia a partir da sua pergunta. Vamos procurar responder a partir da Palavra de Deus.
5: Vamos agora com a pergunta do Marcos. Ele é de Pelotas, no Rio Grande do Sul, e ele quer saber se Deus perdoa tudo. Por que existe o pecado imperdoável contra o Espírito Santo? Como saber se eu já cometi?
7: Muito bem, é uma boa pergunta, porque realmente nós temos essa questão muito clara aqui. E eu queria que a Renata então lesse Mateus 12, 31 e 32. E depois capítulo 16 de João, também é muito fácil da gente lembrar. Eu creio que o Marcos pode se lembrar também. O capítulo 16 de João, vamos só lembrar o seguinte. Capítulo 13, 14, 15, 16 e 17... Tudo isso é um relato de João, olha só, 70 anos depois, André, ele se lembra, ele já é até um ancião, ele se lembra daquilo que aconteceu naquela quinta-feira à noite, quando o Senhor Jesus foi traído, né, tomou a última Páscoa, instituiu a ceia, e ali ele dá um discurso tão bonito nesses 5 capítulos de João, e ele mostrando então que eles não vão ficar sozinhos. Eu vou mandar alguém para vocês. E aí ele fala sobre o Espírito Santo. E agora, no capítulo 12 de Mateus, 31 e 32, a gente vai ler com a Renata o seguinte.
5: Não há nada dito ou feito que não possa ser perdoado, mas se vocês persistirem nas calúnias contra o Espírito Santo de Deus, estão deliberadamente rejeitando aquele que perdoa. Se rejeitarem o Filho do Homem por algum juízo equivocado, poderão ser perdoados, mas se rejeitarem o Espírito Santo, estão rompendo relações com aquele que o sustenta.
7: Então, esse é um detalhe, uma palavra de Jesus muito clara. Até se nós cometemos uma heresia e falamos mal contra Jesus, ou até contra o Pai, contra Deus, tudo bem. Ele falou, isso aqui pode ser perdoado. Mas contra o Espírito Santo é imperdoável. Por quê? Porque o Senhor Deus e o Senhor Jesus Cristo, lá na eternidade, designaram algumas coisas. Eu creio assim. Muito bem, o Espírito Santo tem um papel e o Senhor Jesus tem outro papel. Jesus veio e habitou em carne. Lembra que João fala que ele se transformou em carne e habitou entre nós. Muito bem, então o Senhor Jesus tem essa missão. Ele veio para cá para ser homem, para poder nos justificar diante de Deus. O papel do Espírito Santo é muito interessante. Em todo o capítulo 16, o Senhor Jesus vai orientando os discípulos, porque agora, naquele momento, ele está se despedindo deles, e dizendo o seguinte, o Espírito Santo é o conselheiro, ele é o advogado, ele virá, e ele tem uma missão, que é o quê? Convencer o mundo do seu pecado, da justiça e do juízo. Quando nós rejeitamos esse ministério do Espírito Santo, nós estamos, vamos dizer assim, ofendendo o Espírito Santo, falando que não vale nada esse trabalho dele. Quando nós rejeitamos o trabalho, por que que não pode ser perdoado? Porque a mensagem do Espírito Santo é, creiam no Senhor Jesus Cristo. Recebam Ele como seu Senhor e Salvador. Quando eu não creio naquilo que Ele está falando para mim, aquilo que Ele quer me convencer, Eu estou dizendo o quê? Não quero saber de você. Quando eu não quero saber do Espírito Santo, eu não sou convencido, portanto eu continuo nos meus pecados, e aí, sinto muito, eu não sou salvo, não sou perdoado. Então a questão do Espírito Santo é muito clara, para mim é muito clara que quando eu aceito o papel dele transformando a minha vida, mostrando para mim o que eu posso fazer, que é me converter, é que me colocar diante do Senhor de joelhos e receber a salvação, aí tudo bem. Quando eu rejeito o ministério dele, então realmente eu estou dizendo, ó, não quero saber de Jesus não, mas eu estou falando na verdade, eu não quero saber de você. E aí então não há perdão.
5: É. Vou aproveitar para ler o texto, né?
7: Ah, sim.
5: Então,
7: boa.
5: 16, versículo 8, quando ele vier, denunciará o erro do mundo, mal quanto ao pecado, a justiça, e aquele usa o julgamento, né?
7: Exatamente.
5: Mostrará que a recusa em crer em mim é o pecado básico deles.
7: Então?
5: Que a justiça vem do alto, onde estou com o Pai, fora da visão e do controle deles. Que o julgamento acontece quando o governo desse mundo mal é levado a juízo e condenado.
6: É isso aí. Acho que era bom, professor Câmara, a gente ler os textos que vão falar dessa blasfêmia do Espírito Santo e o pecado que não tem perdão. Um versículo que é muito importante, que está lá em 1 João, capítulo 5, versículos 16 a 17.
5: Por exemplo, se vemos um cristão pecando, não falo aqui dos que fazem da prática de um pecado um caminho fatal que leva à morte eterna. Pedimos a ajuda de Deus e ele nos atende, dando vida ao pecador cujo pecado não é fatal. Existe pecado que é fatal, e nesse caso, não digo que se deva orar. Tudo que fazemos de errado é pecado, mas nem todo pecado é fatal.
6: Então, que é o pecado que é para
7: a morte. Exatamente.
6: Daí. E existem algumas denominações que chegam a listar pecados que são para a morte. E aí a pessoa acaba se arrependendo, mas... Ou se arrependendo, não. Ela vira e já desiste. Fala, eu cometi esse pecado que era para a morte, então...
7: Eu já estou perdido mesmo.
6: E o que 1 João está falando aqui? Ele está ecoando o ensino de Jesus sobre a blasfêmia contra o Espírito Santo, que é essa negação completa e absoluta do ministério de Jesus. Então,
7: exatamente.
6: Que o Espírito Santo fez através de Jesus lá naquela ocasião. Então, aquele que pecar contra o Espírito Santo, ou seja, que depois de ser provado para ele aquilo que aconteceu, negar, esse realmente não tem o que fazer com ele.
7: E
6: existe um eco aqui que alguns estudiosos vão colocar, que ecoa também o pecado contra o Espírito Santo, que está lá em Hebreus, no capítulo 6, versículos 4 até o versículo 6. Então, Renata, você pode ler, por gentileza, Hebreus 6, dos versículos 4 a 6, que vai... Ele está falando sobre um assunto aqui importante, que vai ter a ver com a perseverança, mas ele vai colocar uma situação aqui complicada, mas que a gente vai entender que ecoa o pecado, a blasfêmia contra o Espírito Santo.
5: Os que já viram a luz, provaram o sabor dos céus, foram parte da obra do Espírito Santo, experimentaram pessoalmente a absoluta bondade da palavra de Deus e os poderes que se manifestaram em nós, e ainda assim, com desprezo, viraram as costas para tudo isso e lavaram as mãos? Bem, eles não podem começar tudo de novo como se nada tivesse acontecido. É impossível, porque crucificaram Jesus outra vez.
6: Aqui Hebreus está dizendo, olha, o pessoal veio, experimentou, e o mais literalmente diz, mas caíram. E esse caíram é interpretado pela maioria dos estudiosos como virão as costas. A interpretação, de acordo com a maioria, está correta aí da Bíblia, a mensagem. Virou as costas, porque aqui o contexto parece indicar que havia uma perseguição intensa contra aqueles que haviam escolhido Jesus. Mesmo sob perseguição, você não pode negar Jesus. Negou Jesus, ou seja, virou as costas.
7: É uma apostasia, né?
6: Exato.
7: Exatamente.
6: E aí eu quero deixar o nosso querido ouvinte Marcos tranquilo, professor Tamir. Sabe por quê?
7: Vamos ver.
6: Porque quem negou Jesus, e já que o Espírito Santo convence da pecado, da justiça e do juízo, quem negou Jesus não consegue mais ser convencido.
7: Negou uma vez, não quer saber do Espírito Santo.
6: Espírito Santo não...
7: O ministério do Espírito Santo foi rechaçado, não quero saber mais. E aí?
6: Agora uma... E aí o que que acontece? Desculpa.
7: Sim. Não, fala.
6: O que
7: fala.
6: Eu quero dizer pro Marcos é, se você está preocupado...
7: É sinal que
6: você não cometeu.
5: Tem muito mais a ver com coração obstinado, né?
7: Exatamente.
5: Ser convencido. E aí eu lembrei de Hebreus 2, ó. É fundamental que nos apeguemos com firmeza ao que ouvimos,
7: nós...
5: para que não nos desviemos. Se a antiga mensagem entregue pelos anjos era válida e ninguém podia desprezá-la, acham que podemos nos arriscar a desprezar a última? Essa magnífica salvação, antes de tudo, ela foi entregue pelo Senhor em pessoa, depois cuidadosamente transmitida a nós, pelos que dele a ouviram. Durante todo esse tempo, Deus estava confirmando com os dons do Espírito Santo todos os sinais e milagres conforme decisão divina.
7: André, eu acho que você colocou um texto muito legal para a gente poder argumentar e ajudar o Marcos nessa sua colocação. E esse texto de Hebreus também tem dado muita margem a muita gente falando o seguinte, que então é possível perder a salvação.
6: Uhum.
7: No texto de Hebreus, capítulo 4, versículo 6, 4 a 6, que você pediu para a Renata ler, nós temos o versículo 9, para a gente entender que quando nós somos salvos mesmo, quando nós nascemos de novo, não tem perda de salvação. Olha porque que o autor de Hebreus está dando essa palavra que você acabou de ler agora, e está dando também essa palavra do capítulo 6, ele fala que cuidado que você não vai negar Jesus, né? Mas aí no versículo 9, ele fala para quem está lendo a Bíblia, quem está lendo essa carta, ele fala o seguinte: quanto a vós outros, pessoal, eu estou falando com vocês que estou escrevendo.
6: Isso.
7: Todavia, ó amados, estamos persuadidos das coisas que são melhores e pertencem à salvação, ainda que falamos dessa maneira. Quer dizer, ele está falando, ó, eu estou dando uma apertada forte, mas graças a Deus eu
6: estou sendo duro com você,
7: exatamente,
6: porque você está lendo.
7: Exatamente.
6: Lógico. E para que você não desista, porque uma vez
7: exatamente
6: que você rejeitou, você não
7: aí
6: vai conseguir
7: não tem,
6: ler.
7: Não tem mais
6: então,
7: condições.
6: Esse é o ponto,
7: exatamente.
6: Marcos, não, se você está preocupado, dê glórias a Deus, porque é o Espírito Santo que está te chamando a atenção e dizendo: Marcos, André, Itamir, Renata, Maria, José, Joaquim, todo mundo, permaneçam firmes ainda que a situação seja difícil,
7: seja ruim,
6: ainda que haja perseguição, ainda que haja doença, ainda que haja desemprego, ainda que pareça que o mundo vai acabar, permaneça firme e confiando em Deus, porque vale a pena. Ele é a verdade, Jesus é a verdade, então é nele que a gente tem que confiar e com ele que a gente tem que seguir.
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6: Bom dia pra você, voltamos, hein, aqui com um amigo na madrugada, vamos até as quatro, um aproveita pra fazer companhia pro outro, e sabe quem vem com a gente também? Pastor Paulo Biasi, ele tá por aqui e vai apresentar o Correndo para Vencer.
7: Corramos com perseverança a corrida marcada para nós, com os olhos fixos em Jesus, o líder e aperfeiçoador de nossa fé. O autor do hino escreveu: trajado somente na tua justiça, inculpável perante teu trono estou. A Bíblia nos ensina que, quando cremos em Cristo, recebemos novas vestes espirituais. A justiça de Jesus nos recobre, nos tornando dignos de estar perante o Santo Deus. Nesta mensagem de quatro partes, vamos explorar uma prévia dessa maravilhosa verdade registrada no Antigo Testamento. Voltamos com mais em instantes. 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Hoje, o pastor Paulo Biasi continua na série sobre O Mundo Invisível. Agora, encontre o capítulo 3 do livro de Zacarias, de onde ouviremos uma mensagem sobre Jesus, o Diabo e você.
8: Estamos nos aproximando do encerramento dessa nossa série de mensagens sobre o mundo invisível. Nós já aprendemos que Deus está presente nesse mundo invisível em que existem os anjos e os demônios, o céu e o inferno. E, claro, nós também fazemos parte dessa realidade invisível, porque a nossa mente e nossos pensamentos também transitam por este mundo que não se vê. Na mensagem de hoje, vamos estudar o mundo invisível e o papel que temos dentro dele, especialmente no que diz respeito à atuação de Satanás e Jesus, e à disputa que ocorre entre eles nesse cenário em que o foco está justamente em nós. Vamos lidar com questões relacionadas à nossa consciência e aos sentimentos de culpa. E tudo isso está revelado para nós na Santa Palavra de Deus. O texto que vamos estudar está no capítulo 3 do livro do profeta Zacarias. Será que você consegue encontrar esse livro na Bíblia? Espero que sim. A profecia dele está repleta de visões e previsões fascinantes sobre Jesus Cristo. Vamos ao contexto histórico desse livro. Lembre-se de que no ano 586 a.C., os babilônios invadiram Jerusalém, capturaram os israelitas e destruíram a cidade. Israel permaneceu exilado na Babilônia por 70 longos anos. Quando os filhos de Israel retornaram, reconstruíram o templo. Mas foi também um tempo de grande desânimo por causa da oposição que enfrentaram. O novo templo era muito pequeno em comparação com o templo de Salomão, de que muitos dos mais velhos ainda se lembravam. E foi nesse contexto que Zacarias fez sua profecia. Neste capítulo 3, temos uma visão que ele recebeu e veremos que ele mesmo se insere nessa visão. Quero pintar essa cena para você. É uma cena de tribunal. Você já esteve em algum tribunal ou assistiu em algum filme? Tem o juiz que preside a sessão. Neste caso, é o Senhor Jesus, o anjo do Senhor. Encontrou na sua Bíblia? Versículo 1. Então o anjo me mostrou o sumo sacerdote Josué em pé diante do anjo do Senhor. No Antigo Testamento, quando aparece essa expressão, o anjo do Senhor, ela se refere a Jesus. Sabemos disso porque o anjo do Senhor é mencionado como sendo Jeová, inclusive nesta passagem. Mas, ao mesmo tempo, ele é distinto de Jeová. Quem mais poderia ser Deus e, ao mesmo tempo, distinto de Deus, senão Jesus Cristo? Por isso, mesmo aqui no Antigo Testamento, já encontramos uma referência clara à Trindade. Quando a Bíblia menciona um anjo do Senhor, está falando de algum anjo específico, como Miguel ou Gabriel. Mas quando aparece o anjo do Senhor, essa é uma designação especial, reservada para Jesus Cristo. Por isso, sabemos que o juiz que preside essa cena celestial é realmente Jesus. E o que quero que façamos agora é observar atentamente as diferentes personagens que estão participando desse episódio. Logo veremos que nós também estamos representados ali e entenderemos porque a palavra de Deus deve ser transformadora e será transformadora em nossas vidas à medida que a recebermos com fé e atenção. A primeira pessoa sobre quem quero falar é Josué. Quando você ler sobre esse Josué, o sacerdote, que está ali diante do Senhor, não pense que ele seja o Josué que liderou a batalha de Jericó. Aquele é outro Josué, é o líder militar, conhecido por sua atuação na conquista da Terra Prometida. aqui, este Josué, foi um sumo sacerdote. Foi ele que liderou os filhos de Israel que voltaram do cativeiro na Babilônia. Ele foi um dos principais líderes do povo e teve um papel fundamental na reconstrução do templo. Agora, ele aparece aqui diante do anjo do Senhor. E vamos observar como ele está vestido. Veja o que o versículo 3 diz sobre ele. Josué continuava em pé diante do anjo, e suas roupas estavam imundas. Imagine só, essas roupas de Josué representam os pecados de Israel. E que pecados eram esses? Eram pecados de sincretismo religioso, ou seja, misturavam a adoração de ídolos com a adoração a Jeová. Sem dúvida, algumas pessoas do povo de Israel deviam achar que essa fusão de outras religiões com a fé verdadeira no Deus vivo era sinal de progresso e sofisticação. Mas Deus via aquilo como impureza, como algo repulsivo. E havia imoralidade, havia exploração dos pobres, tudo aquilo que os profetas como Jeremias e Isaías haviam denunciado com firmeza. E agora Josué está diante do Deus Santo, vestido com essas roupas sujas, que simbolicamente carregavam os pecados da nação. Às vezes não valorizamos o peso dessa cena porque esquecemos que no Antigo Testamento havia regras específicas e rigorosas sobre como um sacerdote deveria se vestir. Sempre se falava em vestes de linho fino, roupas limpas e puras. E se o sacerdote estivesse pessoalmente impuro, ele precisava se banhar completamente. Afinal, ele estava entrando na presença de Deus. E aqui está Josué diante de Deus em estado de impureza. Imagine como ele se sentia. Josué estava sendo consumido por um profundo sentimento de vergonha perante a presença santa de Deus. Estava vestido com aquelas roupas sujas e realmente repulsivas, assim como o nosso pecado é repulsivo aos olhos de Deus. Pois bem, esse foi o Josué. Agora, vamos olhar para Satanás. O que é que ele estava fazendo? Você vai notar que o versículo 1 diz que ele estava diante do anjo do Senhor. Satanás estava à direita de Josué para acusá-lo. Satanás estava ali com o propósito de acusar Josué. Satanás é o anjo caído, aquele que não pode ser redimido porque não foi incluído na morte de Jesus Cristo. Ele é aquele que, ao que tudo indica, em algum momento louvava a Deus e era responsável pelo coral celestial. Mas ele começou a tomar para si a glória que pertencia somente a Deus e por isso foi expulso da sua posição no céu. Embora ele ainda tenha algum acesso ao céu, agora ele é irremediavelmente maligno e ele estava ali para acusar Josué. E do que ele acusava Josué? O que Satanás diz? O texto não nos diz explicitamente, mas com base na Bíblia podemos imaginar. Ele estaria dizendo algo assim: Josué, você não tem o direito de estar na presença de Deus. A sua presença aqui é um insulto a Deus e compromete a santidade divina. Agora preste atenção nisso. De certo modo, Satanás estava dizendo a verdade. Então, por que ele foi repreendido, como veremos desta mensagem? Ele foi repreendido por uma razão simples. A atitude dele estava totalmente errada. Satanás estava furioso conosco, que somos o povo de Deus. Muito furioso. Ele fica tão irado porque nós, humanos, participamos da queda assim como ele e merecemos o inferno assim como ele. Mas como crentes em Cristo, não receberemos o inferno, e sim o céu. Isso o enfurece profundamente. pensar que os seres humanos, na mesma condição dele, serão poupados da ira de Deus, enquanto ele terá que suportá-la para sempre, o consome de raiva. Por isso, ele acusa Josué, lembrando a Deus que, se aceitar Josué, os tribunais celestiais serão contaminados. Satanás estava ali para acusar. Mas há uma terceira pessoa nessa cena, que é o próprio Senhor Jesus, que encontramos na introdução. Veja o que acontece no texto. O versículo 4 diz: "Então o anjo disse aos que ali estavam: tirem as roupas imundas dele", e voltando-se para Josué disse: "Veja, removi seus pecados e agora lhes dou roupas de festa." Imagine só: tirem essas roupas sujas, livrem-se delas, e agora eu lhe dou vestes que não são apenas puras, mas, segundo o sentido do texto hebraico, são vestes reais, vestes de beleza, vestes que comunicam aceitação, dignidade, proeminência e importância. Tudo isso está envolvido nesse texto. As roupas de Josué, aquelas roupas sujas, foram retiradas e ele foi vestido com roupas puras, vestes especiais que lhe concedem acesso à presença de Deus. Não consigo deixar de pensar que tem alguém ouvindo esta mensagem que está com o coração tomado pela culpa. Se for você, e talvez por causa do seu passado, ou por causa das coisas de que você se arrepende de ter feito, você vive se perguntando para onde deve se voltar? Muito bem, você pode resolver isso hoje mesmo. Deixe-me dizer que, antes de qualquer outra coisa, se você nunca recebeu a Jesus Cristo como seu Salvador pessoal, este deve ser o seu primeiro passo. Você precisa receber esse presente da vida eterna para poder ser reconciliado com Deus. Mas também não consigo deixar de pensar que existem muitos crentes em Jesus Cristo que já o receberam como Salvador, mas que ainda assim continuam atormentados pelo pecado. Sinceramente, eu não consigo me lembrar de nenhuma outra mensagem que eu já tenha pregado que seja tão importante para um número tão grande de pessoas quanto esta que você acabou de ouvir. E você ouviu apenas a primeira das quatro partes dela. Por isso, espero que esteja conosco na nossa próxima oportunidade para ouvir a continuação desta mensagem, para conhecer melhor o perdão e a libertação que Cristo gloriosamente nos oferece. Muito obrigado por ter nos acompanhado e eu espero lhe encontrar aqui mesmo na próxima edição do programa Correndo para Vencer. Que Deus te abençoe.
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Bom dia, voltamos aqui com um amigo na madrugada. Vamos juntos, hein? Fique à vontade para deixar o seu alô, a sua mensagem. A gente aproveita também para trazer o melhor da música com Oséias de Paula. Lembrando que daqui a pouco tem um Chamados à Vitória.

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1: Ao estacionar na casa da ex-esposa, Carlos pensou em como odiava quando era a hora das crianças voltarem para a mãe. As crianças deram um grande abraço em Carlos, disseram tchau, te amo, e correram em direção à casa. Ele viu sua esposa abraçá-los, acenar e entrar em casa. Carlos sobe a rua e depois encosta. Ele se pergunta como esse divórcio aconteceu. Ele pensa, como poderia jurar que nunca faria aos meus filhos o que meus pais fizeram comigo? No entanto, assinei os papéis do divórcio sem brigar. Eu me ressentia de ir e vir entre as casas de mamãe e papai, e agora meus filhos estão fazendo a mesma coisa. Como isso aconteceu? Bem-vindos aos Chamados à Vitória. Eu sou Edson Tauil e já está aqui conosco Douglas Peck. Esta série de programas discute as formas como os adultos ainda são impactados pelo divórcio de seus pais, mesmo que o divórcio tenha ocorrido muito tempo atrás. Hoje veremos por que os adultos com pais divorciados se divorciam com tanta frequência e como futuros divórcios podem ser evitados quando voltarmos aqui no Chamados à Vitória. Douglas, seja bem-vindo mais uma vez.
2: Muito obrigado, Edson.
1: Eu sei que você deu aí uma estatística em um programa anterior, mas como poderia dizerem aos nossos ouvintes como o divórcio dos pais afeta o casamento dos filhos?
2: Sim, claro. Essas estatísticas nós vemos através de pesquisas nos Estados Unidos, que mostram que se uma pessoa com pais divorciados se casa com uma pessoa que não teve divórcio dos seus pais, as chances de um casamento terminar em divórcio aumentam em torno de 50%.
1: Né? Isso é comparado a duas pessoas que se casam sem pais divorciados.
2: Exatamente, né? Agora, mas se os dois que se casam, né, os dois recém-casados, vêm de lares que os dois pais são divorciados, a chance do casamento fracassar aumenta em torno de
1: 200%. Uau. Né? Esses são números assustadores, né, Douglas? Por que é assim? O correto seria pensar que, por causa de que eles experimentaram, tentaria evitar o divórcio?
2: Exatamente, né? Essa é a suposição lógica. O problema é que um adulto, filho de pais divorciados, geralmente traz uma grande quantidade de questões junto para o casamento dele.
1: Sim.
2: Na primeira série, nós registramos o impacto do divórcio dos pais, e nessa série nós estamos analisando uma série de questões que têm um impacto negativo nos relacionamentos e nos casamentos dos filhos, né?
1: Certo.
2: Os adultos, filhos de pais divorciados, costumam trazer raiva para o casamento.
1: Uhum.
2: Esse é um grande problema que a gente vê, né? Existe também a possibilidade de um medo do abandono, do medo da rejeição, do medo de ser inadequado ou inferior, a ausência do pai, a amargura, a falta de perdão, todas essas coisas existem, né?
1: Uhum.
2: E eles costumam ter dificuldade em confiar nas pessoas e tem medo de que algo ruim possa acontecer a qualquer momento. Isso pode trazer um estresse muito grande nos

0: relacionamentos. Lembre-se também que a maioria dos adultos, filhos de pais divorciados, nem percebem que tem esses problemas.
1: Mas está incubado lá dentro, né? Sim. Então, essas são as razões pelas quais os adultos, filhos de pais divorciados, geralmente se divorciam.
0: Sim, esses problemas geralmente ficam escondidos, como você falou agora há pouco, né? Eles ficam em segundo plano, mas enfraquecem os relacionamentos. É difícil ter um relacionamento satisfatório com alguém que não confia em você. É difícil estar perto da sua esposa quando você tem o medo de que ela vai te deixar a qualquer momento.
1: Como relacionamentos saudáveis são construídos com base na confiança, vemos como o casamento sofreria sem isso.
0: Exatamente, esse é um problema. Mas o que pior é que muitas vezes os adultos, filhos de pais divorciados, não têm uma referência saudável, exato, né? Ou somente têm uma referência para a aparência de um casamento saudável.
1: Acho que eu sei o que você quer dizer, mas quero ter certeza.
0: Sim, é. O casamento exige trabalho árduo para torná-lo bem-sucedido e saudável. Você sabe disso, né? Sim. Os casamentos contêm dois indivíduos cheios de pecado. Como resultado, vão haver divergências, faíscas, mágoas e mal-entendidos. Mas para aqueles que têm pais divorciados, raramente eles viram uma maneira construtiva de lidar com essas situações. A solução foi, se você não consegue resolver as coisas, termine o relacionamento. E, novamente, eu não estou humilhando nem desonrando pessoas divorciadas. É assim que é a perspectiva das crianças que testemunham isso, né? Testemunhas de divórcios. Eles não viam comunicação produtiva ou resolução eficaz de conflitos. Portanto, eles não tinham um modelo saudável para copiar para os seus próprios relacionamentos.
1: Ou seja, não é exemplo, né? Isso fica bem claro colocado dessa forma.
0: Exatamente. Mas pode ficar pior, né? Em 1 Pedro 5, versículo 8, nós lemos: o diabo, o inimigo de vocês, anda ao redor como um leão, rugindo e procurando a quem possa devorar. Satanás quer que os casamentos falhem. Então ele planta semente de dúvida. Ele diz: se a mamãe e o papai não conseguiram, como é que eu vou conseguir? Ou então, agora você entende porque o seu pai deixou sua mãe. Basicamente, você está se sentindo desrespeitado, inadequado, não apreciado. Provavelmente foi assim que meu pai se sentiu. Ele saltou fora, mas agora eu estou entendendo por quê. Eu acho que está tudo bem se eu sair desse relacionamento também.
1: Douglas, eu entendo o que você está dizendo aí, porque alguém pensaria assim, mas ainda assim é muito triste, né?
0: É, mas as boas notícias começam com programas como este que nós estamos fazendo, né?
1: Sim.
0: Que permitem que as pessoas saibam por que estão reagindo do jeito que estão reagindo.
1: E eu quero falar sobre como superamos o desejo de nos divorciar, mas vamos fazer isso daqui a pouquinho. Fique ligado! Você está ouvindo Chamados à Vitória. Hoje estamos discutindo ou conversando por que adultos, filhos de pais divorciados, se divorciam em taxas muito altas. E o que pode ser feito para evitar o divórcio?
0: E eu quero adicionar que todo mundo que está nos ouvindo pode se beneficiar do que estamos falando hoje. Isso porque quase todo mundo conhece alguém que tem pais divorciados. Mesmo que os seus pais não se divorciem, provavelmente alguém em seu círculo familiar ou de amizades já passou por isso, né?
1: É. Agora, então você sabe, querido ouvinte, você que acompanha o nosso programa ou programas como esse, mesmo que você não seja filho de pais divorciados, pode equipar você para ajudar uma família, um amigo, um colega de trabalho, certo,
0: exatamente,
1: Douglas?
0: Exatamente. E eu quero levantar um outro ponto muito importante. Também existem divórcios emocionais.
1: Ah, é? O que, que é isso? Divórcio emocional.
0: Em algumas culturas, o divórcio é tão inaceitável que as pessoas não se divorciam, mas são emocionalmente divorciadas.
1: Ah.
0: O marido não trata a esposa de maneira amorosa. Efésios 5, versículo 25 diz: maridos, ame cada um a sua mulher, assim como Cristo amou a igreja e entregou-se por ela. 1 Pedro 3, versículo 7 diz: do mesmo modo vocês, maridos, sejam sábios no convívio com suas mulheres e tratem-nas com honra, como parte mais frágil, e co-herdeiras do dom da graça da vida, de forma que não sejam interrompidas as suas orações. Se você não está fazendo isso por sua esposa, mesmo não sendo divorciado, ainda há um problema aos olhos de Deus.
1: Pois é. Esse versículo disse que suas orações serão interrompidas. É, parece que não passa do certo.
0: Pois é, Deus leva a aliança do casamento muito, muito a sério mesmo, né?
1: Então, o que os adultos, filhos e pais divorciados, podem fazer para evitar o divórcio no futuro?
0: Antes de responder, vamos falar de um ponto interessante e importante.
1: Qual é?
0: quando nós falamos de evitar o divórcio, não estou abordando o assunto de abuso doméstico. Uhum. Isso acontece com homens também, né? Se você está sofrendo abuso doméstico, física ou emocionalmente, converse com seu pastor ou outra pessoa de confiança.
1: Sim.
0: Com os homens, o orgulho e a vergonha, às vezes, os impedem de obter ajuda. Não há defesa bíblica para ser abusado por sua esposa ou abusar fisicamente ou emocionalmente da sua esposa ou ex-esposa. Qualquer forma de abuso é contrária à palavra de Deus.
1: Uhum.
0: Se você abusou de sua esposa ou abusou de sua ex-esposa, procure ajuda e oração imediatamente.
1: Que bom que você mencionou isso, viu, Douglas? Porque os adultos com pais divorciados podem fazer isso para evitar o divórcio no futuro.
0: Exato. Nós podemos ver três etapas. Mais uma vez, essas três etapas são sugeridas pelo pastor Kent Darcy, né?
1: Uhum.
0: A primeira é a que o ouvinte já ouviu no começo dessa série.
1: Uhum.
0: Saiba como o divórcio de seus pais o afetou e provavelmente ainda o afeta. Você pode ouvir a primeira série de programas que fizemos sobre esse tópico no site transmundial.org.br. Esses programas cobriram uma série de questões que afetam adultos, filhos de pais divorciados. Eu também recomendaria ouvir outros programas dessa série, pois estamos cobrindo tópicos diferentes daqueles que nós cobrimos na primeira série.
1: É verdade.
0: Mas a primeira etapa é saber como você ainda está sendo afetado pelo divórcio dos seus pais.
1: Boa dica, Douglas. E qual é o segundo passo?
0: Precisamos nos arrepender e pedir perdão a Deus por qualquer pecado que tenhamos cometido. Talvez nós tenhamos quebrado o nosso compromisso de casamento. Temos adultério, abuso de álcool, jogos de azar, divórcio emocional, raiva, comportamento orgulhoso. Depois que Davi foi confrontado por seu pecado com Bate-seba, no Salmo 51, versículo 4, Davi declarou a Deus: "Contra ti, só contra ti pequei e fiz o que tu reprovas, de modo que justa é a tua sentença e tens razão em condenar-me." Muitas vezes, em situação de divórcio, os cônjuges estão preocupados, acusando um ao outro, e deixam de se humilhar e confessar seus próprios pecados a Deus, o que fizeram ou não fizeram que contribuíram para o divórcio. Em vez disso, precisamos nos humilhar e confessar nossos pecados a Deus. Jesus disse em Mateus 5, versículos 23 e 24: "Portanto, se você estiver apresentando sua oferta diante do altar e ali se lembrar de que seu irmão tem algo contra você, deixe sua oferta ali, diante do altar, e vá primeiro reconciliar-se com seu irmão. Depois volte e apresente sua oferta."
1: Você está dizendo que um homem deve pedir perdão à ex-esposa por qualquer pecado que cometeu contra ela?
0: Sim, sim. Eu recomendaria procurar o conselho bíblico de um pastor ou outro líder da igreja primeiro. Mas o versículo que acabamos de ler, em Mateus 5, inclui todos os que pecaram.
1: E qual é o último passo para evitar o divórcio, Douglas?
0: O último passo envolve fortalecer intencionalmente o seu casamento. Participe de aconselhamentos matrimoniais, reúna um grupo de amigos para ler e discutir um livro cristão sobre o casamento. Se você tiver acesso a alguma conferência de casais, vá e leve a sua esposa.
1: Douglas, novamente chegamos ao fim de mais um programa.
0: Pois
1: então,
0: é.
1: Parece que está indo tão rápido, né? Você pode nos dar um resumo do que nós conversamos hoje?
0: Claro.
1: Vamos lá.
0: Nós começamos falando sobre algumas das questões que contribuem para que os adultos, filhos de pais divorciados, se divorciem. E um dos principais é a falta de modelos saudáveis que nos mostrem como ter um casamento saudável. Em seguida, nós analisamos três etapas para superar o divórcio: aprender como o divórcio dos pais os afetou, confessar qualquer pecado relacionado ao divórcio a Deus e tomar medidas intencionais para fortalecer o casamento e os relacionamentos que temos agora.
1: Obrigado, Douglas. Encoraje os nossos ouvintes a compartilhar o que você aprendeu hoje com outras pessoas. Se você já é divorciado, recomendamos que você se lembre de que este é um novo dia, é um novo tempo. Entregue sua vida para Jesus e Ele direcionará seus passos para um relacionamento saudável. Obrigado por sintonizar Chamados à Vitória, onde os homens são equipados e fortalecidos para alcançar seu potencial dado por Deus. Hoje discutimos as razões pelas quais o divórcio dos pais muitas vezes leva ao divórcio dos filhos e o que pode ajudar a evitar isso. O material que usamos foi baseado no trabalho de Ken Darcy e no Ministério ACDM e usado com permissão. Querido ouvinte, caso você tenha alguma dúvida, acesse nosso site www.transmundial.org.br. Esperamos contar com você em nosso próximo programa. Esse programa foi apresentado por mim, Edson Tawil e Douglas Peck. Na mesa de som, Lilian Claro. Até o próximo.
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bem, voltamos aqui com um Amigo na Madrugada. Bom dia para você, uma excelente quinta-feira. Espero que você esteja gostando da programação. O pastor e professor Itamir Neves está por aqui e vai nos explicar de maneira detalhada a Palavra de Deus. Hoje, Gênesis, capítulo 10. Então fique atento, ouça com atenção, porque vai começar agora o Através da Bíblia, aqui no Amigo na Madrugada.

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1: Querido amigo, estamos estudando o livro de Gênesis e você sabe que nós temos sugerido a cada vez que você abra a sua Bíblia, que você apanhe um lápis, um papel, uma caneta, para que você possa fazer algumas anotações e acompanhando os nossos comentários, ir anotando aquilo que é mais significativo para você. Você se lembra da ilustração que fizemos logo no início dessa série? Então estamos com lentes mais potentes, observando com o nosso microscópio os detalhes da Palavra de Deus. O conteúdo desse capítulo é muito importante e merece então uma atenção redobrada. Mas antes de iniciarmos o seu estudo, gostaria de destacar algo do capítulo 9 que merece ainda a nossa atenção, porque nós temos também nesse capítulo 10 o nome de Canaã, que foi amaldiçoado com seu pai Cã. Alguns estudiosos da Bíblia creem que essa maldição se verifica na cor da pele e na sentença de servidão em relação aos descendentes de Jafé e Sem, seus irmãos, também filhos de Noé. Entendem esses estudiosos que a raça negra é a descendência de Cã, mas em relação à pigmentação da pele, podemos afirmar que isso ocorre pela questão do clima e da localização geográfica, conforme nos informam os estudos científicos mais modernos. O que os cananitas enfrentaram quando o território da Palestina foi devastado foi consequência da civilização corrupta, criminosa e de práticas religiosas que ofendiam a vontade de Deus, como, por exemplo, o oferecimento dos seus próprios filhos em sacrifícios aos ídolos. Os descendentes de Cã, em outras localidades, em contrapartida, foram os responsáveis pelas duas grandes civilizações da história humana. O Egito e a Babilônia são descendentes de Cã. Como nós vamos verificar no estudo de hoje, nesse capítulo, nos versículos 10 a 14, então nós temos ao mesmo tempo maldições, mas ao mesmo tempo temos uma descendência que foi próspera, que foi sábia. Portanto, concluir que a maldição de Cã se deu através da coloração, da pigmentação da pele, é um exagero sem base textual. Mas agora vamos ao estudo do capítulo 10 e vamos entender isso melhor ainda. Quero sugerir que você anote o título desse capítulo, que pode ser definido como A Família das Nações. É necessário entendermos que nem todas as nações conhecidas do Antigo Testamento estão roladas aqui. Mas as que aqui são mencionadas mostram que toda a humanidade, com toda a sua diversidade, tem uma origem só, isto é, um só Criador. Nesse capítulo, os principais povos conhecidos pelos antigos israelitas aparecem distribuídos em três grandes grupos, como descendentes de Jafé, do versículo 2 até o versículo 5, como os descendentes de Cã, do versículo 6 até o versículo 20, e os descendentes de Sem, do versículo 21 até o versículo 31. Cada um desses três grandes grupos reúne nações aparentadas entre si, por razões históricas e geográficas. Assim, as diversas nações espalhadas sobre toda a terra são, de certo modo, o resultado da bênção de Deus, de fecundidade e multiplicação, e fazem parte do plano divino. O fato de agrupar todos os povos em uma árvore genealógica demonstra o quê? A unidade do gênero humano. Todos nós somos originários de Adão e Eva, e eles do Senhor Deus, o Criador. Os vínculos apresentados aqui talvez não se baseiem exclusivamente na descendência genética, mas também podem incluir associações geográficas, históricas e linguísticas. Possivelmente, os 70 nomes aqui mencionados influenciaram o Senhor Jesus quando em Lucas 10, 1, ele enviou 70 discípulos para proclamarem o Evangelho, demonstrando o quê? Que o Evangelho é para todas as etnias, para todas as línguas, tribos, raças e nações. Alguns desses 70 nomes são nomes pessoais, por exemplo, Jafé, Nimrod. Outros são nomes de lugares, como por exemplo, Sidom, Sabal. E ainda outros são nomes de povos, por exemplo, Ludim, Caftorim. Então eu quero chamar a sua atenção para um detalhe significante. Das três famílias da humanidade, estudamos primeiramente a descendência de Jafé, depois a descendência de Cam, e posteriormente nós estudaremos a descendência de Sem, que com certeza você vai perceber, receberá atenção por todo o restante do livro, porque é dessa linhagem que vai surgir o povo eleito de Deus para realizar o seu grande plano, o seu grande desígnio de salvação para toda a humanidade, a partir de Abraão, do povo de Israel, e a partir de Israel, o rei Davi, e na sequência da linhagem real, o rei dos reis, o senhor dos senhores, o nosso Senhor Jesus Cristo. Esse também, então, foi o procedimento de Moisés para com os demais temas secundários do livro. Nós vamos verificar isso nos próximos programas, quando em 11 e 10, por exemplo, foram estudados em primeiro lugar os ramos não abraâmicos, antes de focalizar o que nós vamos nos concentrar na linhagem patriarcal, os ramos abraâmicos. Moisés sempre fazia assim, pegava a parte menos importante, tratava desse tema em primeiro lugar e depois se estendia em explicações e detalhes das partes mais significativas. Eu quero então, amigo, que você considere nesse capítulo, em primeiro lugar, as 14 nações que se originaram de Jafé, e elas estão claramente apresentadas nos versículos 2 a 5. Todos esses descendentes migraram para o oeste. Dentre essas, algumas são bem conhecidas. Conforme nós vamos verificar nesses versículos, Jafé teve os seguintes filhos. Anote aí. Gomer, Magog, Madai, Javã, Tubal, Meseque e Tirás. São nomes interessantes, né? O povo de Gomer são os simérios posteriores e as suas nações que moravam ao norte do Mar Negro. O povo de Magog são os lídios da Ásia Menor. O povo de Madai são os medos da região montanhosa a noroeste do Irã. O povo de Java são os gregos da Jônia na costa oriental da Ásia Menor. E os povos de Tubal e Meseque são provavelmente aqueles que habitavam a região do Ponto e as montanhas Mósquias. E finalmente o povo de Tirás eram os habitantes da região posteriormente chamada Trácia. No versículo 5 nós lemos o seguinte: deles procederam os povos marítimos, os quais se separaram em seu território, conforme a sua língua, cada um segundo as clãs de suas nações. É importante, nesse versículo 5 e nos versículos 20 e 31, percebermos uma antecipação do relato do capítulo 11, de 1 a 9, quando ali temos o relato, a narrativa da divisão das línguas em Babel. Por ter Moisés escrito Gênesis, quando já as nações existiam e cada um tinha sua própria língua, Moisés, ao descrever essas 70 nações, 70 países, então Moisés já identifica também com essa divisão de línguas que nós vamos apenas ver no capítulo 11. Então, querido amigo, que lição nós podemos perceber e aplicar para as nossas vidas a partir de um relato como esse, de cheio de nomes, de locais, de nações, que são, na verdade, desconhecidas da maioria de nós? É possível haver? Será que temos alguma lição? Qual seria essa lição? Eu quero lhe estimular, então, a usar a imaginação e pensar e meditar em Deus. E assim podemos perceber a sua soberania no seu ato criador e na sua intenção de levar a mensagem para a salvação a todos os povos. Com isso vemos o amor de Deus pela sua criatura. Você tem experimentado o amor de Deus? Mesmo que você não perceba, saiba que Deus controla todo o universo, todas as nações, para quê? Para fazer convergir todas as coisas em favor daqueles que o amam. Se você ama a Deus, você tem sido alvo desse trabalho incansável de Deus. Medite nisso, louve ao Senhor. Mas agora eu quero convidá-lo a seguir no texto. E nessa segunda parte, nós vamos ver os versículos 6 até 20. E aqui nós vamos encontrar os descendentes de Cã, ou então chamados Camitas, como muitos os denominam. São 30 as nações que descendem de Cã. Elas se localizam no sudoeste da Ásia e no nordeste da África, na parte sul de Canaã. Se você reparar bem, você vai encontrar em meio a esses nomes os egípcios, os babilônios e os cananeus, vizinhos mais amargos e constantes inimigos de Israel. No versículo 6, por exemplo, encontramos essas palavras. Esses foram os filhos de Cã: Cuxi, Mizraim, Puti e Canaã. Cuxi se localizou na região superior do rio Nilo, no sul do Egito, hoje conhecida como Etiópia. Mizraim significa dois Egitos, uma referência clara à localização desses povos no Alto e no Baixo Egito. Puti também se localizou no norte da África, na Líbia, ou a chamada terra de Punte, que é a atual Somália. E por fim encontramos o nome de Canaã, que significa terra da púrpura, da mesma forma que Fenícia, o nome grego é da mesma região, daquela região em geral. Então deve-se notar que esse nome, púrpura, era uma identificação, porque Canaã, a terra de Canaã, era produtora e exportadora da tinta púrpura, uma tinta muito apreciada pela realeza. Todo esse território foi chamado e conhecido na literatura bíblica por Palestina, derivado do nome dos filisteus que habitavam naquela localidade. Nossa, quantos nomes, quantas informações! Como é que você está se sentindo? Mas vamos continuar, vamos em frente. Querido amigo, eu quero que você perceba alguma coisa. Olhando agora para os versículos 8 a 12, que dessa genealogia de Cã, nós temos o relato da trajetória da vida de um dos filhos de Cuxi, o filho mais velho de Cã. O texto diz o seguinte: Cuxi gerou a Nimrod, o qual começou a ser poderoso na terra. Ele foi valente caçador diante do Senhor, daí dizer-se o seguinte: como Nimrod, poderoso caçador diante do Senhor. O princípio do seu reino foi Babel, Ereque, Acade e Caine, na terra de Sinar. Daquela terra saiu ele para a Síria e edificou Nínive e Calá, a grande cidade de Recém. Essa interrupção na sequência genealógica que se faz nesses versículos, além de nos chamar a atenção, nos mostra também que ela é de fundamental importância para a história de Israel. Por quê? Porque ela explica a origem racial e espiritual da Síria e da Babilônia, que mais tarde vieram a conquistar, respectivamente, Israel e Judá. O nome Nimrod provavelmente significa "nós nos rebelaremos". E por essa explicação, você já pode imaginar a história desse homem. Nimrod é provavelmente o nome hebraico de Sargon I, um dos primeiros grandes reis da Acádia. Nas tradições judaicas posteriores, ele é identificado como o construtor da Torre de Babel, que nós vamos verificar no nosso próximo programa, no capítulo 11. Nimrod era caçador e guerreiro e foi um arquétipo, isso é, um modelo, um padrão do ideal mesopotâmico para um rei. Esse homem é destacado por duas características que o mundo admira: bravura pessoal e poder político. O significado da frase "ele foi um grande caçador" deve ser bem entendido. Nimrod não foi caçador de animais, mas o sentido da frase é que ele foi um grande líder, um grande conquistador de pessoas, um homem carismático que reunia pessoas em torno de si e dos seus projetos. Lendo o texto bíblico, vemos que Nimrod começou a ser poderoso na terra. A palavra poderoso aqui quer dizer que ele quis governar e reinar sobre a terra, por meio de um império mundial. E é esse sempre o grande interesse do homem. Ele sempre quer se tornar governador do mundo sem depender de Deus. Então, é importante percebermos duas lições. Em primeiro lugar, devemos notar que a Bíblia não rejeita essas características de bravura pessoal e poder político. Ao contrário, ela por duas vezes afirma essas características que estavam diante do Senhor. Diante do Senhor, indicando o quê? A aceitação e apreciação do Senhor dessas capacidades. Mas em segundo lugar, temos uma outra lição muito significativa sobre como não devemos desenvolver essa bravura pessoal e esse poder político. Isso é, se desenvolvermos a bravura pessoal e o poder político por nossa própria conta, sem nos submetermos ao Senhor, colheremos o mesmo que Nimrod colheu, como consequência. Isso é, uma punição diante do Senhor. O texto do versículo 10 diz o seguinte: o princípio do seu reino foi Babel. Mas no capítulo 11, no versículo 9, nós encontramos o fim dessa aventura de desobediência e de orgulho. Por quê? Depois de tentarem fazer uma torre alta para deixar os seus nomes célebres, desobedecendo a ordem divina de se espalharem sobre a terra, Deus mesmo destruiu toda aquela obra. Assim, todo o trabalho ficou, ou foi, inutilizado. Mas a história desse homem e a sua grande cidade terminam de fato só em Apocalipse, lá no capítulo 18, onde temos de um modo muito claro a queda e a derrota final da grande Babilônia. Este é o resultado de uma vida que poderia ser uma vida abençoada, mas na verdade foi uma vida que foi truncada nos seus planos. Quando achamos que temos muitas virtudes e o nosso próprio poder está sobressaindo, podemos estar certo que estamos trilhando caminhos que desagradam a Deus e com certeza teremos consequências de nossa atitude orgulhosa. Nimrod é por tudo isso uma sombra ou um tipo do anticristo que terá no final da história humana o governo do mundo por esses mesmos processos e um sistema que nós vamos ver quando estivermos estudando no livro de Apocalipse. Ele foi o modelo do homem do pecado. Nimrod, nos seus atos, foi o homem do pecado. Mas devemos notar também que foi através dele que se formou uma grande civilização. Assim, os filhos de Cã formaram as duas grandes primeiras civilizações da história humana. E mais uma vez, assim fica desconsiderada aquela interpretação errônea de que os filhos ou os descendentes de Cã são aqueles povos que nunca puderam se desenvolver, isto é, os povos negros, sempre atrasados nesse ou naquele ponto da terra. Vemos então que as duas grandes primeiras civilizações antigas, como a Síria e a Babilônia, foram descendentes de Cã, o filho mais novo de Cã, mas também o filho amaldiçoado de Noé. A Bíblia não dá margem a que ninguém despreze este ou aquele povo, esta ou aquela pessoa, por pertencer a esta ou aquela descendência. Se as pessoas têm uma determinada cor ou cultura, isso se deve a outros fatores, que não a maldição de Noé sobre os descendentes de Cã. Muito bem, amigo, estamos chegando então agora ao final do nosso programa, mas também ao final do capítulo que estamos estudando. Agora nós vamos ver os versículos 22 a 30 que tratam sobre a genealogia do descendente de Noé, esse filho chamado Sem. Estamos no capítulo 10 e vamos ver os versículos 22 a 30. É dessa genealogia que veio Abraão e, em consequência, a nação de Israel, e, em consequência, o grande rei Davi, e, em consequência, Jesus Cristo, o Rei dos Reis, o Senhor dos Senhores, o nosso Senhor e Salvador. Temos aqui, então, uma genealogia muito simpática, muito significativa para nós, especificamente, cristãos, mas para o mundo inteiro. Um estudioso chamado Seifer fez afirmações bem importantes a respeito desse capítulo 10 de Gênesis. E ele diz o seguinte: o capítulo 10 de Gênesis é notável. Temos a impressão de que Deus abandonou o mundo e os povos por algum tempo, se bem que continuasse amando a todos, para revelar depois o seu grande amor através de Abraão, de Israel, de Davi e de Cristo. Possivelmente Deus disse o seguinte: eu vos deixo por um pouco de tempo, mas o meu plano está traçado para vos salvar. Querido amigo, o nosso futuro está ordenado e as diversas genealogias estão traçadas. É interessante notar todo o quadro desse capítulo 10. Das 70 nações que estão aqui alistadas, 14 são descendentes de Jafé, 30 são descendentes de Cã e 26 são descendentes de Sem. É interessante também percebermos que no início da humanidade, os povos negros estavam em proeminência. E assim aprendemos que não importa a cor, Deus de alguma maneira atuou no meio e por meio de todas essas nações para cumprir o seu plano. O texto dos versículos 21 a 25 dizem assim: a Sem, que foi pai de todos os filhos de Eber e irmão mais velho de Jafé, também lhe nasceram os filhos. Os filhos de Sem são Elão, Assur, Arfaxade, Lude e Arã. Os filhos de Arã, Uz, U, Geter e Mas. Arfaxade gerou a Salá, Salá gerou a Eber. A Eber nasceram dois filhos. Um teve por nome Peleg, porquanto em seus dias se repartiu a terra, e o nome do seu irmão foi Joctã. No versículo 25, lemos que nos dias de Peleg, que era um dos filhos de Eber, se repartiu a terra. Então surge a pergunta: qual o significado dessa frase, se repartiu a terra? Será possível entender que houve uma divisão física da terra? Ou será que houve uma grande catástrofe física no nosso planeta? Ou Moisés está se referindo aqui ao que aconteceu e ficou registrado no capítulo 11? Isso é, a divisão das línguas. Creio que foi isso que aconteceu, pelo significado do próprio nome, Peleg, que quer dizer separar ou dividir. Com certeza há um jogo de palavras, e o versículo 25 surge como uma antecipação do episódio da Torre de Babel. Querido amigo, então chegamos ao final desse estudo, no capítulo 10, e ao final do programa. No versículo 32, lemos que das 70 famílias oriundas dos filhos de Noé, se povoou toda a terra. Como é bom saber que mesmo diante da tendência humana em desobedecer a Deus, Deus é soberano e levará os seus planos até o fim. Sinta-se seguro nas mãos de Deus e esteja conosco em nosso próximo encontro. Um abraço e que Deus te abençoe.
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0: dia para você, obrigado pelo carinho, pela companhia, vamos juntos, hein? Aproveitar para mandar um abraço aqui pro Francisco Couras, que tá conosco. Vem junto com a gente, aproveitou para mandar recado.
1: Bom dia, meu amigo Cláudio Ron.
0: Bom dia.
1: Couras, diretamente de São Luís do Maranhão, capital. Aqui mais um plantãozinho abençoado aqui, meu irmão. De carona aí na RPM Brasil. Um abraço aí. Boa noite, bom dia.
0: Bom dia e vamos juntos, moço. Vamos aproveitar para fazer a companhia.

0: melhor da música, Rodrigo Sueiro. Eu me rendo. 3:11 no horário de Brasília. Bom dia para você. Vamos com o momento de oração com chamados à vitória.
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2: Hoje é dia 8 de outubro e o tema da nossa oração é Amando a Deus. Mas os que amam o Senhor sejam como o sol quando se levanta na sua força. Juízes capítulo 5, versículo 31. Quando os homens amam a Deus, isso se reflete em seu semblante. Eles levam luz e encorajamento ao ambiente em que vivem. Esse é o plano de Deus para todos nós. Eu sou Matheus Pires e é uma honra orar com você.
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1: Olá, eu sou o pastor Gilberto Penido, gestor dos ministérios da Primeira Igreja Batista em Juiz de Fora, Minas Gerais. Gostaria de compartilhar com você a palavra de Deus. Para tanto, gostaria que você lesse comigo, na versão internacional, Marcos capítulo 16, o verso 16. Quem crê e for batizado será salvo. Quem não crê será condenado. O verso também, número 15, nos diz o seguinte: e disse-lhe Jesus: vão pelo mundo todo e pregam o evangelho a todas as pessoas. Todos conhecem um lugar onde adquirimos ferramentas novas. A tecnologia do serrote existe desde os dias de Noé e a usamos até o dia de hoje. Mas se você quer fazer um trabalho grande, é melhor usar uma serra elétrica. Uma questão de coerência. Se possível, nós mesmo trocaríamos uma ferramenta boa por outra melhor. Você se lembra dos tempos antes do telefone ou do cartão de crédito? Ao longo dos séculos, a transição do bom para o melhor ocorreu milhões de vezes. A qualidade de vida, ela avança à medida que inventamos ferramentas mais eficientes. Não é que as ferramentas antigas sejam ruins. Eu, por exemplo, amo cavalos, admiro-os bastante, gosto de vê-los, principalmente quando eu estou no campo, ou às vezes até mesmo quando passa algum noticiário, algum documentário sobre eles na televisão. Gosto muito de cavalos, mas às vezes precisamos dele, não é na cidade, é no motor do nosso carro. Por séculos, o comércio, ele foi simbolizado por navios. A comunicação, ela era feita por telégrafo, telegrama, cartas, coisas essas que muitos nem mais as utilizam, e se querem tomar conhecimento delas, precisam possivelmente ir a um museu. Imagine o que as pessoas diziam no ano de 1900, talvez o seu pai ou o seu avô. Perceba bem como seria a conversa deles. Embarcação de aço que se deslocarão pelo ar como aves? Isso é ridículo. Possivelmente eles estariam comentando sobre o avião. Janelas que se exibirão do outro lado do planeta? Absurdo. Eles estariam falando sobre o computador. Naquela época, certamente, falar de aviões, falar de computadores, seria algo ridículo, seriam absurdos. E então, repentinamente, os sonhos do passado se tornaram realidade. Como esses conceitos se aplicam no tocante à evangelização? Por longo tempo, usamos uma ferramenta para cumprir a grande comissão. Os missionários ocidentais, os Estados Unidos mesmo mandaram vários missionários para o nosso país. William Bakeby, Zacharias Taylor, foram missionários que nós já ouvimos falar. Estuda-se, inclusive, as suas histórias no seminário. Se você acha que os missionários eram pessoas sem culturas, está equivocado. A verdade é outra. Por mais de 100 anos, os missionários foram ferramentas incrivelmente eficazes na evangelização mundial. A razão principal era a sua influência, o seu conhecimento. Eles eram cultos, respeitados, tinham conhecimento, coragem e apoio. Naquela época, esse modelo tradicional de missionário realizava proezas em nosso país. Eram pessoas super respeitadas em todos os lugares do nosso país. Mas então, a história avançou. E aí que o missionário virou apenas mais um estrangeiro em nossa cultura. E fica então a grande pergunta: como introduzir cristãos influentes nos lugares carentes do Evangelho de Jesus? A resposta é: não precisamos. Eles já estão lá. Precisamos perceber um fato importante. Em todas as igrejas existem profissionais liberais, educadores, médicos, empresários e até chefe de Estado. Estes são os missionários em potencial. Eles dominam sua cultura, língua e são influentes, respeitados e autossustentados. Precisamos, sim, desafiar a essas pessoas e capacitá-las para que elas possam se tornar líderes. Líderes no que diz respeito à influência espiritual. Líderes, eles hão de se tornar para transformar a nação brasileira, transformá-la para o Senhor Jesus. E qual seria o resultado disso? Evangelização mais rápida e eficaz. Isto se chama crescimento por meio de liderança transformada. Se nós realmente desejamos sinceramente transformar o nosso país, Estado e o mundo para Cristo, temos que considerar este treinamento. Pastores, olhem para suas igrejas. Percebam que elas têm esses missionários. A sua igreja, no transcorrer da semana, ela está exatamente nos consultórios médicos, ela está nas grandes firmas, ela está nas faculdades, nos colégios, eles estão em todos os lugares. E no transcorrer da semana, se essas pessoas forem capacitadas, treinadas, elas exercerão uma influência tremenda na sociedade. E nós então veremos centenas e centenas de pessoas se convertendo ao Senhor Jesus, porque a ordem dele para nós é clara: vão pelo mundo todo e pregam o Evangelho a todas as pessoas. Precisamos pregar a todas elas. Precisamos pregar para os enfermos, para os detentos, para os médicos. Precisamos pregar para os nossos colegas, nossos vizinhos, para todas as classes. Hoje, nós somos os missionários. Nós não precisamos mais dos missionários que vêm de outros países para evangelizar o nosso país. Nós precisamos, sim, aceitar o desafio de influenciar a nossa sociedade através do Evangelho de Jesus. Que Deus nos abençoe e que você possa se sentir desafiado por Ele a assumir a sua postura de crente, a sua postura de um soldado do exército do Senhor, para assim levar essa preciosa mensagem de salvação e redenção da nação brasileira. Que Deus nos abençoe.
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5: Bom dia, voltamos nesta última meia hora aqui no Amigo na Madrugada. Vamos juntos, vamos aproveitar também para trazer o melhor da música para você.

0: Olá, é uma alegria muito grande encontrar com você mais uma vez aqui no programa Família Hoje. Eu sou o Cacá Rodrigues e comigo está o pastor e psicólogo clínico Kleber Lima. E como você sabe, semanalmente o pastor Kleber responde a pergunta do ouvinte RTM Brasil. Será que hoje não é o dia da sua pergunta? Olá, pastor Kleber, tá tudo bem com o senhor?
1: Graças a Deus, Cacá, tudo bem e com você?
0: Comigo também, pastor. Tá tudo bem, graças a Deus. E vamos à pergunta de hoje da nossa ouvinte. Eu sou filha única por parte de mãe e ela está muito doente, acamada. Minha mãe assinou uma procuração dando plenos direitos para o meu padrasto e ele está passando os imóveis dela para o nome de outra mulher. Ele não quer que eu fique com nada da minha mãe. O nosso relacionamento é péssimo e toda essa situação me deixa muito triste. O que eu faço, pastor Kleber?
1: Dúvida que esta é importante. Algumas vezes digo aqui que há situações que se parecem com um terreno escorregadio. A gente precisa pisar com cuidado, andar com cuidado, para que as decisões a serem tomadas sejam as melhores. Por isso começo com a seguinte recomendação: peça o socorro do Senhor. Uma vez que é um terreno perigoso, que pode gerar conflitos, pode escalar para uma ruptura, vale a pena pedir de uma maneira clara, de uma maneira direta, intervenção do Senhor. Muitas vezes, eu, ouvinte, já tenho ouvido isso. Se você tem pessoas no seu círculo de amizade que são pessoas de oração e podem se comprometer com você por algum tempo, às vezes uma semana, dependendo da situação, às vezes duas, às vezes um mês, enfim, o tempo que vocês entenderem que é importante, terem um tempo intenso de oração. De repente até marcar horas, ó, nós vamos orar todos os dias às 6 da manhã, ao meio-dia, às 18, cada um na sua casa ou por telefone, vamos fazer isso juntos, mas talvez um grupo que se junta a você, não precisa ser um grupo grande, aliás, até melhor que seja mesmo um grupo mais próximo e muito comprometido com a oração, pedindo socorro do Senhor. Esta é sim uma situação grave, isto é uma ação fraudulenta que precisa ser interrompida, modificada, mas é bom que a gente aprenda a depender do nosso Deus, que é perfeito em todos os seus caminhos, que age realmente com sabedoria plena e não através da nossa carne, que pode piorar as dificuldades que já enfrentamos. Segundo lugar, certifique-se que a sua mãe sabe exatamente o que está acontecendo e que ela concorda com isso. Se a sua mãe está vivendo um momento de fragilidade na saúde, é possível que ela não saiba. E não sabendo, informações podem chegar aos ouvidos dela distorcidas, ou seja, se você vai procurar ajuda, isso pode se desdobrar em alguma medida em algo que vai aumentar aí a distância de comunicação, de relacionamento entre você e a sua mãe. Então, no seu tempo de oração, peça ao Senhor que providencie um momento seu e dela. Seu e dela. Às vezes será um momento em que o padrasto vai estar longe. Enfim, o Senhor pode agir, você pode ficar atenta um tempo para dizer: mamãe, deixa eu conversar com você sobre isso. E aí conversa com ela, tá certo? Conversa de uma maneira clara. Se essa conversa não evoluir, porque ela tem medo, se tiver uma tia, alguém da sua confiança que possa novamente voltar ao assunto, tendo a tia, tendo essa pessoa querida, que é querida dela e também sua, junto para conversarem, é possível que isso amplie então a compreensão que ela precisa ter sobre o que está acontecendo. E em terceiro lugar, o quanto antes busque orientação jurídica com profissionais competentes e confiáveis. Eu quero sugerir, às vezes na família tem ali um advogado e tal, fique atenta, é melhor que não seja assim, pelo menos no primeiro momento, porque as histórias elas podem correr e podem correr de maneira distorcida. Então, procure realmente um profissional capacitado e que seja confiável, que saiba lidar com essas questões relacionadas à herança e bens de família e possa dar uma orientação e até mesmo já estabelecer algumas medidas corretas. O juiz tem poder, pela legislação brasileira, de reverter atitudes que são visivelmente ou claramente fraudulentas. E Deus abençoe você nesta caminhada.
0: E se você tem alguma dúvida relacionada à família, escreva para gente. O nosso e-mail é ouvinte@rtmbrasil.org.br. E também nós estamos no WhatsApp 11 974 181 3251-4456. Pastor Kleber, mais uma vez o nosso muito obrigado e até o próximo programa.
1: Eu que agradeço, Cacá. Um grande abraço para você e para os nossos ouvintes.
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4: É isso. Seja feliz e até o nosso próximo encontro.
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1: Esse Espaço do Capelão que você acompanha aqui na RTM Brasil a partir de agora. Hoje, excepcionalmente comigo, Etri Renata está em férias. E aqui ao meu lado, ele, Bruno Fotz, que honra. Costumo te ouvir agora também pessoalmente, conversando contigo e te vendo. Tudo bem? Está me ouvindo bem aí? Bem-vindo.
2: Obrigado, Ettore. Um prazer. Eu, no caso, estou te conhecendo aí hoje pela primeira vez. E para mim também é um prazer enorme estar aqui contigo e sentar à mesa, não é? Participar aí de mais um Espaço do Capelão. E como eu sempre digo, não só você, mas todos os nossos ouvintes, sejam muito bem-vindos.
1: Perfeito, uma honra, viu, Bruno? Parabéns pelo seu trabalho, por esse ministério maravilhoso. E eu quero desejar a dizer quem está ouvindo. Temos já vários ouvintes acompanhando, aguardando aqui o início do programa. A Irani aqui em São Paulo, a Ana Teca também, a Cleide, o Marcos Antunes Farias em São Bernardo. Sabe quem também está conosco, Bruno? A Solange aqui em Interlagos, Zona Sul de São Paulo. A Maria Carol, a Bebel, que está em Valparaíso de Goiás, muita gente querida, o Newton, que também está em Interlagos, o Edson Cardoso, também aqui da Zona Sul de São Paulo, Andréa Neres, Rita de Cássia, muita gente querida, Keila Ribeiro, Rosinaldo, Graça Imperial, Thalita Rodrigues, e a Rosana de Birigui, Virgínia em Recife, Josias em São Paulo, todos aguardando aqui o Espaço do Capelão, Bruno.
2: Muito bom, Ettore, você falou de alguém aí, aqui em São Bernardo do Campo, então sim, já vou aproveitar e puxar a sardinha. Você que está me ouvindo aqui de São Bernardo do Campo, se quiser participar com a gente da Capelania Escolar, me chama, que nós estamos aguardando você e desejosos que você venha fazer parte da nossa equipe. Então fica aí o meu convite, fica aí a oportunidade de trabalhar, de exercer a capelania e comigo dentro das escolas. Meu amigo Ettore, na semana passada, e não só você, mas os nossos ouvintes, nós falamos sobre generosidade. Eu adorei o termo, um conceito que eu aprendi durante a mensagem no culto lá na minha igreja. O pastor disse que generosidade é quando a sua bondade se transforma em ação. Quando nós somos bons e somente ser bons, não adianta, nós precisamos agir. Aí nós temos então a generosidade. E hoje eu quero falar sobre uma data muito importante para a vida humana. Muito importante não só para a nossa nação, mas para a nossa sociedade. E não só aqui no Brasil, mas em qualquer lugar do mundo. Estamos no mês de outubro e provavelmente você se lembra desta data. Provavelmente você já viveu esta data, que vai acontecer na semana que vem, mas eu já estou me adiantando. É uma data de suma importância, que é o Dia dos Professores. O Dia dos Professores. Por isso que eu falei que é uma data importante não só para a nossa nação aqui, mas para todo mundo, porque é a partir da educação que nós, seres humanos, somos formados, é a partir do ensino que nós aprendemos o caminho em que devemos caminhar. E você deve estar perguntando, mas se é só na semana que vem, por que, Bruno, você está adiantando este assunto uma semana antes? Vou te dizer porque nacionalmente, ou seja, aqui no nosso querido Brasil, nós comemoramos o Dia dos Professores no dia 15 de outubro. Dia 15 de outubro, grava aí, anota, dia 15 de outubro para você não esquecer. E por que que eu estou me adiantando? Porque provavelmente a escola do seu filho não terá aula semana que vem. Claro que são várias regiões, são várias realidades, mas como é uma semana que tem dois feriados, então vai ser um na segunda, outro na quinta, pode ser que eles aproveitem aí essa emenda para alguma reunião pedagógica, para alguma conselho de classe. Então pode ser que seu filho, seu neto não tenha aula na semana que vem. Por isso que eu estou me adiantando. E já me adiantando, eu quero te fazer um convite. Eu quero te convidar a presentear o professor do seu filho, a elaborar um presente, um mimo, um agrado para o professor do seu filho, professor do seu neto, às vezes até para o seu professor. E aí, vamos ser intencionais? Já aproveita neste momento e manda, escreva, leve a ele uma boa palavra. Leve a ele uma boa mensagem, uma mensagem que vá atingir o coração desse professor. Aproveite esse momento para mostrar a ele o amor de Jesus através da sua vida e semear no coração dele esta mensagem. Aproveitar esse momento e levar aí um presente aos professores. Por isso que eu estou me adiantando. E quando a gente fala em presente para professor, nós vimos na nossa cultura, em alguns programas do Chaves, na novela Carrossel, lembra? Todas aí voltado para dentro da sala de aula. Sempre um aluno levava um presente específico para o professor. Que presente é esse? Você lembra? Passa aí na sua cabeça esta cena. Que presente é esse? Vou te lembrar. Era uma maçã. Uma maçã. Você sabe da histórica tradição de presentear um professor com uma maçã? Sabe por que isso? Vou compartilhar aqui com vocês em poucas palavras. A tradição de dar uma maçã aos professores começou aí entre o século XVI, século XIX na Europa e nos Estados Unidos. E tem ligação ao sustento dos professores e também simboliza conhecimento. Sabia disso? Então, o ato de presentear o professor com uma maçã, lá há séculos atrás, tem ligação com o sustento dele e também com o conhecimento. Na Europa, nessa época, as comunidades rurais, elas eram muito pobres. Nos Estados Unidos também. E os professores, olha se isso não tem relação com os dias de hoje, e os professores tinham um salário muito baixo, e às vezes nem recebiam dinheiro, faziam isso por amor mesmo, não é? Traziam a educação com carinho a famílias, a filhos, aos seus alunos. E muitas vezes os agricultores dessas regiões rurais, eles contribuíam para que o professor tivesse um momento mais agradável, né? E eles traziam, então, alimentos e frutas. E interessante que a maçã, ela era colhida no outono e que encaixava aí bem pertinho do início do ano letivo. E tinha uma boa durabilidade aí durante o inverno, então ela virou uma forma prática de ajuda ao professor. E o mais interessante, uma forma prática de agradecimento. Então, falando contigo, para presentear um professor, nós queremos que você agradeça a ele, demonstre gratidão pelo que ele faz, por ele ser professor, por ele ser mestre, por ele estar ali para ensinar. Mas a maçã também tem outro simbolismo, que é o do conhecimento. E esta questão está ligada aí à tradição judeu-cristã, através da árvore do conhecimento, que é representada aí pela maçã em busca, e aí o ser humano busca através disso respostas, sabedoria e aprendizado. Por isso que nós já vimos esta forma de presentear em várias culturas, em várias mídias, não é? Em várias séries, em várias novelas televisivas. Vamos aproveitar e presentear e agradecer os nossos professores. E olha que interessante. Hoje, pela manhã, eu estive em uma escola e falando com os professores, essa data de homenagem a eles, ela se tornou um pouco esquecida. Acreditamos que por causa da desvalorização de princípios da sociedade, princípios e valores da nossa sociedade, e que afetam diretamente as nossas crianças e, consecutivamente, os nossos professores. E os professores sentem esse esquecimento. E quando eles são lembrados, e quando eles são valorizados, dá para ver o brilho no olhar, o sorriso no rosto deles. Então eu quero te convidar mais uma vez, e por isso que eu estou adiantando este tema, prepare aí com carinho um presente, uma mensagem para entregar para o seu professor, para o professor do seu filho, para o professor do seu neto. Eu acredito que vai valer a pena, vai fazer o dia do mestre, o dia do professor, diferente na vida dele. E eu quero compartilhar com vocês um texto da Sagrada Escritura, está lá no livro de Provérbios, capítulo 22, versículo 6. Todos vocês conhecem, não é novidade, mas o texto diz assim: instrui o menino no caminho em que deve andar, e até quando envelhecer, não se desviará dele. Em algumas versões vai estar: ensina a criança o caminho em que deve andar, no caminho em que deve andar, e mesmo quando crescer, não se esquecerá, não se desviará deste caminho. E eu quero convidar você a olhar para esse texto de duas formas. A primeira, eu quero destacar esses dois lados. A primeira é a sua atuação em relação ao seu filho. Você incentivando o seu filho a presentear, a agradecer a um professor, você está ensinando a ele a importância da valorização, a importância do respeito, do cuidado. E olha que hoje nas escolas isso está muito longe de acontecer. Nós temos vivido aí um mundo desrespeitoso, sem cuidado, e quando ensinamos isso aos nossos filhos, eu tenho certeza que isso vai fazer a diferença na vida da escola e, consecutivamente, na vida da sociedade. E o segundo ponto, o segundo olhar para este mesmo texto, temos então do outro lado os professores que precisam, que gostam de ser incentivados, que gostam de ser agraciados, para que eles tenham o combustível da alma, para que eles consigam continuar ensinando, conduzindo, mostrando o caminho para os nossos filhos, para os nossos meninos, o caminho ao qual eles devem seguir, o caminho ao qual eles devem ser guiados. Então, fica aqui a nossa dica como capelania, para que você possa, esta semana, preparar um mimo e apresentar aí para o seu professor, de forma, com forma de gratidão, de forma a mostrar para ele o seu sentimento, e aproveite esse momento para levar a mensagem de Jesus Cristo, o amor de Jesus na vida deles. Certo? Héctor, chegamos então ao fim, e eu sempre gosto de encerrar deixando um beijo no coração de vocês e te convidando para a gente se encontrar no nosso próximo programa, no nosso próximo encontro.
1: Muito bom essa colocação, eu não sabia dessa da maçã. Esse episódio do Chaves aí conheço muito bem, muito conhece, né, Bruno? Muito bom, bem didático, né? Aliás, em homenagem aos professores, né? Quem ensina com amor reflete o próprio Cristo, que nos acolheu, instruiu e nos chamou para caminhar na verdade. Não é verdade? Não é mesmo?
2: É desse jeito. É isso mesmo.
1: Parabéns aos mestres, a você inclusive. Recebo os parabéns adiantados, né? É o Espaço do Capelão que você ouve aqui toda quarta, estreia meio-dia, com reprises quinta-feira às 2h15 da madrugada, e também aos sábados às 17h30 da noite. Bruno, obrigado. Foi uma honra e até uma próxima.
2: Um abraço. Tchau, tchau, gente.
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Muito bom dia para você, uma excelente madrugada e madrugada de quinta-feira. Isso mesmo, quintou hoje, dia 8 de outubro de 2026. Eu, Fábio Zamana, já estou por aqui te fazendo companhia. Sigo junto até às 9 horas da manhã, no horário de Brasília, levando a programação da RTM. Vamos juntos, então? Quero já convidar você para participar, para interagir. WhatsApp DDD 11 974 181 456, 11 974 181 456. Esse é o número para você participar, para você interagir, mandar o seu recado, o seu abraço. Fique à vontade e vamos juntos. Daqui a pouquinho tem Hinos que Tocam, na sequência Música da Terra com Cláudio Ronchi e Zé Dequias.

0: vamos com música, oferecendo para você, sintonizando aqui com a gente, Davi Sasser e Verônica Sasser, DNA.
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0: DNA com Davi Sasser e Verônica Sasser.
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0: Bem-vindo, está no ar o nosso Hinos que Tocam e hoje conheceremos mais sobre o hino Deus da Montanha. Esse hino é conhecido e marcante composição da música cristã tradicional. A letra utiliza o contraste geográfico para ilustrar as fases da vida humana. O alto da montanha representa os momentos de bonança, felicidade, paz e estabilidade. Já o vale simboliza os períodos de provação, choro, escassez e dificuldades profundas. O coração da mensagem está na imutabilidade divina. O hino enfatiza que o Deus adorado nos momentos de vitória permanece exatamente o mesmo quando as circunstâncias mudam e o fiel precisa enfrentar a escuridão do vale. O hino ressalta que, enquanto é fácil louvar e manter a fé, quando tudo vai bem, e é no vale que a verdadeira fé cristã é testada e fortalecida. A versão cantada por grupos vocais masculinos, como o Quarteto Adoração, traz os créditos da composição e adaptação no Brasil, associados a José Carlos Garcia, tradutor e adaptador de diversos hinos clássicos. Na verdade, o hino é uma versão trazida e adaptada da famosa música gospel americana God on the Mountain, escrita originalmente pela compositora Tracy Dirty, na década de 1970. Vamos então ouvir nas vozes do quarteto Adoração, Deus da Montanha.

0: pouquinho ouvimos Quarteto Adoração, Deus da Montanha.
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0: E agora vem chegando o Rodrigo Soeiro, solta o cabo da nau.

0: E ouvimos Rodrigo Soeiro, Solta o Cabo da Nau.
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0: E agora chegando Raquel Souza, Tudo Entregarei.

0: E ouvimos Raquel Souza, Tudo Entregarei.
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0: Chegando João Paulo, fiel Salvador.

0: E ouvimos João Paulo, fiel salvador, e com essa canção chegamos ao fim a mais um programa Hinos que Tocam, um programa que teve a produção de Raquel Campelo, revisão Marcos Olivares, apresentação Fábio Zamana. Até o próximo Hinos que Tocam.
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4: É, para todo mundo ouvir, para todo mundo participar. Eu quero já mandar um abraço pro Horácio Rodrigues, está com a gente lá em Goiânia. Gildo de Ipaporanga, lá no Ceará. Conceição Soares, direto do Alto do Turu. Bom dia, Conceição. Como é que você tá, minha amiga?
5: Bom dia, Samana. Conceição Soares, aqui do Alto do Turu, São Luís, Maranhão. Desejando uma quinta-feira para todos os ouvintes, em especial para a Graça Cabral. Estamos orando por você, amada. Danusa, Rosimar, Fra Souza. A Claudiane Assunção, irmão Doce, irmão José de Ribamar, irmão Balbino, irmã Jaciara Barros, Bispo Mário Porto. Hoje é aniversário da pastora Milka. Parabéns, querida. Que Deus continue com suas ricas bênçãos sobre você. Etevaldo, Soriano, Magno Pereira, Lima Taxista. Todos que ouvem essa rádio maravilhosa.
4: Valeu, um Conceição. Um abraço, cheiro, menina. Obrigado pela companhia. Gilbertão, lá no Real Conquista, como é que você tá?
6: Aô, meu amigo Fábio Zamana, seu amigão Gilbertão do Real Conquista, antenado lá de cá, menino. Manda um abraço aí pra minha esposa Raquel, Sebastiana Campilo, Arlinda Campilo, e todos o pessoal do grupo Ouvinte Ciés.
4: Tá certo.
6: Meu bom dia, meu abraço. E estamos aqui na expectativa de domingão, a grande, grande festa das crianças aqui, que acontece todo ano aqui na minha rua.
4: Isso aí, vai ser maravilhoso, vai ser maravilhoso.
6: Falou, menino!
4: Valeu, Gilbertão, aquele abraço pra você, abraço de leão, Ezequias em Goiás.
7: Bom dia, Fábio Zamana, bom dia, Fábio Zamana, bom dia, como amanheceu por aí, aqui amanheceu? Bom, hoje
4: por
7: não tá
4: aqui
7: chovendo,
4: tá,
7: mas o clima
4: 17
7: mudou,
4: graus.
7: Calorzão subiu um pouquinho, passou um dia chovendo até bem, mas tá tudo tranquilo. Boa noite, como estáis?
4: Valeu, Ezequias, aquele abração pra você, meu amigo, abraço de leão, obrigado pela companhia. E bora com Música da Terra, tá chegando Cláudio Ronque, Zé Dequias, acorda, rapaz.
8: Ora, acordar pra quê?
9: Ué, nós queremos ouvir música.
8: Então vamos, ué.

0: Você ligou agora o rádio? Mas foi muito prazer, esse é o Música da Terra. Vamos junto com o modão, preciso?
1: Tem Guilherme que é...

0: O Barnabé se ouviu aqui no Música da Terra, mas a música é muito boa e essa música faz tempo que você escuta, não é verdade? Aqui você escuta também no Música da Terra com Guilherme Kier, seu Cláudio. Música da Terra, música especialmente escolhida por você.
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0: que maravilha de música, seu Cláudio! Expresso Luz, Cordel da Enchente, é uma maravilha de música! Seu Cláudio, o senhor acha possível a gente se esconder de Deus? O senhor acha impossível? Impossível se esconder do senhor, seu Cláudio? Impossível, não é mesmo? Pra onde dá pro homem fugir de Deus? Lugar nenhum. Tem lugar que dá pra escapar do senhor? Não, não dá não. Sabe por quê? Deus não se confunde com sua criação, senhor. O Salmo 139 diz que Deus está em toda parte, que tudo está sob seu controle e que Ele sabe de todas as coisas. Por isso é tolice o homem acreditar que pode fazer o mal e esconder isso do seu Criador. Mesmo que ninguém saiba de nada a respeito do que foi feito em segredo, pode ter certeza que o senhor sabe. Aí sabe tudinho, cadinho, cadinho, ele sabe de tudo que aconteceu, Zô. E então, você pode tomar decisão importante agora mesmo. E entrega os seus erros, os seus pecados nas mãos do Senhor. Entregue e confesse, fala com ele, converse com o Senhor, que é uma oportunidade que você tem agora, Zô. Faça isso hoje mesmo, faça isso agora mesmo. Tem mais música aí?
1: Tem mais música. Assim, quem vem chegando é os irmãos Viana. Festa de Crente.

0: Você ouviu Festa de Crente aqui no Música da Terra com os irmãos Viana. Você que está nos ouvindo, preste bastante atenção, abre seu ouvido que vai começar o Boletim Rural. Acompanhe as informações do campo. Daqui a pouco nós voltamos, senhoras e senhores.
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2: Comece em seu rádio Boletim Rural. Hoje na apresentação de Cláudio Ronchi. E nesta edição, você fica sabendo. Preços do arroz ficam estáveis no início de outubro após altas em setembro. Esta e outras notícias, agora no Boletim Rural.
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2: Depois das altas registradas em setembro, os preços do arroz começaram o mês de outubro com estabilidade no Rio Grande do Sul. Segundo dados do CPEA, as vendas perderam ritmo devido à postura mais cautelosa dos compradores e à menor procura pelo grão beneficiado. No acumulado do mês passado, a saca de 50 quilos registrou uma alta superior a 5%, fechando setembro cotada na casa dos R$ 82,80. No campo, o excesso de chuvas em solo gaúcho também acende o alerta, limitando os trabalhos de plantio da nova safra. O preço do boi gordo voltou a subir na maior parte do Brasil nesta semana. Das 33 praças acompanhadas pela Scott Consultoria, 24 registraram alta, impulsionadas pela oferta restrita de animais. Em São Paulo, a cotação abriu estável após os aumentos recentes, com a arroba mantida em R$ 367,00 em Araçatuba e Barretos. Os preços da soja voltaram a recuar no porto de Paranaguá, no Paraná. Pressionado pela recente queda do dólar, o indicador CPEA teve baixa de 1,53%, fechando cotado em R$ 155,67 a saca. Com a oscilação da moeda americana nos últimos dias, o grão já acumula uma perda superior a 3,5% no mês. Além do cenário cambial, a menor procura da China por volumes da safra velha brasileira também tem desaquecido os negócios no mercado exportador. Com fonte de Globo Rural, produção de Karina Joubert, coordenação de Marcelo Fávero, direção de André Castilho, com realização da sua RTM Brasil, na apresentação de Cláudio Ronchi, esta foi mais uma edição do seu Boletim Rural.
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0: Que maravilha, seu Cláudio, eu vou mandar um negócio pra você, viu? Olha, aqui no Música da Terra tem música boa pra você e pra mim e pra todo mundo que escuta o nosso programa, não é mesmo, Cláudio?
4: É verdade, Zé Dequias. Inclusive, a gente começa com uma música bonita do João e Aldair cantando Ver Jesus. Vamos ouvir?
0: Cláudio, Cláudio.

musicão bonito que você escuta aqui no Música da Terra, né, seu Crowley? É o João e também o Aldair Ardemir. Que Aldair o quê, seu Crowley? É Ardemir que você escutou. João e Ardemir, via Jesus. Ô, maravilha de música, e vamos tocar o barco aqui, seu Crowley. Os garilheus vêm chegando, cantando o

Você ouviu os Galileus cantando Barão, aqui no Música da Terra, Zé Dequias. Hoje a programação, olha, tem música boa, e a próxima quem anuncia é você, porque essa música eu gosto de ouvir você anunciar. Pode ser? Arzio, claro, deixa eu dar uma olhada nesse papel de novo aqui. Ásio Cláudio, Ásio Cláudio, os peregrinos com canção de amor.

0: hoje é só, Zerquias.
1: Aí não tá bom. Logo, logo a gente volta. E com muito mais música. Eva, peraí. Esta foi mais uma produção da Transmundial.
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5: Muito bom dia para você. Ótima quinta-feira. Eu quero já mandar um abraço para Graça Imperial, tá chegando com a gente lá em Natal, Rio Grande do Norte. Bom dia.
6: Ah,
5: tudo bem, Graça?
6: Pastor Fábio, eu gostei tarde.
5: Bom dia.
6: Eu aqui desejo mandar um abraço para todos que estão vendo a Rádio TM.
5: Abraço.
6: Reforçando para o pastor Israel, pastor Monique, Morriquelmo, Gentiliano, e para a irmã Eda, e para você, pastor Fábio, um dia abençoado.
5: Obrigado, para você também, uma quinta maravilhosa.
6: E um grande abraço, Leão, e muito obrigado.
5: Abraço, minha amiga, tamo juntos. Pastor Animar, Felipe Camarão, bom dia.
7: Bom dia, meu pastor Fábio Zamano. Deus continue te abençoando grandemente. Espero que você e toda a sua família estejam bem, para a glória de Deus. Quero desejar um abraço de leão a todos os ouvintes.
5: Abraço de leão, pastor Arimar, tamo juntos. Gianni Soriano, direto de Teófilo Otoni, em Minas Gerais, bom dia.
8: Bom dia, Fábio. Bom dia a todos os meus amigos e ouvintes da Rádio Transmundial, que é o Gianni Soriano, diretamente de Teófilo Otoni, em Minas Gerais, passando para desejar uma excelente quinta-feira para todos nós, né? Deus possa nos abençoar aí. Fábio, ontem teve uma festinha aqui no prédio, assim, coisa rápida, né? Entre a tarde, para comemorar o antecipado Dia das Crianças, foi uma bênção.
5: Maravilha!
8: Aí minha filha chegou da escola e já chegou lá comendo bolo.
5: Olha só!
8: Aí teve pirulito, sorteio de brindes, a síndica caprichou, fez um momento para as crianças aqui, foi muito
5: criançada
8: legal.
5: Criançada gosta,
8: foi
5: né?
8: Foi uma bênção.
5: Que bom,
8: muito
5: meu
8: engraçado.
5: Amigo!
8: E hoje eu acordei com uma dorzinha de cabeça, Fábio. Não sei se eu bebi muita água ontem ou porque eu fiquei tentando assistir o jogo, né? Depois de 9:30 para ficar acordado.
5: É, meu amigo, é difícil.
8: Mas meu time ganhou.
5: Pelo menos isso, né, Gianni?
8: Aí hoje eu vou devagarzinho aqui, vou hidratar, tomar um chazinho aqui agora para depois começar a trabalhar.
5: É isso
8: aí. Um abração para todo mundo. Tchau, tchau.
5: Bom dia, Gianni. Bom dia, meu amigo. E dor de cabeça é uma coisa que incomoda, né? Nossa, como é chato. Paulo Soares e o Si, tá com a gente lá em Natal, Rio Grande do Norte, bom dia. Também já passou por aqui Marilene e Anápolis, junto com o maridão José Marques. Hoje é o dia de cuidar do netinho aí do Pietro. Daqui a pouco tá chegando o Pietro para dar uma animada na casa, né? Depois da aula, na verdade. Andaluza Lima, bom dia. Gildo de Paporanga, como é que você tá, meu amigo? Tudo bem? Tudo tranquilo? Um abraço para você e pra família aí também, viu? Edna de Imperatriz, a Edninha, já passou por aqui também, bom dia.
9: Bom dia, Fabinho. Hoje acordei atrasada. Um abraço de leão para todos que já estão ligados esta manhã. E a festinha da minha netinha foi uma maravilha. Ela amou tudo que ela ganhou.
5: Aquele bolo bonito que você postou nas redes era dela?
9: As calcinhas. Deram lá um monte de calcinha pra ela. Ela não foi muito fã.
5: Criança não gosta, não, né, gente? Criança não gosta de ganhar essas coisas, viu? Comprar roupa pra criança. Ontem mesmo à noite, meu sobrinho ligou lá pra querer saber o que a gente tinha comprado pra ele de presente, né? Mas eu acho que esse ano ele não vai gostar. E eu lembro que teve um Natal que a minha sogra comprou pra ele um avião. Só que o avião não abria a porta, não tinha rodinha, não tinha nada, era um avião de plástico, bem simplesinho assim, né? Aí ele olhou pra minha sogra e falou, nossa, esse avião é muito chato, não faz nada. Ai, e a gente comprou o quê pro Pedro agora? A gente comprou um jogo, né? Pra gente tentar tirar essa criançada das telas, né? Então a gente comprou um jogo lá, um quebra-cabeça e um jogo. Não sei se ele vai gostar, não sei. Pras meninas a gente comprou uns gatinhos que tá vendendo agora na internet. Um gatinho bonitinho, parece de verdade um gatinho. Ele fica em cima de um tapetinho, não sei se vocês já viram, bem pequenininho. E ele mia também, tem alguns que até que respira, né? E é bem bonitinho assim pras meninas que gostam de animais, né? Então a gente comprou isso pra elas. E pra Luísa, ela escolheu um passeio da escola, que vai ter lá pra um parque ecológico, né? Então ela escolheu o passeio. E é sobre isso. E vamos com Através da Bíblia, professor Itamir Neves falando sobre Gênesis capítulo 10.

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1: Querido amigo, estamos estudando o livro de Gênesis e você sabe que nós temos sugerido a cada vez que você abra a sua Bíblia,

Caráulo do capítulo 9, que merece ainda a nossa atenção, porque nós temos também nesse capítulo 10 o nome de Canaã, que foi amaldiçoado com seu pai Cã. Alguns estudiosos da Bíblia creem que essa maldição se verifica na cor da pele e na sentença de servidão em relação aos descendentes de Jafé e Sem, seus irmãos, também filhos de Noé. Entendem esses estudiosos que a raça negra é a descendência de Cã. Mas, em relação à pigmentação da pele, podemos afirmar que isso ocorre pela questão do clima e da localização geográfica, conforme nos informam os estudos científicos mais modernos. O que os cananitas enfrentaram quando o território da Palestina foi devastado foi consequência da civilização corrupta, criminosa e de práticas religiosas que ofendiam a vontade de Deus, como, por exemplo, o oferecimento dos seus próprios filhos em sacrifícios aos ídolos. Os descendentes de Cã, em outras localidades, em contrapartida, foram os responsáveis pelas duas grandes civilizações da história humana. O Egito e a Babilônia são descendentes de Cã, como nós vamos verificar no estudo de hoje, nesse capítulo, nos versículos 10 a 14. Então, nós temos ao mesmo tempo maldições, mas ao mesmo tempo temos uma descendência que foi próspera, que foi sábia. Portanto, concluir que a maldição de Cã se deu através da coloração, da pigmentação da pele, é um exagero sem base textual. Mas agora vamos ao estudo do capítulo 10 e vamos entender isso melhor ainda. Quero sugerir que você anote o título desse capítulo, que pode ser definido como A Família das Nações. É necessário entendermos que nem todas as nações conhecidas do Antigo Testamento estão roladas aqui. Mas as que aqui são mencionadas mostram que toda a humanidade, com toda a sua diversidade, tem uma origem só. Isto é, um só Criador. Nesse capítulo, os principais povos conhecidos pelos antigos israelitas aparecem distribuídos em três grandes grupos, como descendentes de Jafé, do versículo 2 até o versículo 5, como os descendentes de Cã, do versículo 6 até o versículo 20, e os descendentes de Sem, do versículo 21 até o versículo 31. Cada um desses três grandes grupos reúne nações aparentadas entre si, por razões históricas e geográficas. Assim, as diversas nações espalhadas sobre toda a terra são, de certo modo, o resultado da bênção de Deus, de fecundidade e multiplicação, e fazem parte do plano divino. O fato de agrupar todos os povos em uma árvore genealógica demonstra o quê? A unidade do gênero humano. Todos nós somos originários de Adão e Eva, e eles do Senhor Deus, o Criador. Os vínculos apresentados aqui talvez não se baseiem exclusivamente na descendência genética, mas também podem incluir associações geográficas, históricas e linguísticas. Possivelmente, os 70 nomes aqui mencionados influenciaram o Senhor Jesus quando em Lucas 10, 1, ele enviou 70 discípulos para proclamarem o Evangelho, demonstrando o quê? Que o Evangelho é para todas as etnias, para todas as línguas, tribos, raças e nações. Alguns desses 70 nomes são nomes pessoais, por exemplo, Jafé, Nimrod. Outros são nomes de lugares, como por exemplo, Sidom, Sabal, e ainda outros são nomes de povos, por exemplo, Ludim, Caftorim. Então eu quero chamar a sua atenção para um detalhe significante. Das três famílias da humanidade, estudamos primeiramente a descendência de Jafé, depois a descendência de Cã, e posteriormente nós estudaremos a descendência de Sem, que com certeza você vai perceber, receberá atenção por todo o restante do livro, porque é dessa linhagem que vai surgir o povo eleito de Deus para realizar o seu grande plano, o seu grande desígnio de salvação para toda a humanidade, a partir de Abraão, do povo de Israel, e a partir de Israel, o rei Davi, e na sequência da linhagem real, o rei dos reis, o Senhor dos senhores, o nosso Senhor Jesus Cristo. Esse também, então, foi o procedimento de Moisés para com os demais temas secundários do livro.
Nós vamos verificar isso nos próximos programas, quando em 11:10

0: por exemplo, foram estudados em primeiro lugar os ramos não abraâmicos, antes de focalizar o que nós vamos nos concentrar na linhagem patriarcal, os ramos abraâmicos. Moisés sempre fazia assim, pegava a parte menos importante, tratava desse tema em primeiro lugar e depois se estendia em explicações e detalhes das partes mais significativas. Eu quero então, amigo, que você considere nesse capítulo, em primeiro lugar, as 14 nações que se originaram de Jafé, e elas estão claramente apresentadas nos versículos 2 a 5. Todos esses descendentes migraram para o oeste. Dentre essas, algumas são bem conhecidas, conforme nós vamos verificar nesses versículos. Jafé teve os seguintes filhos. Anote aí. Gomer, Magog, Madai, Javã, Tubal, Meseque e Tirás. São nomes interessantes, né? O povo de Gomer são os simérios posteriores e as suas nações que moravam ao norte do Mar Negro. O povo de Magog são os lídios da Ásia Menor. O povo de Madai são os medos da região montanhosa a noroeste do Irã. O povo de Java são os gregos da Jônia, na costa oriental da Ásia Menor. E os povos de Tubal e Meseque são provavelmente aqueles que habitavam a região do Ponto e as montanhas Mósquias. E finalmente o povo de Tirás eram os habitantes da região posteriormente chamada Trácia. No versículo 5 nós lemos o seguinte: deles procederam os povos marítimos, os quais se separaram em seu território, conforme a sua língua, cada um segundo as clãs de suas nações. É importante, nesse versículo 5 e nos versículos 20 e 31, percebermos uma antecipação do relato do capítulo 11, de 1 a 9, quando ali temos o relato, a narrativa da divisão das línguas em Babel. Por ter Moisés escrito Gênesis, quando já as nações existiam e cada um tinha sua própria língua, Moisés, ao descrever essas 70 nações, 70 países, então Moisés já identifica também com essa divisão de línguas que nós vamos apenas ver no capítulo 11. Então, querido amigo, que lição nós podemos perceber e aplicar para as nossas vidas a partir de um relato como esse, de cheio de nomes, de locais, de nações, que são, na verdade, desconhecidas da maioria de nós? É possível haver? Será que temos alguma lição? Qual seria essa lição? Eu quero lhe estimular, então, a usar a imaginação e pensar e meditar em Deus. E assim podemos perceber a sua soberania no seu ato criador e na sua intenção de levar a mensagem para a salvação a todos os povos. Com isso vemos o amor de Deus pela sua criatura. Você tem experimentado o amor de Deus? Mesmo que você não perceba, saiba que Deus controla todo o universo, todas as nações, para quê? Para fazer convergir todas as coisas em favor daqueles que o amam. Se você ama a Deus, você tem sido alvo desse trabalho incansável de Deus. Medite nisso, louve ao Senhor. Mas agora eu quero convidá-lo a seguir no texto. E nessa segunda parte, nós vamos ver os versículos 6 até 20. E aqui nós vamos encontrar os descendentes de Cam, ou então chamados camitas, como muitos os denominam. São 30 as nações que descendem de Cam. Elas se localizam no sudoeste da Ásia e no nordeste da África, na parte sul de Canaã. Se você reparar bem, você vai encontrar em meio a esses nomes os egípcios, os babilônios e os cananeus, vizinhos mais amargos e constantes inimigos de Israel. No versículo 6, por exemplo, encontramos essas palavras: esses foram os filhos de Cam, Cuxi, Mizraim, Puti e Canaã. Cuxi se localizou na região superior do rio Nilo, no sul do Egito, hoje conhecida como Etiópia. Misraim significa dois Egitos, uma referência clara à localização desses povos no Alto e no Baixo Egito. Puti também se localizou no norte da África, na Líbia, ou a chamada Terra de Punte, que é a atual Somália. E por fim encontramos o nome de Canaã, que significa Terra da Púrpura, da mesma forma que Fenícia. O nome grego é da mesma região, daquela região em geral. Então deve-se notar que esse nome, Púrpura, era uma identificação, porque Canaã, a terra de Canaã, era produtora e exportadora da tinta púrpura, uma tinta muito apreciada pela realeza. Todo esse território foi chamado e conhecido na literatura bíblica por Palestina, derivado do nome dos filisteus que habitavam naquela localidade. Nossa, quantos nomes, quantas informações! Como é que você está se sentindo? Mas vamos continuar, vamos em frente. Querido amigo, eu quero que você perceba alguma coisa. Olhando agora para os versículos 8 a 12, que dessa genealogia de Cã, nós temos o relato da trajetória da vida de um dos filhos de Cuxi, o filho mais velho de Cã. O texto diz o seguinte: Cuxi gerou a Nimrode, o qual começou a ser poderoso na terra. Ele foi valente caçador diante do Senhor, daí dizer-se o seguinte: como Nimrode, poderoso caçador diante do Senhor. O princípio do seu reino foi Babel, Ereque, Acade e Caine, na terra de Sinar. Daquela terra saiu ele para a Síria e edificou Nínive e Calá, a grande cidade de Recém. Essa interrupção na sequência genealógica que se faz nesses versículos, além de nos chamar a atenção, nos mostra também que ela é de fundamental importância para a história de Israel. Por quê? Porque ela explica a origem racial e espiritual da Síria e da Babilônia, que mais tarde vieram a conquistar, respectivamente, Israel e Judá. O nome Nimrod provavelmente significa "nós nos rebelaremos". E por essa explicação, você já pode imaginar a história desse homem. Nimrod é provavelmente o nome hebraico de Sargon I, um dos primeiros grandes reis da Acádia. Nas tradições judaicas posteriores, ele é identificado como o construtor da Torre de Babel, que nós vamos verificar no nosso próximo programa, no capítulo 11. Nimrod era caçador e guerreiro e foi um arquétipo, isso é, um modelo, um padrão do ideal mesopotâmico para um rei. Esse homem é destacado por duas características que o mundo admira: bravura pessoal e poder político. O significado da frase "ele foi um grande caçador" deve ser bem entendido. Nimrod não foi caçador de animais, mas o sentido da frase é que ele foi um grande líder, um grande conquistador de pessoas, um homem carismático que reunia pessoas em torno de si e dos seus projetos. Lendo o texto bíblico, vemos que Nimrod começou a ser poderoso na terra. A palavra poderoso aqui quer dizer que ele quis governar e reinar sobre a terra por meio de um império mundial. E é esse sempre o grande interesse do homem. Ele sempre quer se tornar governador do mundo sem depender de Deus. Então, é importante percebermos duas lições. Em primeiro lugar, devemos notar que a Bíblia não rejeita essas características de bravura pessoal e poder político. Ao contrário, ela por duas vezes afirma essas características que estavam diante do Senhor. Diante do Senhor, indicando o quê? A aceitação e apreciação do Senhor dessas capacidades. Mas em segundo lugar, temos uma outra lição muito significativa sobre como não devemos desenvolver essa bravura pessoal e esse poder político. Isso é, se desenvolvermos a bravura pessoal e o poder político por nossa própria conta, sem nos submetermos ao Senhor, colheremos o mesmo que Nimrod colheu, como consequência. Isso é, uma punição diante do Senhor. O texto do versículo 10 diz o seguinte: o princípio do seu reino foi Babel. Mas no capítulo 11, no versículo 9, nós encontramos o fim dessa aventura de desobediência e de orgulho. Por quê? Depois de tentarem fazer uma torre alta para deixar os seus nomes célebres, desobedecendo a ordem divina de se espalharem sobre a terra, Deus mesmo destruiu toda aquela obra. Assim, todo o trabalho ficou, ou foi, inutilizado. Mas a história desse homem e a sua grande cidade terminam de fato só em Apocalipse, lá no capítulo 18, onde temos de um modo muito claro a queda e a derrota final da grande Babilônia. Este é o resultado de uma vida que poderia ser uma vida abençoada, mas na verdade foi uma vida que foi truncada nos seus planos. Quando achamos que temos muitas virtudes e o nosso próprio poder está sobressaindo, podemos estar certo que estamos trilhando caminhos que desagradam a Deus e com certeza teremos consequências de nossa atitude orgulhosa. Nimrod é por tudo isso uma sombra ou um tipo do anticristo que terá no final da história humana o governo do mundo por esses mesmos processos. E um sistema que nós vamos ver quando estivermos estudando no livro de Apocalipse. Ele foi o modelo do homem do pecado. Nimrod, nos seus atos, foi o homem do pecado. Mas devemos notar também que foi através dele que se formou uma grande civilização. Assim, os filhos de Cã formaram as duas grandes primeiras civilizações da história humana. E mais uma vez, assim fica desconsiderada aquela interpretação errônea de que os filhos ou os descendentes de Cã são aqueles povos que nunca puderam se desenvolver, isto é, os povos negros, sempre atrasados nesse ou naquele ponto da terra. Vemos então que as duas grandes primeiras civilizações antigas, como a Síria e a Babilônia, foram descendentes de Cã, o filho mais novo de Cã, mas também o filho amaldiçoado de Noé. A Bíblia não dá margem a que ninguém despreze este ou aquele povo, esta ou aquela pessoa, por pertencer a esta ou aquela descendência. Se as pessoas têm uma determinada cor ou cultura, isso se deve a outros fatores, que não a maldição de Noé sobre os descendentes de Cã. Muito bem, amigo, estamos chegando então agora ao final do nosso programa, mas também ao final do capítulo que estamos estudando. Agora nós vamos ver os versículos 22 a 30 que tratam sobre a genealogia do descendente de Noé, esse filho chamado Sem. Estamos no capítulo 10 e vamos ver os versículos 22 a 30. É dessa genealogia que veio Abraão, e em consequência, a nação de Israel, e em consequência, o grande rei Davi, e em consequência, Jesus Cristo, o rei dos reis, o Senhor dos senhores, o nosso Senhor e Salvador. Temos aqui, então, uma genealogia muito simpática, muito significativa para nós, especificamente, cristãos, mas para o mundo inteiro. Um estudioso chamado Seifer fez afirmações bem importantes a respeito desse capítulo 10 de Gênesis, e ele diz o seguinte: o capítulo 10 de Gênesis é notável. Temos a impressão de que Deus abandonou o mundo e os povos por algum tempo, se bem que continuasse amando a todos, para revelar depois o seu grande amor através de Abraão, de Israel, de Davi e de Cristo. Possivelmente Deus disse o seguinte: eu vos deixo por um pouco de tempo, mas o meu plano está traçado para vos salvar. Querido amigo, o nosso futuro está ordenado e as diversas genealogias estão traçadas. É interessante notar todo o quadro desse capítulo 10. Das 70 nações que estão aqui alistadas, 14 são descendentes de Jafé, 30 são descendentes de Cã, e 26 são descendentes de Sem. É interessante também percebermos que no início da humanidade, os povos negros estavam em proeminência, e assim aprendemos que não importa a cor, Deus de alguma maneira atuou no meio e por meio de todas essas nações para cumprir o seu plano. O texto dos versículos 21 a 25 dizem assim: A Sem, que foi pai de todos os filhos de Eber e irmão mais velho de Jafé, também lhe nasceram os filhos. Os filhos de Sem são Elão, Assur, Arfaxade, Lude e Arã. Os filhos de Arã, Uz, U, Geter e Mas. Arfaxade gerou a Salá, Salá gerou a Eber. A Eber nasceram dois filhos. Um teve por nome Peleg, porquanto em seus dias se repartiu a terra, e o nome do seu irmão foi Joctã. No versículo 25, lemos que nos dias de Peleg, que era um dos filhos de Eber, se repartiu a terra. Então surge a pergunta: qual o significado dessa frase, se repartiu a terra? Será possível entender que houve uma divisão física da terra? Ou será que houve uma grande catástrofe física no nosso planeta? Ou Moisés está se referindo aqui ao que aconteceu e ficou registrado no capítulo 11? Isso é, a divisão das línguas. Creio que foi isso que aconteceu, pelo significado do próprio nome, Peleg, que quer dizer separar ou dividir. Com certeza é um jogo de palavras, e o versículo 25 surge como uma antecipação do episódio da Torre de Babel. Querido amigo, então chegamos ao final desse estudo, no capítulo 10, e ao final do programa. No versículo 32, lemos que das 70 famílias oriundas dos filhos de Noé, se povoou toda a terra. Como é bom saber que mesmo diante da tendência humana em desobedecer a Deus, Deus é soberano e levará os seus planos até o fim. Sinta-se seguro nas mãos de Deus. Esteja conosco em nosso próximo encontro. Um abraço e que Deus te abençoe.
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0: Muito bom dia para você, agora 5 horas 32 minutos, horário de Brasília. Eu sou Fábio Zamana, estamos ao vivo, direto dos nossos estúdios aqui em São Paulo, capital. É nesta quinta-feira, dia 9 de outubro de 2026. Dia 8 de outubro. Já no meu aniversário, que é dia 19, mas é dia 8 ainda, 8 de outubro de 2026. Até as 9 da manhã eu sigo por aqui, te fazendo companhia, já mandando aquele abraço para você que está chegando pela TWR em Bonaire. A partir de agora em rede, fica conosco até as 7 da manhã no horário de Brasília. Genaziel Moura, como é que você tá, meu amigo? Tudo bem? Tudo tranquilo? Ele tá mandando um abraço aí para todos os ouvintes. Ele que está lá em Elísio Medrado, na Bahia. Abraço para você. Obrigado pela companhia, meu amigo. Excelente quinta-feira. Obrigado pela participação. Quem já passou por aqui também foi ela, Tina, São Luís. Bom dia!
1: Bom dia, bom dia, bom dia. Com fé, esperança e alegria. Bom dia, meu amigo Fábio Zamana. Bom dia, família RTM. Quintou, quinta-feira abençoada para todos nós. Deus abençoe e nos dê um bom dia. Com fé, esperança e alegria. Um alô para todos os ouvintes da RTM. Beijo.
0: Valeu, Tina. Bom dia para você. Riquelmo Natal, Rio Grande do Norte. Como é que você tá, meu amigo Riquelmo? Bom dia.
2: Bom dia, bom dia, bom dia, bom dia, bom dia, bom dia. Paz do Senhor. Meu pastor Fábio Zamana, a paz do Senhor a todos os ouvintes que estão sintonizados na Rádio Nordeste, ouvindo a Transmundial. Abraçando a Elorinho, lá em Serrinha das Pedreiras, irmã Tina, pastor Israel, Silvinha, pastor Edmilson Gomes, pastor Jailton Santos, Alex Pessoa, irmã Fátima Teixeira. Abraçando também pastor Edinaldo Dantas, pastor José Ribeiro, minha mãe, que está ali na audiência também, em nome de Jesus. Que Deus abençoe a todos que estão caminhando, correndo, fazendo ciclismo, trabalhando. Fábio Zamana, que Deus continue abençoando o senhor, a sua família e aquele forte abraço de leão.
0: Valeu, Riquelmo, para você também, para sua família. Abraço de leão, ótimo dia, ótima quinta. Tá com a gente também Andréia, Minas Gerais. Como é que você tá, Andréia? Fatiminha de Natal falou bom dia, Fábio Zamana. Excelente quinta-feira para você e para todos os ouvintes. Valeu, Fatiminha, abraço para você também. Ótimo dia, obrigado aí pela participação, pela companhia de sempre. Amadeu em Belém do Pará, Luiz Carlos em Goiás, Lourdes Galvão, bom dia, Lourdes.
3: Bom dia, pastor Fábio Zamana, paz do Senhor Jesus, como é que você está? E a Helena, Elisa, Luísa, Andréia.
0: Graças a Deus, tá bem.
3: Um abraço de leão para irmã Silvinha, Tina, e a irmã Conceição e a irmã Helena. Bom dia para você.
0: Valeu, Lourdes, obrigado. E aproveito aqui para agradecer também a Lourdes, que mandou aí castanhas maravilhosas de caju de São Luís. Mandou aí através do pastor Itamir Neves, né? Já recebi, viu, Lourdes? Já recebi, já levei para casa, inclusive ontem. As meninas amaram, né? As meninas amam castanha, mas eu já escondi também, né? Porque senão come um quilo de castanha em um dia, um negócio assim surreal. Aí não pode, né? Faz mal. Tem que comer com moderação. Então já guardei lá. Aí durante o dia a gente vai dando aí 2, 3 castanhas para cada uma, né? E é sobre isso, mas muito obrigado, viu, Lourdes, pelo carinho aí. Que Deus continue te abençoando a cada dia. É, meu amigo Mário Porto, bom dia, bom dia.
4: Meu bom amigo Fábio Zamana. Fábio, hoje é um dia muito importante na nossa família.
0: Já tô sabendo.
4: Meu Cabasto Silva Porto completando mais um ano de vida. Quase, Fábio. Quase a gente nasce no mesmo dia.
0: Você viu?
4: Mas é uma alegria tão grande celebrar mais um ano de vida do grande amor da minha vida, minha companheira, há mais de 30 anos, são 29 anos de casado. Entre namoro, noivado e casamento, nós temos aí 31 anos.
0: Que maravilha, Milka,
4: que
0: maravilha.
4: Te abençoe com as multiformes bênçãos. Você é uma mulher virtuosa, uma grande mulher, mãe dos meus filhos. Eu louvo a Deus pela sua vida, por estar do meu lado em todo.
0: É isso aí, Mário Porto. Um abraço então para Milka Porto, hoje completando mais um ano de vida, dia 8 de outubro. Milka, que prazer, que privilégio poder comemorar o seu aniversário, poder agradecer a Deus por sua vida, por ser essa mulher tão especial, né? Como Mário Porto disse, mulher virtuosa. E recebendo aí os parabéns aqui na RTM, só para não perder o costume, viu, Milka? Para você com muito carinho. Parabéns, Milka. Muita saúde. Muitas felicidades. Muitos anos de vida. Que Deus continue te abençoando a cada dia, Milka. E que você continue sempre com esse coração incrível aí, enorme, né? Servindo ao nosso Deus, ajudando as pessoas, servindo sua família. Realmente é um privilégio a gente poder comemorar o seu aniversário, viu, Milka? Muito obrigado aí por toda a recepção, né? Sempre que eu fui em São Luís, a Milka sempre recepcionando muito bem, junto com a Maria. Então receba os nossos abraços e os nossos parabéns. Aproveite seu dia, Milka! É, o dia da Milka. E tá chegando o nosso, né, Mário Porto? Abração pra você, meu amigo. Também por aqui, participando conosco, Carlos Rocha, São Luís. Bom dia, Carlos Rocha.
5: Bom dia, Fábio Zamana. Aqui é o Carlos Rocha, direto da BR-135. Forte abraço, meu querido. A paz do nosso Senhor Jesus Cristo a todos, a você, sua família e o seu trabalho. Amém. Vamos que vamos, Fábio Zamana.
0: Bora.
5: Controle de tudo, meu querido.
0: É isso aí. Um
5: forte abraço aí a todos os ouvintes da RTM Brasil. Abraço de leão a todos. Manda um abraço.
0: Abraço pra você, Carlos Rocha. Vitor Marques, aqui em São Paulo. Fernando Teodoro, em Anápolis. Bom dia, Maria Mendes. Como é que você tá? Como é que tá? Josiel e toda a família. Um abraço pra você aí. Obrigado pela companhia. Rosimar tá chegando por aqui. Rosimar, que faz aniversário no mesmo dia que o 19 de outubro, né, Rosimar? Tá chegando.
6: Bom dia, Zamana. Mais um dia. Graças a Deus, que Deus te proteja. Dia maravilhoso. Mais uma quinta-feira que vamos, que vamos. Hoje eu tô de plantão, tá tudo bem por aqui. Só calor. Um abraço de leão para todos os ouvintes e que você tenha um excelente dia e uma ótima quinta-feira.
0: Valeu, Rosimar. Ótimo dia para você também. Obrigado aí pela companhia. Adalberto por aqui, meu xará Fábio Assis, José de Ribamar tomando cafezinho ao som da RTM, sempre convidando a gente para esse café, né? Obrigado, viu, meu amigo? Um ótimo dia para você. Bora com música. River Kennedy tá por aí? Aumenta o som, porque tá chegando o Rastro de um Adorador. Daqui a pouquinho tem palavra para hoje, calendário de oração.

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3: 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Viva um dia de cada vez, parte 1. Viva um dia de cada vez. Mateus 6:34. Sir William Ousley foi o médico mais famoso de sua geração. Ele organizou a Faculdade de Medicina Johns Hopkins e atuou como professor de medicina na Universidade de Oxford. Considerado o pai da medicina psicossomática, seu livro didático, Os Princípios e a Prática da Medicina, foi a principal obra de referência para estudantes de medicina durante 3 décadas. Mas a carreira médica de Ousley quase terminou assim que começou, devido a um colapso nervoso. Ele estava tentando concluir seus requisitos acadêmicos, iniciar uma clínica médica e pagar as contas. Tudo ao mesmo tempo. Isso quase o matou. Então, ele se deparou com algo que Thomas Carlyle escreveu. Nossa principal tarefa não é ver o que está vagamente à distância, mas fazer o que está claramente ao nosso alcance. Essas palavras revolucionaram a vida de Ousley. Em um discurso de formatura na Universidade de Yale, Ousley disse aos alunos que devia seu sucesso a um princípio simples: viver um dia de cada vez. Ele disse a eles que precisavam deixar para trás os ontens, mortos e os amanhãs, que ainda não nasceram. O fardo do amanhã, disse ele, somado ao de ontem, carregado hoje, faz com que até os mais fortes vacilem. Davi disse: este é o dia que o Senhor fez. Vamos nos alegrar e nos regozijar nele. Salmos 118, versículo 24. Jesus disse: não se preocupem com comida e roupa. Seu Pai Celestial já sabe perfeitamente que vocês precisam delas e lhes dará se vocês o colocarem em primeiro lugar em suas vidas e viverem como Ele deseja. Portanto, não se preocupem com o amanhã. Deus cuidará do seu amanhã também. Vivam um dia de cada vez. Mateus 6, do versículo 31 até o versículo 34.
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6: Eterno Deus, bondoso e amoroso Pai, graças te damos por gostar de nós e nos querer bem, pois o Senhor não se cansa de transformar o mal em bem e de nos alcançar com os seus planos de graça. Nessa confiança, hoje intercedemos pelas pessoas na África do Sul, clamando para que Tua graça desça sobre elas. Pai, levante pessoas que amem e protejam os vulneráveis. Eterno, multiplique os abrigos, os trabalhadores que cuidam das vítimas de abuso e violência de gênero no país. Eterno, os salmistas pediam constantemente sua proteção, pois sabiam que o mundo não é governado pelo acaso, mas que há um Deus santo e justo, no trono que nos guarda com sua poderosa mão. É essa boa mão que pedimos que proteja todas as pessoas que se veem cercadas pela maldade desse mundo. Oramos assim no nome de Jesus. Amém. Eu sou Marcelo Fávero e sou grato por suas orações.
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0: Monique Graziele, aqui na RTM, tem milagre vindo aí. Tava com saudade dessa música, fazia tempo que a gente não via, né?
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0: Muito bom dia para você, muito bom dia. Um abraço aí pro Ginasiel Moura, tá participando com a gente. Bom dia. Lá na Bahia, como é que você tá, Ginasiel? Aquele abraço para você, para toda a família. Ótimo dia. Obrigado aí pela participação. Quem também já passou por aqui? Edilberto Imperatriz, bom dia. Fábio Aurélio Maranhão, como é que você tá, meu xará? Bom dia.
2: Bom dia, pastor Fábio Zamana. Manhã maravilhosa, especial. Quero agradecer a Deus por este dia 8, dia de nascimento, dia de prosperidade.
0: Que maravilha.
2: Deus nos abençoe nesta manhã. Graças a Deus está tudo.
0: Parabéns, meu xará.
2: Sob o controle do Eterno Pai. Um bom dia a todos.
0: Bom dia, bom dia. Parabéns para você. Com muita saúde, muitas felicidades, muitos anos de vida. Eu falo, né? Olha só. Os mais lindos nascem em outubro. Me desculpe os outros meses, viu? Mas é porque o meu mês é o meu aniversário. Inclusive, tá chegando. Falta 11 dias pro meu aniversário. Cláudio, lá no Pirapora. Como é que você tá, Claudião? Bom dia.
3: Bom dia, Fábio Zamana, aqui é Cláudio Bairro de Pirapora, São Luís do Maranhão, mandando um alô a todos vocês, essa rádio missionária, os ouvintes, aniversariante do dia, todo o povo de Deus ligado nessa rádio missionária. Deus em Cristo abençoe, livre e guarde a todos nós, né? E mandando um alô ao auxiliar Francisco, aqui da área 35, a irmã Beth, o seu esposo Ribomar, o irmão William e família, o irmão Ítalo Bruno e família, Israel e família, na Boa Nova de Paz, todo esse povo de Deus, o irmão Antônio, na Grande Forte, o irmão Daniel Duarte, lá no bairro do João Paulo e família, a irmã Creuza Barro, a irmã Diana Fernandes, também ligada nessa mulher, a irmã Lenilde, que está aí pro lado da Amazonas, visitando seus familiares parentela, né? E todo esse povo de Deus, né? Escuta essa rádio missionária, valeu?
0: Um abraço. Valeu, Claudião, um abraço para você também, meu amigo, para toda essa galera aí. Bom dia, Silvinha. Como é que tu tá, Silvinha?
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0: coisa, Senhor, amém, que Deus abençoe você e toda a sua família, um abraço meu para você e todos os ouvintes da Transmundial, todos que fazem a Transmundial, todos que fazem a Rádio Nordeste, Natal, e todos os ouvintes também, meu abraço, Leão, de uma sem esquecer de ninguém, de azeite, sem esquecer de você. Amém! Puxa, irmãozinho!
1: Essa Silvinha, essa dupla, você ouviu, né? Silvinha e Madruguinha. Silvinha fazendo a primeira voz e o Madruguinha lá na segunda voz, minha gente. É. Abraço pra você, Silvinha. Ai, ai. Andréia tá com a gente também, desejando um ótimo dia direto de Minas Gerais. Bom dia, Edilberto Cordeiro de Imperatriz. Também passou por aqui, mandou recado, mandou abraço. Bom dia para todo mundo. Obrigado pela companhia, meu amigo. Vamos pro intervalo, daqui a pouquinho tem Rota 66 com Luiz Saião. Mas para você que tá ouvindo pela Rádio 92,3 FM, seguirá com meu amigo Mário Porto. Pela 100.9 tem Momentos de Reflexão. Pela Rádio Nordeste, Pastor Jailton Santos, programa Amanhecendo com Fé. Pela Rádio Ceará, Razão para Viver. E Rádio Imprensa, Pastor Oldair. Forte abraço para todos, ótimo dia, ótima quinta. Música.

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4: Agora 6 horas, 2 minutos, horário de Brasília. Ótimo dia para você.
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4: E vamos juntos agora com Rota 66 com Luiz Saião, hoje falando sobre Já Foi Longe Demais, referente Miqueias 1, 2, 3 e 4. Vamos ouvir.
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5: 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Hoje o professor Luiz Saião apresenta a mensagem de um profeta pouco conhecido, Miqueias. O tema desta reflexão será Já Foi Longe Demais, baseado nos capítulos 1 até 4 de Miqueias. Vamos conferir que a corrupção e a exploração não são novidades de nossos dias e que Deus está muito preocupado com a arrogância das pessoas que preferem obedecer e procurar seus interesses sem medir consequências. Agora é tempo de meditar e pensar.
6: Rota 66, em nossa caminhada pelo estudo do Antigo Testamento. Hoje nós vamos iniciar o nosso estudo no livro de Miqueias. Nós vamos falar do primeiro até o quarto capítulo e o tema do nosso estudo será Já Foi Longe Demais. O profeta Miqueias foi um profeta do 8º século antes de Cristo. Nós podemos ver logo no início do livro, no primeiro versículo, conforme a NVI, a palavra do Senhor que veio a Miqueias de Moresete durante os reinados de Jotão, Acaz e Ezequias, reis de Judá, visão que ele teve acerca de Samaria e de Jerusalém. O profeta Miqueias, portanto, concentra as suas profecias na época de três reis, mais especificamente, as suas palavras e mensagens cabem muito bem no reinado de Jotão e de Acaz, talvez mais especificamente no reinado de Acaz, já que Acaz era um rei muito perverso, que inclusive tinha uma política de relacionamento de dependência do poderio da Assíria. E aqui nós vemos uma época de decadência tremenda em Judá, quando Miqueias, o profeta cujo nome significa quem é como o Senhor, quem é como o Deus de Israel. Miqueias, que era da cidade de Moresete, na região sudoeste da Palestina, é o que traz esta mensagem especial da parte de Deus registrada no Antigo Testamento. E olhando para o livro de Miqueias, nós vamos descobrir o que está anunciado. Deus já estava com a sua paciência esgotada. O julgamento de Deus cairia sobre Samaria e Jerusalém. Samaria, capital do Reino do Norte, Jerusalém, capital do Reino do Sul. Miqueias fala exatamente na época em que a cidade de Samaria é destruída pelos conquistadores guerreiros da Assíria. A partir do verso 3, o texto diz: vejam, o Senhor já está saindo da sua habitação, ele desce e pisa os lugares altos da terra. Debaixo dele os montes se derretem como cera diante do fogo, e os vales racham ao meio, como que rasgados pelas águas que descem velozes em costa abaixo. Tudo por causa da transgressão de Jacó, dos pecados da nação de Israel. Qual é a transgressão de Jacó? Acaso não é Samaria? Qual é o altar idólatra de Judá? Acaso não é Jerusalém? Deus está dizendo com muita clareza que já foi longe demais.

alcançou até mesmo a porta do meu povo, até a própria Jerusalém. Nós devemos nos lembrar e prestar aqui a devida atenção que a decadência religiosa, a decadência moral de Israel, que tinha chegado também a Judá, marcando a sociedade com idolatria e muita corrupção, estava aqui deixando Deus muito aborrecido, trazendo a promessa de julgamento que cairia sobre a nação de Israel e a nação de Judá. E então, o que é que deixa Deus tão chateado? Será que faz sentido? Deus tem alguma razão? Você concordaria ou discordaria de Deus quando ele perde a sua paciência com Israel no Antigo Testamento? Como é que você avaliaria as palavras dos profetas? Veja só. O profeta Miqueias, no capítulo 2, ele diz: ai daqueles que planejam maldade, dos que tramam o mal em suas camas. Quando alvorece, eles o executam, porque isso eles podem fazer. Cobiçam terrenos e se apoderam deles, cobiçam casas e as tomam, fazem violência ao homem e à sua família, a ele e aos seus herdeiros. Observe que não só havia muita idolatria, como uma corrupção da parte dos poderosos. E esta corrupção, essa decadência, por isso que a grande verdade é que o negócio foi longe demais. Veja que isso atinge os próprios profetas. Veja o que o texto nos diz no versículo de número 6 do capítulo 2. Não preguem, dizem os profetas, não preguem acerca dessas coisas. A desgraça não nos alcançará, ó descendência de Jacó. Enquanto o verdadeiro profeta de Deus, Miqueias, traz a sua palavra, os profetas que têm outros interesses anunciam mensagens falsas. E isso pode ser bem percebido quando olhamos o capítulo de número 3. Ouçam vocês que são chefes de Jacó, governantes da nação de Israel. Vocês deveriam conhecer a justiça, mas odeiam o bem e amam o mal. Arrancam a pele do meu povo e a carne dos seus ossos. Aqueles que comem a carne do meu povo arrancam a sua pele, despedaçam os seus ossos e os cortam como se fossem carne para a panela. Um dia clamarão ao Senhor, mas ele não lhes responderá. A injustiça social, a semelhança do que acontece no livro de Amós, é cruel também em Judá. Os reis perversos só se preocupam com a sua própria corte. Os governantes que dominam, eles destroem e empobrecem os mais fracos e o povo que não tem como se defender. Veja que essa realidade não é coisa que acontece apenas na Bíblia. Hoje em dia, em grande parte do mundo, nós vemos milhões de pobres serem destruídos, aniquilados por uma corrupção que atinge o próprio sistema. E aqui, mais uma vez, a palavra bíblica se levanta e diz o que Miqueias disse no passado: já foi longe demais. E essa corrupção que vinha lá da liderança atinge o meio religioso em cheio. Veja só e se assuste junto comigo. Aos profetas que fazem o meu povo desviar-se, que quando lhes dão o que mastigar, proclamam paz, mas proclamam guerra santa contra quem não lhes enche a boca. Por tudo isso, a noite virá sobre vocês, noite sem visões, haverá trevas, sem adivinhações, o sol se porá e o dia se escurecerá para os profetas. Os videntes envergonhados e os adivinhos constrangidos, todos cobrirão o rosto, porque não haverá resposta da parte de Deus. E vejam só que os profetas profetizavam por dinheiro, quando alguém lhes dava algum pão, alguma comida, algum resultado prático financeiro. E quando alguém dissesse alguma coisa diferente, eles proclamavam guerra santa. É a corrupção do governo, é a corrupção da religião. A verdade é que isso já foi longe demais. Mas graças a Deus, que Deus mantém a sua palavra e o seu profeta. Quanto a mim, diz Miqueias, graças ao poder do Espírito do Senhor, estou cheio de força e de justiça para declarar a Jacó a sua transgressão e a Israel o seu pecado. É necessário que nos dias de hoje, homens sem corrupção,
homens de moral e de

perturbadas se levantem no mundo corrompido para anunciar o que é certo e a justiça neste mundo confuso de hoje. Ouçam isso, vocês que são os chefes da descendência de Jacó, diz Miqueias, governantes da nação de Israel que detestam a justiça e pervertem tudo o que é justo. Seus líderes julgam sob suborno, seus sacerdotes ensinam visando lucro, e seus profetas adivinham em troca de prata, e ainda se apoiam no Senhor, dizendo: o Senhor está no meio de nós, nenhuma desgraça nos acontecerá. Por isso, por causa de vocês, Sião será arada como um campo, Jerusalém se tornará um monte de entulho e a colina do templo um matagal. Miqueias traz palavras assustadoras dizendo: olha, vocês estão confiando em Jerusalém porque tem um templo construído em homenagem ao Senhor, pois fiquem sabendo que Jerusalém vai virar um monte de entulho e a própria colina do templo vai virar um matagal. Então não adianta confiar no Senhor com a vida podre de injustiça e de maldade. Não dá para compactuar com esse tipo de atitude. A palavra de Miqueias é verdadeira, já foi longe demais. E o meu querido ouvinte já deve estar preocupado, dizendo: puxa vida, esse Miqueias só tem chumbo grosso, só tem barra pesada para cima da gente, como é que é isso? Pois é, meu querido, mas a grande verdade é que Deus, o Deus que traz o seu juízo, o seu julgamento, é o Deus que tem interesse em nos abençoar. Então, já no capítulo 2, o texto diz: vou de fato ajuntar todos vocês, ó Jacó, vou reunir o remanescente de Israel. Eu os ajuntarei como ovelhas num aprisco, como um rebanho numa pastagem haverá ruído de grande multidão. Aquele que abre o caminho irá diante deles, passarão pela porta e sairão, o rei deles, o Senhor, os guiará. E nessa promessa que depois do julgamento, depois dessa purificação trazida pela mão divina, haverá promessas extraordinárias que não são apenas para Judá e para Israel. Por isso o capítulo 4 abre de maneira extraordinária dizendo: nos últimos dias acontecerá que o monte do templo do Senhor será estabelecido como principal entre os montes e se elevará acima das colinas e os povos a ele acorrerão. Muitas nações virão dizendo: venham, subamos ao monte do Senhor, ao templo do Deus de Jacó. Ele nos ensinará os seus caminhos para que andemos nas suas veredas. Pois a lei virá de Sião e a palavra do Senhor de Jerusalém. Ele julgará entre muitos povos e resolverá contendas entre nações poderosas e distantes. Das suas espadas farão arados e das suas lanças foices. Nenhuma nação erguerá espada contra outra e não aprenderão mais a guerra. Todo homem poderá sentar-se debaixo da sua videira e debaixo da sua figueira e ninguém o incomodará, pois assim falou o Senhor dos exércitos. E o verso 5 termina dizendo: nós andaremos em nome do Senhor, o nosso Deus, para todo sempre. A infidelidade do homem não cancelará a fidelidade de Deus. Mesmo que o povo tenha ido longe demais, Deus é poderoso demais. E assim a nação de Israel e a nação de Judá, que tinham traído o seu compromisso com Deus, seguindo atrás das nações pagãs e dos ídolos falsos, agora ouve a palavra de julgamento e a de esperança. Vai chegar um dia que a história de Israel e de Judá trará a verdadeira palavra do Senhor que abençoará as outras nações e todos correrão a Jerusalém, correrão ao monte do Senhor para ali receber a palavra de Deus, e quando isso acontecer haverá paz perfeita, haverá ausência de guerra e haverá o reino absoluto do Senhor. Este reino chegou na pessoa bendita de Jesus Cristo e ainda haverá de se concretizar na sua plenitude no futuro.

0: O professor Luiz Saião volta após um intervalo. Esse é o Rota 66, o caminho para entender o ensino teológico dos 66 livros da Bíblia. Esta é a série Profetas, hoje estudando o livro de Miqueias. Tema desta aula, já foi longe demais. 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Pensando mais sobre a questão, tenho uma pergunta.
1: Você está acompanhando a série Profetas. Miqueias é o livro da vez agora. Capítulos 1 até 4. E o professor Luiz Saião está aqui ao meu lado, já pronto para responder as perguntas. E você está acompanhando esse estudo. Professor Luiz Saião, quais eram os problemas tão graves nos dias de Miqueias? Porque ele está intrigado aqui, ele está muito bravo com profecias atrás de profecias. O que estava acontecendo naquela época, professor?
2: Pastor Alberto, a situação no tempo de Miqueias é uma situação bastante difícil. O problema lá, a gente pode ver, engloba os reinados principalmente de Jotão e de Acaz. Jotão é mais ou menos a partir de 750 e reina uns 18 anos, e Acaz uns 20 anos, até 716, mais ou menos, aí, antes de Cristo. E o problema é, Jotão é marcado por uma época em que a gente ainda vê que a idolatria prevalece em Judá. E o Acaz, aí realmente a coisa complicou. Acaz fez uma aliança com a Síria e permitiu que todo tipo de comportamento condenado por Deus tomasse conta de Judá. E o que acontecia? Em primeiro lugar, o problema estava com a classe mais abastada, né? Os que eram mais ricos, que exploravam os necessitados. A gente pode reparar isso mais especificamente no capítulo 2, quando ele fala daqueles que planejam a maldade e fazem o mal, né? E que fazem violência, ou seja, quem tinha dinheiro fazia o que queria. Imagine só, né? Parece que é exclusividade daqueles dias. Veja que coisa impressionante, isso não acontece em lugar nenhum, né? Então os ricos, eles deitavam e rolavam, até porque eles estavam nas suas camas, diz o texto, então seria muito fácil de fazer isso, né? Depois, o texto mostra que a corrupção atingia a classe governante, ou seja, o rei e os seus subalternos. Então, é uma corrupção dos ricos, uma corrupção da liderança política, né? E, que mais? A corrupção religiosa, que aí, vamos assim dizer, chuta o balde de vez, né? Os profetas estavam se alimentando do sistema e eles falavam aquilo que era conveniente. Então, os tempos assim de Miqueias são terríveis, porque a gente vê que não sobrou nada, né? Porque às vezes você vê a classe social se corromper, mas o governo é razoável. Às vezes o governo é ruim, mas a área religiosa tem voz profética e critica. Agora, quando todo mundo se junta para fazer o mal e virar bandido, aí o negócio fica complicado. Então Miqueias ficou numa situação tão difícil e ele então apresenta essa palavra divina com muita coragem, batendo de frente com a decadência, a corrupção e a maldade do seu tempo.
1: E eu que pensei que ser profeta num momento desse seria assim uma espécie de herói da nação, mas eu vejo que a situação é muito ao contrário. Como reconhecer então um grupo de profetas falsos, como aparecem aqui no capítulo 2, verso 6 em diante, querem até silenciar a voz do profeta verdadeiro? Eles sempre foram uma ameaça, não, professor?
2: É verdade, pastor Alberto, e isso é muito sério, porque a Bíblia fala bastante sobre falsos profetas. Aqui no próprio livro de Miqueias tem uma dica para a gente saber se um profeta é falso ou não. Por quê, pastor Alberto? Isso é sério. Uma pessoa inteligente, carismática, que tem aí uma personalidade forte e atraente, ela é capaz de estabelecer pontos de conexão com nosso espírito, nosso coração, que a gente perde a capacidade de discernimento. Então, um falso profeta, a primeira característica dele em Miqueias é fazer as coisas única e exclusivamente por interesses financeiros. Então, na verdade, ele não tem mensagem nenhuma. Ele fala aquilo que vai dar retorno financeiro. Ele não traz uma palavra que seja uma palavra de desafio, de constrangimento. Esses profetas trabalhavam aí para a monarquia corrompida, e quando Miqueias traz o anúncio do juízo de Deus, eles pegam pesado contra, porque, olha, você não vai nos tirar a nossa boquinha aqui. A segunda coisa que merece uma atenção é que esses profetas não têm conteúdo real nenhum. Eles não têm o que dizer. Uma pessoa que trabalha com critérios puramente mercantilistas não tem mensagem, né? O que essa pessoa está dizendo? Às vezes a gente fica bobo no processo de manipulação religiosa que acontece no mundo todo. Como é que uma pessoa, por exemplo, consegue, vamos dizer, atingir e agir de maneira poderosa na vida de tantas pessoas sem quase dizer coisa alguma? Então é uma manipulação problemática e complicada. E aqui nós vemos que esses profetas não têm mensagem. A mensagem ela é de acordo com, né, o interesse das pessoas. E finalmente, lá no Novo Testamento, nós vamos ter uma dica, né? Depende também da conformidade da teologia, né, e do ensinamento desses profetas com o que Deus diz. Se alguém diz uma coisa diferente do que a Bíblia diz, você não pode levar a sério, porque isso vai acabar mal.
3: Agora, se eles diziam muitas coisas e não falavam nada, já o profeta Miqueias, o pouco que fala, fala muito. O capítulo 4, professor, fala de uma profecia: o monte do Senhor, o monte da casa do Senhor. Isso já aconteceu, está para acontecer? O que significa essa expressão?
2: Pastor Alberto, aqui tem, às vezes, para essas profecias, tem um monte de interpretações aqui que merece uma consideração especial. Essa expressão de Miqueias 4, ela aparece também em Isaías capítulo 2. É um anúncio da era futura, da era escatológica, da era messiânica. Até ele diz: nos últimos dias acontecerá isso. E aí o que acontece? Um grupo de cristãos entende que isso é uma maneira simbólica de anunciar a era messiânica, que isso não vai ter um cumprimento literal, não vai ser um monte no templo direitinho, vai ser um momento quando as nações vão se voltar para Israel, porque de lá sairá a palavra do Senhor. E outro grupo de estudiosos entende que isso terá acontecimento no futuro, num período que é chamado período milenar, lá na frente, quando a Cristo estiver reinando aqui na terra, e lá sim ele trará a sua palavra e as nações irão aprender literalmente em Jerusalém. E o argumento é porque essa profecia se refere àquilo que é dedicado especificamente a Israel e a Judá. Existem aí muitas discussões sobre isso, mas nós podemos estar firmes e seguros de que isso é coisa para o futuro e que os detalhes disso são coisas que a gente pode discutir e divergir, mas que, sem dúvida, Cristo reinará para sempre e todos saberão que ele trará a palavra absoluta do Senhor para todos os povos.
3: Obrigado, Sayão, e você que está nos acompanhando, chegue mais perto. Vem agora a aplicação do estudo para você.
2: No Rota 66 de hoje, você acompanhou conosco a primeira parte do nosso estudo do livro de Miqueias. Nós estudamos o capítulo 1, 2, 3 e 4, e falamos sobre o tema Já Foi Longe Demais. Sim, você viu como o povo de Judá, a semelhança do povo de Israel, tinha se afastado de Deus e a corrupção, a imoralidade, a idolatria corriam solta no 8º século antes de Cristo. E quando isso acontece, o que que Miqueias anuncia? Juízo, julgamento, chega, a coisa foi longe demais. Pois meu querido amigo, meu querido ouvinte, preste bastante atenção, porque isto é uma realidade que a gente não pode deixar de lado. Atenção, tome muito cuidado, pois tudo nesta vida tem limite.
0: E assim vamos encerrando mais um programa Rota 66. 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
2: Olá, aqui é a Dorothy. Estamos de verdade pensando em 1 Coríntios 15. Estamos pensando sobre aquela frase que diz segundo as Escrituras. Para mim é tão emocionante continuar pensando nisso, porque está de acordo com a palavra do Senhor. Em outras palavras, tudo acontece segundo a palavra do Senhor. As pessoas dizem, puxa, as coisas estão tão terríveis. Você não acreditaria em como isso está ruim e vai piorar. Espere um minuto. Se você conhecer as Escrituras, saberá que, de acordo com a palavra do Senhor, as coisas estão, sim, no caminho certo. O que há de novo? Afinal, o Senhor não disse que estas coisas aconteceriam assim? Ele não nos deu uma imagem clara e profética dos tempos em que viveríamos? O que acontece quando os homens assumem o lugar de Deus e decidem que não precisam de Deus? Eles vão ser e fazer tudo. Eles vão provar o que o homem era e vão jogar fora qualquer coisa que tenha a ver com Deus, como o Criador. Por isso, vamos tentar ser algo que saiu de uma bolha em algum lugar, em alguma praia. Vamos falar sobre um Big Bang? Vamos falar sobre todas essas coisas. E eles estão deixando passar o fato de que tudo está acontecendo segundo a palavra. Portanto, quando estamos em Cristo, é maravilhoso ver que Ele pode fazer sua obra, porque fazemos parte daquela geração que Ele planejou que estaria viva hoje. Podemos acreditar que há vidas esperando para conhecê-lo em meio à devastação e desastre que estamos assistindo em todos os lugares. Com a doença e com a morte, a vida. A vida da ressurreição em Cristo Jesus. Que possamos ver que estamos aqui apenas pelo passar de alguns segundos, e então para todo sempre estaremos na eternidade. É disso que se trata a vida. É estar para sempre com o Senhor. Mas aqui embaixo somos o vaso para Ele trabalhar através de nós. Aqui estava Jonas e ele estava lutando contra essa ideia. Ele disse em Jonas 3:10, e Deus viu o que eles fizeram. Como se converteram do seu mau caminho, então arrependeu-se do castigo que lhes enviaria e não o executou. Isso deixou Jonas furioso. Ele não gostou da ideia. Veja, às vezes somos tão controladas pelo que achamos que Deus deveria fazer e como deveria ser feito através de mim, que não damos espaço para ver como Deus usa essas situações. Não vemos além desse terrível desastre e desse problema. Este é o momento para entrar lá e compartilhar o poder da ressurreição de Deus. Compartilhar o Evangelho, de acordo com a sua palavra. Em 2 Reis 14:25, lemos o cumprimento de uma profecia de Jonas, pois ali diz, conforme o Senhor, Deus de Israel, havia falado por meio de seu servo Jonas, filho do profeta Amitai. Sim, esse mesmo Jonas, de quem o Senhor falou e está registrado na história, em 2 Reis 14:25, quanto aos fatos que iriam acontecer. Mesmo a aparência de Jonas era algo muito radical. Não sei se você sabe, mas as pessoas em Nínive adoravam um falso deus chamado Dagon, que é o deus peixe. Assim, não é interessante que Deus usou o fato de que, quando Jonas foi lançado ao mar, ele foi engolido por um grande peixe? Pois é, aqui está Jonas dentro desse grande peixe. Agora, o que você acha que acontece se você ficar dentro do estômago de alguma coisa? Todos aqueles sucos fortes começaram a branquear Jonas. Quando Jonas foi cuspido no lugar onde deveria ter ido, Nínive, ao sair, ele se tornou um sinal. Ele se tornou um tipo. Sua vida mudou totalmente de aparência. Enquanto ele caminhava por Nínive, as pessoas devem ter pensado que isso era algo impossível de se ver. Existem registros históricos de pessoas que foram engolidas e vomitadas por um peixe, ou que abriram um peixe e encontraram um homem dentro. É exatamente assim que o corpo pareceria. Não foi só Jonas, mas o milagre que Jesus Cristo, quando ressuscitou, tinha um corpo diferente. Seu corpo poderia atravessar uma parede, poderia viver, porque era um corpo tal como será preparado para nós, um corpo diferente, não restrito apenas a este planeta. Jonas também prefigura a nação de Israel. Sabe, Deus disse a ele para ir e pregar aos gentios, porque eles eram o povo pagão, e os judeus eram o povo de Deus. Deus disse a ele para testemunhar, mas ele não gostou, porque ele pensava, nós somos o povo de Deus. Mas sabemos que neste curto período de tempo, nós, os gentios, temos a oportunidade de conhecer o Senhor Jesus. Aqueles que se voltam para Yeshua como seu Messias e recebem Yeshua, Jesus, como Salvador, serão como Jonas. Devem ser exatamente aqueles que Deus usará para alcançar o mundo pagão. E quanto à sua vida? Neste exato momento, você está sendo acompanhada por este incrível medo da morte, da doença e do horror. Que tal se voltar para Jesus? Ore! Segundo as Escrituras, eu recebo Jesus Cristo para ser meu Salvador pessoal. Segundo as Escrituras, quero que Ele viva através de mim. E eu o louvo agora, Senhor Jesus, por entrar em meu coração. Em nome de Jesus, amém.

0: E ouvimos o quarteto Gilead cantando Maravilhosa Graça. Agora vem chegando Correndo para Vencer, na apresentação do pastor Paulo Biasi, falando sobre Jesus, o Diabo e Você, parte 2.
1: Corramos com perseverança a corrida marcada para nós, com os olhos fixos em Jesus, o líder e aperfeiçoador de nossa fé. Na Bíblia, as pessoas que encontram anjos geralmente caem com o rosto em terra. Uma realidade invisível, de repente, se torna muito visível. Quando os anjos aparecem, frequentemente é para trazer uma mensagem de Deus. Assim como quando Maria foi informada de que daria à luz o Cristo. E os anjos também falaram no Antigo Testamento, como vemos no capítulo 3 de Zacarias. Hoje, vamos descobrir do que se trata essa mensagem tão crucial. Saiba mais, na sequência. Produzido pela Igreja Moody, em Chicago, você ouve Correndo para Vencer, com o Dr. Erwin Lutzer e sua clareza no ensino bíblico, que nos ajuda a cruzar a linha de chegada. Hoje, o pastor Paulo Biasi continua na série sobre o mundo invisível. Agora, volte para o capítulo 3 do livro de Zacarias, para ouvir mais da mensagem sobre Jesus, o Diabo e você.
2: Satanás estava ali para acusar. Mas há uma terceira personagem nesta cena, que é o próprio Senhor Jesus, que encontramos na introdução. Veja o que acontece no texto. O versículo 4 diz: Então o anjo disse aos que ali estavam: Tirem as roupas imundas dele. E voltando-se para Josué, disse: Veja, removi seus pecados e agora lhe dou roupas de festa. Imagine só, tirem essas roupas sujas. Agora, é preciso se lembrar de que aqui Josué também está nos representando, não é mesmo? Existem muitas pessoas que pensam que a salvação é apenas perdão. E às vezes pregamos o evangelho dessa forma. Dizemos: Venha a Jesus e seja perdoado. E graças a Deus, isso é verdade. Mas, se esse for o evangelho em que você crê, ele é apenas metade do evangelho verdadeiro. Não é o evangelho completo. Porque não se trata apenas de Deus nos perdoar e então nos deixar ali como se estivéssemos nus, como se as vestes de Josué tivessem sido tiradas, mas não lhe dessem nada para vestir no lugar delas. Mas é claro que Deus também diz: Eu lhe dou uma veste de justiça. Ele diz: Eu lhe dou uma veste de honra. Eu lhe dou uma veste que significa que você é aceitável para mim. É uma festa de beleza. É uma festa de realeza. Você é muito especial para mim. Você é bem-vindo e você é recebido na minha presença. Agora, no meio dessa visão, Zacarias se insere nela. Você pode notar que no versículo 5 o texto diz: Eu disse, também precisam colocar um turbante limpo em sua cabeça. E eles colocaram um turbante limpo na cabeça dele e o vestiram com as roupas novas, enquanto o anjo do Senhor permanecia ali. Versículos 6 e 7. Então o anjo do Senhor falou solenemente a Josué e disse: Assim diz o Senhor dos Exércitos, se você andar em meus caminhos e seguir meus preceitos, receberá autoridade sobre meu templo e seus pátios. Deixarei que ande junto com os outros que aqui estão. O que Deus estava dizendo é o seguinte: você e eu não fomos redimidos apenas para desfrutar da redenção. Fomos redimidos para servir. Não para continuar cometendo os mesmos pecados, dependendo sempre da misericórdia de Deus, mas para andar na salvação que Ele nos deu. E andando nessa salvação, servi-Lo com aceitação e impacto. E aqui, na Igreja Moody, estamos enfatizando o Evangelho vivido em serviço de muitas formas diferentes. Então, Deus deu essa missão a Josué. Muito bem, eu lhes contei basicamente a história do texto. Mas como é que isso se aplica a nós hoje em dia? Como essa mensagem atravessa os séculos para não só beneficiar a mim e a você, mas para também compreendermos melhor a nossa própria condição e a salvação de Deus? Por isso, o que eu gostaria de fazer hoje é compartilhar três verdades transformadoras com você, que eu espero que o Espírito Santo use para libertar alguns de vocês da culpa, da vergonha, do passado, para poderem andar na presença de Deus com confiança e alegria. Primeira verdade, lembre-se de que Satanás ainda nos acusa. Não me pergunte exatamente onde isso acontece, porque eu não sei. Mas é em algum lugar nessa esfera celestial. Em algum lugar no mundo invisível, Satanás ainda consegue nos levar diante de Deus e continuar acusando o Senhor de injustiça por aceitar pecadores que ele gostaria de ver no inferno junto com ele. Encontramos isso, por exemplo, no capítulo 12 do livro de Apocalipse. Muitos acreditam que esse texto se cumpre durante o período da tribulação, provavelmente na metade da tribulação. Satanás está em guerra no céu. A partir do versículo 7, Miguel e seus anjos estão lutando contra o dragão. Eu amo essa passagem. Houve guerra no céu, Miguel e seus anjos lutaram contra o dragão e seus anjos. O dragão perdeu a batalha e ele e seus anjos foram expulsos do céu. Esse enorme dragão, a antiga serpente chamada Diabo ou Satanás, que engana o mundo todo, foi lançado na terra com seus anjos. Então ouvi uma forte voz que bradava pelos céus. Finalmente chegaram a salvação, o poder, o reino de nosso Deus e a autoridade de seu Cristo, porque foi lançado sobre a terra o acusador de nossos irmãos, aquele que dia e noite os acusa diante de nosso Deus. Imagine só. Versículo 11. Eles o derrotaram pelo sangue do Cordeiro e pelo testemunho deles. Satanás continua nos acusando. Primeiramente diante de Deus, lembrando ao Senhor, como já mencionei, que deveríamos estar no inferno com ele, cheios de raiva e inveja. Alguns cristãos não consideram a inveja um grande pecado, porque ela é meio secreta. Mas Satanás é profundamente invejoso, porque um dia nós que pecamos como ele seremos exaltados acima das esferas angelicais. Você sabe disso. Já mencionei muitas vezes que estaremos acima dos anjos, porque os anjos não podem se tornar herdeiros de Deus nem co-herdeiros com Jesus Cristo. E por isso, Satanás está lá constantemente lembrando a Deus que ele é injusto por fazer o que fez. Mas é claro que sabemos que a justiça de Deus foi satisfeita de forma minuciosa por Jesus. Essa é a acusação que Satanás faz diante de Deus. Mas o diabo também nos acusa. O versículo 8 do capítulo 5 da primeira epístola de Pedro adverte: estejam atentos, tomem cuidado com seu grande inimigo, o diabo, que anda como um leão rugindo à sua volta à procura de alguém para devorar. O diabo tem duas estratégias diferentes. A primeira é nos levar ao pecado. E a segunda, depois que nos levou a pecar, é nos convencer de que Deus está irado conosco, que não somos mais recebidos. Quem é você, seu hipócrita, para querer cantar louvores na igreja? Se as pessoas conhecessem o seu pecado, você nem poderia participar desse coral. Você não é nem digno de entrar na presença de Deus. E então, o que acontece é que sucumbimos à culpa. Eu gostaria de ter tempo para poder falar mais sobre isso. Na verdade, estou pensando em começar uma série futura de mensagens, ainda não sei quando, sobre consciência e a purificação da consciência. Porque existe a necessidade de purificá-la verticalmente em nossa relação com Deus, mas também em nossa relação com os outros. E essa é uma história bem mais longa. Mas permita-me, pelo menos, introduzir esse tema hoje. Existe algo chamado culpa real. Culpa real é quando nos sentimos culpados por coisas que realmente fizemos e merecemos nos sentir assim. E se você não souber como lidar com essa culpa, acabará fazendo coisas que só vão aumentá-la. Essa é uma situação horrível. A culpa por coisas que você fez e ainda não resolveu é um presente de Deus, mas você precisa responder a ela da maneira certa. Então, existe essa culpa real. Mas hoje quero lhe apresentar a culpa falsa. Muitas pessoas vivem presas à culpa falsa gerada por suas decisões que tiveram consequências terríveis, mesmo que foram tomadas com boas intenções. Você precisa entender que, como seres humanos, às vezes tomamos decisões erradas. E embora nos sintamos péssimos por isso e nunca nos perdoemos, nunca imagine que esse tipo de culpa deve atrapalhar a nossa caminhada com Deus. Mas existe ainda outro tipo de culpa, e é esse o que Satanás mais gosta de usar. Acredito que seja o tipo favorito dele. Ele adora nos acusar por coisas de que já fomos perdoados, por coisas que confessamos e que já foram cobertas pelo sangue de Cristo. Mas ele continua trazendo essas coisas de volta para nos derrubar, para que cada passo do nosso progresso na vida cristã seja dificultado por essa culpa persistente. Às vezes, essa culpa é vertical, envolvendo a nossa relação com Deus. Outras vezes ela é horizontal em nossa relação com as pessoas. Mas nesta mensagem, eu estou falando apenas da culpa vertical, aquela que afeta nosso relacionamento com Deus. A culpa é importante porque ela nos conduz à cruz. Ela nos motiva a acertar nossa vida com Deus. Mas, depois que estivermos na presença de Deus e tivermos sido completamente perdoados, a culpa perde o seu propósito. E então, ela se transforma em um tipo falso de culpa, uma espécie de condenação que realmente nos condena. Porque, embora estejamos livres da condenação eterna, essa culpa nos mantém presos, impedindo que desfrutemos plenamente do plano maior que Deus tem para a nossa vida nesse mundo. Foi muito importante você ter ouvido esta mensagem. Mas não deixe de nos acompanhar em nossa próxima edição, quando traremos a terceira das quatro partes desta mensagem e continuaremos refletindo sobre esse tema. Como mencionei anteriormente, se eu tivesse a oportunidade de levar essa mensagem ao mundo inteiro, eu o faria. Porque tem muitas pessoas lidando com essa questão da culpa. Algumas ainda precisam conhecer Jesus Cristo como Salvador. Ainda não deram esse primeiro passo. Mas também existem muitos crentes em Cristo que simplesmente não conseguem se libertar da culpa do passado. Essa mensagem que você ouviu faz parte de uma série chamada O Mundo Invisível, em que abordo diversos temas, porque o mundo invisível é muito real. Do meu coração para o seu, espero que você tenha um ótimo dia. Deus o abençoe e até a próxima edição.
1: Você ouviu o pastor Paulo Biasi trazer mais da mensagem Jesus, o Diabo e Você, que é a sétima numa série de 8 mensagens sobre o mundo invisível. Na nossa próxima oportunidade, ouviremos mais sobre como o manto da justiça de Cristo é a resposta para toda a nossa culpa perante Deus. Sou Hétero Nóbrega e correndo para vencer, é um ministério da Igreja Moody, em Chicago.
0: E para você que está ouvindo pela TWR em Bonaire, seguirá com a programação local. Nós voltaremos amanhã a partir das 5:30 da madrugada.
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4: Agora 7 horas em ponto, horário de Brasília. Ótimo dia para você.
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4: Vamos juntos agora com o Presente Diário.
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4: Hoje, 8 de outubro. presente diário traz como título Viver o Amor. A leitura bíblica está em Efésios 3, verso 14 ao verso 21. Versículo-chave, 1 Coríntios 13, verso 13. Assim permanecem agora estes três, a fé, a esperança e o amor. O maior desses, porém, é o amor. Uma experiência recente me surpreendeu e falou especialmente comigo sobre transmitir e viver o amor de Deus. Em meio a uma caminhada, em um momento improvável, senti uma forte inquietação para orar por uma pessoa com quem tinha pouquíssima convivência. Foi tão intenso esse sentimento que no trajeto inteiro fui intercedendo por ela. E sem entender porque nunca havia passado por nada parecido, pedi ao Senhor que me mostrasse o motivo daquela repentina e se havia realmente alguma razão para tal. No final daquela noite, uma nova surpresa. Essa pessoa, sem eu perguntar, explicitou que realmente não estava muito bem, porque vivia um momento difícil e diferente do habitual. Deixou transparecer o que sentia. Naquele instante, ficou claro para mim que, embora eu ainda não compreendesse o propósito de Deus, não foi por acaso aquela forte inquietação de orar por ela. O Senhor me despertou primeiro para isso e, em seguida, para oferecer apoio no que estivesse ao meu alcance. Com o passar do tempo, percebi quanto essa experiência impactou a mim mesmo. Ela trouxe à memória minhas orações anteriores para que eu pudesse viver e transmitir o amor do Pai por meio de escuta, acolhimento e apoio nos encontros e com os outros. Naquele momento, o modo mais imediato e eficaz de fazer algo foi pedir a Deus que cuidasse daquela vida, embora eu não entendesse o que estava acontecendo. Minha certeza era de que o Eterno sabia melhor do que ninguém e poderia surpreender novamente, revelando o seu amor de modo único. Quando pedimos, o Senhor nos conduz de diversas formas a experiências que nos permitem sentir e viver o seu amor no dia a dia. Um amor que excede todo o nosso conhecimento, oferecido por aquele que é poderoso para fazer infinitamente mais do que pedimos ou pensamos. Efésios 3, verso 19, verso 20. O amor de Deus nos surpreende a cada nova experiência.
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4: Sérgio Lopes, o amor de Deus.

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0: Vamos com música, oferecendo para você, Raquel Novaes, Ele Vem Para Te Salvar.

0: Raquel Novaes, ele vem pra te salvar aqui na RTM.
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0: E vamos juntos mandando aquele abraço, aquele bom dia para você sintonizado, sintonizada aqui com a gente, Felipe. Felipe Viana em Vargem Grande Paulista, desejando uma boa quinta-feira para todos os ouvintes. Valeu, Felipe, para você também. Simone Capela do Alto falou que linda canção do Sérgio Lopes. Eita, rádio maravilhosa, como tenho aprendido com vocês. É, cada dia novos aprendizados, né, Simone? É bom demais, viu? José Raimundo Boa Vista, Roraima, bom dia. Também conosco Roberto César, João Pessoa, Paraíba. Como é que você tá, Roberto? Bom dia, bom dia. Sempre com aquela reflexão maravilhosa. Roberto Sena, olha só. Falou bom dia, Fábio. Hoje a caminho do Congresso dos Profissionais de Educação. Um abraço para você, meu amigo. Bom congresso. Obrigado por levar a RTM com você aí, né? Sérvulo Antônio Caxambu, bom dia. Josias está chegando também direto aqui de São Paulo. Bom dia, Danusa, lá em São Luís, sintonizada com a gente. Tásia de Parnamirim. E ela falou, concordo, viu, Fábio? As pessoas mais lindas nascem realmente em outubro. Hoje a minha mãezinha está completando 80 anos. A Maria do Carmo, olha só. Parabéns aí para sua mamãe. Parabéns aí para Dona Maria do Carmo, a mamãe da Tásia, em Parnamirim, Rio Grande do Norte. Hoje, dia 8, completando mais um ano de vida e recebendo homenagem ao vivo aqui na RTM. Então, para a senhora, com muito carinho, parabéns, Dona Maria. Muita saúde, muitas felicidades, muitos anos de vida. Receba com muito carinho essa homenagem de toda a equipe aqui da RTM Brasil, desejando para a senhora um feliz aniversário. Comemore muito essa data tão especial. Que bacana, hein? Hoje vai ter bolo por aí então, Tásia? Ah, muito bem, muito bem. Quem também já está por aqui? Neidma, direto de Recife. Tudo bem, Neidma? Ótimo dia para você também, viu? Boa quinta-feira. Eduardo e Ana em Macapá, tomando aquele cafezinho ao som da RTM. Também por aqui, já chegou, já mandou seu recado, Tenente Denis. Ele mesmo, direto de Trizidela do Vale, convidando todo mundo aí para participar, né? Grande Evangelismo, às 3 horas da tarde, dia 28 de novembro. Templo Central da Assembleia de Deus em Trizidela do Vale, no Maranhão. Tá todo mundo convidado aí para participar, viu? Um abraço, Tenente Denis. Obrigado pela participação, obrigado pela companhia também. Sempre por aqui. E vamos agora com a palavra do pastor. Tá chegando uma mensagem muito especial hoje com o pastor Gilberto Penido, falando sobre a transição do bom para o melhor.
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2: Olá. Eu sou o pastor Gilberto Penido, gestor dos ministérios da Primeira Igreja Batista em Juiz de Fora, Minas Gerais. Gostaria de compartilhar com você a palavra de Deus. Para tanto, gostaria que você lesse comigo, na versão internacional, Marcos capítulo 16, o verso 16. Quem crê e for batizado será salvo. Quem não crê será condenado. O verso também, número 15, nos diz o seguinte: e disse-lhe Jesus, vão pelo mundo todo e pregam o evangelho a todas as pessoas. Todos conhecem um lugar onde adquirimos ferramentas novas. A tecnologia do serrote existe desde os dias de Noé e a usamos até o dia de hoje. Mas se você quer fazer um trabalho grande, é melhor usar uma serra elétrica. Uma questão de coerência. Se possível, nós mesmos trocaríamos uma ferramenta boa por outra melhor. Você se lembra dos tempos antes do telefone ou do cartão de crédito? Ao longo dos séculos, a transição do bom para o melhor ocorreu milhões de vezes. A qualidade de vida, ela avança à medida que inventamos ferramentas mais eficientes. Não é que as ferramentas antigas sejam ruins. Eu, por exemplo, amo cavalos, admiro-os bastante, gosto de vê-los, principalmente quando eu estou no campo, ou às vezes até mesmo quando passa algum noticiário, algum documentário sobre eles na televisão. Gosto muito de cavalos, mas às vezes precisamos dele, não é na cidade, é no motor do nosso carro. Por séculos, o comércio ele foi simbolizado por navios. A comunicação ela era feita por telégrafo, telegrama, cartas, coisas essas que muitos nem mais as utilizam e se querem tomar conhecimento delas, precisam possivelmente ir a um museu. Imagine o que as pessoas diziam no ano de 1900. Talvez o seu pai ou o seu avô. Perceba bem como seria a conversa deles. Embarcação de aço que se deslocarão pelo ar como aves? Isso é ridículo. Possivelmente eles estariam comentando sobre o avião. Janelas que se exibirão do outro lado do planeta? Absurdo. Eles estariam falando sobre o computador. Naquela época, certamente, falar de aviões, falar de computadores, seria algo ridículo, seriam absurdos. E então, repentinamente, os sonhos do passado se tornaram realidade. Como esses conceitos se aplicam no tocante à evangelização? Por longo tempo, usamos uma ferramenta para cumprir a grande comissão. Os missionários ocidentais. Os Estados Unidos mesmo mandaram vários missionários para o nosso país. William Bakeby, Zacharias Taylor, foram missionários que nós já ouvimos falar. Estuda-se, inclusive, as suas histórias no seminário. Se você acha que os missionários eram pessoas sem culturas, está equivocado. A verdade é outra. Por mais de 100 anos, os missionários foram ferramentas incrivelmente eficazes na evangelização mundial. A razão principal era a sua influência, o seu conhecimento. Eles eram cultos, respeitados, tinham conhecimento, coragem e apoio. Naquela época, esse modelo tradicional de missionário realizava proezas em nosso país. Eram pessoas super respeitadas em todos os lugares do nosso país. Mas então, a história avançou. E aí que o missionário virou apenas mais um estrangeiro em nossa cultura. E fica então a grande pergunta: como introduzir cristãos influentes nos lugares carentes do Evangelho de Jesus? A resposta é: não precisamos. Eles já estão lá. Precisamos perceber um fato importante. Em todas as igrejas existem profissionais liberais, educadores, médicos, empresários e até chefe de Estado. Estes são os missionários em potencial. Eles dominam sua cultura, língua e são influentes, respeitados e autossustentados. Precisamos, sim, desafiar a essas pessoas e capacitá-las para que elas possam se tornar líderes. Líderes no que diz respeito à influência espiritual. Líderes, eles hão de se tornar para transformar a nação brasileira, transformá-la para o Senhor Jesus. E qual seria o resultado disso? Evangelização mais rápida e eficaz. Isto se chama crescimento por meio de liderança transformada. Se nós realmente desejamos sinceramente transformar o nosso país, Estado e o mundo para Cristo, temos que considerar este treinamento. Pastores, olhem para suas igrejas. Percebam que elas têm esses missionários. A sua igreja, no transcorrer da semana, ela está exatamente nos consultórios médicos. Ela está nas grandes firmas. Ela está nas faculdades, nos colégios. Eles estão em todos os lugares. E no transcorrer da semana, se essas pessoas forem capacitadas, treinadas, elas exercerão uma influência tremenda na sociedade. E nós então veremos centenas e centenas de pessoas se convertendo ao Senhor Jesus, porque a ordem dele para nós é clara: vão pelo mundo todo e preguem o evangelho a todas as pessoas. Precisamos pregar a todas elas, precisamos pregar para os enfermos, para os detentos, para os médicos, precisamos pregar para os nossos colegas, nossos vizinhos, para todas as classes. Hoje, nós somos os missionários. Nós não precisamos mais dos missionários que vêm de outros países para evangelizar o nosso país. Nós precisamos, sim, aceitar o desafio de influenciar a nossa sociedade através do Evangelho de Jesus. Que Deus nos abençoe e que você possa se sentir desafiado por Ele a assumir a sua postura de crente, a sua postura de um soldado do exército do Senhor, para assim levar essa preciosa mensagem de salvação e redenção da nação brasileira. Que Deus nos abençoe.
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0: E ouvimos Marina e Friesen cantando Tu És Fiel, agora 7 horas 36 minutos.
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0: Robert Lucas, ele faz.

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0: Ministério Louvai, teu é o reino.
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0: E mandando um abraço, um bom dia para Berê lá em Curitiba. Tudo bem, Berê? Como é que você tá, minha amiga? Que prazer saber que você tá ouvindo a gente desde as 5 da manhã. Menina, acordou cedo hoje, hein? Tudo bem com você, Berê? Como é que tá a família? Um abraço pra você e pra toda a família aí, viu? Sempre um prazer receber você aqui. É, faz parte da família RTM, né? Um abraço também pra Silvinha, direto de Natal, Rio Grande do Norte, mandou um vídeo aí fazendo cuscuz. É, e a cuscuzeira é igual a que eu uso, viu, Silvinha? Igual a que eu uso. É, maravilhoso, né? Um abraço pra você, Silvinha! Obrigado aí pela companhia, Silvinha, que tá desde a madrugada, né? Doutora Carla, lá em Natal, Rio Grande do Norte, tá de plantão e tá ouvindo também a RTM. Bom dia, doutora Carla. Obrigado pela companhia, obrigado pela participação. Ótimo dia para você. E daqui a pouquinho tem Fique Por Dentro ao vivo, a partir das 8 horas da manhã. Um abraço pro Mauro Sodré também, que tá lá em Belém. Foi visitar a mamãe, a família. Que bacana, meu amigo. Aproveita aí, aproveita. Fase boa, né? Depois volta aqui pra São Paulo. Um abraço pra você e pra toda a família também. Quem tá chegando conosco? Jairo Pereira. Já tá no braço trabalhando. Tudo bem, ô Jairo? Um abraço pra você, meu amigão. Como é que estão as coisas por aí no braço? Tudo bem? Tudo tranquilo? Ótimo dia pra você. Um bom trabalho também. Obrigado pela companhia de sempre. E daqui a pouquinho no Fique Por Dentro, vamos falar sobre plano de saúde negou, conheça seus direitos. É um bate-papo, uma entrevista muito especial com a doutora Mônica Martírio. Ela que vai responder as suas perguntas. Então, se você está com algum problema aí com seu plano de saúde, pode mandar pergunta aí que a doutora Mônica vai responder. Rodrigo Soeiro, me rendo, senhor.

0: Rodrigo Soeiro, aqui na sua RTM. Me rendo, senhor.
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5: Muito bom dia para você, começando Fique por Dentro aqui pela RTM Brasil. Eu sou Fábio Zamana, comigo no estúdio ela, Luana França. Tudo bem, Luana? Bom dia.
6: Bom dia, Fábio. Bom dia para você, ouvinte, amigo da RTM. Está no ar o Fique por Dentro, é oficial, quintou.
5: Véspera de sexta-feira, tá chegando o Dia das Crianças.
6: Só feriado.
5: Criançada não vai ter aula. A gêmeas a partir de amanhã já, viu, Luana?
6: Como assim, já?
5: É, amanhã vão antecipar, porque é o dia do funcionário público, acho que é semana que vem. Aí, para emendar, elas vão folgar na sexta, né? Então, amanhã, as gêmeas não terão aula, para nossa alegria.
6: E o cabelo maluco, teve?
5: Vai ter semana que vem.
6: Passou para semana que vem. Eu tô semana achando estranho, vem. Da Luiz é. Também não teve.
5: Falei, será eles vão que deixar para a semana das crianças.
6: Ah, entendi.
5: Então, semana que vem, se prepare.
6: Não tem como preparar para isso.
5: Não tem tempo, né, Luana?
6: Os pais começam a chorar.
5: É, mas...
6: mochila maluca, cabelo maluco, roupa maluca, tudo maluco.
5: Tudo maluco. Hoje, lá na escola da Luísa, na verdade, não vai ter mochila maluca. Eles tiraram mochila maluca, tiraram... Aí vai ter o dia do esquisito, né? Vai ter cabelo maluco... E vai ter mais uma outra coisa que eu esqueci agora, mas não vai ser, porque como vai ser na Semana das Crianças, de segunda já não tem aula porque já é o feriado, então diminuiu os dias também, né? Mas a escola das gêmeas vai ter só o dia do cabelo maluco.
6: Ai, que legal.
5: É, aí haja criatividade, né?
6: Muita, já sabe
5: a mãe que lute, não, a mãe que lute. A Luísa quer fazer aquele negócio de sorvete, colocar o cone de sorvete, assim, ela quer sorvete. Então, como que vai fazer sorvete? Não sei, viu? Mais um ótimo dia para você que acompanha pelo site Câmeras Ligadas, rtmbrasil.org.br, para você que ouve também pelo aplicativo e por onde mais, Luana?
6: Pela Rádio Vila Nova, 87,9 FM, Tocantins, Amazonas, e Rádio Integridade, 91,1 FM, Santa Rosa, Peru. Bom dia!
5: Muito bom dia para você, e hoje aqui no Fique Por Dentro a gente vai falar sobre plano de saúde. Negou? Conheça seus direitos.
6: Vamos falar com a doutora Mônica Martírio, que é especialista em direito da saúde.
5: Hoje teremos também mais uma verdade com o pastor Roberto Amorim, falando sobre Decida Hoje.
6: Hoje também temos gestão eficaz com ele, Valdir Cizevski, que é consultor e gestor empresarial com o tema Perfil do Gestor de Alta Performance, desenvolvimento nos cenários da situação atual.
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5: E o nosso destaque, então, desta quinta-feira, falando sobre ter um procedimento, um exame, tratamento ou medicamento negado pelo plano de saúde pode gerar dúvidas e preocupação, especialmente quando o atendimento é necessário para a saúde do paciente.
6: Nesses casos, conhecer os direitos previstos na legislação, as regras do setor, pode ajudar o consumidor a entender quais medidas podem ser tomadas.
5: E a negativa de cobertura deve ser informada de forma clara e, quando solicitada, o beneficiário pode pedir que a operadora apresente a justificativa por escrito.
6: O motivo da negativa é importante para avaliar se a decisão está de acordo com o contrato, com as normas da Agência Nacional de Saúde Suplementar e com as demais regras aplicáveis.
5: E também é importante guardar documentos relacionados ao atendimento, como pedido médico, laudos, exames, protocolos de atendimento e a própria justificativa da operadora.
6: Esses registros podem ser necessários em uma reclamação administrativa ou em outras medidas para buscar a cobertura.
5: Em algumas situações, a negativa pode ser contestada diretamente com a operadora ou por meio de canais de atendimento da Agência Nacional de Saúde Suplementar. Dependendo do caso, também pode ser necessário buscar orientação jurídica.
6: E para falar sobre o tema, plano de saúde negou? Conheça seus direitos. O Fique Por Dentro conversa com a doutora Mônica Martírio, que é especialista em direito da saúde.
5: E você participa com a gente, manda sua dúvida, sua pergunta, seu desabafo, seu relato, quantos problemas. Inclusive hoje, Luana, tem uma amiga nas redes sociais que ela teve um problema exatamente com isso, com o convênio dela. O marido dela passou mal, eles foram pro hospital, chegou lá, estava sem sistema, e ele não teve atendimento, eles tiveram que ir para um hospital público porque falaram que estava sem sistema no hospital, não tinha como fazer um exame, uma tomo, uma radiografia, enfim, e tiveram que ir para o hospital público. E ela está sim marcando lá a operadora nas redes sociais, um caos, né? Você imagina, você tem um plano de saúde que você não paga barato, né? E mesmo assim, muita gente tem plano de saúde empresarial, porém paga a coparticipação, então não é nada de graça também, para você não ter o atendimento, né? Para ter a negativa na hora que você mais precisa.
6: Última atenção, por causa do sistema.
5: Por causa do sistema, não conseguiram fazer o cadastro dele, puxar lá, e aí só deram medicamento e mandaram para casa e ele continuou com dor. Aí tiveram que levar para o hospital público. É um absurdo, né?
6: É um absurdo. Absurdo.
5: As histórias que a gente ouve são absurdas. Então, mande o seu relato para a gente aqui pelo WhatsApp 11 974 181 456.
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5: Maravilha, Luana. Ontem deu para lavar roupa, secou roupa, mas assim, eu fiquei com medo, achei que ia chover à tarde. Aí eu tirei a roupa lá do varal, deixei na parte de baixo, assim, não, acabou que não secou toda a roupa, que eu fiquei com medo de chover, e eu não queria ficar correndo, igual da outra vez, com o lençol na cabeça, arrancando roupa do varal. Então, mas fez um solzinho bom ontem, né? Deu pra andar de bicicleta na rua.
6: É, que alegria, só coisa boa, tem que aproveitar, viu? Porque tem previsão de chuva chegando.
5: É mesmo, Luana?
6: Exatamente.
5: Eita, mudanças, hein?
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6: A quinta-feira será marcada por temporais na região sul. O IMET emitiu alerta laranja para quase

0: No litoral fluminense. À tarde, o aquecimento combinado à umidade disponível na atmosfera pode provocar pancadas no interior paulista, sobretudo no centro-norte e oeste de São Paulo, com possibilidade de chuva forte, raios e ventos. No sul de Minas, também pode registrar pancadas isoladas. Já na região centro-oeste, há previsão de pancadas de chuva e trovoadas em Mato Grosso do Sul, no oeste e sudoeste do Mato Grosso. As rajadas de vento podem chegar a 70 km por hora. Já em Goiás e no Distrito Federal, o tempo segue quente e seco. Já na região norte do país, o calor e a umidade favorecem pancadas de chuva moderadas a fortes em Rondônia e no Amazonas, com possibilidade de chuva mais intensa no Acre. Em outras áreas, o tempo permanece quente, com umidade baixa em partes do Tocantins e do Pará. Para finalizar, com a região Nordeste, o tempo firme predomina, com calor e também com baixa umidade no interior. Os índices podem variar de 12 a 20% em áreas da Bahia, do Maranhão, Piauí e do Ceará. Essas foram as informações da previsão do tempo para esta quinta-feira com fonte Clima Tempo, Fábio.
1: Maravilha, Luana, vem chegando mais uma verdade.
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3: Olá, nos encontramos aqui mais uma vez com o fim de aprendermos mais uma verdade da palavra do Senhor. E o assunto hoje é: decida hoje. Ao terminar sua liderança com o povo de Israel, Josué, no capítulo 24, convoca os líderes da nação e os leva a uma decisão. No versículo 15, ele diz claramente, ele diz: porém, se vos parece mal servir ao Senhor, escolhei hoje a quem sirvais, se aos deuses, a quem serviram vossos pais que estavam da além do Eufrates, ou aos deuses dos amorreus em cuja terra habitais. Eu e a minha casa serviremos ao Senhor. Aí nos versículos 16 e 18, os líderes respondem o seguinte a Josué: longe de nós abandonarmos o Senhor para servirmos a outros deuses. Nós também serviremos ao Senhor, pois Ele é o nosso Deus. Bem, Josué e os líderes de sua época reafirmaram juntos um dos princípios mais fundamentais da palavra de Deus. Os desejos de Deus são mais importantes do que os nossos desejos. E olha, todos os dias, duas estradas estão diante de você: ou seguir seus próprios desejos, ou escolher pelos desejos de Deus. Aquele que escolhe pela estrada de um relacionamento com Deus vai viver uma vida íntima, pessoal e pacífica com Deus. Vai crescer espiritualmente, porque essa estrada produz paz e tranquilidade na vida. Agora, quem decide a viver a estrada e os desejos da sua própria vida terá muitos problemas de ordem espiritual. O coração vai ficar endurecido, vai se minimizar o erro e o pecado e a falência emocional e relacional, e até mesmo doenças físicas podem vir. Então Deus convida você hoje a fazer o quê? A decidir pelos valores que vão guiar a sua vida. Quais são eles? Ou você continua seguindo seus próprios desejos, ou se entrega totalmente para seguir os desejos de Deus. Sinceramente, eu espero que haja coragem suficiente aí na sua vida para que você possa decidir pelos desejos de Deus. E assim, definir a sua vida da mesma forma como Josué e os líderes de sua época fizeram. Quando Josué disse: eu e a minha casa serviremos ao Senhor, e os líderes disseram: nós também serviremos ao Senhor, pois Ele é o nosso Deus. Eu desejo que você decida hoje pelos desejos de Deus. Deus o abençoe.
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1: Chegando às principais notícias desta quinta-feira, 8 de outubro, começando com destaque nacional. A Receita Federal iniciou o envio de cartas e mais a mais de 498 mil contribuintes que estão na malha fina do Imposto de Renda.
0: Os comunicados serão enviados em lotes semanais até o dia 20 de outubro, com orientações para regularizar pendências e evitar multas.
1: Para verificar a situação da declaração, o contribuinte pode acessar o site ou aplicativo da Receita Federal.

0: sistema informa o motivo da retenção e os procedimentos necessários para corrigir os dados.
1: Em 2026, cerca de 2 milhões e 200 mil pessoas tiveram pendências com o fisco.
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0: O Dia das Crianças deve movimentar 9 bilhões e 270 milhões de reais no varejo brasileiro, segundo a Confederação Nacional do Comércio.
1: A previsão representa uma alta de 1,8% em relação a 2025.
0: Os brinquedos devem liderar as vendas, com previsão de faturamento de 3 bilhões e 620 milhões de reais.
1: Já os shopping centers estimam movimentar 4 bilhões e 260 milhões de reais.
0: Apesar da expectativa de crescimento, o setor de vestuário prevê queda de 0,8% na venda de peças em outubro.
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1: E a Polícia Civil do Distrito Federal prendeu 5 pessoas suspeitas de integrar uma organização criminosa especializada no golpe do falso parente.
0: Segundo as investigações, o grupo vendia kits com chips de celular, dados pessoais e roteiros para facilitar a aplicação dos golpes.
1: A operação ocorreu no Distrito Federal e em Goiânia.
0: A investigação começou após uma aposentada de 72 anos perder mais de 53 mil reais.
1: A polícia identificou 19 vítimas em 6 meses, a maioria idosos.
0: Para evitar o golpe, a orientação é combinar uma palavra ou código de segurança com os familiares.
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1: Agora, destaque internacional. Funcionários retiraram placas do consulado britânico em Jerusalém Oriental após o prazo estabelecido por Israel para o fechamento da representação nesta quinta-feira.
0: A medida foi determinada depois que o Reino Unido anunciou sanções contra assentamentos israelenses na Cisjordânia, incluindo restrições comerciais.
1: E o governo britânico tentou negociar a manutenção do consulado, mas Israel manteve a decisão de encerrá-lo.
0: A Organização das Nações Unidas e a maioria dos países consideram os assentamentos ilegais, segundo o direito internacional, posição contestada por Israel.
1: O impasse amplia as tensões diplomáticas entre os dois países, que mantêm parcerias nas áreas econômicas e de segurança.
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0: Um ataque russo contra um ponto de ônibus em Kramatorsk, no leste da Ucrânia, deixou 30 mortos e 14 feridos nesta quinta-feira, segundo autoridades locais.
1: E o local fica próximo à linha de frente do conflito.
0: O presidente ucraniano Volodymyr Zelensky afirmou que a Rússia teria utilizado uma bomba aérea no ataque.
1: Até a última atualização, o governo russo não havia se pronunciado sobre o caso.
0: O episódio ocorre um dia após ataques russos em diferentes regiões da Ucrânia, que atingiram estruturas civis e a rede elétrica do país.
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1: Ele chegou, o Mate Matheus.
2: Eu tô reparando ali na câmera, aí, ó, dando trabalho pro diretor de vídeo.
1: Imagina.
3: Que isso, só um pouquinho.
1: Só um pouquinho, só um pouquinho.
2: Se não der trabalho, eu não sou estagiário, né?
1: Ai, Mate Matheus, que cortou o cabelo.
2: Gostaram?
3: Tá olha todo no só. Estilo hoje.
1: O seu cabeleireiro... Ah, peraí, é o outro aqui. Aí.
2: Cadê, cadê? Essa câmera aqui?
1: Oh. Isso.
2: Meu cabelinho.
1: E aí, gente, gostaram? Aprovado aí o cabelito de Mate Matheus?
2: O barbeiro que é meu amigo pessoal.
1: Esse cabelo era bom para pro dia do cabelo maluco, né, Luana? Dá para fazer várias coisas ali. Eu já imaginei ali colocar uns pintinhos ali em cima. Você já viu aquele do ninho, do pintinho? Você coloca um...
2: Eu tenho vontade de fazer o do...
1: Qual?
2: De Moisés.
3: Como?
1: É, de Moisés.
3: Abrir o mar.
1: Eu vi um menino que fez, ficou legal.
3: A criatividade dos cristãos.
1: Você ia ter que passar um creme assim pra abrir, um assim, gel, um azul.
2: Nossa.
1: Um gel azul, abrir. Gente, ia ficar legal.
3: Eu vi.
1: Vamos fazer o dia do cabelo maluco que fica por dentro?
2: Na rádio não.
3: Não.
1: Em homenagem ao dia das crianças, é Lonete.
2: Depois eu não vou ter tempo pra tirar, né? Então...
1: Mas você ficou o dia inteiro assim.
2: Não, Deus é mais. Não.
3: É cada coisa que a gente vê essa semana, deu até medo. Eu vi as crianças de ovelhinha. A mãe pintou a criança com tinta preta. Ovelha.
1: Tinta preta?
3: É, e colocou várias.
2: Ovelhinha negra da
1: família. Aquilo vai dar uma alergia.
3: Não, mas ovelhinha, rostinho, desenho, sabe? Rostinho preto e cheio do coisinha branco assim.
1: Ah, essa é uma boa pra fazer porque é fácil, né? Você coloca aquelas espumas que você usa dentro das almofadas. A Andréia tem um monte em casa, que ela faz boneca, né? Então dá pra pegar, grudar nas meninas assim e colocar o rosto preto. Verdade, uma boa.
3: Ai, meu Deus. Você já viu aquele meme da mãe, que a avó que fantasiou, né? Tinha de tristeza.
1: Tristeza?
3: É, sabe, não, divertidamente? Não, tristeza.
1: Ah,
3: pintou,
1: divertidamente.
3: Pintou a carinha dela toda com a cor. E a mãe ficou, por que você falou pra eu colocar uma coisa que parecia com ela? E a menina toda triste.
1: Indo pra escola triste. Ah, gostei, hein? Bem criativo. Bem criativo.
3: Depois procura.
2: Representando o personagem.
1: É.
3: Depois tem procura, ter... sabe? Muito engraçado.
1: Não, porque a Luísa, assim, todo dia... Sempre no fim do ano ela reclama, né? Que ela vai fazer 11 anos agora. Então ela já tá na pré-adolescência. E aí ela se acha adolescente já. Então todo dia ela reclama, fala da escola. Aí ontem ela tava reclamando porque ela tá jogando vôlei. E ela falou que ela é muito ruim no vôlei. Então, aí o pessoal, os meninos ficaram... Porque agora começou aquela birrinha, né? Menino contra menina, né? Todo mundo passou por isso. Aí ela foi jogar com as meninas da sala dela, do grupo dela. E os meninos, todo mundo falando lá, zoando. Vocês não jogam nada, não sei o quê, não sei o quê, não sei o quê. Aí ela falou que teve um monte de menina da sala dela que chorou. Ela não chorou. Só que aí quando foi no carro que ela entrou, ela me contou. E falou, fiquei muito chateado. Nunca mais quero aparecer nessa escola.
3: Ai, meu mundo.
1: Aquele drama, sabe? Eu não gosto dessa escola. As pessoas são horríveis e não sei o quê.
2: Ou fase boa, né?
1: Fase maravilhosa. Aí o pai tem que respirar.
3: A vida,
1: né?
3: Do ser humano é isso. Jogar.
1: Ontem ela falou que já tá
3: bem ou mal.
1: Que ela já cansou da escola, quer se aposentar da escola. E vai demorar bastante ainda, viu? Não queria te falar, não.
2: Se conseguir se aposentar, né?
1: É, se conseguir.
2: Eu tenho minhas dúvidas se eu vou conseguir.
1: É, então. Ainda bem que a gente gosta, que a gente faz, tá tudo bem, né?
3: Exatamente.
1: A gente vai estar aqui de bengalinha entrando no estúdio. Bom dia, meus amigos. Tá começando, fique por dentro, Luana.
2: Falando de sei lá quantos anos, falando, saudade quando a nossa preocupação era ir contra as meninas no jogo, pros meninos estarem felizes e ganhar.
3: Pois é.
1: É.
3: Mas é sobre isso, Mate Matheus. E as notícias?
2: Futebolística. Bom dia, boa tarde, boa noite, primeiramente pros nossos ouvintes. E... vamos começar com o nosso giro esportivo pelo mundo da bola hoje, porque temos muitas e muitas novidades ou tristezas, dependendo do time que você torce.
3: Precisa falar nisso?
1: Tem parte que você pula.
2: Tem gente pior que vocês, viu? Eu vou falar um negócio. Começando pela 29ª rodada do Brasileirão Série A, o Internacional ontem que venceu o Corinthians por 2-1. Corinthians que teve a chance de ter a vitória, de empatar o jogo, não conseguiu fazer isso. Com isso, o Corinthians está a um ponto fora da zona de rebaixamento. E a grande notícia do dia é que o técnico Fernando Diniz foi convidado a ser ouvinte e telespectador do Timão. Então, o técnico Diniz não faz mais parte da comissão técnica. E ontem também o Cruzeiro no Mineirão superou o São Paulo por 2-0.
3: Que triste. Momento lamentação.
2: Eu só tô ouvindo a musiquinha.
1: Hoje a trilha é pra gente, Lonete.
2: É,
3: só
2: já já eu me junto nessa mesa aqui. Já,
1: ah, então já vai lá, vai, eu vou deixar a trilha aqui, depois eu uso ela de novo. Vai lá, agora vamos animar o programa.
2: Vamos lá.
1: Isso, vamos lá, vamos lá.
2: E continuando com o nosso giro esportivo, o Vasco bateu o Botafogo por 2-1 no Clássico Carioca. No Remo e o Grêmio empataram em 1-1. O Bragantino empatou com o Mirassol também em 1-1. Já o Vitória, o time de Maninha, Railuz,
1: alô,
2: que está sumido até uns dias, mas estamos com saudades, venceu a Chapecoense. Não só venceu, mas goleou por 4-0 em casa no Barradão. E ainda hoje, pelo Brasileirão, o Santos recebe o Flamengo às 7h30 da noite na Vila Belmiro. Eu vou estar na faculdade, graças a Deus. Porque esse jogo vai ser difícil e talvez a gente perca, o Santos perca a sua sequência de incrível de 7 jogos sem perder. Atlético Paranaense encara o Atlético Mineiro às 8 da noite. O Palmeiras que enfrenta o Bahia às 9h30 da noite no Domecq Park. E no mesmo horário teremos o Fluminense que recebe o Curitiba no Rio de Janeiro. E ontem também tivemos a Série B com times sendo rebaixados. Começando com o Juventude, que venceu Ponte Preta, que já está rebaixado, por 2-0. O Sport, que bateu o São Bernardo por 2-1. O Goiás, que superou o Atlético Clube por 2-1. O Botafogo de Ribeirão Preto venceu o Operário Paranaense por 2-1. O Avaí, que derrotou o Londrina por 2-1. Vila Nova e Cuiabá, que empataram em 0-0. O CRB, que venceu o Atlético Goianiense por 3-1. E o Fortaleza, que derrotou o novo rebaixado América Mineiro por 1-0. E desculpa se o pessoal não entendeu direito, mas o América Mineiro está oficialmente rebaixado. E para fechar a nossa rotina de hoje, o nosso boletim esportivo, continuando com a Série B, ainda hoje o Ceará recebe o Criciúma às 7h30 da noite na Arena Castelão, e o Náutico, que enfrenta o Novo Horizontino, também às 7h30 nos Aflitos. E é sobre isso.
1: E é sobre isso, Mati Matheus. Hoje, bastante informação, hein?
3: É, muita informação.
2: Felicidades ou tristezas.
1: Sim.
2: Amanhã eu espero que o Santos ganhe. E é sobre isso.
1: Será?
2: Eu queria falar que eu cheguei na técnica aqui onde está o nosso Luizinho. Ele estava escutando o hino do Botafogo.
3: Nossa, oxi. Como assim? Do nada, vou começar meu dia ouvindo.
1: Que aleatório.
3: Ouvindo,
2: É sobre isso.
1: Por quê? Você perguntou por quê?
2: Não, eu só não consegui entender o Luiz às vezes, né? Ele é engraçado demais. Não dá não.
1: O Jesus, o antigo Jesus.
2: O Jesus do The Chosen.
1: The Chosen. Então tá bom, Mati Matheus. Adeus,
2: é isso,
1: hein?
2: Galera, falou!
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1: E você participa, interage, manda seu relato, seu desabafo, seu chocolate, sua dúvida, sua pergunta, pelo WhatsApp que está na tela, Luana.
2: 11 974 181 456.
1: Então
2: seu
1: vamos
2: momento.
1: Lá,
2: hein? Quero começar mandando um bom dia para Elenildo Menezes, como sempre, aqui no Fique por Dentro desde cedo. Muito obrigada.
1: Bom dia também para o Carlos Lírio, no Rio de Janeiro. Bom dia, bom dia, bom dia.
2: Engraçado aqui falando do Elenildo, ele falando do Matheus, né? Que não é fácil encontrar barbeiros que cortem o nosso cabelo como desejamos. É verdade. Fica aqui a dica.
1: É um problema. Quando você encontrar... fala pra ele, ó, corta pouco. Aí daqui a pouco você vê, você sai de lá careca, né?
2: Ai, maravilha. Aí o Vicente, eu já falei pro Jorge, fala, é seu, leve.
1: É.
2: Se vire, ensine ele tudo, cortar cabelos, com esses negócios aí. Nossa mãe agradece, né?
1: E dependendo do tipo de cabelo, é tão difícil de cortar, né?
2: Ai, nossa, fica aí a dica, viu?
1: É, você acha que o cabelo do Vicente vai ser como?
2: Eu acho que vai vir mais pra mim. Eu
1: porque
2: acho.
1: Porque o Jorge tem um cabelo mais liso, né?
2: Tem.
1: Então ele pode puxar o Jorge ou pode puxar você. Vai depender do DNA, e tem que fazer aqueles cálculos lá na escola que eu não lembro mais nada. Que pra ver qual é o DNA dominante, é isso, né?
2: Isso.
1: Aquela questão de gene, aquela coisa.
2: É mais
1: toda.
2: Fácil esperar nascer mesmo. Eu faço essas contas, não.
1: É verdade, tá mais fácil.
2: Tá certo.
1: Onofre Miranda tá com a gente também na Bahia. Bom dia, Onofre. Obrigado pela participação.
2: Douglas, do Rio Grande do Sul, também falando sobre a chuva por lá. Muita chuva. Tem que trabalhar, né? Fazer o quê, Douglas?
1: Porque Deus nos fez lindos, mas não ricos, né, Douglas? É a frase dele aí que eu gosto bastante também. Abraço pra você, obrigado pela companhia. Lídia de São Paulo tá por aqui também, bom dia.
2: Ah, Silvinha, hoje eu só quero mandar um abraço pra Luaninha, para o Fabinho e para Mateuzinho. Que legal, tá terminando de tomar seu café, que maravilha.
1: Hoje ela tem o meu cuscuz.
2: Que legal.
1: Um abraço pra você, Silvinha. Obrigado pela companhia. Roberto Sena tá com a gente também. Tá indo para um congresso de educação, mas ouvindo a gente. Obrigado, Roberto.
2: Quem mais? A Cis Melo, de São Luís, também ligadinho. Falando que tá tomando cafezinho também. Isso.
1: Olha só. Um abraço pra você. Obrigado pela companhia. Vamos pro intervalo. Daqui a pouquinho vem chegando Gestão Eficaz e na sequência a entrevista. Não saia daí.
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2: Olá, bem-vindo ao episódio de abertura da nova série Perfil do Gestor de Alta Performance, sendo hoje especificamente sobre o desenvolvimento nos cenários da situação atual. Se você lidera equipes no Brasil, precisamos encarar a realidade, pois dados mundiais no ranking de competitividade colocam o nosso país na posição 65 entre 70 economias, o que é crítico. Caímos 7 posições recentemente. Por isso, o que acontece? O recuo foi puxado diretamente pela ineficiência das nossas empresas. Enquanto isso, outros países se desenvolvem bem mais. Para reverter esse cenário e se destacar no mercado, você precisa expandir a sua visão imediatamente em 4 níveis de atenção. Primeiro, precisamos observar o cenário mundial, monitorar as transformações digitais, as novidades, a inteligência artificial. Segundo, no cenário brasileiro, devemos desenvolver competências, inclusive comportamentais, não somente as técnicas. O mercado nacional carece de inteligência emocional, comunicação clara e foco em produtividade. Não devemos fazer parte da média baixa e inaceitável da produtividade dos parâmetros de mercado. Devemos influenciar essa média para níveis superiores por um desempenho nosso otimizado, como pessoa e como empresa. Terceiro cenário a ser observado é no segmento do nosso mercado. Entender e dominar as tendências. Na indústria, verificar a questão de transição de dados. No comércio, questão do comércio físico e do comércio digital. E nos serviços, a questão do desenvolvimento e retenção de talentos e na excelência do que nós entregamos. E em quarto aspecto, dentro da própria organização, eliminar a microgestão, criar processos claros e dando autonomia ao time. Um desafio prático agora. Para acelerar esse desenvolvimento, faça um mapeamento da sua própria agenda. Veja quantas ações você realizou para apagar incêndio, ou quantas você realizou para melhor planejamento estratégico. Elimine essas atividades, escolha atividades para automatizar e fazer melhorias no seu processo imediatamente. O adequado desenvolvimento nos cenários da situação atual, com respectivas ações pertinentes, promove uma boa gestão eficaz.
1: Gestão eficaz. 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
4: E o tema de hoje, plano de saúde negou? Conheça seus direitos. O Fique por Dentro fala com a doutora Mônica Martírio, que é especialista em Direito da Saúde. Doutora, seja bem-vinda ao Fique por Dentro.
5: Bom dia a todos, muito obrigada pelo convite.
4: Nós que agradecemos a sua participação para falar de um tema tão, mas tão importante. E sim, é necessário a gente sempre falar sobre nossos direitos, principalmente quando se fala em saúde. Agora, doutora, quais são os principais motivos usados pelos planos de saúde para negar um procedimento?
5: Esse é um assunto que mexe com a vida de muita gente, porque ninguém programa ficar doente, mas todo mundo programa pagar o plano para ter tranquilidade quando precisar. Os motivos mais comuns, podemos dizer que o procedimento não está na lista de cobertura da INSS, ou seja, fora do rol da INSS. Dizer que o paciente ainda está em carência, alegar doença pré-existente, afirmar que o tratamento é experimental ou que o medicamento está sendo usado fora da bula, ou ainda travar o pedido por falta de documentos, de autorização prévia ou de prestador credenciado. Mas é importante entender sempre o motivo da boca da operadora. Não significa que o motivo esteja correto. Muitas dessas justificativas podem ser questionadas.
6: Muito bem, doutora. E eu queria saber quais são os motivos que, no caso, é indevido, né? Que a gente pode considerar como indevido essa negativa da cobertura. Quais são esses critérios?
5: A negativa pode ser considerada indevida sempre que ela confronta aquilo que o médico diz, que acompanha, o médico que acompanha o paciente, indicou. Se ele indicou um tratamento, se a operadora confronta com esse pedido médico, essa negativa pode ser considerada indevida. Há alguns exemplos também, quando a carência já foi cumprida, quando o plano alega que o procedimento está fora do rol da INSS, porque existe uma lei, a 14.545 de 2002, que permite a cobertura de tratamentos fora dessa lista, em determinadas condições, quando a comprovação científica de eficácia ou a recomendação de órgãos técnicos. E quando o medicamento também tem registro na Anvisa, mas o plano diz que o uso está fora da bula. E é claro, quando se trata de urgências e emergência.
4: Agora, doutora, o que o paciente deve fazer assim que recebe uma negativa?
5: A primeira regra é não aceite a negativa só de boca. Peça a resposta por escrito e anote o número do protocolo, de toda a ligação e todo o atendimento. A segunda é verificar se o relatório médico está detalhado, explicando a doença, o tratamento indicado, por que que ele é necessário e o que pode acontecer se houver demora no tratamento. Se não constar todas essas informações, peça ao seu médico que detalhe tudo no relatório. E a terceira é guardar tudo, prints de conversas, e-mails, mensagens, comprovantes. E também, que eu considero fundamental, é não deixar o tempo passar, principalmente em casos de doenças graves, como o câncer, por exemplo. Cada dia conta para o tratamento.
6: É verdade. E como você bem disse no começo da entrevista, doutora, quando a pessoa tem o convênio médico, né, ela conta que na hora que ela vai precisar, que realmente o convênio vai atendê-la. E não é o que realmente acontece algumas vezes. Hoje, inclusive, uma pessoa que eu sigo nas redes sociais postou a dificuldade dela com o marido. Eles têm um convênio médico, foram até um hospital em busca de um atendimento de emergência. Chegando lá, o hospital se recusou a atender porque disse que estavam sem sistema. Então, eles pegaram, medicaram ele, né, com algumas injeções lá na veia, porém, não fizeram raio-x nem uma tomo, porque falaram que estava sem sistema e não conseguia fazer isso. E aí ela teve que sair de lá, ficou umas 4, 5 horas no hospital, depois teve que sair de lá e ir até um hospital público, porque não conseguiu isso lá no convênio. Então, olha só que situação absurda. E nesse caso, né, quando acontece problemas, né, de sistema, enfim, o hospital ele pode se recusar a algum atendimento aí de emergência para a pessoa por conta disso, doutora?
5: Não, o hospital ele nunca pode negar atendimento. Essa é a regra geral. Tá? Nenhum hospital, seja público ou privado, pode negar atendimento para o paciente.
4: Doutora, voltando um pouquinho mais para a sua especialidade, principalmente na sua atuação, que é aí voltada para pacientes oncológicos. A gente já imagina um cenário bem mais desafiador, principalmente quando a doença, a gravidade da doença. Eu queria que você falasse um pouco sobre a sua experiência na sua prática. Quais são os maiores desafios que esses pacientes enfrentam, principalmente quando se trata de negativas?
5: Esses pacientes, normalmente, os planos de saúde, principalmente, eles negam desde exames, como o PET scan, exames, consulta com especialistas, também tratamentos cirúrgico ou medicamentoso. Então, existem todas essas dificuldades do paciente com câncer, referente aos planos de saúde.
6: Sim. Para a gente entender um pouquinho mais aí do papel da Agência Nacional de Saúde Suplementar, explica para a gente como que ela funciona, quais são os casos que a gente precisa acioná-la.
5: A ANS, né, Agência Nacional de Saúde, é uma agência do governo federal que regula e fiscaliza os planos de saúde. O consumidor ele pode registrar uma reclamação pelos canais da agência, seja pelo SAC, né, ou pelo próprio site da ANS. Então, a reclamação ela gera um procedimento de mediação entre o beneficiário e o plano de saúde. Então, a operadora ela é chamada no prazo de até 10 dias para responder aquela reclamação. Muitos casos se resolvem dessa fase e a operadora também fica sujeita a uma fiscalização e penalidades administrativas, como multas.
4: A gente fica imaginando esse cenário da negativa, principalmente no pronto atendimento, onde eles se recusam, não tem ali assistência necessária e você precisa arcar, de certa forma, com esse procedimento. A gente pode recorrer, a gente pode acionar as autoridades, né, toda essa área burocrática que está ali para nos auxiliar, mas na hora de uma emergência, a gente não tem como recorrer fisicamente ali na hora. Eu queria que você falasse um pouco sobre o que o paciente pode fazer de imediato. Estou ali num pronto atendimento, como mencionou aqui o Fábio, e teve essa negativa. Eu posso procurar outra instituição e arcar com esses custos e depois ser reembolsado? Posso procurar saúde, né, o SUS? O que de fato a pessoa pode fazer nesse momento?
5: Olha, além dos planos de saúde, obriga a cobertura de atendimento de urgência e emergência a partir de 24 horas, ou seja, você contratou o plano de saúde, após 24 horas você já tem direito a esse atendimento, nos casos de urgência e emergência. Se nessa situação não foi negado o atendimento, o melhor é que você solicite a negativa por escrito. Tá? Faça um protocolo, porque isso vai ser necessário para você fazer uma reclamação. E como nesses casos de urgência e emergência precisa ser rápido, né? O atendimento precisa ocorrer, você precisa desse protocolo de recusa do hospital, né? do atendimento do plano de saúde. A indicação é que não saia do hospital, que você procure auxílio jurídico, porque se você sai do hospital, procura uma unidade que seja o SUS, e no percurso acontecer alguma coisa, por exemplo, a morte do paciente, é assumir o risco, você fica com risco. E eles se isentam da responsabilidade pela falta de atendimento. Então, o indicado é que você permaneça no local, se ele é uma rede credenciada do plano de saúde, e peça a negativa por escrito para você acionar tanto a ANS como o judiciário através de uma liminar para você conseguir o atendimento.
6: Recebemos a participação da Marli aqui de São Paulo e ela quer saber se para fazer essa reclamação aí com a ANS, se pode ser o cidadão comum, né, o próprio paciente, ou precisa ser feito através de um advogado.
5: Não, o próprio paciente pode fazer essa reclamação. A única coisa, ele vai precisar dos dados, né, do beneficiário. Tanto o paciente como o familiar, ele pode fazer essa reclamação.
4: Outra pergunta muito importante que costuma aí gerar muitas dúvidas é se a operadora pode negar a cirurgia, por exemplo, plástica, reparatória pós-bariátrica, por exemplo, se o procedimento de perda de peso original tiver sido realizado por outro plano.
5: Não importa se foi realizado por outro plano. Se já passou do período de carência do plano de saúde, não pode negar nenhum procedimento. Mesmo esse porque a cirurgia pós-bariátrica, ela não tem o cunho estético. Ela é uma continuidade do tratamento. Então não pode ser negado.
6: Doutora, e falando agora sobre os medicamentos, né? Essa questão da necessidade de um medicamento para o tratamento da pessoa que é essencial. O que acontece quando o plano nega esse tipo de medicamento, né? E muitas vezes acaba atrasando também, como você bem disse, em vários tipos de tratamento, acaba atrasando a evolução da pessoa também, né?
5: Se for um medicamento de alto custo, né? Os planos de saúde também não fico isento dessa responsabilidade. O que o paciente precisa obter é um bom relatório médico dizendo o porquê daquele tratamento, porquê que aquele medicamento é essencial para o tratamento dele. Mesmo que seja um medicamento de cunho de oral, neoplásico, ele pode ser fornecido pelo plano de saúde.
4: Doutora, agora uma das questões mais modernas, né, mas também é a falta de profissionais credenciados, que é uma coisa que acontece muito, principalmente quando a gente procura um profissional ali na nossa cidade, o mais próximo da nossa residência. A operadora, ela tem que fazer toda a cobertura integral do reembolso em casos que eu preciso me deslocar para outra cidade e procurar um
5: Se a operadora não tiver na rede credenciada dela um profissional para atender o beneficiário, pode-se utilizar de outro profissional e pedir um reembolso, mas depende do plano de saúde também, tá? Os planos de saúde, que são seguros saúde, já tem essa questão de reembolso. Então, não precisa uma briga junto com a operadora. Mas normalmente, quando não tem na rede credenciada e é um plano de saúde e o beneficiário não consegue esse atendimento, ele pode sim procurar um atendimento fora da rede e solicitar um reembolso. Mas antes ele tem que fazer a prova de que aquele profissional não existe na rede credenciada. E como é que ele faz isso? Ligando para a operadora, solicitando a rede credenciada, salvando os protocolos, anotando todos os protocolos, ligando para a rede credenciada informada pelo plano de saúde e na recusa dessa rede credenciada, por exemplo, dizer que não atende o paciente quando ele é abaixo de 12 anos. Então, alguns especialistas não atendem determinado paciente. Você tem que fazer essa prova de que não houve atendimento daquela rede credenciada fornecida pelo plano. Aí sim você vai ter o direito do reembolso.
6: Uma coisa que acontece bastante também hoje, doutora, é quando você vai até um hospital e aí você sempre passou naquele hospital. Você gosta, e aí você chega lá, simplesmente de um dia para o outro eles não atendem mais, né? Como é que fica isso para o paciente? Porque muitas vezes, até na questão de emergência, como a gente bem comentou aqui, você chega lá com uma emergência médica, você sempre passou, o hospital sempre te atendeu, porém, naquele dia ou no dia anterior, cortaram e aquele hospital não atende mais. Como é que fica nesses casos? O hospital é obrigado a prestar o atendimento ou você tem que sair, mesmo que seja de uma emergência, para procurar outro hospital?
5: Então, o indicado é nunca sair do hospital, tá? Você tentar o atendimento ali no hospital mesmo. Se foi por falta de rede credenciada, se o plano de saúde descredenciou esse hospital, o que o plano de saúde ele pode sim descredenciar, mas ele tem que dar outro hospital com as mesmas condições para atender o beneficiário. E ele tem que avisar todos os beneficiários. Se isso não ocorreu, o beneficiário ele pode se utilizar dessa rede, porque a operadora não avisou, e solicitar um reembolso que seja depois.
4: Doutora, agora outro cenário. O plano de saúde ele pode negar atendimento alegando fraude de omissão de doenças pré-existentes, né? Se a própria empresa não exigiu exames médicos admissionais, por exemplo, no momento da contratação, quando a gente está ali aderindo a um plano de saúde com a operadora, a gente precisa deixar bem claro quais são essas doenças. E é uma atenção muito, muito importante que a gente precisa deixar claro aqui para os nossos ouvintes e para aquelas pessoas que estão aí buscando mudar, até mesmo mudar de plano ou aderir um plano. Essas doenças, elas precisam ser bem claras, não é mesmo?
5: Sim, é assim que funciona. Sintomas não são doenças, tá? Então, às vezes você tem alguns sintomas e se você faz ali, coloca ali na declaração de saúde, não significa que aquilo é um diagnóstico. Então, você tem que tomar muito cuidado quando preenche a declaração de saúde. Às vezes você está em investigação de doença e tem alguns sintomas. Então, é importante deixar claro para o paciente que sintomas não significa que você tem aquela doença. Então, não precisa colocar na declaração de saúde, porque você não foi diagnosticado ainda. O diagnóstico vai ocorrer somente quando o médico tiver certeza da doença e passar o CID daquela doença. Então, assim, se você fez a declaração de saúde, não colocou nenhuma doença pré-existente ali no momento, e logo em seguida fez os exames e o médico constatou que você tem uma doença, que seja uma doença grave como o câncer, por exemplo, a operadora ela não pode recusar alegando pré-existência dessa doença, porque no momento da contratação ela não solicitou exames comprobatórios. Se esses exames foram realizados antes da contratação, aí sim é uma doença pré-existente. Se foi após a contratação, não pode se dizer que é uma doença pré-existente.
6: E hoje em dia, por conta disso, né, doutora, por conta até dos altos valores também dos convênios, as pessoas acabam mudando mais de convênios, né, fazendo a chamada portabilidade. Sobre isso, quais são as principais regras aí? O que, que a pessoa precisa ficar atenta na hora de fazer essa portabilidade?
5: Tem que tomar cuidado, porque normalmente os corretores de saúde, eles não gostam muito de fazer a portabilidade, porque a portabilidade, os planos de saúde não pagam para os corretores. Então, o que acontece na prática? Os corretores, eles acabam fazendo um novo contrato. E isso pode gerar uma carência para o beneficiário. Então, tem que tomar muito cuidado na hora de realizar essa portabilidade. O próprio beneficiário ele pode entrar no site da INSS e procurar quais são os planos que são ali equiparados ao que ele tem para fazer a portabilidade. Não precisa de um corretor de seguros para isso. E solicitar no próprio site essa portabilidade.
4: Doutora, agora num cenário onde ali a pessoa já está buscando resolver uma pendência judicial junto, né, com a justiça, qual laudo médico prevalece em uma disputa judicial? O do médico, assistente particular do paciente ou parecer da junta médica indicada pela própria operadora de saúde?
5: Tá. O médico que acompanha o paciente é que tem a informação de que por que, que aquele tratamento precisa ser realizado naquele paciente? Porque muitas das vezes, aquele paciente, ele não pode fazer outro tipo de tratamento. Então, o laudo do médico do paciente tem um peso maior, tá? Mas ele precisa ser muito bem fundamentado. precisa conter todos os detalhes daquela doença, do tratamento do paciente e porque não pode ser outro tratamento para aquele paciente.
6: Doutor, infelizmente o tempo passa muito rápido, a gente abre espaço para você divulgar suas redes, os seus contatos, para quem quiser te acompanhar, fique à vontade.
5: Eu posso deixar aqui o meu Instagram, que é @monica.advogadadasaúde, e também o meu site, que é www.advocaciaparapacientes.com.br.
4: E o tema de hoje foi: plano de saúde negou? Conheça seus direitos. A entrevista foi com a doutora Mônica Martírio, que é especialista em direito da saúde. Doutora, muito obrigada pela sua participação aqui no programa Fique Por Dentro.
5: Muito obrigada.
6: Forte abraço, tchau, tchau. Fique por dentro de segunda a sexta-feira, das 8 às 9 horas da manhã. Curta e compartilhe essa entrevista. Mande para aquela pessoa, para aquele seu amigo que está enfrentando aí algum problema com o seu plano de saúde. Um forte abraço. E eu vou embora, amanhã eu volto, hein? Sexta-feira. Luana volta amanhã? Tempo para a Luana responder. Não sabe ainda,
4: não,
6: né, Luana?
4: Não sei ainda.
6: Tá bom, então se a Luana não vier amanhã, alguém estará aqui apresentando, provavelmente Marcelo Fávero, né? Amanhã a Luana tem uma consulta aí, alguns exames aí, está cuidando do Vicentinho, né? Então é sobre isso. Forte abraço para você, Luana, para todos os ouvintes. Até amanhã, se Deus quiser. Tchau, tchau.
4: Tchau, tchau.
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5: Pois é, são 9 horas em ponto. Bom dia para você que está aqui na RTM. Só voltando aqui, 2.1, 21 graus aqui, temperatura subindo aqui na Grande São Paulo. Estamos juntos novamente, meu nome é Héctor e você esteve até aqui com Fábio Zamana e Luana França. Amanhã tem mais, fique por dentro. O Fábio volta às 4 da madrugada e eu sigo, se Deus me permitir, até às 2 da tarde junto com você. Te faço companhia nessas próximas horas, compartilhando contigo aqui o nosso conteúdo, a programação da RTM Brasil, que chega ao seu coração, levando edificação, assim esperamos, né, que faça bem para você. Aliás, hoje tem Minuto do Guerreiro, tem Entendendo a Bíblia às 11 horas, Devocional Dorothy, em 15 para o meio-dia, tem as notícias também. Ah, meio-dia, Pop Talk. Hoje você também confere o Caráter Primeiro aqui, tem Deus na Vida, Presente Diário e o nosso estudo de cada dia. De segunda a sexta tem o Através da Bíblia, professor Itamir, voltando ao livro de Gênesis, ontem foi o capítulo 9. Agora a gente avança, vamos para o capítulo 10. Se você já tem aí o seu bloco de notas, o seu caderninho, já deixa tudo em mãos aí, já deixa a Bíblia aberta. Vai lá no capítulo 10 de Gênesis, bem facinho, lá no comecinho, e vamos estudar juntos. Depois você deixa o comentário aqui pelo WhatsApp, tá? Eu quero o seu retorno. Como é que foi o estudo de hoje? Foi bom para você? Quais as suas perspectivas? No que falou o seu coração? Diz para mim aqui pelo WhatsApp. 11 974 181 456.

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1: Querido amigo, estamos estudando o livro de Gênesis e você sabe que nós temos sugerido a cada vez que você abra a sua Bíblia, que você apanhe um lápis, um papel, uma caneta, para que você possa fazer algumas anotações e acompanhando os nossos comentários, ir anotando aquilo que é mais significativo para você. Você se lembra da ilustração que fizemos logo no início dessa série? Então estamos com lentes mais potentes, observando com o nosso microscópio os detalhes da Palavra de Deus. O conteúdo desse capítulo é muito importante e merece então uma atenção redobrada. Mas antes de iniciarmos o seu estudo, gostaria de destacar algo do capítulo 9 que merece ainda a nossa atenção, porque nós temos também nesse capítulo 10 o nome de Canaã, que foi amaldiçoado com seu pai Cã. Alguns estudiosos da Bíblia creem que essa maldição se verifica na cor da pele e na sentença de servidão em relação aos descendentes de Jafé e Sem, seus irmãos, também filhos de Noé. Entendem esses estudiosos que a raça negra é a descendência de Cã. Mas, em relação à pigmentação da pele, podemos afirmar que isso ocorre pela questão do clima e da localização geográfica, conforme nos informam os estudos científicos mais modernos. O que os cananitas enfrentaram quando o território da Palestina foi devastado foi consequência da civilização corrupta, criminosa e de práticas religiosas que ofendiam a vontade de Deus, como, por exemplo, o oferecimento dos seus próprios filhos em sacrifícios aos ídolos. Os descendentes de Cã, em outras localidades, em contrapartida, foram os responsáveis pelas duas grandes civilizações da história humana. O Egito e a Babilônia são descendentes de Cã. Como nós vamos verificar no estudo de hoje, nesse capítulo, nos versículos 10 a 14, então nós temos ao mesmo tempo maldições, mas ao mesmo tempo temos uma descendência que foi próspera, que foi sábia. Portanto, concluir que a maldição de Cã se deu através da coloração, da pigmentação da pele, é um exagero sem base textual. Mas agora vamos ao estudo do capítulo 10 e vamos entender isso melhor ainda. Quero sugerir que você anote o título desse capítulo, que pode ser definido como A Família das Nações. É necessário entendermos que nem todas as nações conhecidas do Antigo Testamento estão roladas aqui. Mas as que aqui são mencionadas mostram que toda a humanidade, com toda a sua diversidade, tem uma origem só, isto é, um só Criador. Nesse capítulo, os principais povos conhecidos pelos antigos israelitas aparecem distribuídos em três grandes grupos, como descendentes de Jafé, do versículo 2 até o versículo 5, como os descendentes de Cã, do versículo 6 até o versículo 20, e os descendentes de Sem, do versículo 21 até o versículo 31. Cada um desses três grandes grupos reúne nações aparentadas entre si, por razões históricas e geográficas. Assim, as diversas nações espalhadas sobre toda a terra são, de certo modo, o resultado da bênção de Deus, de fecundidade e multiplicação, e fazem parte do plano divino. O fato de agrupar todos os povos em uma árvore genealógica demonstra o quê? A unidade do gênero humano. Todos nós somos originários de Adão e Eva, e eles do Senhor Deus, o Criador. Os vínculos apresentados aqui talvez não se baseiem exclusivamente na descendência genética, mas também podem incluir associações geográficas, históricas e linguísticas. Possivelmente, os 70 nomes aqui mencionados influenciaram o Senhor Jesus quando em Lucas 10, 1, ele enviou 70 discípulos para proclamarem o Evangelho, demonstrando o quê? Que o Evangelho é para todas as etnias, para todas as línguas, tribos, raças e nações. Alguns desses 70 nomes são nomes pessoais, por exemplo, Jafé, Nimrod. Outros são nomes de lugares, como por exemplo, Sidom, Sabal. E ainda outros são nomes de povos, por exemplo, Ludim, Caftorim. Então eu quero chamar a sua atenção para um detalhe significante. Das três famílias da humanidade, estudamos primeiramente a descendência de Jafé, depois a descendência de Cam, e posteriormente nós estudaremos a descendência de Sem, que com certeza você vai perceber, receberá atenção por todo o restante do livro, porque é dessa linhagem que vai surgir o povo eleito de Deus para realizar o seu grande plano, o seu grande desígnio de salvação para toda a humanidade, a partir de Abraão, do povo de Israel, e a partir de Israel, o rei Davi, e na sequência da linhagem real, o rei dos reis, o senhor dos senhores, o nosso Senhor Jesus Cristo. Esse também, então, foi o procedimento de Moisés para com os demais temas secundários do livro. Nós vamos verificar isso nos próximos programas.

elas estão claramente apresentadas nos versículos 2 a 5. Todos esses descendentes migraram para o oeste. Dentre essas, algumas são bem conhecidas. Conforme nós vamos verificar nesses versículos, Jafé teve os seguintes filhos. Anote aí. Gomer, Magog, Madai, Javã, Tubal, Meseque e Tirás. São nomes interessantes, né? O povo de Gomer são os simérios posteriores e as suas nações que moravam ao norte do Mar Negro. O povo de Magog são os lídios da Ásia Menor. O povo de Madai são os medos da região montanhosa a noroeste do Irã. O povo de Java são os gregos da Jônia, na costa oriental da Ásia Menor. E os povos de Tubal e Meseque são provavelmente aqueles que habitavam a região do Ponto e as montanhas Mósquias. E finalmente o povo de Tirás eram os habitantes da região posteriormente chamada Trácia. No versículo 5 nós lemos o seguinte: deles procederam os povos marítimos, os quais se separaram em seu território, conforme a sua língua, cada um segundo as clãs de suas nações. É importante, nesse versículo 5 e nos versículos 20 e 31, percebermos uma antecipação do relato do capítulo 11, de 1 a 9, quando ali temos o relato, a narrativa da divisão das línguas em Babel. Por ter Moisés escrito Gênesis, quando já as nações existiam e cada um tinha sua própria língua, Moisés, ao descrever essas 70 nações, 70 países, então Moisés já identifica também com essa divisão de línguas que nós vamos apenas ver no capítulo 11. Então, querido amigo, que lição nós podemos perceber e aplicar para as nossas vidas a partir de um relato como esse, de cheio de nomes, de locais, de nações, que são, na verdade, desconhecidas da maioria de nós? É possível haver? Será que temos alguma lição? Qual seria essa lição? Eu quero lhe estimular, então, a usar a imaginação e pensar e meditar em Deus. E assim podemos perceber a sua soberania no seu ato criador e na sua intenção de levar a mensagem para a salvação a todos os povos. Com isso vemos o amor de Deus pela sua criatura. Você tem experimentado o amor de Deus? Mesmo que você não perceba, saiba que Deus controla todo o universo, todas as nações, para quê? Para fazer convergir todas as coisas em favor daqueles que o amam. Se você ama a Deus, você tem sido alvo desse trabalho incansável de Deus. Medite nisso, louve ao Senhor. Mas agora eu quero convidá-lo a seguir no texto. E nessa segunda parte, nós vamos ver os versículos 6 até 20. E aqui nós vamos encontrar os descendentes de Cã, ou então chamados camitas, como muitos os denominam. São 30 as nações que descendem de Cã. Elas se localizam no sudoeste da Ásia e no nordeste da África, na parte sul de Canaã. Se você reparar bem, você vai encontrar em meio a esses nomes os egípcios, os babilônios e os cananeus, vizinhos mais amargos e constantes inimigos de Israel. No versículo 6, por exemplo, encontramos essas palavras: esses foram os filhos de Cã: Cuxi, Mizraim, Puti e Canaã. Cuxi se localizou na região superior do rio Nilo, no sul do Egito, hoje conhecida como Etiópia. Mizraim significa dois Egitos, uma referência clara à localização desses povos no Alto e no Baixo Egito. Puti também se localizou no norte da África, na Líbia, ou a chamada Terra de Punte, que é a atual Somália. E por fim encontramos o nome de Canaã, que significa a Terra da Púrpura, da mesma forma que Fenícia, o nome grego da mesma região
daquela região em geral. Então, deve-se notar que esse nome, púrpura, era

0: era uma identificação, porque Canaã, a terra de Canaã, era produtora e exportadora da tinta púrpura, uma tinta muito apreciada pela realeza. Todo esse território foi chamado e conhecido na literatura bíblica por Palestina, derivado do nome dos filisteus que habitavam naquela localidade. Nossa, quantos nomes, quantas informações! Como é que você está se sentindo? Mas vamos continuar, vamos em frente. Querido amigo, eu quero que você perceba alguma coisa. Olhando agora para os versículos 8 a 12, que dessa genealogia de Cã, nós temos o relato da trajetória da vida de um dos filhos de Cuxi, o filho mais velho de Cã. O texto diz o seguinte: Cuxi gerou a Nimrod, o qual começou a ser poderoso na terra. Ele foi valente caçador diante do Senhor, daí dizer-se o seguinte: como Nimrod, poderoso caçador diante do Senhor. O princípio do seu reino foi Babel, Ereque, Acade e Caine, na terra de Sinar. Daquela terra saiu ele para a Síria e edificou Nínive e Calá, a grande cidade de Recém. Essa interrupção na sequência genealógica que se faz nesses versículos, além de nos chamar a atenção, nos mostra também que ela é de fundamental importância para a história de Israel. Por quê? Porque ela explica a origem racial e espiritual da Síria e da Babilônia, que mais tarde vieram a conquistar, respectivamente, Israel e Judá. O nome Nimrod provavelmente significa "nós nos rebelaremos". E por essa explicação, você já pode imaginar a história desse homem. Nimrod é provavelmente o nome hebraico de Sargon I, um dos primeiros grandes reis da Acádia. Nas tradições judaicas posteriores, ele é identificado como o construtor da Torre de Babel, que nós vamos verificar no nosso próximo programa, no capítulo 11. Nimrod era caçador e guerreiro, e foi um arquétipo, isso é, um modelo, um padrão do ideal mesopotâmico para um rei. Esse homem é destacado por duas características que o mundo admira: bravura pessoal e poder político. O significado da frase "ele foi um grande caçador" deve ser bem entendido. Nimrod não foi caçador de animais, mas o sentido da frase é que ele foi um grande líder, um grande conquistador de pessoas, um homem carismático que reunia pessoas em torno de si e dos seus projetos. Lendo o texto bíblico, vemos que Nimrod começou a ser poderoso na terra. A palavra poderoso aqui quer dizer que ele quis governar e reinar sobre a terra por meio de um império mundial. E é esse sempre o grande interesse do homem. Ele sempre quer se tornar governador do mundo sem depender de Deus. Então, é importante percebermos duas lições. Em primeiro lugar, devemos notar que a Bíblia não rejeita essas características de bravura pessoal e poder político. Ao contrário, ela por duas vezes afirma essas características que estavam diante do Senhor. Diante do Senhor, indicando o quê? A aceitação e apreciação do Senhor dessas capacidades. Mas em segundo lugar, temos uma outra lição muito significativa sobre como não devemos desenvolver essa bravura pessoal e esse poder político. Isso é, se desenvolvermos a bravura pessoal e o poder político por nossa própria conta, sem nos submetermos ao Senhor, colheremos o mesmo que Nimrod colheu, como consequência, isso é, uma punição diante do Senhor. O texto do versículo 10 diz o seguinte: o princípio do seu reino foi Babel. Mas no capítulo 11, no versículo 9, nós encontramos o fim dessa aventura de desobediência e de orgulho. Por quê? Depois de tentarem fazer uma torre alta para deixar os seus nomes célebres, desobedecendo a ordem divina de se espalharem sobre a terra, Deus mesmo destruiu toda aquela obra. Assim, todo o trabalho ficou, ou foi, inutilizado. Mas a história desse homem e a sua grande cidade terminam de fato só em Apocalipse, lá no capítulo 18, onde temos de um modo muito claro a queda e a derrota final da grande Babilônia. Este é o resultado de uma vida que poderia ser uma vida abençoada, mas na verdade foi uma vida que foi truncada nos seus planos. Quando achamos que temos muitas virtudes e o nosso próprio poder está sobressaindo, podemos estar certo que estamos trilhando caminhos que desagradam a Deus e com certeza teremos consequências de nossa atitude orgulhosa. Nimrod é por tudo isso uma sombra ou um tipo do anticristo que terá no final da história humana o governo do mundo por esses mesmos processos e um sistema que nós vamos ver quando estivermos estudando no livro de Apocalipse. Ele foi o modelo do homem do pecado. Nimrod, nos seus atos, foi o homem do pecado. Mas devemos notar também que foi através dele que se formou uma grande civilização. Assim, os filhos de Cã formaram as duas grandes primeiras civilizações da história humana. E mais uma vez, assim fica desconsiderada aquela interpretação errônea de que os filhos ou os descendentes de Cã são aqueles povos que nunca puderam se desenvolver, isto é, os povos negros, sempre atrasados nesse ou naquele ponto da terra. Vemos então que as duas grandes primeiras civilizações antigas, como a Síria e a Babilônia, foram descendentes de Cã, o filho mais novo de Cã, mas também o filho amaldiçoado de Noé. A Bíblia não dá margem a que ninguém despreze este ou aquele povo, esta ou aquela pessoa, por pertencer a esta ou aquela descendência. Se as pessoas têm uma determinada cor ou cultura, isso se deve a outros fatores, que não a maldição de Noé sobre os descendentes de Cã. Muito bem, amigo, estamos chegando então agora ao final do nosso programa, mas também ao final do capítulo que estamos estudando. Agora nós vamos ver os versículos 22 a 30 que tratam sobre a genealogia do descendente de Noé, esse filho chamado Sem. Estamos no capítulo 10 e vamos ver os versículos 22 a 30. É dessa genealogia que veio Abraão, e em consequência, a nação de Israel, e em consequência, o grande rei Davi, e em consequência, Jesus Cristo, o Rei dos Reis, o Senhor dos Senhores, o nosso Senhor e Salvador. Temos aqui, então, uma genealogia muito simpática, muito significativa para nós, especificamente, cristãos, mas para o mundo inteiro. Um estudioso chamado Seifer fez afirmações bem importantes a respeito desse capítulo 10 de Gênesis. E ele diz o seguinte: o capítulo 10 de Gênesis é notável. Temos a impressão de que Deus abandonou o mundo e os povos por algum tempo, se bem que continuasse amando a todos, para revelar depois o seu grande amor através de Abraão, de Israel, de Davi e de Cristo. Possivelmente Deus disse o seguinte: eu vos deixo por um pouco de tempo, mas o meu plano está traçado para vos salvar. Querido amigo, o nosso futuro está ordenado e as diversas genealogias estão traçadas. É interessante notar todo o quadro desse capítulo 10. Das 70 nações que estão aqui alistadas, 14 são descendentes de Jafé, 30 são descendentes de Cã e 26 são descendentes de Sem. É interessante também percebermos que no início da humanidade, os povos negros estavam em proeminência, e assim aprendemos que não importa a cor, Deus de alguma maneira atuou no meio e por meio de todas essas nações para cumprir o seu plano. O texto dos versículos 21 a 25 dizem assim: a Sem, que foi pai de todos os filhos de Eber e irmão mais velho de Jafé, também lhe nasceram os filhos. Os filhos de Sem são Elão, Assur, Arfaxade, Lude e Arã. Os filhos de Arã, Uz, U, Geter e Mas. Arfaxade gerou a Salá, Salá gerou a Eber. A Eber nasceram dois filhos. Um teve por nome Peleg, porquanto em seus dias se repartiu a terra, e o nome do seu irmão foi Joctã. No No versículo 25, lemos que nos dias de Peleg, que era um dos filhos de Eber, se repartiu a terra. Então surge a pergunta, qual o significado dessa frase, se repartiu a terra? Será possível entender que houve uma divisão física da terra? Ou será que houve uma grande catástrofe física no nosso planeta? Ou Moisés está se referindo aqui ao que aconteceu e ficou registrado no capítulo 11? Isso é, a divisão das línguas. Creio que foi isso que aconteceu. Pelo significado do próprio nome, Peleg, que quer dizer separar ou dividir. Com certeza, um jogo de palavras. E o versículo 25 surge como uma antecipação do episódio da Torre de Babel. Querido amigo, então chegamos ao final desse estudo, no capítulo 10, e ao final do programa. No versículo 32, lemos que das 70 famílias oriundas dos filhos de Noé, se povoou toda a terra. Como é bom saber que mesmo diante da tendência humana em desobedecer a Deus, Deus é soberano e levará os seus planos até o fim. Sinta-se seguro nas mãos de Deus e esteja conosco em nosso próximo encontro. Um abraço e que Deus te abençoe.
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4: bom dia, bom dia, bom dia. 9 horas 30 minutos. E aí, acompanhou através da Bíblia? Que legal, hein? Conta pra mim como é que foi. Quais as suas considerações sobre o estudo de hoje? É, Gênesis 10, após o dilúvio, né? Que apresenta aí a formação, a distribuição das nações a partir dos descendentes de Noé. O que Gênesis 10 te ensina sobre a soberania de Deus na formação e na história das nações, hein? 974-181-456, nosso WhatsApp. Daqui a pouquinho leio o seu recado, aliás, a turma já tá aqui, né? Já tá chegando, nossos queridos ouvintes já interagindo, a nossa ouvinte de Anicum, sempre ligadinha, né, Salvina? Mandou um link aqui, vou ver depois, obrigado, viu? Bom dia pra Cris, CJ, Vera Pide, Marília Lira, daqui a pouquinho o áudio da Marília, pra gente começar muito bem, porque agora tem o Minuto do Guerreiro, tá? Vamos acompanhar juntos esse momento. É um minutinho para essa reflexão que vai com certeza falar ao nosso coração.
5: Todo mundo gostaria de ter mais dinheiro. A principal pregação de algumas igrejas é que Deus vai aumentar a sua riqueza. E chegam a dizer que Deus é obrigado a abençoar você se certa fórmula de ofertar e ter fé for aplicada. É isso realmente o que a Bíblia ensina sobre o dinheiro e como prosperar?
6: Ricardo Kruskinski, diretor de comunicação da RTM Brasil.
5: A Bíblia ensina que muitos fatores determinam se você terá ou não sucesso com seu dinheiro. Os cristãos que conheço, que se dão bem financeiramente, ofertam generosamente e confiam em Deus, mas também administram bem seu dinheiro, trabalham duro, evitam dívidas e vivem de forma mais modesta do que precisam. Dar atenção a cada uma dessas áreas permite que você prospere. Ofertar, economizar, evitar dívidas e ser um bom mordomo de tudo que Deus lhe tem dado são assuntos discutidos nas Escrituras e são importantes para Deus.
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4: Tá aí, obrigado, Ricardo Kroskinski, trazendo pra gente essa reflexão. Agora é 9h32, acerte o seu pelo meu. E as misericórdias do Senhor se renovam a cada dia, a cada amanhecer. Grande a fidelidade dele, conforme Lamentações 3. Que você tenha um feliz dia, debaixo da graça e cuidado dele.

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1: Aí, linda canção, hein? Ouvimos a Josiane Pimenta, ela cantora lírica, inclusive, né? Paz e Comunhão, essa muita gente conhece, está na nossa playlist. Você acompanha geralmente com a Família Quer, tem também com o Quarteto Vida, né? E essa versão também, que nós gostamos bastante, está na nossa playlist de outubro, atualizada pelo nosso querido Vavá Rodrigues, que, aliás, vai cantar daqui a pouquinho. Ontem foi dia do compositor, né? Nosso abraço pro Vavá, que cuida também aqui, faz a curadoria musical da RTM, alto nível musical, tá aí a prova, né? Quem entende de música, compartilhando todo o seu conhecimento e deixando a nossa programação ainda mais refinada para melhor, para os seus ouvidos, pra melhor servir o nosso Deus, né? Através dos louvores e também para o seu deleite. Só música boa aqui. Agradecendo mais uma vez aqui a Cris Feijó, que tá lá no Rio de Janeiro. Bom dia, com carinho, Heitorzinho. Que Deus nos conceda um dia repleto de paz, saúde, bênçãos e vitórias. Valeu, Cris. A Vera Pide tá com a gente também ali em Passo Fundo. Passo Fundo, Rio Grande do Sul. Ela é da família Pide, que nós temos um carinho enorme. Temos aqui o nosso diretor de missões, Valdir Pide. Ela é da família Pide. A Verinha que tá sempre ligadinha, né, Vera? Acompanha lá a Nilceia Paris e nas madrugadas. Madrugada da Paz. Com, lá na Rede 316, que é parceira em missão nossa, né? A Nilceia está em missão, aliás, lá em Pindamonhangaba, viu, Vera? Por isso que ela não está aqui esta semana. Renata está em férias até o dia 31, se não me engano. Neste momento, acredito que já esteja em Portugal, passou pela Espanha, está ali na Península Ibérica, registrando tudo, junto com o esposo Luiz, com as filhas, né, Paola e Heleninha. E os sogros também, muito legal. E a Nilceia, que é a responsável por esse período na ausência da Renata, porém, devido a esse compromisso na obra do Senhor, nesta semana, está aqui no Vale do Paraíba, em missão. Né? Então eu tenho a honra, o privilégio, uma alegria estar aqui junto com você, ouvinte. Agradecendo. Daqui a pouco a música que a Vera pediu, hein? Já separei aqui. Eu quero antes, como a gente sempre faz, né? A gente começa com a Marília. Dessa vez não foi primeiro você, Marília, mas tá valendo. Obrigado por sua companhia mais uma vez, por abrilhantar o nosso horário. Bem-vinda, bom dia.
2: Bom dia, Héctor. Bom dia, Charlotte. Bom dia, Celina. Bom dia, Benjamin. Bom dia a todas as crianças, ouvintes e suas famílias. Ontem uma irmã querida, não sei como é o nome, mas eu quero mandar um abraço. Perguntou, e um dia desse também no nosso grupo de ouvintes, alguém perguntou, quem é Charlotte, Marília? Aí eu quero explicar, Charlotte é uma netinha da Rose. Rose é uma ouvinte da Rádio Transmundial e a Charlotte também é a família dela. E a Charlotte uma vez me mandou uma foto a Rose me mandou uma foto da Charlotte. Quando puder, Rose, me manda novamente das crianças. E agora, como eu tenho dois netinhos, na verdade eu tenho três. Tenho uma neta de 15 e mais uma neta de 1 ano e 4 meses e um netinho. Gente, cresceu muito a paciência, a maneira de lidar com eles. Isso é tão maravilhoso, isso é próprio de Deus. E aqui eu estava estudando o livro de Efésios. Oh, que maravilha. Neidmar, obrigado por sugerir esse livro de Paulo, carta de Paulo aos Efésios, para a gente estudar. É uma maravilha. Eu recomendo que cada ouvinte leia também, além de ler Gênesis, que nós estamos estudando através da Bíblia, leia também Efésios. Abraço a todos, Marília. Abraço, Berenice. Marília, estou aqui em Manaus, bom dia.
1: Tá aí, explicando pra gente. Ontem foi a Irani que perguntou, né, Irani? Quem é a Charlotte? Tá aí a resposta. E coincidência, viu, Marília? Estava, antes de iniciar aqui no ar, estava lendo Efésios 3, que é a leitura bíblica do nosso presente diário para hoje. Efésios 3. Tem um trechinho que faz parte do nosso devocional para hoje. O versículo 17 em destaque aqui, tem tudo a ver. Ó. Isso para que Cristo habite pela fé no coração de vocês, de modo que estejam arraigados e alicerçados no amor. Né? Vamos de música, então. A Marília pediu essa aqui para chacoalhar o esqueleto aqui, né? Para animar a gente. Vavá Rodrigues, que traz sempre todos os ritmos aqui, e com maestria, sem exceção. Palavras de vida, daqui a pouco mais participações.

Bom dia, RPM, bom dia, irmão Hétori. Cheguei. E aí, irmão Hétori, chegou. Da glória de Deus.

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1: Você precisa saber que é um tesouro oculto no cordão umbilical. Ele revela a riqueza de Deus Pai. No Brasil, mais de 90% dos cordões umbilicais vão direto para o lixo hospitalar. E esse descarte, em massa, acontece por pura falta de conhecimento das famílias. O sangue da placenta é rico em células-tronco e combate mais de 80 doenças graves. O material pode ser doado para salvar vidas na rede pública ou guardado em bancos privados. A Bíblia mostra que as pessoas também sofrem e perecem exatamente assim. Elas ignoram as ricas verdades espirituais reservadas nas regiões celestiais em Cristo Jesus. O povo caminha vazio por não conhecer os presentes de Deus Pai. A riqueza escondida no sangue do cordão umbilical mostra o amor de Deus Pai. Quando você olha para sua história, percebe buscas sem fim por proteção. Você tenta salvar a sua família com recursos humanos e passageiros. Muitas vezes o desânimo bate forte ao ver tantas portas fechadas. Isso acontece porque a verdadeira herança segura está guardada em Cristo Jesus. São bênçãos reais como a justificação, o perdão total dos erros e a adoção como filhos. Essa maravilhosa realidade já está disponível para você. Basta conhecer e crer para usufruir. Não descarte o que pode renovar a sua existência hoje. A vida guardada no início, no cordão umbilical, aponta para a herança eterna. Olhe agora para dentro do seu próprio coração. Sinta o peso de viver no automático sem saber onde procurar socorro nas crises. É um desperdício doloroso caminhar sem o selo e a comunhão do Espírito Santo. A ignorância a respeito do Criador consome os seus dias mais bonitos. Deus Pai não planejou a sua jornada para o descarte ou para a condenação. Existe uma reconciliação garantida esperando por você agora mesmo. Lembre-se de que a cura para a alma já foi providenciada na cruz. Vamos, entregue sua inteira confiança na palavra viva de Cristo Jesus. Aproxime-se com sinceridade para desenvolver uma comunhão diária. Busque o conhecimento real do amor divino, porque o tesouro oculto no cordão revela a riqueza de Deus Pai. Para você dar continuidade à sua reflexão na palavra do Deus e Pai de Cristo Jesus, acesse o site ruajanus.com.br. Você encontrará ali a meditação de hoje, temas referentes a datas comemorativas refletindo o Evangelho. Vou repetir, ruajanus.com.br.
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4: Tá aí, Pastor Janus, com a reflexão para esta quinta-feira. Aliás, hoje dia de Um Tempo com Deus. Bispo Marcos Garcia já está aqui nos estúdios. 10 horas. Você acompanha junto comigo, ao vivo. Ah, eu quero a sua participação. Já deixa tudo juntinho, os seus dados, para a gente poder compartilhar com você, te presentear com um mimo de, no Cenáculo. Aliás, esse aqui, olha que coisa linda. Tá aqui nas minhas mãos, ó. Queremos presentear você com No Cenáculo. Para isso, para tanto, é necessário que você deixe os seus dados completos. Nome, endereço, o CPF também, a exigência dos Correios, senão não adianta, tá bom? Já a gente explica melhor a partir das 10 horas. Antes, agradecendo aqui mais gente querida que está participando. Rosinaldo, alô Rosinaldo! Meu irmão, às vezes não dá tempo, queria ouvir seu áudio ontem, hoje você mandou só texto aqui, mas tá lindo, lindo, obrigado, viu, meu irmão? Forte abraço pra você. Qual o seu bairro aqui? Você é da Zona Sul, Rosinaldo? Zona Norte, Leste ou Oeste? Tá aqui em Sampa, Rosinaldo, mandando uma excelente quinta-feira pra todos. Vamos ouvir aqui a canção que a Vera pediu pra gente. o Prisma Brasil vai oferecer, a gente oferece para todos que estão na audiência. Ah, deixa eu só passar um recado importante para você aqui de São Paulo. Todos que estão nos ouvindo agora aqui em São Paulo, vai ter o Festival Buena Onda, viu? 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Então tá aí o convite para todos aqui da Grande São Paulo. Até você que tá aqui de fora, vai estar aqui por São Paulo nessa semana que vem. Já aproveita depois para visitar aqui os estúdios da RTM. Vamos de música para fechar este bloco. Pedido aqui da Vera Pide. Vai para você que tá acompanhando a nossa programação. Pastor Josafá Barreto, Thalita Rodrigues, Elis Regina. Olha, Elis Regina Oliveira aqui de São Paulo também com a gente. Mandando um abraço pro Bispo Marcos. Daqui a pouquinho aqui.

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1: Isso mesmo, Um Tempo com Deus aqui na RTM, parceria com o Nocenáculo. E o Nocenáculo oferece a você um mimo. Daqui a pouquinho a gente fala. Seja bem-vindo, bem-vinda a mais um episódio, mais um programa, mais um momento de reflexão, mais um momento para sua edificação. Eu sou o Etri, hoje Renata em férias, e aqui ao meu lado ele, nosso querido Bispo Marcos Garcia. Uma honra estar ao seu lado novamente, Bispo.
2: Etri, muito bom, alegria, prazer estar com você, os nossos ouvintes, pessoas que fazem parte aí da nossa caminhada, né? Quero sempre saudar aqui o nosso querido Bispo Nelson, Dona Elci, também o Bispo Adriel, a Mariluze, nosso pessoal da nossa equipe lá do nosso Cenáculo, pastor Nicanor, pastor Renato, também da nossa equipe aqui, né, o pastor Matheus, a pastora Ivana e a nossa equipe lá da sede regional, né, a Clé, o Alu. Queremos saudar aí também os nossos queridos que estão conosco nesta manhã. Étero, tem um povo que está sempre comigo aqui, a Dona Ivone, a Tânia, o Marcelo, né, e a Karina, meu cunhado Orlando participando com a gente, a Lilian, lá da nossa igreja metodista, o Roberto Maciel, lá de Manaus, a Elis Regina, o Denilson, né, a Rita de Castro. Quem mais está com a gente aí?
1: Né? Bem lembrado, Bispo. Elis Regina já está participando, já mandou um abraço para o senhor. Antes de começar o programa,
2: pois
1: já
2: é,
1: estava
2: que bom, coisa boa.
1: Aguardando aqui o início de Um Tempo com Deus. A Salvina, Bispo, é de Aricuns, estado de Goiás. Ela sempre nos assiste.
2: Sempre com a gente, aqui
1: sempre,
2: também.
1: Sempre, vários horários.
2: Salvina, incluindo. Deus abençoe, querida.
1: A Cris Feijó, que mora em Recreio dos Bandeirantes, Rio de Janeiro.
2: Olha também. Isso, sempre. Cris, Deus abençoe também.
1: A Vera
2: sempre
1: Pitch,
2: com a gente aí. Isso. É o que você falou, é uma família. RTM, né?
1: Verdade.
2: Quem mais está com a gente?
1: A Vera Pid, que está em Passo Fundo, do Rio Grande do Sul. A Marília Lira, que está em Manaus. O Rosinaldo, aqui em São Paulo. A Ana Teca, Bispo, está em São Luís, Maranhão. Rosemary, em Anápolis, estado de Goiás. Maria Deutner e também o pastor Josafá Barreto. A Thalita Rodrigues também, em Jaboatão dos Guararapes. Pastor Josafá Barreto em Amargosa, deixa eu ver aqui a cidade. Amargosa, a Bahia, estado da Bahia. Bebel, em Goiás. Roberto Brito, aqui em Diadema. Acauã Monteiro.
2: Acauã Monteiro é pastor nosso,
1: é
2: também.
1: É pastor? Opa,
2: na igreja, lá em Pindamonhangaba.
1: Pindamonhangaba?
2: Na cidade de Pindamonhangaba, igreja Boa, Bela Vista, né? Pastor, sim, muito querido nosso. Acauã, Deus abençoe, querido. Pastor Josafá, também obrigado por estar com a gente, conosco.
1: Eu estou me lembrando de um acampamento que nós tivemos em Pindamonhangaba pela metodista, quando eu era pequeno mesmo. Pindamonhangaba. Tempo bom, faz muito um
2: cidade
1: tempo,
2: boa.
1: Tempo. Cidade
2: eu,
1: boa,
2: eu
1: Vale
2: brinco,
1: Paraíba.
2: Né, que a melhor parte de Pinda eu trouxe comigo, que é minha esposa, né?
1: É de lá.
2: A Ivana de Pindamonhangaba. É. Acauã, Deus abençoe, querido. Bom ter você com a gente. Quem mais está aí colando no nosso programa?
1: O Renato Mendes, Bispo, em Xerém, Duque de Caxias, já deixou os dados, inclusive, aqui. A Stephanie, em Canoas, Rio Grande do Sul. Muita gente, querida.
2: Muito bom, né? Muito bom. Eu acho, Hétori, que hoje eu vou trazer um desafio aqui, até ontem eu estava aqui na rádio, gravando um programa, porque esse mês aqui de outubro é o mês da reforma protestante, né?
1: Sim.
2: Mas a pergunta que eu faço para você, eu quero fazer para todos os nossos ouvintes, é preciso renovar? Mas antes dessas perguntas, o Hétori vai falar sobre as nossas reprises. Eu acho que é importante. Sim. E aí lembrar mais uma vez como essa pessoa pode participar e receber um mimo do Nocenáculo.
1: Verdade. Aqui um mimo de Nocenáculo para você ouvinte. É necessário que você deixe os seus dados. Nome completo, endereço e também o CPF para que o correio possa entregar, levar até você. Ó, as reprises são toda quarta, 1h45 da manhã, da madrugada, 1h45. Às quintas também você ouve Um Tempo com Deus às 4h30 da tarde, aos sábados às 5h e também 18h30 e aos domingos às 6 da manhã e às 9h45 da noite. Portanto, vários horários para você não perder esse momento de reflexão, né, Bispo?
2: Muito bom. Vamos ouvir a primeira canção e eu queria que você pense nesta canção enquanto nós vamos pensar sobre a pergunta: é preciso renovar?

0: Eis-me aqui rendido, estoura o som de Isaías Saad. Bispo, diz pra gente, é preciso renovar?
1: Este para nós é o mês da reforma protestante. E nós trazemos à memória o que mudou na vida de Martinho Lutero e o que nós chamamos do início da Igreja Protestante. Mas a partir daí, faz sentido para nós hoje uma renovação nas nossas vidas, uma reforma nas nossas vidas, para pensar em mudanças das mais complexas, as mudanças pessoais, familiares, profissionais, como também os nossos hábitos, as nossas atitudes e até mesmo a nossa maneira em servir a nossa comunidade de fé. Estamos caminhando para o final do ano, já estamos em outubro, e é comum nesse tempo a gente pensar em alguns consertos, em algumas reformas na nossa casa. Minha esposa, por exemplo, né? Ela vai vivendo intensamente esse momento, pensando numa decoração para o nosso almoço de Natal ou para o nosso jantar de Natal. Às vezes nós olhamos para a nossa casa, precisamos fazer aqui um conserto, uma pintura. É muito interessante, mas isso se aplica

Nós encontramos em Efésios, no capítulo 2, versículo 1, diz assim: E ele vos deu vida, estando vós mortos em vossos delitos e pecados, nos quais andastes outrora, segundo o curso deste mundo, segundo o príncipe da potestade do ar, do espírito que agora atua nos filhos da desobediência, entre os quais também todos nós andamos outrora, segundo as inclinações da nossa carne, fazendo a vontade da carne e dos pensamentos, e éramos por natureza filhos da ira, como também os demais. Mas Deus, sendo rico em misericórdia, por causa do grande amor com que nos amou, e estando nós mortos nos nossos delitos e pecados, nos deu vida juntamente com Cristo. Pela graça sois salvos. Porque pela graça sois salvos mediante a fé. Isso não vem de vós, é dom de Deus, não de obras, para que ninguém se glorie. Pela graça sois salvos. Lutero é um exemplo de que é possível fazer uma grande reforma nas nossas vidas, na igreja e na sociedade. Entre os pilares da reforma protestante está a salvação pela graça. Não é um esforço humano. Não é o sacrifício de animais, até mesmo o sacrifício humano. Nada do que nós fizermos será suficiente para a nossa salvação. Não há coisas que a gente possa fazer para ser salvo. Ao contrário, pela graça, sois salvos. Só o amor de Deus, ele é suficiente para a nossa salvação. A palavra do Senhor diz que Ele nos amou quando nós estávamos mortos nos nossos pecados. Eu queria que você prestasse bastante atenção. A renovação, a reforma, ela não começa de fora para dentro, mas de dentro para fora. Como pastor,

0: Já ouvi muitas vezes as pessoas me dizerem, pastor, quando eu melhorar nisso ou melhorar naquilo, eu vou para a igreja. Eu preciso dizer uma coisa a você. Você pode ir à igreja em qualquer lugar, em qualquer momento, em qualquer situação. Você pode ir para a igreja e começar a ser mudado, ser transformado. Na verdade, eu não preciso melhorar para poder estar na presença do Senhor. Eu preciso estar na presença do Senhor para poder melhorar. Apenas vá. E a transformação, ela vai acontecer. A palavra do Senhor diz que Jesus nos amou antes mesmo do nosso nascimento. Se você ler lá o Salmo 139, Davi está falando sobre isso, de que antes dele ser gerado, o Senhor já o amava e já conhecia o seu caminho. A palavra do Senhor diz que quando Jesus veio ao mundo, ele veio trazer salvação, e isso pela graça. Mas preste atenção, não foi de graça. Custou a vida de Jesus, custou a vida de inocente, lá na cruz, lá no Calvário. Então eu quero perguntar a você hoje, o que você está esperando para mudar? O que você está esperando para começar uma reforma na sua vida? É muito interessante na nossa sociedade e na nossa cultura que muitas vezes nós estamos sempre adiando para, por exemplo, a próxima semana. Na próxima semana eu vou começar uma dieta. Na próxima semana eu vou mudar os meus hábitos alimentares. O ano que vem, até porque a gente já está em outubro, talvez você fez promessas no dia 31 de dezembro e que elas jamais iniciaram ao longo deste ano. E aí você começa outra vez a ensaiar estas promessas. O ano que vem, no ano que vem, eu vou mudar de vida. Eu preciso dizer a você, precisa começar hoje. Essa mudança de hábitos. Quantas coisas estão se falando sobre hábitos saudáveis, sobre alimentação saudável. Não sei, Héctor, se você já ouviu, tenho lido algumas coisas que falam sobre higiene do sono. Né? Um termo tão interessante, né? Porque para a gente antes a higiene estava ligada ao nosso corpo. Nosso banho, cuidado com os nossos dentes. Só que hoje você ouve, né, pessoas especialistas falando sobre higiene do sono. Eu estava numa reunião com o nosso corpo pastoral e um dos nossos pastores, porque era sobre saúde emocional e ministério pastoral, e alguém perguntou sobre a questão do celular, do uso do celular. E ele estava comentando que hoje já é considerado um transtorno. Hoje já é uma enfermidade. Eu quero dizer a você que nós não nascemos dependentes de celular. Eu sou de uma geração que ainda não tinha celular. Né? Eu fui ter o meu primeiro celular, eu acho que com certeza, talvez 30 anos atrás, né, quando cheguei para pastorear a Catedral Metodista de São Paulo, não me lembro, tive um pager antes disso, que já era uma novidade, e depois fui ter o meu primeiro celular. Quero dizer que nós não nascemos assim, nós não nascemos com esta condição. Eu não acho que mudar os nossos hábitos seja algo muito difícil, mas ele é necessário. E não é diferente no mundo espiritual. O que você precisa mudar? Quando confessamos Jesus como Senhor e Salvador, nós iniciamos um processo de conversão em nossas vidas. E na nossa tradição doutrinária, nós trabalhamos a santificação e a perfeição cristã. E isso é um processo que vai durar a vida inteira. Ou seja, hoje eu preciso ser melhor do que eu fui ontem. E amanhã eu preciso ser melhor do que eu fui hoje. Esse processo de santificação, este processo de perfeição cristã, ele vai durar enquanto nós tivermos fôlego de vida. Ou seja, o nosso maior desafio é buscar em Jesus ser melhor como ser humano, como família, como sociedade. E aí o texto diz, né, que nós não seremos salvos pelas obras. Ou seja, as nossas obras, elas não serão um objeto de barganha e de troca pessoal com Deus. Ao contrário, as nossas obras, elas serão uma consequência natural da nossa declaração de Jesus como nosso Senhor e Salvador. Ele me amou primeiro e me amou até as últimas consequências. E nesse processo de amor, de salvação, ele diz assim: porque pela graça sois salvos mediante a fé. E isso não vem de vós, é dom de Deus, não de obras, para que ninguém se glorie. Ou seja, a nossa salvação, a nossa mudança de vida, ela está dentro de um processo natural, de um contexto natural e de uma ação de Deus que vem em favor das nossas vidas. Que Ele age em favor das nossas vidas. Se eu perguntar a você neste momento, em que área da sua vida você precisa mudar? Em que área da sua vida você precisa passar por uma transformação? Eu quero dizer a você hoje que não é pela força do seu braço e até mesmo pela sua disposição. Hoje nós estamos como igreja e eu estou iniciando os 21 dias de jejum e oração. Não é fácil. Não é fácil durante esses 21 dias abrir mão de algumas coisas que eu estou habituado, como café, como doce, como a carne. São 21 dias em que eu vou buscando a presença de Deus, a face de Deus, buscando realmente a presença dEle e a revelação dEle na minha vida. Mas nesses 21 dias eu tenho que mudar os meus hábitos. Eu tenho que abrir mão de algumas coisas. Eu tenho que deixar algumas questões. Eu quero convidar você a experimentar a presença do amor de Deus na sua vida. Hoje é um tempo de renovar. Hoje é um tempo de começar mudanças de vida e talvez você responder a esta pergunta: em que área da sua vida você pode melhorar? Em que área da sua vida você pode ser transformado por Deus, pela presença de Deus, pela graça maravilhosa do Senhor? Pela graça sois salvos, é dom de Deus, é graça de Deus, é bondade dele sobre as nossas vidas. E aquilo que você fizer, você vai fazer para a honra, glória e louvor do nosso Deus. Que Deus te abençoe e que você possa começar a pensar nisto. Em que área da sua vida você precisa mudar? Em que área da sua vida você precisa começar algo novo na sua vida, na sua caminhada e na sua experiência com Deus? Deus te abençoe e até o nosso próximo encontro. Nós queremos pedir aqui ao Héctor. Héctor, sim, chegou mais alguém com a gente aqui? Sim. Mais algum pedido de oração?
1: Sim, bispo. Aliás, um abraço para o pastor Silvio Luiz, está em Uberaba. Mando um abraço para o senhor.
0: Pastorzão, Deus te abençoe, querido.
1: Oswaldo Sampaio está em Araçatuba, chegou agora também. A Maria em Indaiatuba, acompanhando o programa. A Stephanie, bispo, ela é de Canoas, Rio Grande do Sul, pede oração. Está fora do mercado de trabalho, está desanimada.
0: Vamos orar por ela. Pede
1: oração por emprego. Também aqui, a Rosângela de Lençóis Paulista, amiga dela, a Valdira, foi diagnosticada com câncer, e também a sobrinha dela, viu,
0: okay,
1: bispo?
0: Ok, vamos orar pela Rosângela.
1: E o Roberto Brito, ele é de Diadema, ele quer contar a bênção aqui.
0: Conta a bênção.
1: Em novembro vai fazer um ano que ele está empregado.
0: Amém.
1: Ele sempre pedindo orações aqui durante o programa, né, o Roberto? Está no trólebus a caminho de Santo André, ele mora em Diadema. E contou aqui que em novembro já comemora um ano
0: Que coisa boa. É,
1: no
0: vamos
1: seu
0: agradecer
1: emprego.
0: Também, né?
1: É. Aí os pedidos. E a Elisegina Oliveira, que dia 12 faz 58 anos, bispo.
0: Ah, bem, vamos orar e agradecer a Deus pela bênção da vida. E o mais importante, orar pela Renata, né?
1: Renata
0: está num período de férias, que Deus esteja.
1: E a Nilceia também, que está em missão, viu, bispo? A Nilceia está em Pindamonhangaba.
0: Você comentou no começo do programa, vamos orar pela Nilceia, pelo Oswaldo Sampaio, querido Oswaldo, sempre com a gente aí, parceirão nosso do programa. Gente, se nós não mencionamos o seu nome hoje, nós temos aqui o nome de vocês, a gente vai orar pela sua vida, pela sua casa, pela sua família. Nós vamos pedir a bênção de Deus aí sobre vocês. Pai, nós queremos, em nome de Jesus, queremos orar pela Stephanie, em especial, ó Deus, assim como o Roberto está agradecendo pelo seu emprego, nós queremos orar para que o Senhor possa abrir uma porta de emprego para a Stephanie e, neste momento, cuidar da sua saúde emocional, para que ela possa crer que não existe nenhuma porta que o Senhor queira abrir para ela, que vai ser fechado. Então, nós oramos por ela. Também, ó Deus, pela Rosângela, Senhor, oramos pela Valdira, pela sobrinha, neste mês, que é o mês de outubro, é o mês do cuidado com a saúde da mulher, que o Senhor possa colocar sobre elas a tua mão de bênção, de cura. Também agradecer pelo aniversário da Elis Regina, Senhor, e de uma forma muito especial, pelos queridos que estão conosco neste programa, nós oramos e abençoamos em nome de Jesus. Oramos para que seja um tempo extraordinário, e especialmente neste mês de outubro, que o Senhor esteja abençoando a vida e a saúde da mulher. Abençoa a Renata neste tempo de viagem, abençoa Deus a Nilceia neste tempo de missão, e assim a nossa RTM e também a nossa família do nosso cenáculo. Nós oramos e abençoamos em nome de Jesus. Amém, Senhor. Amém. Deus te abençoe e até o nosso próximo encontro.
1: Amém. 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
4: 10h30, muito bom dia para você que está aqui na RTM. Você acompanhou um tempo com Deus, a gente gravou, logo mais estará disponível no nosso site rtmbrasil.org.br, na aba Programas, tá? E já compartilha com todo mundo o nosso conteúdo, que está ali sempre para alcançar mais e mais vidas. Esse é o nosso objetivo, é o nosso foco, é a nossa missão. Vamos de canção? Chegando aqui, a Marcela tá aí junto com o Elvio Sodré. Mais uma da nossa playlist de outubro. Não sou tão forte. Daqui a pouco, mais participações por aqui.

E foi assim que Deus mostrou o seu amor por nós. Deu seu Filho único ao mundo para que pudéssemos ter vida. E o amor é justamente isto. Não fomos nós que amamos a Deus, Ele que nos amou primeiro. E hoje, através de Jesus, nossos pecados foram perdoados. 1 João 4.

0: desse jeito. Aí o som de Marcela Thaís com Elvio Sodré, Não Sou Tão Forte. Daqui a pouco o calendário de oração do Ministério de Homens. Ah, hoje tem Pop Talk, hein? Meio-dia.
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1: Tá aí Jorge Camargo com a Carol Gualberto. Já conhecia essa? Eu não, tô conhecendo agora. É a atualização da nossa playlist para este mês. Amolece meu coração.
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1: Ótima quinta-feira. Subindo a temperatura aqui em São Paulo. Cheguei, estava 21, como eu disse. Já está 23. Vai subir a temperatura. Acho que vai passar dos 30 hoje aqui, viu? Vai chegar a 30, né? Já está batendo os quase 25 graus aqui. Calor aqui em São Paulo, viu? Para os próximos dias também, né? Bom, estava muito frio. Para quem é de outro estado, tá calor por aí, aqui tava um friozão. Tava quase cara de inverno, agora tá desse jeito. Agradecendo a todos que estão participando, interagindo, mandando mensagens através do nosso WhatsApp. Opa, esqueci de ligar a câmera aqui. Pronto, câmera ligada. Pode nos assistir lá no site rtmbrasil.org.br. Lá você tem um estúdio ao vivo, tá bom? Fica a dica aí. Olha só, alô você que é baixista, mais uma dica. Você que toca baixo aí na igreja, hein? Você pode fazer... Olha só o que eu tenho para convidar aqui você que é músico e toca contrabaixo. Oportunidade, ouça essa aqui, oportunidade de fazer parte do time, vou até baixar o BG aqui, de VPC. Já pensou você participando de Vencedores por Cristo? Você ouviu bem, Em 2027, a missão Vencedores por Cristo busca um novo integrante para assumir essa função, o cargo de baixista. É a 94ª formação de Vencedores. Começou lá no finalzinho dos anos 60. É 68? É isso? E continua até hoje. Se atualizando, né? Olha o privilégio, hein? Já imaginou? Você toca baixo? Ah, você conhece alguém que toca? E... já pensou? Então, eu quero passar esse convite para você. Étero, me explica mais isso aí. Se você toca, tem compromisso, curte música cristã e tá a fim de fazer som com a banda Vencedores por Cristo, essa é a oportunidade. Você vai ter que preparar um vídeo, tá? Com alguma música de VPC para marcar a banda nos stories, tá? Então, você que é baixista ou conhece alguém, já passa esse recado. Prepara um vídeo bem bacana, capricha lá, tocando uma música de Vencedores por Cristo. Repertório não falta aqui na RTM, né? Você que gosta de Vencedores por Cristo, então já escolha uma música que você tem facilidade para tocar, enfim, dê o seu melhor ali, grave um vídeo nos stories. 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E você vai ter essa oportunidade, esse privilégio, né? Ou, se você não toca baixo, ou conhece alguém da sua igreja, tá aí esse presentão aí, hein? Daqui a pouco mais uma dica aqui, estamos com várias novidades para compartilhar com você. Eu quero agradecer a Maria que está em Indaiatuba. Eu tenho tios que moram aí, viu, Maria? Não lembro o bairro, viu? A Stephanie em Canoas participou com a gente, né, Stephanie? Renato Mendes, tenho certeza que é preciso se arrepender para mudar, vai depender da mudança. Se for para se parecer mais com Jesus, vale a pena. Tá aí comentando, estava atento à mensagem com o Bispo Marcos. Legal, Renato, obrigado. Ele mora em Duque de Caxias, Rio de Janeiro. Quem mais aqui participou? O Rosinaldo mandou um abraço pro Bispo. Obrigado, Rosinaldo. Ana Teca. Ô, Ana, bom dia.
0: Bom dia, RTM. Bom dia, irmão Hétori.
1: Oi.
0: Cheguei.
1: Aí sim.
0: E ele, irmão Hétori, chegou. Eita,
1: tamo
0: glória
1: junto.
0: A Deus. Bom dia, meu irmão. Bom dia a todos os ouvintes e locutores. Bom dia, Cris Feijó. Bom dia a todos. Louvado seja Deus. Tamo juntos, irmão Hétori. Pra glória do Senhor Jesus. Um bom programa, um bom dia, uma boa semana abençoada pelo Senhor Jesus. Irmão Hétori, se houver uma oportunidade e você puder, coloque O Amor de Deus de Raquel Novaes e de Paulo César Baruque. Tamo juntos, irmão Hétori.
1: É nóis.
0: Bom dia.
1: Valeu, Ana.

0: Aí o som de Raquel Novaes com Paulo César Baruco, Amor de Deus. Quem pediu foi a Ana Teca em São Luís.
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0: Que bom. Que bom que você está aqui, viu? Dona Lete, bom dia e bom trabalho. Dona Lete está deixando tudo impecável aqui na rádio, viu? Hoje no apoio técnico está o Luiz Felipe, Pedro Campos está em férias, está lá em Israel, hein? Tiago Liza ali na parte audiovisual. Eu vou ajustar essa câmera aí que não estou gostando. Para quem está assistindo a gente, deixa eu girar aqui. Aqui é desse jeito, viu? É. Estúdio ao vivo, você clica lá em rtmbrasil.org.br. É o seguinte, na contramão... Era um programa, lembra? Na Contramão, era um programa voltado aos jovens, agora é NCCast. 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Aliás, amanhã tem o NCCast aqui na nossa programação. Hoje tem o Pop Talk, que também é um programa voltado aos jovens, falando aí sobre cultura pop, com André Castilho e convidados, meio-dia aqui. 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Eu não estou vendo, não posso ver agora, estou dirigindo, estou lavando louça, estou trabalhando, mas eu estou ouvindo, estou no fone de ouvido, estou aqui na academia, estou na pedalada... Na caminhada, não dá para eu pegar o QR Code aí na telinha, mas se você passar o link, Héctor, eu agradeço. Pode mandar mensagem aqui no WhatsApp, que eu vou encaminhar para você o link, para que você possa nos ajudar também com o Ministério de Jovens da RTM, o Ministério Na Contramão, tá bom? 974-181-456, WhatsApp. DDD 11. Tá fora do Brasil, coloca o 11 primeiro, tá? Daqui a pouco, calendário de oração do Ministério de Homens. Agora tem Marlene Vasquez com o Estênio Márcio, Rei Uzias.

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1: Hoje é dia 8 de outubro e o tema da nossa oração é amando a Deus. Mas os que amam o Senhor sejam como o sol quando se levanta na sua força. Juízes capítulo 5, versículo 31. Quando os homens amam a Deus, isso se reflete em seu semblante. Eles levam luz e encorajamento ao ambiente que vivem. Esse é o plano de Deus para todos nós. Eu sou Matheus Pires e é uma honra orar com você.
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5: Isso mesmo, Sérgio Cavazzoni. 11 horas, 1 minuto. Vamos de Entendendo a Bíblia? Você deixou suas perguntas? Então vamos às respostas.
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0: Olá, seja muito bem-vindo e bem-vinda ao Entendendo a Bíblia, o programa que é feito para você e com você, que nos ajuda a produzir o conteúdo a partir da sua pergunta. Eu sou Renata Burjato e ao meu lado...
7: André Castilho, é uma alegria poder conversar com você e junto com você entender a Bíblia também com ele.
8: Itamir Neves. Nós queremos entender a Bíblia a partir da sua pergunta. Vamos procurar responder a partir da Palavra de Deus.
0: Vamos agora com a participação da Jéssica de Caruaru, Pernambuco. Gênesis diz que Caim foi morar em Nod, arrumou uma mulher. De onde veio essa mulher se só existia Adão e Eva?
8: Exatamente, de onde veio? Não tenho dúvida nenhuma, se só existia Adão e Eva, vieram essas mulheres aí, ou essa mulher que, com quem Caim casou, porque quando a gente lê a genealogia lá de Gênesis, né, a gente vai ver que Adão e Eva tiveram filhos e filhas, não só os dois, Abel e Caim. Então nós tivemos, e porque lembra que a ordem do Senhor Jesus para o Senhor Deus para aqueles dois, para aquele casal, era que eles crescessem e se multiplicassem. Então, com certeza, nós tivemos vários filhos e várias filhas. E aí, com quem que houve casamento? Somente entre eles mesmo. Então, assim começou essa humanidade. E aqui, exatamente, com certeza, podemos dizer que Caim casou com uma parente sua, ou irmã, ou sobrinha, ou tia, não, quer dizer, alguém bem próximo ali, porque era a família, né? A família foi essa daí, e cresceram, graças a Deus, com vários filhos, várias filhas, então não ficaram só em Adão e Abel. Abel, inclusive, morreu, e o que aconteceu? Caim matou Abel, Abel morreu, e Caim foi para fora, e aí encontrou alguma parente sua lá, e aí casou.
7: Existe.
8: Na terra de Nod.
7: Isso. Vamos dar uma olhada, então, Renata, no texto?
9: Vou começar,
8: Gênesis
9: então.
8: Gênesis 4, 17.
9: Sim, Caim deitou-se com sua esposa, ela engravidou e teve Enoque. Então Caim construiu uma cidade, chamou-a de Enoque, em homenagem ao filho. Enoque foi pai de Irade. Irade foi pai de Jeujael. Meujael foi pai de Metusael. Metusael foi pai de Lameque. Lameque casou-se com duas mulheres, Ada e Zilá. Ada deu à luz Jabal, antepassado de todos os que moram em tendas e criam gado. Ele tinha um irmão chamado Jubal, antepassado de todos os que tocam lira e flauta. Zilá deu à luz Tubal-Caim, que se tornou fabricante de ferramentas de ferro e bronze. A irmã de Tubal-Caim chamava-se Naamá.
7: Bom, então a gente já tem aí, começa uma lista, né? E é muito interessante que a Bíblia não está preocupada com a esposa de Caim. Ela vai para outra direção, assim, exatamente, como não está preocupada com a esposa de Sete, né? Porque Sete também aparece aparece com uma esposa. Então, o que a gente entende aqui nesse texto? Se você entendê-lo literalmente, que ali só existiam Adão e Eva, e os filhos, Caim e Abel. Caim mata Abel, e vem Sete. Então, e aí é importante, as mulheres aqui, elas não aparecem em genealogia nenhuma.
8: É impressionante isso.
7: Genealogia nenhuma. Elas vão aparecer em algumas genealogias, pouquíssimas. Entre elas, a genealogia de Jesus.
8: Exatamente. Aparece Ruth. Aparece a mulher de Salomão, que nem fala o nome dela, né? Interessante.
7: Mulher de Davi, né? Mulher de Salomão ou mulher de Davi?
8: Mulher de Davi.
7: É, a Batseba.
8: Batseba.
7: Exato, que é a mulher de Davi, que não aparece o nome
8: exatamente
7: dela. Aparece Tamar.
8: Exatamente.
7: Aparece Tamar.
8: Que é da tribo.
7: Aparece, né? Raabe também, não aparece Raabe?
8: Raabe, no, inclusive nós fizemos um programa outro dia falando sobre Raabe.
7: É, exatamente.
8: Que aparece a heroína da fé.
7: Isso. Mulheres com vidas muito, muito controversas, digamos assim. Ruth, talvez, que era a moabita,
8: exatamente,
7: a estrangeira.
8: Então,
7: era a melhor delas, assim. Tamar fingiu-se de prostituta para se deitar com o sogro e dar prosseguimento à genealogia.
8: Exatamente.
7: Lá. Raabe era prostituta, mas se arrependeu e decidiu proteger o povo de Israel. E Batseba traiu o seu marido Urias com Davi.
8: Exatamente.
7: Então, assim, são mulheres e mulheres complicadas. Mas a gente não está falando sobre a genealogia de Jesus em Mateus 1. A gente está falando sobre Caim. Vamos continuar com ele. As mulheres em Gênesis, você vai olhar, e fora Eva, não aparece mulher em genealogia.
8: Não tem.
7: Então, o que isso significa? Que é provável, né, tomando esse texto na sua literalidade, que aquelas eram as pessoas que existiam naquela época. Então, eles tiveram filhas que não foram contadas na genealogia.
8: Sim.
7: E aí, essas filhas, que poderiam até ser mais velhas, eventualmente, improvável, mas que talvez estivessem ali entre Caim e Abel, ou entre Caim e Sete, elas foram as filhas, ou a filha com quem Caim se casou, e aí foi dando origem aí à genealogia.
8: Exatamente.
7: Essa é a leitura mais literal. Existem outras leituras que são feitas, e comentaristas sérios, crentes, alguns até conservadores, que vão entender que Adão e Eva, na verdade, seriam representantes de um povo. E aí, que seria uma linguagem mais simbólica do Gênesis, e na representação desse povo, quando eles caem, todo o povo cai com eles, mas já existiriam mulheres de outras descendências, e ali havia separação entre povos. Então existe essa leitura por parte de comentaristas que são evangélicos, que creem em Jesus, que creem na ressurreição, que não são comentaristas liberais. Quando você vai para comentaristas mais liberais, aí realmente pessoal vai dizer que o texto não é literal, que o texto é completamente simbólico, porque existe realmente essas dificuldades. Existe uma leitura que seria a leitura mais mitológica do texto também, que é parecida com essa que eu coloquei aí, que alguns comentaristas vão trazer, que entende assim, o que a Bíblia está dizendo é verdade, mas ela escreve de uma forma para as pessoas daquela época entenderem, mas as coisas aconteceram ali de outra maneira para poder explicar justamente essas questões e essas situações. O que a gente faz? A gente deixa essa discussão aí para o pessoal que vai fazer as conjecturas, e a gente crê que a Bíblia, como palavra de Deus, nos traz de alguma maneira a verdade. Então nós lemos o texto como ele está aqui e nós vamos crer principalmente no propósito do texto. O propósito do texto aqui, ele não está preocupado com quem era a mulher de Caim, apesar que às vezes a gente fica com curiosidade. E não tem problema nenhum ter curiosidade, pode mandar perguntas sobre as suas curiosidades. Mas é importante nós vermos o propósito do texto que a Renata leu, professor Itamir.
8: Sim, sim,
9: sem
8: dúvida.
9: E um dos propósitos que eu penso também é assim, poxa, depois de Deus alertar Caim para falar que o pecado está à volta, a gente tem que dominar, ele ter sido assassino, ainda assim Deus dá a chance de ele construir uma família, né? Ele tem uma esposa, ele se deita com ela, ela engravida e ele consegue ainda ser pai, ser avô. Então a graça também continuou perseguindo o ser humano, né?

0: 130 anos, e depois gerou um filho à sua semelhança, conforme a sua imagem, e lhe chamou Sete. Então, o Sete que veio no lugar de Abel, que tinha morrido. Agora, no versículo 4, é muito interessante. Versículo 5. Os dias de todos da vida de Adão foram 930 anos, e morreu. Aí ele começa a falar sobre Sete. Viveu 120 anos e tal, tal, tal, tal. E aí no versículo 7, e teve filhos e filhas. Então é isso daí. Com quem ele casou, o Caim? Com certeza alguma parente deles, mas é filhas que foram nascendo ali durante todo esse período aí. Quer dizer, imagina só, Adão viveu quanto tempo? 900 e poucos anos. Quer dizer, tem que ter filhos e filhas à vontade.
1: Exatamente, muitos filhos e filhas. E aqui outra coisa importante que aparece é que aparecem sempre os primeiros filhos e os demais não são nomeados.
0: Sim,
1: porque
0: exatamente.
1: O texto ele está querendo mostrar ali, ó, a genealogia que foi gerando, que foi dando origem a diversos filhos, a diversos descendentes, e depois eles foram destruídos lá no dilúvio, mas houve, né, a vida continuou e houve uma humanidade, uma parte da humanidade complicada desde o começo com Caim, e com Sete vários menos buscam a Deus, mas no final, infelizmente, só sobra Noé.
2: E nesse um minutinho final, uma vez que a pergunta já foi totalmente respondida, né, mostrando interpretações diferentes e tudo mais, mas é muito legal também, né, que perceber que mesmo da família de Caim, mesmo depois do assassinato dele, pra gente que gosta muito das questões de cultura, né, é muito legal que vem na sequência, né, nos versículos 19 até 22, eles iam manipulando, né, os objetos, iam criando coisas, então Deus ainda foi com a sua criatividade, né, usando essas pessoas e esse legado de cultura e de conhecimento chega até a gente.
1: Na verdade, assim, o ser humano, depois do pecado, ele não perde a imagem e semelhança de Deus.
0: Não, exatamente.
1: E de alguma maneira, esse DNA divino está no ser humano, o DNA divino de criação, de curiosidade, que leva a gente até a perguntar essas coisas aqui. Então, isso faz parte aí daquilo que o divino realmente colocou em nós.
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0: Tá aí o som de Tirza, Estênio Marcios também, com João Alexandre, o Salmo 139.
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0: Alegre-se no Senhor, outra vez digo, alegre-se, alegre o seu coração, a vida é bela, você faz parte dela, tenha, encontre, busque, você vai encontrar com certeza algum motivo de gratidão, por mais difícil que esteja a sua situação, encontre algo para agradecer, agradeça e que esse sentimento, que esse seu gesto de gratidão te fortaleça na fé. Que você possa superar e continuar a perseverar, o que é tão importante. Não desista, não desanime. Siga, caminhe, continue. É, Filipenses 4:4 para você, guarde no seu coração, alegre o seu coração. Eu estava aqui acompanhando o Thiago Liza, ele que é da parte de audiovisual aqui da rádio. Ele está lá editando o programa que vai ao ar logo mais à tarde aqui na nossa programação Entre Gerações. Espetacular esse programa. Aliás, é amanhã. Amanhã tem estreia no horário do Cacá. E ele comentou, eles deixaram vários programas gravados e o pastor Reinaldo, que é 50 anos mais jovem, falou, vamos parar. E o pastor Irlande, que já tem mais de 80 anos, mais de 90, aliás, mais de 90 anos. Né? Não, vamos em frente. Vamos continuar aqui. O segredo é esse, não parar, né? Continuar. Deus nos dotou de membros superiores, inferiores, músculos. Tudo isso precisa ser... cada órgão do nosso corpo precisa cumprir a sua função, né? Senão, para que serve? Né? Os olhos são feitos para ver. Então tem que ver. E as mãos, os músculos, são para exercitar-se, não ficar parado. Então, tudo na vida tem um propósito. Deus, toda a criação divina tem um propósito. Qual o seu propósito? Então, não pare, continue, tá bom? Eu quero agradecer de coração a todos que estão participando com a gente aqui. A Maria Deutner mandou um áudio. Deixa eu te ouvir, Maria. É isso? Deixa eu achar aqui. É esse canal aqui? Não, é esse outro aqui. Ei, Étri, deixa eu me confundir. Deixa eu me desconfundir, né? Agora vai. Maria, tudo bem? Bom
2: Olá,
0: dia.
2: Bom dia, Étri.
0: Opa.
2: Ontem eu mandei um áudio para você, meu nome
0: não
2: é Maria Deutner, escreve Deutner, mas fala Deutner, assim como Freud,
0: assim fala.
2: Tá?
0: Obrigado,
2: eu sou
0: valeu.
2: De Carazinho, Rio Grande do Sul,
0: sim.
2: Sou irmã da Vera Pitt,
0: é estamos mesmo?
2: A 48 quilômetros uma da outra,
0: aí, ó.
2: Ela em Passo Fundo e eu em Carazinho.
0: Aí, Vera, aí,
2: então, tenho seguido e ouvido a rádio há muito tempo já, mas nunca tinha feito uma participação.
0: Bem-vinda.
2: E ontem eu ouvi uma música... Aí por 9:30 da manhã, depois do pastor, depois do pastor Itamir Neves, logo em seguida ali, tu tocaste uma música que te falava sobre ceia. E eu quis procurar e na hora não procurei no YouTube pra eu gravar, pra eu ter o nome e identificar a música.
0: Uhum.
2: Tu consegues identificar pra mim que música que foi? Ela fala sobre ceia. É uma música muito linda. É muito inspiradora. Obrigada pela tua atenção e tenha um bom dia. Deus abençoe o trabalho de vocês aí na Rádio TM, RTM, né? Que tem levado o Evangelho a todos os cantos.
0: Obrigado.
2: Abençoado muitas pessoas.
0: Amém.
2: Grande abraço.
0: Outro Maria Deutner. Essa aqui, ó.

0: Aliança, tá bom, Maria? Aliança, o nome da canção, com Vencedores por Cristo. 11:23.
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0: Mais uma vez, eu quero reforçar o convite para você que toca baixo na igreja, quer participar de Vencedores por Cristo? Isso mesmo. Estamos com essa missão de encontrar um novo membro para essa função na 94ª formação de Vencedores por Cristo para 2027. Já vai preparando um vídeo, hein, com alguma música de VPC para marcar a banda nos stories. Arroba Vencedores por Cristo VPC. Vai lá no Instagram. Capricha no vídeo, hein? Eu não toco baixo, toco guitarra. Não sei tocar baixo, sou uma aberração tocando baixo. Mas eu posso indicar o baixista da igreja. Pode ser? Vai lá no Instagram de VPC. Compartilha a publicação com ele, tá bom? Tem todos os detalhes e a RTM apoiando aqui, divulgando. Porque a gente quer encontrar esse novo talento para fechar o time de Vencedores por Cristo para 2027. Legal, hein? Então, se você toca, tem compromisso, curte música cristã e tá afim de fazer parte, fazer som com a banda Vencedores por Cristo, não perca essa oportunidade. Repetindo aqui, lá no Instagram é @VencedoresporCristoVPC. Faz um vídeo bem caprichado, você tocando baixo, obviamente. Uma música tem que ser música de VPC, né? Senão aí não tem graça. Vamos pro intervalo? Daqui a pouco tem mais aqui.
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3: Exatamente, mestre Sérgio Cavazzoni. Olha, eu deixei no nosso rodapé aqui, para quem está assistindo, o WhatsApp. Você que não chegou, pode chegar. Daqui a pouco tem Devocional Dorothy, ainda falando sobre Jonas. Atenção, hein? É neste bloco mais uma reflexão, mais um momento devocional voltado a toda a família, em especial as mulheres, mas a nós homens também. Então eu convido você a prestar atenção na mensagem de hoje com a missionária Dorothy Bennett, que tem como tema, tá? Já vou até adiantar o tema aqui para você, ó. Jonas zangado com Deus. É, Jonas ficou zangado com Deus. Como assim? Você vai ter que acompanhar, tá? Você vai ter que acompanhar neste bloco. Agora é 11h28. Lá por 11h45 aproximadamente, tá bom? Então, não vai perder essa. Daqui a pouquinho, hoje sobre Jonas também, a gente vai refletir sobre a importância de viver de acordo com a palavra do Senhor, reconhecendo que todas as coisas acontecem segundo seu plano e propósito. A história de Jonas nos ensina sobre a misericórdia e o poder transformador de Deus, mesmo diante das circunstâncias mais adversas. Deixe o seu comentário. Você que acompanha o Devocional Dorothy, você que está sempre acompanhando, deixa aqui o seu comentário antes do programa ou depois. Isso é muito importante para a gente. O seu retorno garante a continuidade do nosso conteúdo. Você gosta? Você acompanha? Tem sido útil para você? Tem sido edificante na sua vida? Você compartilha? Lá no site tem o áudio para você compartilhar, né? Você faz isso? Então conta para a gente. Há quanto tempo que você ouve o Devocional com a missionária Dorothy? WhatsApp 11 974 181 456. Olha quem está chegando aqui, ele, Carlos Sider. Bem melhor. 11h29 agora. Olha quem está com a gente aqui, Luiz e Sueli, panificadora Cristina em Mossoró conosco. Alô, Angélica, bom dia.

0: É o Carlos Sider, bem melhor aqui na RTM.
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0: Daqui a pouco, Dorothy, daqui a pouquinho, hein?
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0: Ô Marília, ó, todo mundo que comenta aqui, né, se perguntando da Charlotte. Olha ela aqui, ó, olha ela aqui. Oi! Mandou o vídeo aqui, é esse canal aqui, aqui, ó.
2: Bom dia.
0: Bom dia.
2: Ouvintes.
0: Ah.
2: Um excelente dia. Estamos ligadas na rádio.
3: Rádio
2: Transmundial.
3: Mundial.
2: A melhor
3: amiga.
2: Sintonia. Um beijo a todos.
0: Ei, aí, ó. É a Charlotte aqui. Obrigado, Rose. Rose compartilhou aqui com a gente. É a pequena Charlotte, que sempre é lembrada pela nossa querida Marília Lira. Obrigado, valeu demais. Rosemary, que tá em Anápolis, acompanhando a gente. Quem mais aqui? Elis Regina também, hein? Ela disse o seguinte: eu quero agradecer pelo dom da vida. Estou completando 58 anos no dia 12, mas nasci no dia 8. Como assim, Elis? Você foi registrada no dia, depois, né? A minha mãe teve essa mesma situação, viu, Elis? Meus tios também, né? Tempinho atrás era meio complicado para ir no cartório, né? Mas recebo os parabéns dobrados aí, viu, Elis? Nossa querida ouvinte que tá sempre acompanhando a nossa programação, sempre interagindo. Nome de cantora, Elis Regina. Elis Regina Oliveira. Né? Forte abraço para você, viu? Felicidades dobradas, viu? Debaixo do cuidado do Eterno, viu, Elis? O pastor Josafá também com a gente. Bom dia.
4: Bom dia. Paz do Senhor Jesus.
0: Amém.
4: Pastor Josafá, da Igreja Batista Nacional, em São Miguel das Matas, aqui na Bahia.
0: Opa.
4: Eu moro na cidade de Amargosa, uma cidade vizinha aqui.
0: Sim.
4: Peço que ore por mim. Esses dias, esse tempo, eu estou passando um momento de enfermidade, um momento um pouco delicado, né? Estou em tratamento. Mas Deus está no controle de tudo. Sou ouvinte da rádio RTM já há um tempo, muito tempo. Tenho adquirido materiais, literatura e comentários, pastor Itamir Neves, Luiz Saião e outros da RTM. Tem uma plataforma muito boa para se comprar material teológico de reflexão e também... ouço tantos estudos importantes nessa rádio que tem nos enriquecido muito. Essa rádio é uma bênção de Deus que veio para o Brasil alcançando tanta gente que precisa ouvir uma palavra de conforto. Só tenho a agradecer a Deus por essa rádio. Quando eu tenho oportunidade, eu fico o dia todo ligado nessa rádio, até mais tarde. Deus abençoe, a paz do Senhor Jesus.
0: Amém, pastor. Muito obrigado. Que Deus abençoe sua vida, sua família, sua saúde. Já separei aqui para oração. Hoje teve culto aqui, 10 horas. Das 10 às 11 temos culto semanal. A nossa equipe, parte da nossa equipe se reúne e os pedidos dos ouvintes são ali apresentados. A cada semana alguém traz a palavra, né? Eu costumo participar online, hoje não foi possível, estava aqui junto com o bispo Marcos Garcia, né? E já separei. Então, na próxima semana, mas conte sempre com o nosso apoio, já estarei orando, viu, pastor? Alô, Thalita, tudo bem? Thalita Rodrigues, em Jaboatão dos Guararapes, conheço, já estive por aí, hein? Depois de Recife, né? Bebel, oi Bebel,
5: bom dia. Bom dia a todos, na paz do Senhor Jesus, amém. Bom dia Hétori,
0: oi.
5: Estou aqui na sintonia, graça e paz a todos.
0: Maravilha,
5: tá? Amém. Quero pedir a música, se possível for, a música é Sérgio Lopes, tem uma nova dele, eu não sei se está aí na playlist de vocês, mas coloca um Sérgio Lopes para nós, tá? Ofereço para todos os ouvintes, para você, meu esposo Tevaldo.
0: Oi, Tevaldo.
5: E a todos da sintonia. Um abraço.
0: Outro. Vai essa aqui, pode ser? Se tiver o nome, passa aqui, viu, Bebel? Vejo se eu tenho. Tá? A Chame o Vento, daqui a pouco, Devocional Dorothy.

0: Tá aí Sérgio Lopes, A Chame o Vento aqui na ITM. Vamos, WhatsApp aqui?
1: Através do nosso WhatsApp. 11 97 418 1456.
0: Eu tô separando os pedidos de oração, tá? Um por um aqui, a Rosângela ali de Lençóis Paulista. Já separei aqui, a sobrinha dela, Joyce Ferreira. Esteja em oração, tá? Sobrinha da Rosângela, ouvinte assíduo aqui, né, Rosângela? Aqui do interior de São Paulo, Lençóis Paulista, a sobrinha foi diagnosticada, infelizmente, né? Câncer de mama, a amiga dela, Valdira, também. A gente apresentou aqui durante o programa Um Tempo com Deus. E lembrem, tá? Da sobrinha da Rosângela, que é Joyce Ferreira. Ela passou o nome já no finalzinho, não deu tempo da gente mencionar durante o programa, mas tá aqui anotadinho, tá bom, Rosângela? E eu compartilho com os demais ouvintes, que estão sempre orando uns pelos outros, né? Lembrem também, tá? É, o Guilherme Toledo, opa, mandou uma selfie, tá lá, a bordo, ali na cabine. Que honra, viu? Que privilégio, Guilherme, de nos conceder essa carona. Está trabalhando, está aí a bordo ali da nave, a carreta, dirigindo com o som na RTM Brasil. Forte abraço, viu? Opa, pedi o link, vou passar, Guilherme. 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Para você que está assistindo, é só apontar a câmera do seu celular aqui para o quadradinho que está aqui à minha esquerda, ó, o QR Code, para você nos ajudar na missão no nosso Ministério de Jovens. Agora a RTM conta também com mais esse ministério, na contramão. Queremos alcançar a juventude, que é o futuro da igreja. Queremos falar para toda essa turma aí, essa galera que está chegando. Precisamos de recursos, de investimentos. Nada de graça. Precisamos, tudo é pela graça de Deus, mas precisamos de recursos. E se você nos ajudar, a gente vai com certeza avançar, tá bom? Obrigado, viu, Guilherme, por seu gesto de generosidade. Olha, vamos agora para o devocional com a missionária Dorothy. Promessa é dívida, tá aqui. Vamos acompanhar juntos essa mensagem. Eu volto já.
2: Olá, aqui é a Dorothy. Estamos de verdade pensando em 1 Coríntios 15. Estamos pensando sobre aquela frase que diz, segundo as Escrituras. Para mim, é tão emocionante continuar pensando nisso, porque está de acordo com a palavra do Senhor. Em outras palavras, tudo acontece segundo a palavra do Senhor. As pessoas dizem, puxa, as coisas estão tão terríveis. Você não acreditaria em como isso está ruim e vai piorar. Espere um minuto. Se você conhecer as Escrituras, saberá que, de acordo com a palavra do Senhor, as coisas estão, sim, no caminho certo. O que há de novo? Afinal, o Senhor não disse que estas coisas aconteceriam assim? Ele não nos deu uma imagem clara e profética dos tempos em que viveríamos? O que acontece quando os homens assumem o lugar de Deus e decidem que não precisam de Deus? Eles vão ser e fazer tudo? Eles vão provar o que o homem era e vão jogar fora qualquer coisa que tenha a ver com Deus, como o Criador. Por isso, vamos tentar ser algo que saiu de uma bolha em algum lugar, em alguma praia. Vamos falar sobre um Big Bang? Vamos falar sobre todas essas coisas. E eles estão deixando passar o fato de que tudo está acontecendo segundo a palavra. Portanto, quando estamos em Cristo, é maravilhoso ver que Ele pode fazer sua obra, porque fazemos parte daquela geração que Ele planejou que estaria viva hoje. Podemos acreditar que há vidas esperando para conhecê-lo em meio à devastação e desastre que estamos assistindo em todos os lugares. Com a doença e com a morte, a vida. A vida da ressurreição em Cristo Jesus. Que possamos ver que estamos aqui apenas pelo passar de alguns segundos, e então para todo sempre estaremos na eternidade. É disso que se trata a vida. É estar para sempre com o Senhor. Mas aqui embaixo somos o vaso para Ele trabalhar através de nós. Aqui estava Jonas e ele estava lutando contra essa ideia. Ele disse em Jonas 3:10, e Deus viu o que eles fizeram. Como se converteram do seu mau caminho, então arrependeu-se do castigo que lhes enviaria e não o executou. Isso deixou Jonas furioso. Ele não gostou da ideia. Veja, às vezes somos tão controladas pelo que achamos que Deus deveria fazer e como deveria ser feito através de mim, que não damos espaço para ver como Deus usa essas situações. Não vemos além desse terrível desastre e desse problema. Este é o momento para entrar lá e compartilhar o poder da ressurreição de Deus. Compartilhar o Evangelho, de acordo com a sua palavra. Em 2 Reis 14:25, lemos o cumprimento de uma profecia de Jonas, pois ali diz, conforme o Senhor, Deus de Israel, havia falado por meio de seu servo Jonas, filho do profeta Amitai. Sim, esse mesmo Jonas, de quem o Senhor falou e está registrado na história, em 2 Reis 14:25, quanto aos fatos que iriam acontecer. Mesmo a aparência de Jonas era algo muito radical. Não sei se você sabe, mas as pessoas em Nínive adoravam um falso deus chamado Dagon, que é o deus peixe. Assim, não é interessante que Deus usou o fato de que, quando Jonas foi lançado ao mar, ele foi engolido por um grande peixe? Pois é, aqui está Jonas dentro desse grande peixe. Agora, o que você acha que acontece se você ficar dentro do estômago de alguma coisa? Todos aqueles sucos fortes começaram a branquear Jonas. Quando Jonas foi cuspido no lugar onde deveria ter ido, Nínive, ao sair, ele se tornou um sinal. Ele se tornou um tipo. Sua vida mudou totalmente de aparência. Enquanto ele caminhava por Nínive, as pessoas devem ter pensado que isso era algo impossível de se ver. Existem registros históricos de pessoas que foram engolidas e vomitadas por um peixe, ou que abriram um peixe e encontraram um homem dentro. É exatamente assim que o corpo pareceria. Não foi só Jonas, mas o milagre que Jesus Cristo, quando ressuscitou, tinha um corpo diferente. Seu corpo poderia atravessar uma parede, poderia viver, porque era um corpo tal como será preparado para nós, um corpo diferente, não restrito apenas a este planeta. Jonas também prefigura a nação de Israel. Sabe, Deus disse a ele para ir e pregar aos gentios, porque eles eram o povo pagão, e os judeus eram o povo de Deus. Deus disse a ele para testemunhar, mas ele não gostou, porque ele pensava, nós somos o povo de Deus. Mas sabemos que neste curto período de tempo, nós, os gentios, temos a oportunidade de conhecer o Senhor Jesus. Aqueles que se voltam para Yeshua como seu Messias e recebem Yeshua, Jesus, como Salvador, serão como Jonas. Devem ser exatamente aqueles que Deus usará para alcançar o mundo pagão. E quanto à sua vida? Neste exato momento, você está sendo acompanhada por este incrível medo da morte, da doença e do horror. Que tal se voltar para Jesus? Ore, segundo as Escrituras, eu recebo Jesus Cristo para ser meu Salvador pessoal. Segundo as Escrituras, quero que Ele viva através de mim. E eu o louvo agora, Senhor Jesus, por entrar em meu coração. Em nome de Jesus, amém.
0: Vai mais uma excelente reflexão para a nossa vida, para a nossa edificação. Missionária Dorothy, amanhã tem mais neste horário. Eu quero seu comentário pelo nosso WhatsApp 11 974 181 456. Eu vou passar o link, se você quiser o link, eu quero ouvir, eu quero de novo, quero compartilhar. Eu já estou com o link aqui na telinha, eu compartilho com você pelo WhatsApp, tá? Só mandar mensagem para mim dizendo o que você achou do episódio de hoje com a missionária Dorothy. E se você quiser o link, é só pedir também que eu já te compartilho na hora, tá? 11 974 181 456. Aliás, temos vários ouvintes aqui pedindo links. Tem ouvinte que comentou aqui do programa Mensagem com o Pastor Janos, né? Deixa eu ver se eu encontro aqui. Antes, deixa eu ver, vamos ouvir mais um áudio? A nossa querida ouvinte Magnólia ali, Macau, é isso, né, Magnólia? Rio Grande do Norte, Nordeste Brasileiro, bem-vinda, bom dia mais uma vez. Olá. Mais uma vez, bom dia, aliás, bom dia.
3: Bom dia, aqui é Magnólia, professora aposentada, Assembleia de Deus. No momento eu estou em Natal.
0: Ah, tá na capital aí.
3: Natal, Rio Grande do Norte, que Deus abençoe você. Amém. Seus familiares, os ouvintes, todos que fazem essa grande e maravilhosa rádio.
0: Igualmente, obrigado, Magnólia. Rejane está em Manaus. Rejane, está trazendo gente nova aqui. Boas-vindas, Joane Adonai, ouvinte que está chegando agora. Joane, espero que você goste aqui da nossa programação, viu? Se gostar, depois salva o nosso contato, o nosso WhatsApp. Tá? Manda um oi, eu sou ouvinte que você comentou, amiga da Rejane, né? É, a Rejane está mandando bom dia para toda a equipe aqui da RTM Brasil, mandando abraço para mais nova ouvinte, a Joane Adonai, e a neta também, a Graziella. Alô, Graziella! Todas ali em Manaus, Amazonas. Aliás, falando em Manaus, ô Marília. Alô, Marília, não sei se ainda está ouvindo. Marília, é o seguinte, a Rose mandou um vídeo e ela pediu para eu compartilhar contigo. Lembra que eu coloquei o... Foi só o áudio pro ar, né? Da Charlotte. Ela pediu para eu enviar para você, Marília, só que eu fechei a conversa aqui. Deixa eu ver depois aqui. Manda um oi, Marília, para eu te encaminhar, tá bom? A Rosemary pediu para eu te encaminhar o vídeo dela com o Augusto. Olha que legal. Valeu, Rosemary. Eu vou aguardar aqui a mensagem da Marília, aí eu já vou compartilhar, já envio para ela, tá bom? O vídeo aí da garotada. Muito legal. Os netinhos. Quem mais aqui? O pastor Acauã Monteiro chegou hoje aqui também, né? O Renato Mendes, ele é de Duque de Caxias, bairro Pilar, legal. A Stephanie, que tá em Canoas, pediu canção com Daniela Araújo, né? Será que dá tempo? Eu tenho que correr com o relógio, que daqui a pouco tem o Pop Talk, tá? Então vou fazer o seguinte, se não der tempo agora, eu toco no outro bloco, tá bom, Stephanie? Já vou deixar separado aqui. Porque agora tem momento de atualizar você, ouvinte, sobre os principais fatos. Tudo que está acontecendo no Brasil e no mundo, a gente traz também esse momento jornalístico por aqui. Opa, errei a vinheta, não é essa não. Aqui é tudo ao vivo, viu, ouvinte? É essa aqui, agora vai.
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0: Isso mesmo. 7 para o meio-dia, a Polícia Federal deflagrou nesta manhã uma operação para investigar suspeitas de corrupção e lavagem de dinheiro envolvendo decisões judiciais no Rio de Janeiro. Segundo a Polícia Federal, a investigação apura um possível esquema de favorecimento a empresas dos setores imobiliário e da construção civil. A polícia também investiga o recebimento de vantagens indevidas por meio de imóveis, descontos comerciais, pagamentos indiretos e empresas ou pessoas interpostas. A apuração envolve possíveis crimes de organização criminosa, corrupção e lavagem de dinheiro. Agora internacional, a polícia entrou em novo confronto com estudantes durante os protestos que acontecem em Paris, na França, nesta quinta-feira. Policiais de choque enfrentaram manifestantes enquanto estudantes bloqueavam uma rua no 20º distrito da capital. Os protestos, que já duram 3 semanas, são motivados principalmente pela falta de professores e pelas condições precárias das escolas. O governo francês prometeu atender às reivindicações, mas ainda não apresentou medidas concretas.
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0: É, falar sobre tênis de mesa. O brasileiro Hugo Calderano avançou, chegou às quartas de final do China Smart Pequim. Ele é número 7 do mundo, venceu o alemão Patrick Franzinka, número 22 do ranking, por 3 sets a 0. Com esse resultado, o brasileiro segue invicto e ainda não perdeu nenhum set na competição. Nas quartas de final, Calderano enfrentará o francês Félix Lebrun, atual número 2 do mundo, e algoz do brasileiro nos Jogos Olímpicos de Paris. A data e o horário da partida ainda vão ser definidos. Tá aí, os principais fatos com fontes CNN Brasil e Globo Esporte. A próxima edição você confere logo mais no bloco das 12h30. A produção foi do Matheus Santos.
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0: Vamos pro break, daqui a pouco tem Pop Talk.
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0: Estamos aqui juntos no Pop Talk, eu sou André Castilho, para conversar com você a respeito de jogos eletrônicos ou videogames, para conversar com você a respeito de séries, filmes, discussões e muitas coisas interessantes, mas acima de tudo, algumas a gente também fala sobre aquilo que a gente crê, sim, Valfilho.
1: É isso mesmo. Um abraço a todos vocês que nos assistem em todas as plataformas.
0: E nos ouvem.
1: E nos ouvem, claro. Nos ouvem. Deste universo e de outro, se tiver alguém assistindo, ouvindo, né? Um abraço pra você que tá a milhas, a léguas, sei lá, nos de distância. Inclusive, esses dias encontraram um sinal de rádio vindo de uma galáxia distante.
0: Alguma coisa assim,
1: de um universo distante. Ninguém sabe a origem, isso ao certo. Vamos ver, né? Que vem por aí, de outra galáxia. Quem sabe seja um sinal que precisamos para salvar os universos dos quadrinhos adaptados nos cinemas, né? Porque tanto a Marvel quanto a DC, haja coração, viu?
0: O Felipe tá em quase outra galáxia, né, Felipe?
2: Exatamente.
0: Quase.
2: São tão distantes, né? Me senti abraçado aqui, Simão. Obrigado.
1: Era você, cara. O sinal era você.
2: É verdade. De longe eu tava só mandando um sinalzinho ali, pegando o código Morse. Que bom que alguém ouviu, né, cara? Trouxe de volta aí.
1: E os engenheiros da NASA, né? Não descobriram que o Ceará é perto, né? Relativamente perto, né?
0: Aí, eu tenho que explicar, porque o Kim deixou na minha câmera aberta aqui, mas caiu um negócio meu aqui, eu tive que buscar. Mas enfim, a gente vai ter muita coisa legal aqui neste Pop Talk, que é sempre especial.
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0: Simval Filho, Simval já começou a trazer aqui um pouco da sua revolta.
1: Sim,
0: né? Porque o Simval é fã de quadrinhos, certo?
1: Sou fã de quadrinhos.
0: Você prefere DC ou Marvel?
1: Ah, talvez a minha revolta seja porque eu sempre fui mais de Sinalta, eu sempre certo. Gostei da DC.
0: Que é Comecei Superman, Batman, DC, né? Lanterna Verde.
1: Minha primeira crise foi Crise das Infinitas Terras. É verdade, ali na adolescência, a primeira crise, né, existencial foi isso, né?
0: É, legal. E aí, a gente tem uma coisa importante acontecendo naquele que é o DC Universe, que é a adaptação dos personagens da DC para filmes. E já tá acontecendo, só que vai ter uma mudança importante em função de uma questão empresarial. Então explica um pouco aí pra gente.
1: Isso, bom, você já deve, essa altura do campeonato, já tá acompanhando com muita tensão e emoção essa fusão, né? Que foi, aliás, o roteiro da fusão ela tá melhor do que os roteiros da DCU, com certeza, ultimamente. Porque, cara, era rocambolesco. Tinha até o Trump envolvido, os árabes, no consórcio aí da Paramount. Cara, é um rolo gigantesco, mas depois de muita disputa, né? Em que a Netflix ganhou, se retirou, mudou. Aí no fim a Paramount, o grupo Skydance, o grupo que faz parte as empresas coligadas à Paramount, adquiriram no fim a Warner Bros. Discovery, e essa fusão, que já estava anunciada, ela avançou algumas casas. Então ela está praticamente aprovada pelos órgãos regulatórios do governo americano, que concede essas fusões.
0: Em vários países ela já foi aprovada, inclusive aqui no Brasil, né?
1: Isso, exatamente. Então ela está dependendo ali de uma questão burocrática, mas ela já está totalmente certa. Tanto é que, aí vem a notícia relevante para nós, que somos fãs de quadrinhos, que está se discutindo o que vai ser feito do DCU, né? Então tá naquela berlinda em que você não... ninguém quer mexer, porque mais um reboot, né? Pense, do ponto de vista, né, criativo é complicado, né? Ou seja, começar de novo o que acabou de começar, de recomeçar. E só que tá naquele pé. Ao mesmo tempo, tem várias declarações do próprio James Gunn, né? Dizendo, não, nada mudou, nada está pausado. Mas também nada avançou. Então, desde que essa fusão começou, cara, nenhuma produção andou, né? Pra falar que não vai acontecer nada, anote aí. Dia 23 de outubro estreia na HBO aquela série que ninguém pediu, né? Cara de Barro.
0: Não, esse é o filme, não é o filme?
1: O filme, perdão. Filme Cara de Barro.
0: O filme estreia nos cinemas Cara de Barro.
1: Isso, pois é.
0: Que é um vilão.
2: Eu não entendi nada. Eu vi no cinema, não entendi nada.

0: Batman não vai ter, não vai ter nada, só vai ter horror mesmo. E eu acredito que vai ser horroroso mesmo. Se você viu o trailer, você sabe o que eu tô falando. Então, esse filme, né, estreia agora, que ninguém pediu, e talvez poucos verão. E aí tem duas produções que estão ali no radar, que estão supostamente agendadas para julho de 2027, que é o Man of Tomorrow, né, o Homem do Amanhã, que é uma adaptação dos quadrinhos, né, de uma minissérie do
1: Superman, né?
0: Superman, bem conhecida. E só que com o ator, né, com o David Corset, que fez o Superman recente, mas aquela coisa, né, não tá tudo previsto, supostamente em filmagens, mas cara, assim, o James Gunn fala que nada tá pausado, mas cara, literalmente as filmagens pararam.
1: Ah, elas pararam.
0: Elas pararam. Então vamos ver, enquanto você assiste, talvez alguma coisa avançou, mas inclusive o The Batman 2, né?
1: Uhum.
0: Aqui, que já virou uma lenda, né? Com o Robert Pattinson. Também tá no mesmo pé.
1: Ah, ele
0: começou
1: tá
0: assim. Teve duas semanas de tipo, filmagem e deu uma pausa. Que o James Gunn fala que não é uma pausa. Então não sei se é uma linguagem poética dele, mas o fato é que por enquanto você só vai ter Cara de Barro, que vai estrear em breve aí, né, em meados de outubro. E eu aposto numa bomba do tipo Supergirl, mas a gente fala depois dela. Então, é isso, gente. Nós estamos no limiar, na crise nas infinitas terras da DC. É agora aplicada a todo esse universo da DCU. Se eu fosse apostar, que eu não sou de aposta, sou totalmente contra, mas eu apostaria que eles vão dar um reboot. Eu apostaria que o James Gunn cai, porque é muitos rumores. Quando alguém tem que desmentir o que vai acontecer, é porque já aconteceu. Na minha leitura, assim, psicologia simplória empresarial. O CEO da Paramount já desmentiu, né? O James Gunn continua, tal. Tá fortalecido. Veja se os técnicos de futebol do seu clube, quando o presidente do clube fala isso, ele não caiu depois, né? Então, e convenhamos, o resultado, né? Superman, que é o melhor filme da melhor produção, né, na minha opinião, nessa safra do DCU novo, rebootado já, não foi muito bem de bilheteria, né? Foi razoável.
1: 600 milhões,
0: né? 600 milhões, perto do custo de produção.
1: Passou.
0: Diz a lenda que, assim, mal se pagou, né? Mas com, assim, ligeiro lucro. E as outras produções só bombaram. Então, inclusive Supergirl, né?
1: Não, mas se bem que Lanternas tá bem. De audiência tá muito bem.
0: De audiência.
1: De audiência tá bem.
0: Chegaremos lá.
1: De audiência tá bem.
0: Os números
1: que a gente tem, tá bem. De audiência.
2: Ah, nem parem de despencar, né?
0: Na questão da audiência do streaming, também, por exemplo, Supergirl, ele estreou supostamente bombando no streaming. Mas essa é uma conta que a gente não tem como justificar, né? Digamos assim, em termos de produção. Por exemplo, Supergirl custou quase 130 milhões.
1: Mas aí como é que fica?
0: E não arrecadou 170. É. Então, enfim, vocês entenderam, né?
1: Bom, vamos sair do filme. Dos cinemas americanos e vamos para produções coreanas.
0: Glória.
2: Exatamente. Para você que acompanhou Solo Leveling, né, que foi um queridinho, né, recente de Crunchyroll, que é o manhwa que a galera chama, justamente os mangás aí coreanos. Lá a moda é um pouco diferente. Normalmente eles lançam web novels em sites aí de boas, né, lícitos. Se bombar de visibilidade, né, digamos assim. Tem gente até que adapta para audiobooks, de certa forma. E depois disso, eles vão atrás de arrecadar fundos e tal e lançar como um anime. Então é isso que está acontecendo com um anime que veio do manhwa chamado Overkilled. Desculpa esse vídeo. O meu inglês, né? O English, se não for 100% para vocês. Mas é um dos que foi bombado lá na Coreia e tal. Passou daquela fase web nova. Pegaram investimentos e vão lançar como anime. Então a galera tá achando que vai ser, né? Estão especulando que vai ser um dos queridinhos que nem nosso querido Sang Jin-Woo, do Solo Leveling. Se vai ser ou não, vocês vão ver que outubro está programado para o lançamento desse querido, né, e aclamado lá na Coreia, né, porque aqui não chegou ainda, anime.
1: Então agora, peraí, segura aí, editor, segura aí, calma aí que eu preciso...
0: Então agora...
1: O cara encerrou aqui e eu tava fazendo um negócio aqui que é para não vazar mais áudio aqui que tinha vazado. Então segura aí, editor. Coloco isso aqui logo depois da fala do Felipe. E agora você acompanha um trecho do Viajando por Terras Distantes 103.

0: Talvez, assim, Val. Vamos ver com ele aqui, ó. A série Persona, então, tem até agora 5 jogos e já foi anunciado um sexto. Então a gente tem o Persona 1, 2, 3, 4, 5.
1: Na verdade, são 6 já e vai sair o 7, porque o 2 são 2 jogos.
0: É verdade, o 2 são 2 jogos. É mesmo. Você tem 2 jogos do 2. Então vamos lá. É o Persona 1, que originalmente chama Revelations Persona. O Persona 2 tem 2 jogos, né? Quais são os nomes deles? Que um, inclusive, é um personagem principal. E no, o outro, o 2.5, né? É um outro personagem. Que é uma personagem.
1: O 2 é o Innocent Sim. E o que chegou pro Ocidente na época foi o Eternal Punishment, que seria a parte 2. A primeira parte, há muito tempo atrás, o pessoal do Ocidente nem sabia que existia, porque chegou pra gente só o Eternal Punishment e a gente achou que esse era o Persona 2 e ponto final.
0: Interessante. Então você tem apenas esses dois jogos do Persona 2. O Persona 1 foi lançado originalmente pra PlayStation 1, né?
1: Os dois são de PlayStation 1, o 1 e o 2. Um é de 96, o 2 é de 99, 2000. E aí ele migra, né? Que aí agora ele tá trabalhando uma questão mais de psicologia, baseado em Carl Jung. Então ele vai trabalhar de como a nossa psique e como o inconsciente, inconsciente coletivo, ele pode conduzir a sociedade pro bom ou pro ruim.
2: Deixa eu fazer um comentário aqui sobre o que você falou do Carl Jung, né? Que é o papa da psiquiatria, né? Inclusive.
0: Sim.
2: Tem filmes aí sobre ele também. Mas é o que eu queria mencionar, que é o seguinte, que ele se apropria desse conceito persona que vem lá, que é como eu falei, dos teatros antigos, para descrever justamente essa máscara social que a gente cria. Mas ele não fala como algo negativo.
0: Sim.
2: Ele fala o seguinte, que todo mundo tem um eu interior, o self, e você cria a persona que é esse eu social. Que
0: com o qual você se relaciona com as outras
2: Exatamente.
0: Pessoas.
2: Exatamente. Então, esse eu social não é necessariamente mentiroso, desonesto, negativo. Ele simplesmente é aquela personalidade que você cria para poder suportar as relações sociais. O problema, segundo o Jung, é quando você acredita demais nessa persona.
0: Ah.
2: E essa persona trabalha se torna você.
0: Então fala aí, como é que o jogo trabalha isso? O jogo trabalha isso em todos os jogos da série ou só nos dois primeiros?
1: Não, os dois primeiros, na verdade, eu acho que é o que trabalha menos. A gente vai entrar isso aí, é mais do 3 pra frente.
0: Beleza.
1: O 2 vai trabalhar essa questão ainda da persona, mas aí a partir do 3, só pra gente falar das coisas em comum, o jogo ele vai começar a trabalhar de que existem esses espíritos. O 3 é o que estabelece um universo em comum, porque do 3 em diante todos estão ligados, até o 2 não necessariamente, mas a gente entende que depois do reboot do 2 chega o universo do 3. E a ideia, na verdade, é que a partir do 3 ele vai trabalhar que são relacionamentos. Então, os seus relacionamentos, eles são importantes para que você consiga usar os personagens. Então, cada relacionamento ele é representado, entre aspas, por uma carta ali de tarô, porque a ideia é de que ele representa alguma coisa. Então, por exemplo, você tem um relacionamento com alguém que é meio romântico. Aí vai estar lá que é o relacionamento de namorado. Aí tem uma carta que representa isso. Quanto mais você avança nessa relação, mais os personas daquele tipo vão ficar mais fortes. Aí tem o outro que é de força. Relacionamento à base de força. Então, você tem um amigo seu que pratica esporte. Aí, quanto mais você desenvolve isso com ele, mais forte vão ser os personas daquele tipo. A ideia de que você precisa ter relacionamento para ser uma pessoa forte.
0: Então a gente tem os elementos comuns da lore, então, são essas cartas aí que o pessoal chama de cartas de tarô, o pessoal, né?
2: Tá amarrado, né?
0: Só ficar claro. A turma, né? O pessoal que é mais
1: religioso aí. É a melhor carta de Paulo, né?
0: Se acalma aí.
2: Por favor,
0: mas o pessoal que já tá acostumado com a série sabe, né? Cartas de tarô, você pega esses espíritos, são as personas. A lore comum, então, é o uso disso. No 1 e no 2, essas cartas você faz aí nessa sala e na Velvet Room com o Igor. E no 3, 4 e 5, você usa os relacionamentos, que aí é essa mecânica que já existia, era uma mecânica de relacionamentos que já existiam em outros jogos, e existem até hoje jogos que são focados em relacionamento, em você fazer relacionamento. Então, conforme você vai jogando e vai acertando as palavras com relação a cada pessoa, você

0: você vai crescendo no relacionamento. Então o jogo é focado em você fazer relacionamento e você foca em pessoas para poder...
1: Destino de namoro.
0: Exato, destino de namoro. E aí o Persona traz isso para um RPG. Então ele é um típico JRPG. Tem um personagem ali central, você vive a história daquele personagem, vai ter algumas diferenças ali, você vai viver a história, vai fazer as side quests, vai... mas é um RPG, exploração de mundo e tal. Mas ele tem uma coisa muito interessante, a maneira como ele trabalha as dungeons em todos os jogos, né, Carlos? Porque as dungeons, elas são um pouco diferentes, porque ele não é um jogo de fantasia medieval. O ambiente comum, mais ou menos, com exceção talvez do 2, é a escola. Então, em todos os jogos, você é um estudante escolar, e aí esse estudante... E as dungeons, elas são nesse subconsciente, não é isso, Carlos?
1: Pra gente não aprofundar tanto na lore, mas do 3 pro 5, você sempre tá no ensino médio. Você é estudante, geralmente, do segundo ano do ensino médio.
0: Então, quer dizer, o Persona, de uma maneira geral, ele lida muito com a questão dos relacionamentos, né? E você tem que tanto entender melhor as pessoas, quanto você cresce a partir dos relacionamentos. Você consegue desenvolver o seu personagem e ganhar habilidades a partir dos relacionamentos. Sabe que versículo na Bíblia que eu lembrei? Na sabedoria judaica antiga? Sim, Val. Provérbios, capítulo 13, versículo 20. Aquele que anda com os sábios será cada vez mais sábio, mas o companheiro dos tolos acabará mal.
2: Eita. É isso aí.
0: Ou seja, você se desenvolve a partir de bons relacionamentos que você constrói.
2: É, isso vale, né, só pro game, como pra vida, né?
0: Esse é o ponto.
2: E a Bíblia ensina muito sobre isso, né? Sobre como um suporta o outro, né? Um faz o outro crescer. Não existe relacionamento, né? Só vertical, por exemplo, com Deus, se o relacionamento horizontal com os outros não existir.
0: Esse é o ponto. Quer dizer, você tem que... É lógico, seu relacionamento com Deus é fundamental. Agora, se você não ama o outro, a Bíblia também fala disso, né? Você, na verdade, não ama Deus. É. Então, você demonstra o seu amor a Deus amando o outro. E quando você também percebe que há pessoas com as quais você pode aprender, você deve caminhar com elas. Quando há pessoas que também estão a fim de crescerem junto com você, que são as pessoas sábias. No fim das contas, o sábio é aquele que reconhece que ele não depende só dele mesmo. Ele precisa do outro. E o tolo é aquele que acha que ele depende só dele mesmo. Ele se basta, né? O orgulhoso, o arrogante. Então, a Bíblia ensina que a sabedoria está na humildade, está em pessoas que reconhecem a sua fragilidade, as suas limitações. E aí, com essas pessoas, vale a pena a gente andar, porque vale a pena a gente crescer também. Juntos.
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3: Sim, Val, falamos sobre DCU no primeiro bloco e agora você vai falar sobre um filme da DCU que eu também assisti. Felipe ainda não assistiu, mas nós dois assistimos.
2: Então, você, Felipe, fazer... você foi poupado.
5: Você
2: foi poupado.
3: Vai lá.
2: Eu posso fazer a crítica, né? Leve até, né? Pelo tamanho da bomba. Mas assim, precisamos falar sobre Supergirl. Aqui vai ser uma terapia, né?
3: Certo.
2: Em que você, ouvinte,
6: abra seu coração.
2: Você que nos assiste, vai, né, fazer essa terapia em grupo comigo aqui. Se você assistiu Supergirl, você vai entender tudo que eu vou falar. Bom, Supergirl, olhando do ponto de vista dos piores filmes de quadrinhos de todos os tempos, ele não é um dos piores. Então, essa notícia é boa.
3: Aí, pronto.
2: Dito
3: pronto.
2: Isso,
3: certo.
2: Né, dito isso, realmente é um filme que ele traz para nós algumas considerações. Primeiro, assim, a Sessão da Tarde já teve dias melhores. Segundo que a trama...
5: Caramba!
2: É, a trama,
5: pesou o clima.
2: Assim,
5: pesou o clima.
2: Pesou o clima. A trama é rocambolesca. Você lembra lá no final do filme de Superman? Ela aparece ali, né? Já indicando ali as suas predileções etílicas. E aí, o que aconteceu? No começo do filme, o que que tá essa moça fazendo? Tomando todas, né? No meio da galáxia. Você sabe que o Superman, ele e a Supergirl, né? Eles dois são de Krypton, né? Então, logo, os poderes dele vêm do Sol Amarelo. Então, ela vai para um planeta que é no Sol Vermelho. E para poder tomar esse porre, né? Tomar todas ali, ficar doidona 13. E ela faz isso muito bem, né? Por sinal. Mas aí o que acontece? Quando o filme ele foca nessa questão, ele começa assim, se desenvolve assim, só lá pro final do filme, no terço final do filme, é que ela fica sobra, digamos assim, né? Que aí ela já tá viajando aí por outros planetas. Então, o que eu tô falando aqui, entendo, tem alguns spoilers, mas nada que vai prejudicar a compreensão do filme, que até porque ele é meio incompreensível. Mas a trama, ela vai numa confusão, né? Ela vai numa confusão, a trama. É, tipo, ela tá lá toda 13, aí ela encontra uma garota que teve a família dizimada, né? Por uma raça ali.
0: Por um vilão, grupo, né?
2: Um grupo, né?
0: Meio...
2: Um grupo meio... O Kraven, né?
0: É, um grupo Kraven, meio... Kraven,
2: desculpa.
0: Que é um Kraven grupo, é outro, né? Digamos assim... Um grupo... radical, uma gangue, como se fosse uma gangue.
2: Lembra de Mad Max, né?
0: Exato.
2: Aquele pessoal
0: uma
2: que aterroriza,
0: que
2: né?
0: Tem que uma certa ideologia que não fica clara no filme, isso, muito bem que ideologia é essa, mas eles querem perpetuar a raça e para isso sequestram moças
2: virgens. Pois é, e aí sequestram essa menina que eles mesmos dizimaram a família. E aí a Supergirl entrou no meio da história dessa menina e...
0: Eles não sequestram, na verdade a menina quer vingança, né?
2: Isso, pois é, né?
0: É, ela quer vingança.
2: Isso, ela quer vingança, ela vai atrás deles.
0: Isso.
2: E a Supergirl, ela cruza com a história dessa menina, que tá buscando vingança, aí eles querem, então tá bom, você quer vingança? Então a gente vai levar você pro nosso harém.
0: Só que
2: Supergirl, ela se coloca, né? Se interpõe
0: isso.
2: Na história. Tô resumindo aqui, gente, mas é até ela chegar nisso.
0: Ela quer salvar o cachorro dela também, tem isso. Ela quer salvar o Krypton.
2: Isso, ela quer salvar o Krypton, exato. Essa raça no meio dessa história. Olha que rocambole. Sequestra o Krypton, coloca um veneninho lá no cachorro, fala assim: tem 3 dias, né? Eu não sei porquê, né? Assim, os caras são ruins porque não mata o cachorro logo, né? Mas põe o veneninho e você tem 3 dias pra pegar o antídoto com eles. Enfim. A história não tem pé nem cabeça e se acertou, é isso mesmo. E no meio de tudo isso, aparece o Jason Momoa travestido de lobo, né? O lobo nos quadrinhos é um personagem até temido, né? Poderoso. No filme, ele é só Jason Momoa. Fica ali, ameaça aqui, ameaça colar, e ele vai do nada pra lugar nenhum nessa trama maluca. Então, assim, qual que é o saldo positivo? Uma hora o filme acaba, né? Com certeza.
0: Rapaz.
2: Mas, assim, o que eu achei ruim, né? Que eu não li a adaptação nos quadrinhos, que da qual baseou o filme, que é a Mulher do Amanhã, né?
0: Isso,
2: sinal.
0: Isso.
2: Que a história começa assim, mas aí depois ela logo...
0: Então ela tem um outro desenvolvimento.
2: Tem outro desenvolvimento. É. A Supergirl entra realmente numa jornada de redenção, que no filme isso não acontece, muito pelo contrário. Não vou falar o final, mas se você já assistiu o filme, você sabe que o final é totalmente incoerente.
0: Né? Ela tem uma redenção, ela é aperfeiçoada como personagem, mas tem uma incoerência, como você falou, que pra mim realmente é uma inconsistência. O filme pra mim ele é inconsistente. Isso que é um negócio pra mim. Ele tem coisas que você fala, puxa, aqui tem um negócio, tem algumas coisas interessantes, mas ele não chega lá. Ele tem algumas, por exemplo, a cena final de ação é bem legal, é bem interessante, mas ela fala de bondade. Ela fala de certa forma de misericórdia, mas no final ela não faz isso. Então, assim, fica estranho.
2: Você vai lembrar do Superman Man of Steel do Henry Cavill.
0: Pronto, exatamente.
2: E aí, então, pra quem não viu, já tá dada uma letra, um spoiler com dica.
0: Então,
2: mas
0: é
2: eu acho que o pior, assim, que você não se identifica, todo meio dessa loucura, você não se identifica com a Kara Zor-El, que é uma personagem nos quadrinhos muito interessante. né, a prima do Superman. Então tem certo. Todo um subtexto, né, desde que ela foi apresentada nos quadrinhos lá atrás, né, nos anos 80, acho que ela surgiu. 70.
0: Eu acho que é antes.
2: Anos 70.
0: Eu acho que é antes.
2: E aí, enfim. Então, tem uma relação familiar também com ele que o Superman faz uma ponta, né, você tá esperando ele. É talvez a coisinha mais inocente dessa história toda, mas... É, no final das contas, o saldo é negativo, tanto que teve essa bilheteria fracassada. E infelizmente, acho que é a última vez que vamos ver a Millie Walcock, né? Que é uma
0: boa atriz. Talvez ela volte aí no...
2: Apesar do roteiro não ajudar, ela até que tem um carisma, carrega bem o personagem, tenta levar essa história. Mas, enfim... Não assista, só digo pra você. E se assistir, não beba. Pelo amor de Deus.
5: Recomenda.
0: Felipe, rapidamente, sua recomendação.
6: Em meio a esse caos, né, cara? Vamos para um filme aqui, Family Friendly Total, né? Que é o filme do Coyote, ganhei cortesias aí, obrigado. Brisanete, parceiros aí que eu me arrumando as coisas aí pra assistir um filmezinho. Fui com a minha esposa, fui despretensioso. Mas é um filme bacana, tem uma jornadinha interessante do Coyote ali, mostrando um lado humano, se é que eu posso dizer assim, do Coyote, também de amizades que ele achou que ele nunca teria, e se inserir no, como eu posso dizer, no ecossistema familiar, para quem só queria comer, né, e pegar o Papalegos aí e fazer um assado, mas é interessante o lado humano que ele coloca aí pra criançada, velho, foi bacana pra caramba. Pra quem é adulto, obviamente não vai ser aquele filme maravilhoso, mas é interessante, indico, pode assistir.
0: E você pode acessar conteúdos cristãos, quadrinhos, jogos, livros em lioneditora.com.br. Muito obrigado pela sua audiência, pelo seu carinho. Até a próxima. Valeu!
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3: Boa tarde, boa tarde, boa tarde para você. São 12 horas mais 31 minutos, obrigado por você estar com a gente. E, pois é, durante esta semana, somente esta semana, tá? Eu peço licença para chegar em sua casa, excepcionalmente é comigo, tá bom?
4: Alô, alô, eu sou o Edu.
3: Alô.
4: E com você eu tô na sintonia.
3: Estamos juntos, hein?
4: E com você eu vou na alegria.
3: Aqui é festa, alegria.
4: Com você eu faço companhia.
3: Até as duas.
4: Alô, alô, eu sou o Edu.
3: Muito prazer.
4: Eu sou foguista, mas eu tô na pista.
3: Isso.
4: Minha mensagem pra você.
3: Insista.
4: Que a alegria vem pela manhã.
3: Que bom, né?
4: Você me ouve aqui na RTM Brasil.
3: Pois é, até as duas horas hoje, amanhã também. Se Deus permitir, tudo com a permissão do Eterno, até aqui Ele tem permitido, a gente segue junto com você, com alegria no coração. Nilceia está em missão lá no Vale do Paraíba. A Vera Pitt comentou, a Vera tem acompanhado, né, Vera? As carretas, né, levando ali o rádio para fora dos estúdios, através de carretas ali, no local público, chamando o povo para realmente vir para Cristo, apresentando Cristo. Coisa linda. Semana que vem, Nilceia Paris estará aqui novamente e vai detalhar melhor para a gente tudo isso. Tá? Então, tenho a honra, a alegria de estar aqui junto com você. Eu quero mandar um abraço para o Roberto Brito, que está em Diadema. Está em Santo André, na verdade. Ele mora em Diadema, trabalhando ali em Santo André. A Iris está em Fortaleza, acompanhando a gente também. O Renato Mendes também chegou em Duque de Caxias, né? Tem mais aqui, Josi e Ivanilson Guedes, ali na padaria Pão da Vida também conosco. Pessoal da padaria Cristina ouvindo a rádio. Que legal, né? O pessoal deixa o som ambiente na RTM. Então a gente manda um abraço a todos os clientes aí, todos da equipe, todos que estão trabalhando aí com a mão na massa, o pessoal que está preparando os pães, os bolos, deixando essa vitrine bonita aí, cheia de maravilhas aí para os clientes, né? E com o som aqui na RTM Brasil. Panificadora Pão da Vida, que fica no Maranhão, né? São José de Ribamar. estado maranhense. Que legal, Amarildo está em Mineiros, estado do Maranhão também, aliás, Goiás, Goiás, isso. Forte abraço para você, Amarildo. Obrigado pelo carinho. A Rejane em Manaus, o Fábio Souza também conosco em Aracaju. Muita gente querida participando através do nosso WhatsApp 11974181456. 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
3: Com mais gente chegando aqui, nosso WhatsApp, atualizei a telinha, temos mais ouvintes que não só ouvem, mas interagem, que legal.
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3: Tem as honras, Edivane. Tá com saudade. Tudo bem? Boa tarde,
6: bom
3: bem-vinda.
6: Bom dia, Hétori.
3: Oi.
6: Tudo bem? Deu uma saída pela manhã, retornei agora pra casa.
3: Bacana.
6: E cheguei aqui, já me deparei com essa canção do Sérgio Lopes, A Chama e o Vento. Nossa, como eu viajei há uns 30 anos atrás.
3: Essa é clássica.
6: No mínimo 30 anos.
3: Legal.
6: Na verdade, ela tem até mais. Mas que bom poder ouvi, é um dos cantores preferidos. Eu acho que a irmã que pediu, acho que ela estava se referindo àquela outra, O Amor de Deus, que é uma que passou pela manhã. Muito bonito, que ela é o CD mais novo dele. Um dos mais novos mesmo.
3: Tá.
6: E é muito bonito, eu acho que pode ser essa, O Amor de Deus, que ele é, que ela se referia, eu creio. Pois tá bom, meu querido, que bom tê-lo sempre conosco na RTM.
3: Uma honra, uma alegria, Divânia. Obrigado por nos ajudar, viu? Ah, que bom. Tá vendo? Os ouvintes vão nos ajudando, vão deixando a programação ainda melhor. A gente fica muito feliz. Gratidão, viu, Divânia? É a Bebel, ali de Valparaíso de Goiás. Esse casal que a gente tem tanto carinho, né? A Bebel e o Etevaldo, com o filhão Enos, estão sempre participando em diversos horários, né, Bebel? Manda um abraço pro Etevaldo. Se puder, manda áudio, viu, Etevaldo? Deve estar trabalhando agora. Então a gente vai ouvir aqui, né? Eu vou tocar essa aqui, então, Amor de Deus. Obrigado, Edivânia. 974-181-456, WhatsApp. A Virgínia chegou, tá em Recife. A Iris Eveline, em Cuiabá, ó. Alô, Cícera, aqui no... acompanhando também no Piauí. Josias, aqui em Sampa.

0: Tá aí, Sérgio Lopes, o Amor de Deus. Obrigado mais uma vez, Edivânia. Aliás, tem tudo a ver com o devocional de hoje, hein? Vamos fazê-lo agora? É o presente diário que você tem acesso, está disponível no nosso aplicativo rtmbrasil.org.br, também no site, né? No aplicativo RTM Brasil e no site. E a gente tem a oportunidade de refletir mais uma vez agora.
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0: É viver o amor, o tema. Leitura bíblica em Efésios 3. Se você quiser acompanhar junto comigo, Efésios capítulo 3. A gente vai ler um trechinho. Trecho final, a partir do versículo 14. Agradecendo a autora da mensagem de hoje, ali de Santo Augusto, Rio Grande do Sul, Damaris Wertmann Robert. E o texto bíblico diz assim, Efésios 3, a partir do versículo 14. Por esta razão, ajoelho-me diante do Pai, de quem toda a família, nos céus e na terra, recebe o nome. Oro para que, segundo as riquezas da sua glória, Ele os fortaleça poderosamente no íntimo, por meio do seu Espírito. Isso para que Cristo habite pela fé no coração de vocês, de modo que estejam arraigados e alicerçados no amor. Assim, vocês perceberão com todos os santos qual é a largura, o comprimento, a altura e a profundidade do amor de Cristo. E conhecerão esse amor que excede todo entendimento, para que sejam cheios da plenitude de Deus. Há aquele que é capaz de fazer infinitamente mais do que tudo que pedimos ou pensamos, segundo o seu poder que atua em nós, a Ele seja a glória na Igreja em Cristo Jesus, por todas as gerações, pelos séculos dos séculos. Amém. É o nosso momento devocional, a leitura do presente diário aqui com o trecho bíblico hoje em Efésios 3, versículos 14 até o 21. Olha o que diz 1 Coríntios 13, 13. Assim permanecem agora estes três, a fé, a esperança e o amor. O maior destes, porém, é o amor.

Uma experiência recente me surpreendeu e falou especialmente comigo sobre transmitir e viver o amor de Deus. Em meio a uma caminhada, em um momento improvável, senti uma forte inquietação para orar por uma pessoa com quem tinha pouquíssima convivência. Foi tão intenso esse sentimento que, no trajeto inteiro, fui intercedendo por ela. E, sem entender, porque nunca havia passado por nada parecido, pedi ao Senhor que me mostrasse o motivo da comoção repentina e se havia realmente alguma razão para tal. No final daquela noite, uma nova surpresa. Essa pessoa, sem eu perguntar, explicitou que realmente não estava bem, porque vivia um momento difícil e diferente do habitual, deixou transparecer o que sentia. Naquele instante, ficou claro para mim que, embora eu ainda não compreendesse o propósito de Deus, não foi por acaso aquela forte inquietação de orar por ela. O Senhor me despertou primeiro para isso, e em seguida, para oferecer apoio no que estivesse ao meu alcance. Com o passar do tempo, percebi quanto essa experiência impactou a mim mesma. Ela trouxe à memória minhas orações anteriores para que eu pudesse viver e transmitir o amor do Pai por meio de escuta, acolhimento e apoio nos encontros com os outros. Naquele momento, o modo mais imediato e eficaz de fazer algo foi pedir a Deus que cuidasse daquela vida. Embora eu não entendesse o que estava acontecendo, minha certeza era de que o Eterno sabia melhor do que ninguém e poderia surpreender novamente, revelando seu amor de modo único. Quando pedimos, o Senhor nos conduz de diversas formas a experiências que nos permitem sentir e viver o seu amor no dia a dia. Um amor que excede todo o nosso conhecimento, oferecido por aquele poderoso para fazer infinitamente mais do que pedimos ou pensamos.

0: Use a sabedoria no trato com as pessoas, para que elas percebam Jesus Cristo em você.
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0: A essência de Deus nessa versão acústica com João Alexandre, convidados. O amor está lá no nosso site, você pode ouvir de novo essa mensagem, presente diário que está disponível para você no aplicativo da RTM Brasil e também está lá no YouTube. Se você quiser, eu passo o link. Hoje é com a... Deixa eu ver que está aqui.
1: Único.
0: De quem é essa voz?
1: Quando pedimos, o Senhor nos conduz de diversas formas à experiência...
0: Voz inconfundível de Nilceia Parisi, que estará aqui semana que vem, a partir da segunda-feira. Ela estará aqui nesse horário, ao vivo. E está lá essa mensagem que acabamos de ouvir juntos aqui no nosso canal no YouTube. Se inscreva, @ Presente Diário RTM. Héctor, eu quero o link dessa mensagem, só pedir que eu passo, aí você já vai lá no botãozinho inscrever. Combinado? Manda aqui a mensagem que eu já te envio, o link já está aqui na minha telinha. 974-181-456. Ainda sobre essa temática, dá tempo para mais uma aqui? Quero mandar um abraço antes aqui para Iris e Paulo Rivellini. Tive a honra de conhecê-los, estiveram aqui nos estúdios. Estão lá em Cuiabá. Daqui a pouco o áudio da Cícera, que está no Piauí. Qual a cidade aí, Cícera? Depois conta pra gente. Virando o bloco, tem mensagem com o pastor Janos. Logo mais também por aqui. Conversando com Luiz Saião.

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5: Você precisa saber que é um tesouro oculto no cordão umbilical. Ele revela a riqueza de Deus Pai. No Brasil, mais de 90% dos cordões umbilicais vão direto para o lixo hospitalar. E esse descarte, em massa, acontece por pura falta de conhecimento das famílias. O sangue da placenta é rico em células-tronco e combate mais de 80 doenças graves. O material pode ser doado para salvar vidas na rede pública ou guardado em bancos privados. A Bíblia mostra que as pessoas também sofrem e perecem exatamente assim. Elas ignoram as ricas verdades espirituais reservadas nas regiões celestiais em Cristo Jesus. O povo caminha vazio por não conhecer os presentes de Deus Pai. A riqueza escondida no sangue do cordão umbilical mostra o amor de Deus Pai. Quando você olha para a sua história, percebe buscas sem fim por proteção. Você tenta salvar a sua família com recursos humanos e passageiros. Muitas vezes o desânimo bate forte ao ver tantas portas fechadas. Isso acontece porque a verdadeira herança segura está guardada em Cristo Jesus. São bênçãos reais como a justificação, o perdão total dos erros e a adoção como filhos. Essa maravilhosa realidade já está disponível para você, basta conhecer e crer para usufruir. Não descarte o que pode renovar a sua existência hoje. A vida guardada no início, no cordão umbilical, aponta para a herança eterna. Olhe agora para dentro do seu próprio coração. Sinta o peso de viver no automático sem saber onde procurar socorro nas crises. É um desperdício doloroso caminhar sem o selo e a comunhão do Espírito Santo. A ignorância a respeito do Criador consome os seus dias mais bonitos. Deus Pai não planejou a sua jornada para o descarte ou para a condenação. Existe uma reconciliação garantida esperando por você agora mesmo. Lembre-se de que a cura para a alma já foi providenciada na cruz. Vamos, entregue sua inteira confiança na palavra viva de Cristo Jesus. Aproxime-se com sinceridade para desenvolver uma comunhão diária. Busque o conhecimento real do amor divino, porque o tesouro oculto no cordão revela a riqueza de Deus Pai. Para você dar continuidade à sua reflexão na palavra do Deus e Pai de Cristo Jesus, acesse o site ruajanus.com.br. Você encontrará ali a meditação de hoje, temas referentes a datas comemorativas refletindo o Evangelho. Vou repetir, ruajanus.com.br.
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0: muito bom. Esse foi o Juliano Som, Vou Voar.
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0: Vamos juntos, 1:09, horário de Brasília. Tava olhando aqui, 2:30, Correndo para Vencer, hoje é a parte 2. A gente está com o tema Deus, o Diabo e Você. E é o seguinte, Romanos diz que a glória tem que ser só para Deus, né? Somente para Ele, né? Dele, por meio dEle e para Ele são todas as coisas. A Ele seja a glória para sempre. Romanos 11:36. Na Bíblia, as pessoas que encontram anjos geralmente caem com o rosto em terra. Uma realidade invisível, de repente, torna muito visível. E quando os anjos aparecem, frequentemente é para trazer uma mensagem de Deus. Assim como quando a Maria foi informada de que ela daria à luz o Cristo. Então, os anjos têm essa missão, né? Então, a glória não pode ser a ele, né? Deus, o Diabo e Você, a parte 2... Você que acompanhou ontem, foi bom? Deixa o seu depoimento aqui hoje, logo mais, às 14h30, de volta aqui o pastor Paulo Biasi em mais um estudo. Estamos trazendo, importando dos Estados Unidos as mensagens tão edificantes do Dr. Erwin Lutzer, da Igreja Mude, que fica em Chicago. A cada novo programa, uma nova perspectiva, um novo elucidar, uma nova reflexão sobre as nossas atitudes, sobre o nosso proceder, como melhor viver, né? Nessa jornada, nessa corrida pela vida. Então, acompanhe com a gente, 14h30, Correndo para Vencer, com o pastor Paulo Biasi, com o tema Deus, o Diabo e Você. O tema é forte, relevante. Ontem

0: Forte abraço aí para vocês, bom trabalho aí na Logpraise. Pastor João Brum também chegando, tá em Serafina Correia, sul brasileiro. Meu amigo, me envia o link para a mensagem. Eu quero entender aqui, pastor, como assim, qual a mensagem? É a mensagem que acabasse de ouvir aqui? Detalhe melhor que eu não entendi aqui, porque a mensagem sua já tá chegando aqui pelo nosso WhatsApp, tá? Silvinha, ô Silvinha, a Silvinha tá desde as 4 horas ouvindo, né? Ela disse que eu tava na madrugada no horário do Cláudio Ronque. Como assim, Silvinha? Não, se era no horário do Cláudio Ronque, era o Cláudio Ronque. Como assim, Silvinha? Eu não tô entendendo o que você tá querendo dizer aqui, viu? Ô, Silvinha. A Silvinha é uma figura. Você tem que ouvir o horário das 5h30 aqui. A Silvinha faz a festa. Cadê o Madruguinha, Silvinha? Agora ele não canta, né? Os galos geralmente cantam mais no horário da manhã, bem cedinho. Depois eles ficam quietinhos, né? Mas eu acho que eu sei o que você quer dizer, Silvinha. Ela disse que me ouviu no horário do Cláudio Ronco, depois do Fábio Zamano, umas 4 horas. Deve ser a abertura do programa Correndo para Vencer. Pode ser isso, viu, Silvinha? Tá até agora com a gente. Em Natal. Valeu, Silvinha. Obrigado pelo carinho de sempre. Daqui a pouco a Silvinha pediu música aqui, deixa eu ver. Atualizando aqui a minha telinha. Ah, temos agora o Caráter Primeiro. Convido você a acompanhar junto comigo. Pastor Jorge Cacuto vem chegando, trazendo mais uma mensagem. Tem boa música também durante o seu sermão. E a gente vai se edificando aqui através desse conteúdo tão valioso que a RTM traz para todos nós.
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2: Olá! É uma alegria contar com a sua audiência, caro ouvinte. Que o Senhor Jesus alcance a sua vida e fortaleça a sua fé no dia de hoje. Eu quero conversar com você sobre o tema A necessidade não é a vocação. Escute com atenção a leitura da carta de Paulo aos Romanos, capítulo 12, versículos de 3 até o 8. Nos diz assim a palavra do Senhor: porque pela graça que me foi dada, digo a cada um dentre vós, que não pense de si mesmo mais do que convém, mas que pense de si com equilíbrio, conforme a medida da fé que Deus repartiu a cada um. Pois assim como em um corpo temos muitos membros, e todos os membros não têm a mesma função, assim também nós, embora muitos, somos um só corpo em Cristo e individualmente membros uns dos outros. De modo que temos diferentes dons segundo a graça que nos foi dada. Se é profecia, que seja de acordo com o padrão da fé. Se é serviço, que seja usado no serviço. Se é ensino, que seja exercido no ensino. Ou, quem encoraja, use o dom para isso. O que contribui, faça-o com generosidade. Quem lidera, com zelo. O que usa de misericórdia, com alegria. Veja que Deus, ele nos chama com um propósito. E o fato claro na leitura que nós vimos é que ele não nos chama simplesmente porque existe uma necessidade. Ele nos chama concedendo dons e nos capacitando para o trabalho, para o serviço. A necessidade pode despertar nossa compaixão e até, em certa medida, ser usada por Deus para direcionar as ações que nós devemos fazer, mas ela, por si só, não define a nossa vocação. Nós estamos falando sobre entrega total a Deus. Paulo vem mostrando isso ao longo da carta. Ele usa a imagem do corpo. Ele diz que um corpo tem muitos membros, mas um só corpo. O olho não é a mão. A mão não é o pé. Cada membro tem uma função diferente e cada membro é importante. E aqui nós encontramos uma verdade profunda. A necessidade não é a vocação, meu caro.

Caro ouvinte, eu cruzo com muitas pessoas que dizem, olha, eu percebo as necessidades, então entendo que Deus está me chamando como minha vocação. Não. Há necessidades por toda parte, é verdade. Missionários, professores, líderes, evangelistas, precisamos de todas estas pessoas na obra de Deus. Mas uma necessidade por si só não constitui um chamado de Deus. Veja, num hospital, por exemplo, um hospital que está lotado, com muitos pacientes e poucos médicos. A necessidade é evidente, não é? Claro que é. Mas isso não significa que qualquer pessoa que entre naquele hospital esteja chamada para exercer alguma atividade médica. Não. Da mesma forma, ver uma necessidade não é necessariamente uma compreensão de que Deus nos chamou para atendê-la. E aqui devemos alargar a nossa compreensão. A ideia de que necessidade não é o chamado, mas que capacidade também não é o chamado. De igual modo, desejo também não é necessariamente o chamado. O chamado de Deus envolve os dons que Ele concedeu, a direção da Sua palavra e a confirmação da comunidade de fé, a igreja local. Então, como nós podemos discernir onde Deus quer que eu sirva, pastor? É isso que Paulo vai nos ajudar a entender no programa de hoje. Em primeiro lugar, devemos desejar ser úteis no corpo de Cristo. Sim, eu tenho que ter interesse em fazer alguma coisa. E Paulo diz que nós temos dons diferentes, dons dados por Deus. Segundo a graça que nos foi dada, ninguém deve pensar, eu tenho, ou melhor, eu não tenho nada para fazer na igreja. Não, não é isso. Todos nós recebemos algo da parte de Deus. Talvez o seu dom seja ensinar, seja servir, contribuir, exercer misericórdia. Todos esses dons alistados no texto que nós lemos, e o ponto é simples. Deus não nos deu os dons para ficarmos parados, mas para nós servirmos e trabalharmos. Pense no corpo humano, por exemplo. O coração não trabalha para receber aplausos. Os pulmões precisam ser reconhecidos, é isso? Não, também não. Cada órgão cumpre a sua função para que o corpo inteiro funcione. Assim também deve ser o corpo de Cristo. Nós não usamos os nossos dons para alguns parecerem mais importantes que o outro. Não é isso que nós aprendemos. Em segundo lugar, nós devemos discernir os nossos dons e o nosso chamado. Veja, como é que nós devemos saber qual é o nosso dom e como saber para qual serviço Deus nos chama? E o texto vai nos mostrar que nós não devemos decidir isso sozinhos. A igreja também participa desse processo. Às vezes, alguém pensa possuir determinado dom, mas a comunidade não consegue enxergar esse dom na prática na vida da pessoa. Ou, outras vezes, alguém possui capacidade para determinada tarefa, mas esta pessoa é impedida pelo medo, pela insegurança, pela timidez, como foi e é o meu caso. E por isso nós precisamos lembrar, medo não significa necessariamente ausência do chamado. Há pessoas que possuem dons evidentes, mas tremem diante da oportunidade de usá-los. O medo pode precisar ser enfrentado e tratado, mas não deve ser confundido automaticamente como falta da vocação. Por outro lado, desejo pessoal também não significa necessariamente chamado de Deus. Eu posso gostar de fazer alguma coisa, por exemplo, ter facilidade para falar em público e ainda assim não ter sido chamado por Deus para exercer esta função. Por isso nós precisamos da palavra, precisamos da igreja, precisamos da comunidade de fé para confirmar, para questionar e até para corrigir nossa percepção sobre os nossos próprios dons. Isso é importante, porque os dons não são propriedade pessoal. Eles foram dados por Deus, pela graça dele, para o bem do corpo, para a bênção do corpo. Isso é essencialmente importante quando
nós pensamos na obra missionária, por exemplo. É comum nós ouvirmos, olha, a necessidade é enorme, a necessidade é o chamado. Não, não, não é bem assim. Pense se toda necessidade fosse um chamado, a quais necessidades você teria de responder? Existem milhares de lugares sem igrejas. Milhões de pessoas precisam ouvir do Evangelho. Há crianças sem assistência, famílias necessitadas, pessoas doentes, refugiados, pessoas vivendo em extrema pobreza. Você poderia tentar responder a todas estas necessidades? É claro que não. Não somos chamados para responder a todas as necessidades. Somos chamados, sim, para obedecer à direção de Deus. Isso não significa ignorar as necessidades, especialmente aquelas que estão patentes aos nossos olhos. Pelo contrário, a necessidade deve despertar em nós compaixão, deve despertar em nós o desejo de orar em favor dessas necessidades e a disposição para servir. Mas precisamos perguntar a Deus: Senhor, esta é uma necessidade que o Senhor está me chamando para atender? Quando Deus chama, Ele também nos capacita para esse trabalho. Em terceiro e último lugar, o exercício dos dons deve estar debaixo da palavra e do caráter cristão. Paulo vai nos ensinando que aquele que exerce determinado dom deve fazê-lo de acordo com a fé. Nenhum dom está acima da palavra de Deus e o Espírito Santo não nos conduz a algo que contradiga aquilo que ele mesmo já tem revelado nas Sagradas Escrituras, que é a Bíblia Sagrada. Por isso, nós precisamos da orientação bíblica. Não basta apenas o entusiasmo, precisamos da verdade. Não basta apenas a nossa experiência, precisamos de discernimento. Não basta apenas dizer, eu sinto que Deus quer isso. Precisamos perguntar a Ele, será que isto está de acordo com a sua palavra, Senhor? Veja, Paulo enfatiza caráter, enfatiza maturidade, domínio próprio, fidelidade, reputação, vida familiar. Nas Escrituras nós vamos encontrar este caminho bem claramente. Uma pessoa pode administrar muito bem uma empresa, por exemplo, mas muito mal a própria casa. Uma pessoa pode ser excelente profissional e espiritualmente imatura. Pode ter grande talento e caráter deficiente. Por isso, nós precisamos guardar esta verdade. Na igreja, caráter não pode ser substituído por competência. Ou se você preferir que eu lhe lembre o título do nosso programa, Caráter, primeiro. Acima de tudo, as habilidades são importantes, a experiência é importante, mas o caráter é indispensável. Deus não está apenas interessado no que nós fazemos, Ele também está interessado em quem estamos nos tornando enquanto fazemos aquilo que Ele nos chamou para fazer. Portanto, concluindo a nossa meditação hoje, não sirva apenas porque existe uma necessidade. Sirva porque Deus te chamou, porque Ele te deu um dom e te capacitou para aquela tarefa. A necessidade é grande, e é verdade, é grande. Muitas necessidades. Mas maior que a necessidade é o que Deus que chama, capacita e envia. Que Deus nos abençoe e nos sustente no dia de hoje. Enquanto ouviremos a parte da música Corpo e Família com Daniel Souza, eu quero terminar orando. Senhor, obrigado pela oportunidade do dia de hoje. Em meio a tantas necessidades, certamente o Senhor quer nos usar de forma a atender o chamado que o Senhor fez em nós. Cumpra isso em nós e nos ajude, no nome de Jesus.

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5: Isso. Feliz quinta para você, tudo bem? Que bom. Bom saber que você está por aqui. Vou até às duas. Cacá Rodrigues já está aqui nos estúdios, daqui a pouquinho te fazendo companhia. Até às 7 da noite. Depois tem o Dinho com o Marcos Olivares. E aí depois o Cláudio Ronque, assim fechando todo o ciclo. Fábio Zamana a partir das 4 horas. E assim a gente segue com alegria no coração, levando o Evangelho até você através do nosso conteúdo, através das canções. Ó, em instantes, Deus na vida, agora tem tempo maior, hein? Esse que a gente vai ouvir daqui a pouquinho tem 10 minutos. Sobre o Golias que temos que enfrentar. Com o pastor Israel Mazacorati, daqui a pouquinho. Antes eu tenho um recado, um convite para você. 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

0: Seja muito bem-vindo ao Deus na Vida, o programa que busca refletir sobre a vida na presença do Deus Eterno. E é uma alegria para mim ter a sua companhia pelos próximos minutos. Existem diversos meios de ler e interpretar a Bíblia. Um deles é buscar pelo significado histórico das palavras e da mensagem que o texto comunica. Outro deles é buscar o sentido que o texto tem para nós hoje. O importante é que, qualquer que seja a interpretação que faremos do texto bíblico, essa interpretação sempre precisa ser fiel ao significado original do texto. Uma das narrativas mais conhecidas da Bíblia é a história de Davi e Golias. Essa narrativa é tão famosa que Davi e Golias acabou virando a representação de uma batalha desproporcional, uma batalha entre o bem e o mal, entre um fraco e um poderoso, cujo desfecho é aquele que é inferior triunfando sobre aquele que é superior. E isso nos dá a esperança de que é possível vencer, mesmo que seja em situações improváveis. Na literatura brasileira, por exemplo, tanto Machado de Assis quanto Euclides da Cunha utilizaram Davi e Golias como símbolos de lutas desse tipo. Quando lemos o texto assim, estamos fazendo o que chamamos de leitura significativa. Isso significa que, além de compreendermos a narrativa de Davi e Golias em seu contexto histórico e mensagem original, fazemos também a pergunta sobre o que essa narrativa representa para nós hoje. Existem princípios nessa narrativa que são aplicáveis ao leitor moderno? Isso é basicamente o que Renata Burjato e eu, Israel Mazzacorati, fizemos no Espelho na Janela, um programa também aqui da RTM que você pode ouvir no site rtmbrasil.org.br. Quando nós fazemos assim, estamos lendo a Bíblia como Paulo também lia, usando as histórias dos nossos antepassados como exemplos para nós, como espelhos para que aprendamos com eles, tanto aquilo que fazer quanto o que não fazer, o que ser e o que não ser. Sem mais delongas agora, vamos ao texto de 1 Samuel, capítulo 17, do verso 1 ao verso 11. E eu vou fazer aqui apenas um breve resumo desse texto, texto que nos apresenta o guerreiro Golias. Os filisteus e os israelitas se prepararam para a batalha no vale de Elá, cada exército acampado em uma colina. Entre os filisteus estava Golias, um guerreiro gigantesco, fortemente protegido por uma armadura de bronze e equipado com uma lança muito poderosa. Ele desafiou os israelitas a escolherem um único homem para enfrentá-lo num combate individual e propôs que o povo do derrotado se tornasse escravo do povo do vencedor. E diante do desafio e da imponência de Golias, Saul, o rei, e todos os israelitas ficaram aterrorizados. Você consegue se imaginar entre os soldados de Israel diante do desafio e da ameaça de Golias? Vamos pensar juntos sobre isso logo após a vinheta.
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0: O Deus na Vida está de volta e eu refaço a pergunta. Você consegue se imaginar entre os soldados de Israel diante desse desafio e da grande ameaça que Golias está fazendo? A situação do exército de Saul, e também de Saul, é muito delicada. À frente do exército dos filisteus está um guerreiro chamado Golias. A descrição detalhada do homem é de causar medo em qualquer homem. 2,90 metros de altura, capacete de bronze e couraça de escamas de bronze que pesava 60 quilos. Nas pernas ele usava caneleiras de bronze e tinha um dardo de bronze pendurado nas costas. A haste de sua lança era parecida com uma lançadeira de tecelão e sua ponta de ferro pesava 7,2 kg. E era dos pulmões desse homem assustador que saía o grito que desafiava os soldados de Saul, dizendo: "Por que vocês estão se posicionando para a batalha? Não sou eu um filisteu e vocês, os servos de Saul? Escolham um homem para lutar comigo. Se ele puder lutar e vencer-me, nós seremos seus escravos. Todavia, se eu o vencer e o puser fora de combate, vocês serão nossos escravos e nos servirão. E acrescentou, eu desafio hoje as tropas de Israel, mandem-me um homem para lutar sozinho comigo. E é de se entender o medo de Saul e de todos os israelitas, porque a proposta de Golias não envolve apenas o risco de morrer em uma luta corpo a corpo individual contra aquele homem, mas também o risco de sujeitar todo o povo de Deus aos filisteus em escravidão. Agora vamos pensar juntos. O que essa situação pode representar para nós, além do sentido histórico desse texto? Vamos imaginar, primeiro, que estamos diante de um cenário de adversidade, porque a guerra é o oposto de um cenário ou de um tempo pacífico. O palco dessa narrativa é uma batalha iminente, que por si só já é fonte de incerteza e de ansiedade. Existe um vale entre os dois exércitos, indicando o local onde a batalha haveria de acontecer. E vale é um símbolo bíblico de adversidade, de uma passagem em que a vida está em risco. Ecos de um vale assustador são ouvidos no Salmo 23, ainda que eu ande pelo vale da sombra e da morte. E também no Salmo 121:1, elevo meus olhos para os montes, o que pode pressupor também a travessia de um vale, ou a vulnerabilidade de estar embaixo, e os perigos que espreitam em cima. Esse é o cenário. Os personagens são igualmente significativos. Golias personifica uma ameaça à vida. O texto nos leva a pensar nele como um guerreiro invencível, alguém como Aquiles ou como Hércules na literatura grega, alguém que não pode ser vencido por um homem comum. Do outro lado da ameaça estão Saul e os israelitas, como era de se esperar, atônitos e apavorados. Vamos fazer um exercício de imaginação aqui. Com qual personagem da narrativa lida até agora você se identifica com mais facilidade? Geralmente, as pessoas se identificam com Saul e os soldados que estão com medo, até por uma questão de proximidade do povo de Deus. Dificilmente uma pessoa cristã se identifica com algum personagem do povo que afronta e desafia o povo de Deus. Mas nos identificamos com os israelitas e com Saul também porque a nossa vida é feita de inúmeros episódios como esse, em que nos vemos diante de uma ameaça, um desafio que num primeiro momento parece impossível ou uma barreira intransponível. É totalmente possível lermos o texto assim, especialmente quando entendemos que os textos bíblicos querem se comunicar com toda a nossa vida e não somente com a nossa racionalidade ou intelecto. Não precisamos nos esconder atrás do entendimento literal do texto, porque o texto evidentemente quer provocar reações emocionais em nós, quer que nos vejamos naquela situação e sintamos as mesmas coisas que as personagens estão sentindo. Razão pela qual o texto é tão rico em detalhes dramáticos da cena e dos personagens, como fala também abertamente das emoções das pessoas, como, por exemplo, o ficar atônito e estar apavorado. Diante disso, parece que o texto nos leva a refletir. Como lidamos com situações assim? O que costumamos fazer quando ameaças se colocam diante de nós, sejam elas quais forem? Por isso, deixe essa narrativa encontrar você hoje. Se deixe conduzir em reflexão sobre a sua vida, sobre o que te causa medo hoje, o que te deixa atônito e apavorado hoje. Saiba que essa é uma reação natural a diversos cenários possíveis da vida. Mas saiba também que Deus quer nos ensinar a lidar com esses momentos em que a vida, em seus muitos aspectos, se encontra ameaçada. Vamos encerrando por aqui mais um episódio do Deus na Vida. No próximo episódio, vamos responder à pergunta: como podemos lidar com situações amedrontadoras? Quais são os recursos da fé para o enfrentamento das adversidades da vida? Espero te encontrar por aqui também no próximo Deus na Vida. Até lá!
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2: Isso mesmo, já está bem lá no topo, fácil, fácil, você já vai encontrar, é o 392, o episódio mais recente, tá? Daqui a pouquinho tem Conversando com Luiz Saião, a partir das 14h, aí você já fica na excelente companhia de Cacá Rodrigues. Antes, eu quero lembrar que o Cacá é quem traz a voz do incircunciso, né? É, e você sabe, Café com Deus, que traz a palavra de Deus com aquele toque de humor, aquela quebra de gelo, isso é muito legal. 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Ah, com toda certeza, né?
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2: Eu comentei que a Elis Regina vai fazer aniversário dia 12, mas ela nasceu hoje. Então a gente, ela explicou aqui, obrigado por tanto carinho. Eu nasci em casa, parteira, Dona Beatriz, ó, lembra até a parteira, hein? Aí escolheram o dia das crianças para me registrar. Legal, hein? Forte abraço, obrigado, hein, Cris, por compartilhar. Elis, né? Tá com a gente até agora acompanhando a nossa programação aqui pertinho em São Paulo. Duas datas para celebrar, hein, Elis? A Stephanie está em Canoas e o Grande do Sul. Está com a gente também. Pediu canção com Daniela Araújo. A gente vai tocar em instantes aqui, viu, Stephanie? Alô, Graça. Graça Imperial pedindo oração pelo filhão, né? O Fabiano Júnior, por livramento. Que Deus esteja guardando. Estamos sempre intercedendo, viu, Graça? Moisés Sanches está lá na capital da Guiana. Bem aqui na América do Sul. Georgetown. Continua acompanhando aqui a nossa programação. Forte abraço, Moisés. A Silvinha, ó, tá assistindo a gente, a Silvinha. Eu que pergunto, Silvinha, você não dorme, não, né? Silvinha não dorme. Não dorme, a Silvinha. 2 da manhã, ela já tá com a gente aqui. Ei, Silvinha, grande abraço. Obrigado pelo carinho de sempre, viu? Essa é a Silvinha, é uma bênção. Aliás, ela... Cadê aquele áudio da Silvinha? Pra quem chega depois não sabe, deixa eu ver se eu acho. É esse aqui, ó.
4: Então, o nome do senhor faz eu rir.
2: É, né? É.
4: Desculpa.
2: Tá desculpada, tá desculpada, viu, Silvinha? Aqui é festa, aqui é só alegria. Ó, quem mais aqui? O Francisco de Assis em Parapemas, Maranhão. Alô, Charles, em Balneário Piçarras, é isso, né? Parece que você não tá por aí, tá em Floripa. Diz aí, meu irmão. Boa tarde.
5: Família RTM, um abraço carinhoso sempre a todos. Outros. O link dessa pregação no momento. Ok?
2: Certo.
5: Obrigado. Rádio maravilhosa.
2: É, ele acompanhou aqui o caráter primeiro. Vou passar já pra você, viu, Charles? O Alexandre Guimarães também chegou. Alô, Cris! É, o incircunciso é... É o Cacá que imita, né, Cris? Vamos fechar aqui o nosso horário? Hora de dar tchau? Faltando 12 para as 2. Ainda tem um tempinho, né? Dá pra gente ouvir mais essa aqui com a Daniela Araújo? Quem pediu foi a Stephanie.

0: Faltando 8 para as 2, boa tarde para você. Daqui a pouco, conversando com o Luiz Saião, as respostas, as questões bíblicas a gente vai respondendo aqui através do nosso conteúdo. Olha a Cícera chegando, boa tarde.
1: Opa. Oi. Boa tarde, a paz do Senhor para todos da RTM. Quero ouvir uma canção aí com Silvan Santos. Passa para mim ouvir aí, tô sintonizada agora, entrei agora na rádio RTM, para ouvir, para acompanhar o programa dessa tarde.
0: Fechou, Cícera. E eu vou fechando meu horário também. Amanhã tô de volta a partir das 9. Cacá Rodrigues, daqui a pouquinho com você.

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5: O Lucas, do Pará, quer saber quais são os sinais, de acordo com a Bíblia, que indicam a proximidade do fim do mundo. Já começamos a falar sobre isso no primeiro programa, mas queria que o professor desse uma rápida recordada para a gente saber o que mostra para a gente que o mundo vai acabar.
6: Olha, nós podemos lembrar especialmente dos textos de Mateus 24, Marcos 13, Lucas 21, como sendo referências principais sobre o que vai acontecer. A Bíblia fala de muitos sinais que vão atingir a Terra, sinais cósmicos, vamos assim dizer, né? Terremotos, sinais no ambiente humano, como guerras, lutas entre os povos, sinais no céu e na terra, uma espécie de direção, assim, como se fosse um momento de dores do planeta como um todo, tanto no ambiente cultural humano, como também no ambiente propriamente cósmico, envolvendo a Terra e o que está fora da Terra. Depois, a Bíblia nos dá uma ideia de um crescimento da mentira, né? Ou seja, falsos profetas, gente fazendo milagres e sinais extraordinários que, se possível fosse, enganariam até os escolhidos, e sendo aí uma espécie de crescimento da mentira religiosa. A Bíblia também nos fala de uma expansão sem igual do Evangelho. O Evangelho do Reino será pregado a todas as nações e depois virá o fim. E junto com isso, uma fragilização do cristianismo dominante também. Quando o Filho do Homem voltar, será que vai encontrar fé na Terra? A ideia de que isso não acontecerá antes que venha a apostasia, quer dizer, muitos da cristandade vão virar as costas para Deus, chegará tempo em que as pessoas vão ouvir doutrinas de demônios e se afastar da fé. Então, o ambiente religioso, ambiente cultural, ambiente cósmico vai ter assim uma situação de transtorno, como se fosse grande momento de dores de parto, quando for a proximidade da manifestação da vinda gloriosa e vitoriosa do nosso Senhor e Salvador Jesus Cristo.
5: Pregadores afirmam que esses sinais estão se cumprindo em nossos dias, professor. Quer dizer, então, que a volta de Jesus está próxima, não é mesmo?
6: Então, André, olha só. A Bíblia nos apresenta uma ideia que as pessoas de hoje têm dificuldade de entender, né? Porque desde que Jesus subiu aos céus, o Novo Testamento diz que ele volta em breve. E diz que nós estamos nos últimos dias. E o que significa isso? Que esses últimos dias não são apenas o momento imediato antes da vinda de Jesus. É o momento quando se cumpre essa presença da vinda do Messias e do início do seu reino entre nós. Então, quando você vai ler 1 Timóteo, por exemplo, capítulo 4, ele fala de pessoas que estão cometendo coisas absurdas, erradas, e que eles são sinais dos últimos tempos, já naquele tempo. Né? Aquilo é um exemplo de que eles estão já nos finais dos tempos. O Pentecoste, né, quando acontece, olha, o que vocês estão vendo é o que foi dito pelo profeta Joel, falando sobre o dia do Senhor. O dia do Senhor já apresentou um início, mas tem um desfecho. É verdade que tem um desfecho apoteótico com uma marca mais assim específica desse momento final. Eu acho que podemos dizer de maneira geral que a vinda de Jesus está próxima, mas nós não podemos quantificar isso, porque nós não sabemos o que Deus quer exatamente dizer com o breve e com o próximo. Na minha opinião, agora sim, dando uma opinião pessoal, né, o fato de hoje nós termos no mundo uma condição de ter um mundo globalizado com um governo central, uma espécie de unidade mundial possível, que era muito impensável certo tempo atrás, e o fato de nós termos um ressurgimento diferenciado do povo judeu, que retornou predominante à terra de Israel, e que está tendo, vamos dizer, uma crescente inclinação religiosa, e tem todo um cenário diferenciado a essa realidade, parecem ser sinais mais específicos de que essa vinda definitiva não está muito longe.
5: A Regina do Paraná quer saber qual é o sinal da besta de Apocalipse 13, 16 e 17. Um chip, o computador, a televisão ou o código de barras, professor?
6: Pois é, André. Aqui nós temos que prestar atenção a esta realidade que precisa ser discutida com bastante tato e atenção. Vamos lá. A ideia do Apocalipse... Eu sei que talvez muita gente não vai gostar dessa resposta. A ideia do Apocalipse não é a gente localizar as coisas da maneira que as pessoas acham que a gente vai localizar. Uma vez, por exemplo, eu vi um sujeito me mostrando uma casa, não sei aonde, um edifício, onde tinha o número 666 na placa e tentando sugerir que aquele edifício que ficava na Europa lá, que talvez tivesse alguma ligação com a besta por causa do número. Imagina, quantos números de telefone, né, tem 666, quantas pessoas moram numa casa que é vizinho do 664, o que ele vai fazer, arrancar a placa ou pedir para mudar na prefeitura? A ideia não é essa. Por que é que Apocalipse usa essa trindade? O que a gente vai descobrir? Que no Apocalipse nós temos o quê? Nós temos a figura aí da besta, né, do falso profeta que aparece, e na verdade você tem a besta que sai do mar, a besta que sai da terra, né? Alguns fazem a ligação direta com o anticristo, e na verdade aparece o dragão aqui também, né? E aparece o falso profeta. Então essa ideia da besta, o dragão e o falso profeta criam uma trindade, uma espécie de trindade do mal. Essa trindade do mal, ela é representada nesse número 666. Por quê? Porque na numerologia hebraica antiga, existe a ideia de 6 como número do ser humano. Ser humano no sentido do homem sozinho, né? Na ideia do homem independente de Deus, que é a referência principal do mal. Então, como o capítulo 12, por exemplo, fala do quê? Está falando da mulher e do dragão, né? A mulher foge do dragão, e claramente aí nós vemos o nascimento do menino que é salvo do dragão, que seguramente é Cristo Jesus. A mulher, alguns relacionam com a igreja, outros com Israel, tem uma discussão detalhada sobre isso. E depois aparecem as duas figuras da besta, que alguns acham que tem a ver com poder religioso, poder político, mas que encarna essa realidade desse império anti-Deus, baseado no homem que se opõe a Deus, lembrando inclusive da estátua de Daniel que mencionamos. Então, em vez de achar que a besta é a televisão, que a besta é o computador, que a besta é o chip, né, que a besta é um elemento específico, a besta, na verdade, o número da besta está ligado com esse império do mal ante Deus, independentemente de elementos específicos e particulares. O computador é apenas um instrumento da tecnologia que pode ser usado para o bem ou para o mal. Alguém diz, mas o anticristo não vai usar o computador? Vai, mas ele vai usar roupa, vai usar sapato, talvez use óculos, não sei. Nem por isso essas coisas em si são contaminadas, né? Ele vai usar dinheiro. Agora, essa ideia de que esse poder humano vai pressionar quem é contra o sistema e que não se encaixa, que quer prestar lealdade a Cristo Jesus, isso sim, isso é verdade, isso deve acontecer. Então essa ideia de impedir de comprar, né, de pressionar a pessoa por um sistema econômico e político cruel, isso é verdade. A gente deve prestar mais atenção nessas realidades do que nessas coisas de que saiu, né, sei lá, um palm top com o número 6 na ponta, e essas coisas são menos relevantes do que de fato o sistema anti-Deus que vai se formar nesse mundo marcado por essa relação de independência e oposição a Deus.
5: Quais profecias bíblicas, como as registradas no Apocalipse, Daniel, Zacarias, Evangelhos e a carta e cartas dos apóstolos, podemos considerar como cumpridas, professor? Quais a gente pode bater o carimbo lá e dizer isso já foi cumprido?
6: Bom, essa pergunta é bastante difícil, né? Por quê? Porque, na verdade, nós temos muitas profecias nesses livros, né? Se nós pensarmos aqui só no livro de Daniel, por exemplo, no capítulo 11, tem várias profecias ligadas ao momento do período Macabeu, que tem a ver com Antíoco Epifânio, tem a época dos Seleucos e dos Ptolomeus, que dominavam a região do Oriente Antigo, e ali você tem cumprimento detalhado dessas coisas. Talvez a pergunta pudesse ser até direcionada a profecias ligadas ao final dos tempos, que poderiam dizer que estão cumpridas, porque nós temos aí em Zacarias até coisas no Apocalipse que provavelmente já estão relacionadas. O que a gente pode dizer? Em primeiro lugar, é o seguinte: no próprio Apocalipse, o Apocalipse é um livro de duas faces. Em que sentido? Que ele está falando de uma realidade da época. O Apocalipse, pouca gente imagina, ele é um tratado político subversivo contra o Império Romano pagão. Por quê? Todo mundo diz, César é rei, ele domina. Os cristãos estão apavorados, eles estão morrendo de medo, eles ouvem falar de um Jesus em que eles creram, esse Jesus foi embora, desapareceu do cenário, e o que vai acontecer com eles? Aí vem a visão. Não, não é bem assim. Jesus não é apenas o Cordeiro, ele não é só aquele que foi morto, ele está vivo e reina. E ele agora tem uma espada de dois gumes que saem da boca. Então, em vez de César reinar, quem reina é Jesus. Então, imagina um romano, imperador, achando esse negócio e lendo, falando, esses caras estão querendo criar uma revolução aqui. E, de certa forma, sim. Uma revolução do amor, da implantação do reino, que vai culminar na vitória de Cristo. De certa forma, muito do que aparece no Apocalipse, de certa forma, cumpre-se no ambiente do Império Romano. Já acontece uma certa tribulação apavorante. Só que, da mesma maneira como você lê em Mateus, que fala, olha, não vai ficar a pedra sobre pedra, porque vai acontecer destruição, ore para que a sua fuga não aconteça no sábado, no inverno. Isso se cumpriu no ano 70 com a destruição de Jerusalém, mas isso também é uma referência, é uma espécie de referência tipológica a uma realidade que vai se cumprir plenamente no desfecho do dia do Senhor. Então, nesse sentido, o Apocalipse, em vez do pessoal ficar brigando se ele fala do passado ou do futuro, ele tem uma dupla face, que ele fala daquela época e aponta para a época final. Então, nesse sentido, algumas coisas se cumpriram inicialmente, assim como coisas que se cumpriram em Isaías.

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2:13, depois do Conversando com Luiz Saião, depois do nosso querido Héctor Nóbrega, tô chegando para mais uma tarde aqui na programação da RTM Brasil para todo mundo ouvir. Obrigado a você pelo carinho, pela audiência. Estamos chegando nesta quinta-feira, dia 8 de outubro de 2026. Ô, Cacá, por que você tá começando com um forrozinho a programação da RTM hoje? É que hoje a gente comemora o Dia do Nordestino. Então eu quero aqui aproveitar e estender o meu abraço, o meu carinho, em nome de toda a família RTM, porque nós temos uma audiência muito grande no Nordeste. E como é bom receber o carinho desse povo tão amado, tão querido, tão batalhador. Esse povo que tá sempre com um sorriso no rosto, tá sempre de bom humor, é ou não é? Gente, quero aqui dedicar o programa todinho para vocês. Até às 7 da noite, tô por aqui. Para você que não me conhece, eu sou o Cacá Rodrigues. Vixe! Bom demais ter você aqui com a gente. Eu quero convidar você que mora na região do Nordeste, você que é nordestino e que está em qualquer parte do Brasil e do mundo, hoje eu quero te convidar para você participar conosco através do nosso WhatsApp 11974-181-456. Aí você pode mandar aquele abraço bem arrochado mesmo, aquele abraço bem apertado para as pessoas que você gosta. Você pode participar pedindo a sua música preferida aqui na programação da RTM. Por isso, meu boa tarde para você que está na sintonia, boa tarde para você que está conosco por uma rádio afiliada, para você que está conosco conectado no site e também no aplicativo da RTM, aplicativo que você pode baixar gratuitamente na sua loja virtual, tanto para o sistema iOS quanto para o sistema Android. Ah, você já baixou o aplicativo da RTM? Ainda não? Então vai lá, baixa. Aí você vai ter a programação da RTM 24 horas por dia, 365 dias por ano. Tem sinal de internet, tem programação da RTM. Uma ótima tarde para você que está em casa, boa tarde para você que está trabalhando, para você que está me dando aquela carona especial. Muito obrigado pela carona, motorista de aplicativo. Alô, taxista, você caminhoneiro, motorista de ônibus. Bom demais ter você aqui com a gente e continue divulgando a programação da RTM Brasil. Você tá em casa? Ô, minha comadre, ô, compadre, alô, meu irmão, alô, minha irmã querida, tô chegando, ó. Dá licença? Eu posso entrar na sua casa? Então, aumente o volume do rádio, que eu prometo que até às 7 da noite eu vou fazer de tudo para que você não sinta o tempo passar. Eu começo a programação com a banda Som de Fé, Fole e Fé.

0: Bahia, claro que eu tinha que começar a programação da RTM com uma linda música. Inclusive, a composição dessa música, adivinha de quem é? Quem acertar vai ganhar um pirulito. Sabor framboesa. Claro que essa música, com essa qualidade, letra do nosso querido Vavá Rodrigues, nos vocais aí, o Chicão. Ô, Chicão! Tá devendo uma visita aqui, viu, Chicão? Com a banda, né? Com o pessoal aí, o Som de Fé. Vocês estão convidados. Na verdade, eu diria que vocês estão intimados a virem aqui no programa pra gente falar desse trabalho tão legal. Chicão, um grande abraço pra você. Muito obrigado por ter enviado a música. Obrigado ao querido Vavá Rodrigues, que também colaborou para que a gente começasse o programa dessa forma tão feliz, dessa forma tão animada. Vavá, um grande abraço, muito obrigado aí por todo o apoio. Chicão, aquele abraço bem apertado, querido. Que Deus abençoe você, a sua família e todo o pessoal da banda Som de Fole. E eu tô esperando vocês, hein? Como diria o Danilo Gentili, eu quero vocês aqui, hein?
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0: Agora são 2:22. 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

0: gente, que demais, né? Começar bem assim o programa de hoje, dedicando aí ao povo nordestino. Hoje, dia do nordestino, quem dá é Deus. Vavá Rodrigues cantando pra gente. Ó, eu quero aproveitar e agradecer aqui as participações. Tem muita gente mandando mensagem. Daqui a pouquinho eu leio, tá bom? Mas se você não enviou a sua mensagem ainda, vai lá. 0 operadora 11, para você que tá fora de São Paulo. 0 operadora 11 974 181 456. Você participa com a gente, manda aquele abraço bem gostoso, aquele abraço bem apertado. Enfim, você participa com a gente da melhor programação cristã do rádio brasileiro. Eu vou ali, ó, tomar um copinho com água e daqui a pouco eu volto, porque já já tem mais um episódio, mais uma edição do programa Correndo para Vencer. E claro que para correr a gente precisa estar bem hidratado, não é? Então eu vou ali tomar um copinho com água e já já eu volto aqui na programação da RTM Brasil para todo mundo ouvir.
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0: Muito bem, estamos de volta aqui com a programação da RTM Brasil para todo mundo ouvir nesta quinta-feira, dia 8 de outubro de 2026. E eu quero te convidar para que neste momento você acompanhe comigo mais um episódio do programa Correndo para Vencer. E como você sabe, o Correndo para Vencer é um programa do Ministério da Igreja Mude, lá nos Estados Unidos, e tem como propósito ajudar você a encontrar e seguir o mapa de Deus que te levará a vencer na corrida da sua vida. Nos Estados Unidos, durante muitos anos, o programa foi apresentado pelo pastor Erwin Lutzer. No Brasil, ele é apresentado pelo pastor Paulo Biasi e também pelo Héctor Nóbrega. E o tema de hoje é o segundo episódio da série Jesus, o Diabo e Você. E só lembrando, para todo mundo que enviar hoje uma mensagem de texto falando sobre o episódio, falando sobre o programa ou comentando sobre algum tema que nós já falamos aqui, eu vou enviar um e-book muito legal para você, O Alimento da Fé, um manual bíblico. Cacá, é concurso, tem que concorrer? Não, tem que concorrer nada. É só você enviar a sua mensagem de texto falando sobre o Correndo para Vencer, que eu vou presenteá-lo, vou presenteá-la com esse e-book, O Alimento da Fé, um manual bíblico. Então, não perca tempo, tascale o dedo aí no seu celular, aí no seu computador, mande a sua mensagem de texto, porque hoje eu acordei com uma vontade de presentear o ouvinte da RTM, que não tá brincadeira, hein? E o pior é que a vontade não quer passar. A vontade continua. Então, envie a sua mensagem de texto e comente sobre o programa Correndo para Vencer. O tema de hoje, a segunda parte da série que nós estamos estudando, Jesus, o Diabo e Você.
4: Corramos com perseverança a corrida marcada para nós, com os olhos fixos em Jesus, o líder e aperfeiçoador de nossa fé. Na Bíblia, as pessoas que encontram anjos geralmente caem com o rosto em terra. Uma realidade invisível, de repente, se torna muito visível. Quando os anjos aparecem, frequentemente é para trazer uma mensagem de Deus. Assim como quando Maria foi informada de que daria à luz o Cristo. E os anjos também falaram no Antigo Testamento, como vemos no capítulo 3 de Zacarias. Hoje, vamos descobrir do que se trata essa mensagem tão crucial. Saiba mais, na sequência. Produzido pela Igreja Mude, em Chicago, você ouve Correndo para Vencer, com o Dr. Erwin Lutzer e sua clareza no ensino bíblico, que nos ajuda a cruzar a linha de chegada. Hoje, o pastor Paulo Biasi continua na série sobre O Mundo Invisível. Agora, volte para o capítulo 3 do livro de Zacarias, para ouvir mais da mensagem sobre Jesus, o Diabo e Você.
5: Satanás estava ali para acusar. Mas há uma terceira personagem nessa cena, que é o próprio Senhor Jesus, que encontramos na introdução. Veja o que acontece no texto. O versículo 4 diz: Então o anjo disse aos que ali estavam: Tirem as roupas imundas dele. E voltando-se para Josué, disse: Veja, removi seus pecados e agora lhe dou roupas de festa. Imagine só, tirem essas roupas sujas. Agora, é preciso se lembrar de que aqui Josué também está nos representando, não é mesmo? Existem muitas pessoas que pensam que a salvação é apenas perdão. E às vezes pregamos o evangelho dessa forma. Dizemos: venha a Jesus e seja perdoado. E graças a Deus, isso é verdade. Mas, se esse for o evangelho em que você crê, ele é apenas metade do evangelho verdadeiro. Não é o evangelho completo. Porque não se trata apenas de Deus nos perdoar e então nos deixar ali como se estivéssemos nus, como se as vestes de Josué tivessem sido tiradas, mas não lhe dessem nada para vestir no lugar delas. Mas é claro que Deus também diz: eu lhe dou uma veste de justiça. Ele diz: eu lhe dou uma veste de honra. Eu lhe dou uma veste que significa que você é aceitável para mim. É uma festa de beleza, é uma festa de realeza. Você é muito especial para mim. Você é bem-vindo e você é recebido na minha presença. Agora, no meio dessa visão, Zacarias se insere nela. Você pode notar que no versículo 5 o texto diz: Eu disse, também precisam colocar um turbante limpo em sua cabeça. E eles colocaram um turbante limpo na cabeça dele e o vestiram com as roupas novas, enquanto o anjo do Senhor permanecia ali. Versículos 6 e 7. Então o anjo do Senhor falou solenemente a Josué e disse: Assim diz o Senhor dos Exércitos, se você andar em meus caminhos e seguir meus preceitos, receberá autoridade sobre meu templo e seus pátios. Deixarei que ande junto com os outros que aqui estão. O que Deus estava dizendo é o seguinte: você e eu não fomos redimidos apenas para desfrutar da redenção. Fomos redimidos para servir. Não para continuar cometendo os mesmos pecados, dependendo sempre da misericórdia de Deus, mas para andar na salvação que Ele nos deu. E andando nessa salvação, servi-Lo com aceitação e impacto. E aqui, na Igreja Mude, estamos enfatizando o Evangelho vivido em serviço de muitas formas diferentes. Então, Deus deu essa missão a Josué. Muito bem. Eu lhes contei basicamente a história do texto. Mas como é que isso se aplica a nós hoje em dia? Como essa mensagem atravessa os séculos para não só beneficiar a mim e a você, mas para também compreendermos melhor a nossa própria condição e a salvação de Deus? Por isso, o que eu gostaria de fazer hoje é compartilhar três verdades transformadoras com você, que eu espero que o Espírito Santo use para libertar alguns de vocês da culpa, da vergonha do passado, para poderem andar na presença de Deus com confiança e alegria. Primeira verdade: lembre-se de que Satanás ainda nos acusa. Não me pergunte exatamente onde isso acontece, porque eu não sei. Mas é em algum lugar nessa esfera celestial. Em algum lugar no mundo invisível, Satanás ainda consegue nos levar diante de Deus e continuar acusando o Senhor de injustiça por aceitar pecadores que ele gostaria de ver no inferno junto com ele. Encontramos isso, por exemplo, no capítulo 12 do livro de Apocalipse. Muitos acreditam que esse texto se cumpre durante o período da tribulação, provavelmente na metade da tribulação. Satanás está em guerra no céu. A partir do versículo 7, Miguel e seus anjos estão lutando contra o dragão. Eu amo essa passagem. Houve guerra no céu, Miguel e seus anjos lutaram contra o dragão e seus anjos. O dragão perdeu a batalha, e ele e seus anjos foram expulsos do céu. Esse enorme dragão, a antiga serpente chamada Diabo ou Satanás, que engana o mundo todo, foi lançado na terra com seus anjos. Então ouvi uma forte voz que bradava pelos céus. Finalmente chegaram a salvação, o poder, o reino de nosso Deus e a autoridade de seu Cristo, porque foi lançado sobre a terra o acusador de nossos irmãos, aquele que dia e noite os acusa diante de nosso Deus. Imagine só. Versículo 11. Eles o derrotaram pelo sangue do Cordeiro e pelo testemunho deles. Satanás continua nos acusando, primeiramente diante de Deus, lembrando ao Senhor, como já mencionei, que deveríamos estar no inferno com ele, cheios de raiva e inveja. Alguns cristãos não consideram a inveja um grande pecado, porque ela é meio secreta. Mas Satanás é profundamente invejoso, porque um dia nós, que pecamos como ele, seremos exaltados acima das esferas angelicais. Você sabe disso. Já mencionei muitas vezes que estaremos acima dos anjos, porque os anjos não podem se tornar herdeiros de Deus nem co-herdeiros com Jesus Cristo. E por isso, Satanás está lá constantemente lembrando a Deus que ele é injusto por fazer o que fez. Mas é claro que sabemos que a justiça de Deus foi satisfeita de forma minuciosa por Jesus. Essa é a acusação que Satanás faz diante de Deus. Mas o diabo também nos acusa. O versículo 8 do capítulo 5 da primeira epístola de Pedro adverte: estejam atentos, tomem cuidado com seu grande inimigo, o diabo, que anda como um leão rugindo à sua volta à procura de alguém para devorar. O diabo tem duas estratégias diferentes. A primeira é nos levar ao pecado. E a segunda, depois que nos levou a pecar, é nos convencer de que Deus está irado conosco, que não somos mais recebidos. Quem é você, seu hipócrita, para querer cantar louvores na igreja? Se as pessoas conhecessem o seu pecado, você nem poderia participar desse coral. Você não é nem digno de entrar na presença de Deus. E então, o que acontece é que sucumbimos à culpa. Eu gostaria de ter tempo para poder falar mais sobre isso. Na verdade, estou pensando em começar uma série futura de mensagens, ainda não sei quando, sobre consciência e a purificação da consciência. Porque existe a necessidade de purificá-la verticalmente em nossa relação com Deus, mas também em nossa relação com os outros. E essa é uma história bem mais longa. Mas permita-me, pelo menos, introduzir esse tema hoje. Existe algo chamado culpa real. Culpa real é quando nos sentimos culpados por coisas que realmente fizemos e merecemos nos sentir assim. E se você não souber como lidar com essa culpa, acabará fazendo coisas que só vão aumentá-la. Essa é uma situação horrível. A culpa por coisas que você fez e ainda não resolveu é um presente de Deus, mas você precisa responder a ela da maneira certa. Então, existe essa culpa real. Mas hoje quero lhe apresentar a culpa falsa. Muitas pessoas vivem presas à culpa falsa gerada por suas decisões que tiveram consequências terríveis, mesmo que foram tomadas com boas intenções. Você precisa entender que, como seres humanos, às vezes tomamos decisões erradas. E embora nos sintamos péssimos por isso e nunca nos perdoemos, nunca imagine que esse tipo de culpa deve atrapalhar a nossa caminhada com Deus. Mas existe ainda outro tipo de culpa, e é esse o que Satanás mais gosta de usar. Acredito que seja o tipo favorito dele. Ele adora nos acusar por coisas de que já fomos perdoados, por coisas que confessamos e que já foram cobertas pelo sangue de Cristo. Mas ele continua trazendo essas coisas de volta para nos derrubar, para que cada passo do nosso progresso na vida cristã seja dificultado por essa culpa persistente. Às vezes, essa culpa é vertical, envolvendo a nossa relação com Deus. Outras vezes ela é horizontal em nossa relação com as pessoas, mas nesta mensagem eu estou falando apenas da culpa vertical, aquela que afeta nosso relacionamento com Deus. A culpa é importante porque ela nos conduz à cruz, ela nos motiva a acertar nossa vida com Deus. Mas, depois que estivermos na presença de Deus e tivermos sido completamente perdoados, a culpa perde o seu propósito. E então, ela se transforma em um tipo falso de culpa, uma espécie de condenação que realmente nos condena. Porque, embora estejamos livres da condenação eterna, essa culpa nos mantém presos, impedindo que desfrutemos plenamente do plano maior que Deus tem para a nossa vida nesse mundo. Foi muito importante você ter ouvido esta mensagem. Mas não deixe de nos acompanhar em nossa próxima edição, quando traremos a terceira das quatro partes desta mensagem e continuaremos refletindo sobre esse tema. Como mencionei anteriormente, se eu tivesse a oportunidade de levar essa mensagem ao mundo inteiro, eu o faria, porque tem muitas pessoas lidando com essa questão da culpa. Algumas ainda precisam conhecer Jesus Cristo como Salvador, ainda não deram esse primeiro passo. Mas também existem muitos crentes em Cristo que simplesmente não conseguem se libertar da culpa do passado. Essa mensagem que você ouviu faz parte de uma série chamada O Mundo Invisível, em que abordo diversos temas, porque o mundo invisível é muito real. Do meu coração para o seu, espero que você tenha um ótimo dia. Deus o abençoe e até a próxima edição.
6: 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Sou Hétory Nóbrega e Correndo para Vencer é um ministério da Igreja Mude em Chicago.
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0: Agora são 2h48, 2h48, agradecendo aqui as participações. Alô, Cris Feijó, tá lá no Rio de Janeiro. Ô, Cacazão, boa tarde, tudo bem contigo? Tudo bem, Cris? Aqui vamos bem. Hoje, no recreio, tempo nublado, com um pouco de vento fresco. Ó, tô ouvindo aqui a programação, já vou pra igreja, que eu faço parte do Ministério Cuidando da Alma, no qual as psicólogas dão atendimento a preço super baixo. Abraço, Cacá, fique aí na paz de Deus, mande um abraço aí para o nosso incircunciso. Que bom que o nome que eu propus pegou. Legal, Cris, um beijo. Alô, pastor João Costa, de São Benedito do Rio Preto, Maranhão. Pastor, a sua mensagem ficou um pouco longa, né? A sua gravação em áudio, então eu não vou conseguir colocar aqui. Um grande abraço para o senhor. Meu amigo Vavá Rodrigues, alô, Cacá. Parabéns aí pela abertura, emocionante demais ouvir, viu? Aproveito para mandar um abraçaço para você e para todos os meus conterrâneos nordestinos. Como filho de um sergipano e apaixonado pela cultura nordestina, eu ainda não sei se eu sou paulistino ou nordestano. Que você acha? Eu acho que você é a mistura dos dois. O fato é que o Nordeste grita alto dentro de mim. Que Deus abençoe, meu irmão. Um abraço também para você, meu querido Vavá Rodrigues. A nossa querida Mariana Velasco também está participando da programação da RTM. Oi, Mariana, boa tarde.
7: Boa tarde, Vavá. Boa tarde a todos os nordestinos. Eu também sou nordestina, de coração, porque meus pais eram nordestinos. Amo a comida nordestina, a fala nordestina, a música nordestina.
0: Também.
7: Ah, esse povo é muito lindo, né?
0: É.
7: Amo demais. Parabéns para todos os nordestinos, de coração, de nascença, de herança como eu. Beijo no coração de todos os nordestinos. Em nome de Jesus, tenham um dia lindo, todos. E você também, Vavá, seja muito abençoado. Você e seu trabalho maravilhoso. Fiquei tão empolgada que troquei os nomes, né? Diz que mata o homem, mas não troca o nome.
0: É.
7: Mas tá valendo, né? Cacá, um abraço pra você também, Cacá. E pra o Vavá, que faz essas músicas tão maravilhosas. Desculpa aí pela confusão dos nomes.
0: É que é muito parecido. Vamos fazer o seguinte, vou montar uma dupla com o Vavá. Vai ser assim, Vavá e Cacá, ou então Cacá e Vavá, né? Aí a gente monta a dupla e fica tudo certo, tá bom? Um beijo pra você, minha querida Mariana Velasco. Grande abraço, muito bom ter você aqui com a gente. Vou saber que você faz parte aí da família nordestina. Faltando 9 minutos para as 3 da tarde, daqui a pouquinho tem o Nelson Bobilcar com o programa Sons do Coração. Mas antes do Nelson, a gente ouve Osmar Guerra cantando Barnabé. 9 para as 3.

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1: E a gente começa com o destaque nacional. Um incêndio de grandes proporções atingiu na noite de ontem um prédio do campus Recife, da Universidade Federal de Pernambuco. Ninguém ficou ferido. No local, funcionavam laboratórios das áreas de fármacos, informática e genética. Segundo a universidade, o fogo se espalhou rapidamente por causa dos produtos armazenados no prédio, provocando grandes danos. A universidade lamentou o incêndio, principalmente pelos prejuízos às pesquisas desenvolvidas no local. O Ministério da Educação também informou que está à disposição para prestar apoio à universidade. Este é o terceiro incêndio registrado no local em menos de 2 semanas. E a Câmara Baixa do Parlamento italiano aprovou hoje uma nova reforma eleitoral defendida pela primeira-ministra Giorgia Meloni. A mudança estabelece um sistema totalmente proporcional, garante aí maioria no parlamento à aliança que conquistar mais de 42% dos votos. Meloni afirma que a medida busca garantir mais estabilidade ao governo. Já a oposição acusa a primeira-ministra de tentar favorecer sua coalizão nas eleições do próximo ano. A reforma também determina que partidos e coligações apresentem seus candidatos a primeiro-ministro antes da votação.
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1: Giro do Esporte chegando com ela, a nossa querida Karina Joubert. Oi, Karina. Boa tarde, tudo bom, Ká?
2: Boa tarde, tudo bem e você?
1: Tudo bem, graças a Deus. Destaques de hoje, não precisa falar do Corinthians de ontem, tá? Vamos lá.
2: Pela 29ª rodada do Campeonato Brasileiro, 4 jogos movimentam a noite de hoje. Às 7h30 da noite, o Santos recebe o Flamengo na Vila Belmiro. O Peixe vive boa fase com 7 jogos de invencibilidade. Já o Flamengo é líder do Brasileirão com 60 pontos e não perde as 7 partidas. Às 8h, Atlético Paranaense e Atlético Mineiro se enfrentam na Arena da Baixada. O Furacão é o terceiro colocado com 49 pontos e defende uma invencibilidade de 12 jogos em casa. O Galo busca vitória para chegar aos 45 pontos e se aproximar da briga por uma vaga no Libertadores. Às 9h30, o Fluminense recebe o Curitiba no Maracanã. O tricolor quer vencer para se manter na disputa pelo G4, antes de uma sequência decisiva. O Coritiba, com 38 pontos, tenta se recuperar após 3 jogos sem vitória. Também, às 9h30, o Palmeiras recebe o Bahia. Com 57 pontos, o Verdão busca recuperar a liderança, enquanto o Bahia, sexto colocado com 46 pontos, tenta reagir depois de perder e encerrar uma sequência de 11 jogos de invencibilidade.
1: Legal, Karina. Amanhã você volta trazendo mais destaques esportivos aqui na programação da RTM Brasil. Com fontes Agência Brasil, CNN Brasil e Globo Esporte, estes foram os destaques da hora.
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2: Estamos de volta aqui com a programação da RTM Brasil para todo mundo ouvir nesta tarde de quinta-feira, dia 8 de outubro de 2026. E agora está chegando mais um episódio do programa Sons do Coração com o músico e compositor Nelson Bomilcar, onde ele traz músicas de qualidade e reflexões sobre a vida de louvor da igreja e dos cristãos. O tema de hoje, Ministério da Música na Igreja Local. Vamos ouvir aqui na programação preparada pelo Nelson Bomilcar, tem o Coro Colina, tem também aqui Dani Distler, tem Dimas e Janes, tem Dínamos, muita gente boa. Então, se você gosta de ouvir programas com qualidade, sabe aquele selo de qualidade RTM? Pois é, esse programa é um deles. Então, aumente o volume do rádio, aumente o volume aí do seu fone de ouvido, porque está chegando mais uma edição do programa Sons do Coração.
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2: Olá, amigos e ouvintes de todo o Brasil, Portugal e comunidades de língua portuguesa espalhados por tantos países no mundo. Aqui é Nelson Bomilca, apresentando o programa Sons do Coração, programa que quer convidar a você a adorar a Deus e refletir sobre música, adoração e arte cristã, reconhecendo os sons que Deus coloca no coração criativo de homens e mulheres, autores e compositores que têm feito a história da música e arte cristã.
3: Hoje no Sons do Coração, uma reflexão sobre o Ministério da Música na Igreja Local, reflexão de Jorge Heder. Participações musicais do Coro Colina, Corpo e Alma, Crombie, Dani Distler, Dimas e Janes e Grupo Dynamos. Primeira música do programa Sons do Coração, Quero Louvar-te com o Coro Colina.

0: Ouvimos com o coro Colina, Quero Louvar-te.
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0: Ouviremos com o Corpo e Alma de Brasília a música Sentidos.

0: Ouvimos os Sons do Coração, hoje da nossa querida RTM Brasil, Corpo e Alma, a música Sentidos.
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0: Ouviremos a música Canto com o grupo Crombie nos Sons do Coração.

0: Ouvimos com o grupo Crombie Canto, na nossa querida RTM Brasil, programa Sons do Coração.
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0: Música sempre esteve presente na vida do povo de Deus, mas é errado pensar que os antigos israelitas encaravam a música somente como arte, que a música não precisava de justificativas tendo um fim em si mesmo, e que foi evidenciado mais tarde quando ela se alia à poesia e se torna serva da oração, pois sendo um rico instrumento de comunicação e educação, ela foi e é usada pela igreja de hoje para adoração, difusão do evangelho e a edificação dos seus membros. Embora a música tenha uma linguagem universal, a maioria das igrejas brasileiras usam excessivamente músicas importadas, sendo o Brasil um país tão rico de cultura musical e de autores e compositores. E esse desequilíbrio é negativo, pois algumas igrejas chegam a perder a sua identidade. Os valores do pós-modernismo estão causando influência na vida da igreja, que inclui sua música. A globalização, a relativização da verdade, a pluralização de valores e crenças estão fazendo com que a igreja corra o risco de perder o seu referencial histórico e profético. A liderança da igreja deve estar mais atenta ao repertório que se usa nos cultos públicos, procurando um caminho de equilíbrio e não deixando que ela seja determinada por critério puramente estético e sentimental, mas teológico, revelacional, levando sempre em consideração a história, o contexto cultural e o público-alvo, onde o que se canta vai refletir então suas crenças, sua teologia e vai definir o modo de ser da comunidade. Tudo isso para não perdermos a nossa identidade. Nas últimas décadas, o Ministério da Música da Igreja Local se tornou muito visível, e essa visibilidade é porque os músicos passaram a ter uma importância e necessidade na execução do culto público, resultando muitas vezes em autopromoção do dirigente do louvor ou de determinado músico ou grupo musical, onde a comunidade não rara às vezes passa a ser apenas um trampolim para carreiras. Embora não creia no ministério levítico para hoje como apresentado no Velho Testamento, podemos pelo menos seguir princípios e valores éticos e morais nesta ministração comunitária, nessa experiência comunitária dominical contínua. O ministério dos músicos na igreja, a ministração equilibrada entre a emoção e a razão, deve ser um alvo e um objetivo da liderança de uma comunidade local. Música possui componentes subjetivos, muitas vezes, como a estética e a linguagem, que pode levar a uma emotividade exagerada, resultando muitas vezes em manipulação, e o que deve ser sempre um ponto de atenção do dirigente, procurando um equilíbrio dentro de uma espiritualidade saudável, sadia, incentivando a congregação a adorar com a motivação correta. Uma espiritualidade que está relacionada com as disciplinas espirituais de todo cristão desenvolvidas durante a semana, devocional, reflexões em grupos pequenos e principalmente buscando orientação do Espírito Santo em oração para tudo que será cantado e que será feito no Ministério da Música. Ouviremos a música Pré-Ocupações com Dani Distler.

0: ouvimos com Dani Distler, Pré-Ocupações.
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0: Viremos na interpretação de Dimas e Janis, Certos Momentos.

0: Ouvimos composição de Edilson Botelho com Dimas e Janis, Certos Momentos.
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0: Ouviremos na nossa saideira com o grupo Dínamos, Ressuscitei. 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

0: para todos os ouvintes do Brasil, Portugal, comunidade de língua portuguesa que tem sintonizado o programa Sons do Coração na nossa querida RTM Brasil. Agradecemos a Pedro Campos o seu trabalho sempre eficiente, paciente, perseverante com o apresentador do programa Nelson Bumelca, nos estúdios da Rádio Transmundial. Agradecemos também a W4 Editora, o Instituto Seradorador e a direção da Rádio Transmundial que tem possibilitado a feitura do nosso programa. Nelson Bumilca se despede nesta edição do programa Sons do Coração, desejando as bênçãos de Deus sobre todos os ouvintes. Abraço.
1: 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Trilhas musicais. Antes de começar, de Guilherme Kerr e Jorge Camargo. E Marcos Cavalcante, do CD Cordas e Laços. 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
2: Agora são 3h33 e neste momento eu quero convidar você, meu amigo, você, minha amiga, quero convidar você, meu irmão querido, para que juntos possamos fazer a nossa devocional de hoje com o nosso devocionário de todos os dias, Presente Diário.
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2: Hoje é o dia 8 de outubro e o título do Presente Diário é Viver o Amor. A leitura bíblica está em Efésios capítulo 3, do versículo 14 ao 21. Versículo-chave. Assim, permanecem agora estes três: a fé, a esperança e o amor. O maior destes, porém, é o amor. Primeira carta aos Coríntios, capítulo 13, versículo 13. Uma experiência recente me surpreendeu e falou especialmente comigo sobre transmitir e viver o amor de Deus. Em meio a uma caminhada em um momento improvável, senti uma forte inquietação para orar por uma pessoa com quem tinha pouquíssima convivência. Foi tão intenso nesse momento, foi tão intenso esse sentimento que no trajeto inteiro fui intercedendo por ela. E sem entender, porque nunca havia passado por nada parecido, pedi ao Senhor que me mostrasse o motivo da comoção repentina e se havia realmente alguma razão para tal. No final daquela noite, uma nova surpresa. Essa pessoa, sem eu perguntar, explicitou que realmente não estava bem porque vivia um momento difícil e, diferente do habitual, deixou transparecer o que sentia. Naquele instante, ficou claro para mim que, embora eu ainda não compreendesse o propósito de Deus, não foi por acaso aquela forte inquietação de orar por ela. O Senhor me despertou primeiro para isso e, em seguida, para oferecer apoio no que estivesse ao meu alcance. Com o passar do tempo, percebi que quanto essa experiência impactou a mim mesma. Ela trouxe à memória minhas orações anteriores para que eu pudesse viver e transmitir o amor do Pai por meio de escuta, acolhimento e apoio nos encontros com os outros. Naquele momento, o modo mais imediato e eficaz de fazer algo foi pedir a Deus que cuidasse daquela vida. Embora eu não entendesse o que estava acontecendo, minha certeza era de que o Eterno sabia melhor do que ninguém e poderia surpreender novamente, revelando seu amor de modo único. Quando pedimos, o Senhor nos conduz de diversas formas e experiências que nos permitem sentir e viver o seu amor no dia a dia. Um amor que excede todo o nosso conhecimento, oferecido por aquele que é poderoso para fazer infinitamente mais que pedimos ou pensamos. Está em Efésios, capítulo 3, versículos 19 e 20. O amor de Deus nos surpreende a cada dia, a cada nova experiência.
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2: Eli Soares. Viver o Amor, às 3h37. Uma ótima tarde para você. Uma tarde gostosa, uma tarde repleta de amigos através da RTM Brasil.

0: São 2 horas, ou melhor, 3 horas mais 41 minutos. Eli Soares, Viver o Amor. Lembrando que logo mais, a partir das 4 da tarde, nós teremos mais uma edição do programa Nos Caminhos da Fé. E claro, você vai participar conosco através do nosso WhatsApp 11974-181-456.
1: Todo mundo gostaria de ter mais dinheiro. A principal pregação de algumas igrejas é que Deus vai aumentar a sua riqueza. E chegam a dizer que Deus é obrigado a abençoar você se certa fórmula de ofertar e ter fé for aplicada. É isso realmente o que a Bíblia ensina sobre o dinheiro e como prosperar?
2: Ricardo Kruskinski, diretor de comunicação da RTM Brasil.
1: A Bíblia ensina que muitos fatores determinam se você terá ou não sucesso com seu dinheiro. Os cristãos que conheço, que se dão bem financeiramente, ofertam generosamente e confiam em Deus, mas também administram bem seu dinheiro, trabalham duro, evitam dívidas e vivem de forma mais modesta do que precisam. Dar atenção a cada uma dessas áreas permite que você prospere. Ofertar, economizar, evitar dívidas e ser um bom mordomo de tudo que Deus lhe tem dado são assuntos discutidos nas Escrituras e são importantes para Deus.
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0: Agora são 3h43 e está chegando mais uma edição do programa Entrevista.
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4: Olá, está começando mais um episódio do programa Entrevista. Eu sou Michele Gomes e os nossos convidados de hoje são muito especiais. A gente tem a alegria de receber um casal, é um casal de missionários. Eles têm formação nessa área de missiologia e vão compartilhar com a gente um pouquinho da história deles, das experiências e a importância de missões, né, no reino de Deus, como isso impacta e transforma a vida de pessoas. Então, eu tenho a alegria aqui de receber o pastor Gustavo José Chaves e a sua esposa, Mariane Xavier. Sejam muito bem-vindos ao programa Entrevista. É uma alegria tê-los aqui com a gente.
5: Muito obrigada pelo convite, para nós também é um prazer estar aqui.
6: Muito obrigado, Michele, um prazer te conhecer aqui através deste meio.
4: Muito bem, então já para começar o nosso bate-papo, a nossa entrevista aqui, quem está antenado e prestando bastante atenção no episódio de hoje, a gente percebe que o Gustavo ele tem um sotaque diferente. Fala mais um pouquinho, Gustavo, para que os nossos ouvintes entendam um pouco da sua origem. Então, conta para nós, você é de outra nacionalidade, explica como que foi a sua história com Jesus, seu encontro pessoal com Jesus, ao ponto dele chamá-lo para se tornar um missionário e ter uma atuação tão importante nessa área de missões.
6: Muito bem, eu sou nordestino da Argentina. É, nasci na Argentina no ano de 1970 e vivi todo esse tempo no norte, numa cidade que se chama Resistência, a capital de um estado do norte, nordeste da Argentina, né, e eu me criei como uma pessoa católica. Meus pais me levaram, fizeram a primeira comunhão, catecismo, primeira comunhão e confirmação, essas coisas, né? Mas meu interior sempre houve um vazio espiritual, um vazio de conhecer algo mais, o que era a vida, se a vida era só isso, né? Nascer, seguramente um dia formar uma família, casar e depois morrer, né? Então, essa era sempre minha dúvida, minha incógnita. Até que um vizinho meu, que a gente jogava um esporte junto, um esporte que jogávamos de muito pequeno, diferentes esportes, sempre gostei dos esportes, e um vizinho meu que pertencia à nossa denominação, Igreja de Deus, lá na Argentina, ele começou a compartilhar o evangelho para mim. Eu me lembro que todo um Natal de ano de 85, para mais ou menos essa data, de 85 até para 86, ele começou a compartilhar o evangelho. Ele era evangélico, ele estava um pouco afastado, mas ele tinha voltado a Jesus. Tinha mais ou menos minha idade, 14, 15 anos. E me pregou durante 2 anos, mas esse Natal me lembro muito bem, porque passamos juntos e também ele continuou pregando a palavra de Deus toda madrugada. Mas mesmo assim, o meu coração estava ainda resistente, estava duro, até que em outubro, mais ou menos, ele ia para minha casa me buscar, né, e nunca eu estava, sempre estava ocupado, eu estava praticando um esporte, eu estava vendo um jogo, estava em outra coisa. E aí um dia eu falei, tá bom, para que ele me deixe de incomodar, então vou para a igreja.
4: Né, até a insistência valeu a pena.
6: Sim, 2 anos, né, desde os 14 até os 16, falando, sim, mais ou menos foi em novembro. E aí pude ir na igreja. Eu não entendi muito bem, de fato não me lembro a pregação, mas o único que eu vi é que percebia um ambiente diferente, um grupo de pessoas, de jovens diferentes. E aí eu comecei a gostar, e já no segundo dia, segundo domingo, eu recebi ao Senhor como meu Salvador, e a partir dali, praticamente, eu ia buscar meu colega para ir mais cedo para a igreja. Então, e aí foi um tempo muito especial na nossa igreja, muita gente convertendo-se, muita gente vindo aos pés do Senhor Jesus Cristo, né? Talvez no contexto depois da Guerra da Malvinas, do 82, né, a igreja evangélica em geral na Argentina começou a crescer. Né? Então, no meio desse movimento, há pouco tempo, né, 3 ou 4 anos depois, é que eu pude receber ao Senhor Jesus Cristo. Obviamente, tinha uma visão errada do que era o evangelho. Quando eu perguntava para os meus pais, falava, não, eles não gostam da Virgem, isso é o que me falava, né, da Virgem Maria. Mas, obviamente, vendo a palavra, pude perceber que não é nada disso, e pude ter um encontro pessoal com o Senhor e segui-lo, né? Então, imediatamente disso, começou o amor pelas missões também, né? Porque nas quartas-feiras, a nossa igreja tinha um departamento de missões, e meu pai espiritual me levou para esse... Já ainda eu não sabia nem orar por mim, nem sequer pela minha família, mas o meu pai espiritual já me levou para orar pelos países, pelas nações. Então, para mim, falar de missões é algo natural. Eu não consigo conceber um crente, uma igreja, ou um pastor que não entenda o chamado de Deus para todos os povos, todas as nações, né? Até que uma das conferências missionárias, Deus falou diretamente comigo, né, meu coração, a minha vida, para que simplesmente ele disse que eu não ia ficar na Argentina. Então, eu tinha 17 anos, 18 anos, e eu não tinha ideia, eu pensei que era coisa minha, da minha cabeça, talvez da emoção de uma conferência missionária e tal. Mas, de fato, isso foi cumprindo-se na minha vida, como vamos estar falando mais na frente. Então, o chamado para mim é algo que está na palavra do Senhor, que é um chamado para todos. Portanto, ir de fazer discípulo não é para uma pessoa, é para toda a igreja.
4: Muito
6: então,
4: bem.
6: Dentro disso, eu sou parte da igreja, eu tenho que obedecer e que função eu tenho dentro dessa grande comissão que o Senhor nos deu a todos os que seguimos Ele, né?
4: Perfeito.
6: Basicamente, essa é a minha conversão e chamado.
4: Agora eu quero conhecer a história da Mariane. Como foi seu caso?
5: Oi. Então, eu sou do Rio de Janeiro, né, do interior do Rio. Eu me converti com 14 anos. Na verdade, assim, eu já tinha um contato com a igreja, né? A minha família da minha mãe já ia a uma igreja evangélica. Então, a minha mãe começou a ir também. E, às vezes, nós acompanhávamos, né, a minha mãe nessas idas para a igreja. Eu, minha irmã, que também se converteu junto comigo. E um sábado à tarde, depois da gente ter passado um tempo na igreja, numa conferência que estava tendo, uma vizinha veio até a nossa casa e ali ela começou a conversar sobre os assuntos tratados ali e ela ali nos confrontou, né, com a palavra de Deus, e eu recebi a Jesus ali na minha casa, através da minha vizinha, né? E comecei a congregar na igreja, me envolvi bastante com os jovens da igreja e com os 17 anos, né, eu recebi meu chamado missionário. Foi algo assim muito especial porque eu estava muito envolvida na questão da evangelização, de visitas, de compartilhar com as pessoas. Nós fazíamos todo tipo de evangelismo, né, nas prisões, hospitais. E num domingo, né, uma tarde de domingo, nós recebemos a visita de um missionário, justamente, parece coincidência, né, mas era um missionário da Argentina, que esteve pregando na minha igreja. E ele falava sobre a necessidade das nações, a necessidade de levar o evangelho. E ali Deus falou fortemente comigo, embora eu não entendesse bem toda essa dimensão do que significava ser um missionário, né? Na minha juventude, maturidade, não entendia tudo. Mas eu disse sim a Deus, né? E a partir dali o Senhor começou a encaminhar todo esse processo, né? De capacitação, de preparação. E eu comecei esse processo a partir dos 19 anos, né, quando eu já fui para o seminário. E aí cada vez o Senhor foi trazendo assim mais clareza sobre como era esse processo, né, de ser um missionário, uma missionária transcultural, levando a palavra de Deus, né? Então comecei esse trabalho, depois de toda a minha formação, eu fui missionária aqui na América Latina, né? No Peru e na Argentina. Então, é mais ou menos isso.
4: Que legal conhecer um pouquinho da história de cada um. E é interessante que tem muitas similaridades, né, na história de vocês. Essa questão da juventude, tem várias coisas que a gente percebe que são similares mesmo. O tempo está passando rápido, o nosso programa ele é curtinho, mas olha, você que está ouvindo, não se preocupe, essa entrevista continua. No próximo episódio a gente vai ter a alegria de continuar esse bate-papo com o casal Gustavo, Gustavo José Chaves e a Mariana Xavier, eles que são teólogos, são missionários, também atuam na formação, né, para envio de missionários para outras nações, no Brasil, enfim, quem realmente entendeu a missão do Senhor Jesus, como o pastor Gustavo deixou bem claro, né? Um chamado para todos. E não precisa ser só do outro lado do oceano, não. A gente faz missão do outro lado da rua também. Bom, a gente continua esse bate-papo e você que está chegando agora, é possível ouvir essa entrevista na íntegra lá no nosso site. Então acesse rtmbrasil.org.br ou na sua plataforma de podcast favorita, procure o programa Entrevista RTM Brasil. Pastor Gustavo, Mariane, muito obrigada. A gente se encontra no próximo episódio, combinado?
5: Combinado.
4: O programa de hoje teve produção e apresentação de Michele Gomes e na mesa de som, o nosso querido Giovanni Henrique. Até o próximo entrevista.
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7: Hoje é dia 8 de outubro e o tema da nossa oração é amando a Deus. Mas os que amam o Senhor sejam como o sol quando se levanta na sua força. Juízes capítulo 5, versículo 31. Quando os homens amam a Deus, isso se reflete em seu semblante. Eles levam luz e encorajamento ao ambiente em que vivem. Esse é o plano de Deus para todos nós. Eu sou Matheus Pires e é uma honra orar com você.
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2: Muito bem, estamos iniciando mais um programa Nos Caminhos da Fé pela RTM Brasil, para todo mundo ouvir. Uma ótima tarde para você que está na sintonia através de uma rádio afiliada, para você que está conectado conosco pelo site e também pelo aplicativo, porque pelo site e pelo aplicativo você tem a opção de estúdio ao vivo. Você clica, vai aparecer um ícone de play, você aperta o play e terá imagens ao vivo e em cores diretamente do nosso estúdio. E claro, uma ótima tarde para você que nos acompanha também pelo nosso canal do YouTube, youtube.com/@RTM Brasil. Estamos iniciando mais um episódio da série Primeira e Segunda Tessalonicenses, onde nós estamos caminhando cada capítulo, cada programa um capítulo. E hoje nós iremos estudar Primeira Tessalonicenses, capítulo 2, do versículo 17 ao 20, e dando sequência, capítulo 3, do versículo 1 ao 13. O tema de hoje: planos de Paulo e envio de Timóteo. E desde já eu quero te convidar para você participar conosco, para você interagir, para você fazer a sua pergunta através do nosso WhatsApp 11 974 181 456, e também, claro, através do chat do nosso canal do YouTube. Michele Gomes Apostos, pastor Júnior Martins também já levantou a mão marcando presença, ou seja, tá todo mundo aqui. Boa tarde, Mi.
3: Oi, Cacá. Boa tarde, pastor.
4: Boa tarde.
3: E para você que tá ligadinho, ansioso, acompanhando essa nossa série da Carta aos Tessalonicenses, o convite é para você abrir a sua Bíblia. Hoje vamos estudar capítulo 2, a partir do versículo 17, e vai até o capítulo 3, ao versículo 13, correto, gente?
2: Isso. Exato.
3: Muito bem, então, ó, anote aí, 1 Tessalonicenses, capítulo 2, do versículo 17 até o capítulo 3, versículo 13. E você que está ouvindo, eu gostaria muito que você participasse, né? Então, mande aí a sua pergunta, a sua mensagem, o que você está entendendo desse estudo da Carta aos Tessalonicenses. E tem o nosso WhatsApp, aproveita para salvar o nosso número, que é o 11-DDD aqui de São Paulo, 974-181-456. Repetindo, 11-DDD aqui de São Paulo, 974-181-456. Tem transmissão pelo nosso canal do YouTube também. Você pode interagir pelo nosso chat. Procure youtube.com/@RTM Brasil. Aproveita, faça sua inscrição lá no nosso canal. Compartilhe o link, comenta, tudo isso ajuda a que esse programa tenha relevância e alcance mais pessoas. Então a sua participação é fundamental.
2: Pois é, e o pastor Júnior Martins já está por aqui. Eu. Pastor Júnior Martins, boa tarde. Mais uma vez, é um prazer recebê-lo aqui na programação da RTM.
4: Boa tarde, Cacá, Michele, quem está ouvindo a gente aí, quem vai assistir a gente depois também. E vamos continuar conversando aqui em torno de Tessalonicenses, fazer essa viagem ao passado, e que tem tanta coisa para ensinar para a gente nos dias de hoje. Estamos aí.
2: E o tema de hoje é legal porque fala o seguinte: planos de Paulo e envio de Timóteo. Pois é, muitas vezes os nossos planos não são os planos de Deus, né, pastor?
4: Os planos de Paulo fracassaram, eram da vontade de Deus, eram só planos dele. Vamos discutir um pouquinho isso aí.
2: Pois é.
4: O diabo estava atrapalhando? Não estava? O diabo estava trabalhando para Deus?
2: É para se pensar, então...
4: É para se pensar.
2: E o que é legal, que a gente estava... Eu estava conversando com o pastor Júnior Martins antes de começar o programa, a gente estava falando, eu falei para ele: pastor, às vezes a gente está vivenciando algum tipo de problema e a gente acaba muito se apegando aos nossos problemas, não é verdade? Sim. Aí, de repente, você começa a trabalhar com algumas situações, começa a olhar para o próximo, visitar pessoas que estão passando por um momento muito pior do que o seu, aí parece que a sua mente abre e você descobre que o teu problema não é nada perto de outras pessoas. E você começa a trabalhar isso, né? Tá preocupado mais com o próximo. E o pastor Júnior Martins falou, inclusive, é muito sobre o tema de hoje, né? Que a gente vai falar sobre o episódio de hoje aqui do programa Nos Caminhos da Fé, né, pastor?
4: Tem uma conexão, porque Paulo tá longe dos Tessalonicenses, impedido, podemos especular depois, porque talvez ele não pudesse voltar para Tessalônica, mas ele está muito preocupado com a fé dos irmãos. Ao mesmo tempo em que ele está passando por problemas, por tribulações, tentando avançar o trabalho missionário, lidando diretamente com o diabo e tendo peso, né, de saber da saúde, né, da vida espiritual e do crescimento daquela igreja que ele plantou. Aí uma das coisas que a gente comentou aqui, na nossa conversa informal aqui antes de começar o programa, né, é essa questão dessa falácia contemporânea de que o conhecimento da vida é só um conhecimento interno, né? E quando a gente se volta demais para dentro da gente, a tendência da gente é adoecer. Parece que o equilíbrio dessas coisas, ou seja, uma vida para fora, ela também traz uma espécie de enriquecimento interior. Foi por isso que a gente entrou na conversa, inclusive, de, por exemplo, visitar hospitais. Não que a dor do outro seja um alívio para mim, porque eu tenho alguém pior do que eu, mas o fato de você participar daquele momento, você passa a ter uma nova dimensão da vida. E aí falamos também dos missionários, né?
2: Uhum.
4: Porque, de modo geral, assim, os missionários têm uma certa leveza, uma certa disposição e um desprendimento em que você fica perguntando assim, como alguém numa situação tão frágil mostra tanta alegria, porque ele prioriza a vida do outro. E a recompensa, para mim, vem do alto, ela é espiritual, né? É Deus quem faz essa recompensa. Então, Paulo está vivendo isso um pouquinho.
2: Pois aqui. É, eu percebi isso, que o Paulo está vivendo isso, ele está querendo colaborar, está querendo ajudar, mas como a gente viu aqui, e a gente vai falar sobre isso no decorrer do programa, ele está sendo impedido, né?
3: Muito bem. Fica aquela curiosidade. A gente vai até depois ler aqui o versículo que fala sobre esse impedimento. Uhum. Mas antes da gente começar aí esse trecho que a gente vai estudar hoje, eu quero mostrar. Toda essa série, a gente está usando como base a Bíblia de Estudo do Rota 66. Olha que capa bonita. Igual a do Cacá.
2: É igual a minha.
3: Está disponível lá na nossa loja, loja.rtmbrasil.org. E essa Bíblia de Estudo, ela sempre traz no início algumas informações sobre o livro, né? E uma divisão, que é o que a gente tem utilizado nessa série, porque ao todo serão 12 episódios. Esse daqui, se eu não me engano, é o terceiro.
4: É o terceiro episódio.
3: Terceiro episódio, tá certo? Falando sobre planos de Paulo e envio de Timóteo. Então, já fica aqui a dica. 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E tem sido muito bom estudar com essa Bíblia. Bom, partindo daí, gente, na terça a gente falou muito, né, sobre a atuação de Paulo quando ele estava em Tessalônica e a dedicação dele e de Silas para orientar, né, para fortalecer aquela igreja que estava no início. Nesse capítulo 2, a gente já percebe uma mudança aqui, né? Ele ficou um período lá e aqui ele começa a falar que tinha o desejo de voltar para rever os irmãos. E aí vem o tal do versículo, Cacá. Que algo impede, né? Esse era o plano dele. Ele queria muito rever os irmãos, mas algo acontece que o impede de, né, executar esse plano aí ele envia Timóteo. Depois eu acho importante a gente falar essa figura, né? A importância de Timóteo. Qual que é o versículo?
2: Pois é, para situar o ouvinte, a gente vai ler aqui, ó, o segundo capítulo da primeira Tessalonicenses, versículo 17, a partir do 17, que fala assim: irmãos, depois de um breve tempo separados de vocês, embora nosso coração nunca os tenha deixado, esforçamo-nos por voltar e vê-los pela grande saudade que sentimos. Queríamos muito visitá-los, eu e Paulo. Tentei, não apenas uma vez, mas duas. Satanás, porém, nos impediu. Afinal, o que nos dá esperança e alegria? E qual será a nossa magnífica recompensa e coroa diante do Senhor Jesus Cristo quando Ele voltar? Serão vocês? Sim, vocês são nosso orgulho e nossa alegria. Pois é, explica pra gente, pastor, essa questão: Satanás atrapalhou um trabalho missionário.
4: Aliás, Paulo está preocupado com Satanás duplamente aqui, né? Porque depois vai aparecer uma preocupação dele aqui com ele tentando os irmãos de Tessalônica a esmorecerem na fé. Mas a gente deve chegar lá em breve. A gente não tem evidências nem no texto e nem no livro de Atos dos Apóstolos sobre quais são os motivos. Okay. Então a gente está num campo aqui especulativo, mas a gente tem algumas informações que podem ajudar a gente a pensar em alguma coisa, né?
3: Tá.
4: A base, bom, o texto lá de Atos, né, Atos 17, acho que de 1 a 15, cita a passagem de Paulo falando que ele pregou 3 sábados na sinagoga, mas dizendo que ele pregou 3 sábados, não que a duração do ministério dele em Tessalônica tenha sido apenas 3 finais de semana. Muito provavelmente ele se estendeu. Mas a base e a família, né, que de alguma maneira recebeu, e aí a gente tem uma característica aí de uma hospitalidade radical, porque não é apenas receber os missionários, receber aqueles que são enviados de Deus, mas inclusive ele arriscou, o Jason acaba arriscando a própria vida, arriscando a própria família para defender Paulo. Parece que houve ali alguma espécie de negociação que permitiu, lógico, Paulo, Silas, eles acabam fugidos da cidade, eles saem de ali de forma muito rápida. Então pode ser que Paulo estivesse impedido por talvez colocar riscos para a família de Jason. Essa pode ser uma possibilidade.
3: Uhum.
4: Pode ser uma outra possibilidade: pessoas preparadas para capturá-lo, para pegá-lo, para serem mais agressivos se porventura ele pisasse o pé na cidade. A gente sabe que a partir de um momento da vida de Paulo ele passa literalmente a ser vigiado, não é? Tem gente que faz, o pessoal faz votos, enfim, de capturá-los, de pegá-los e tudo mais. Então, ele já está vivendo toda essa situação. Então, eu acho que até aí a gente pode ir. Talvez fosse extremamente arriscado para a vida dele e talvez fosse arriscado, inclusive, para essas pessoas que ele amava. Porque aquela comunidade fica ali sob pressão. Porque, afinal de contas, a acusação qual era? A acusação que era de que eles estavam pregando um novo rei. Então, a confrontação não era apenas com os cidadãos ali. Você tinha uma questão particular com Roma. Não é? Então, se vocês estão pregando um novo rei, que era mentira, né? A gente sabe o contexto, né? E era realmente muito arriscado. Então, não era um problema talvez só com os populares ali. Fosse um problema realmente com toda a monarquia, com todo o reinado ali, com todo o império, né?
3: Sem dúvida.
4: Então, eu acho que dá pra gente ir até aí. Talvez fosse bem, bem arriscado. E é um impedimento satânico. É uma obstrução, é clara e evidente a obra que Deus faz, mas mesmo assim a igreja está lá, crescendo, lidando com aquilo. O acordo feito por Jason parece mantido, os cristãos estão ali, né, falando do novo rei, mas tentando deixar claro que o novo rei Jesus não está para ocupar o império, que é um reinado espiritual, e vivendo ali as suas tribulações. Essas coisas aparecem de alguma maneira ali.
3: E é bonita a forma carinhosa, né? Como ele fala desses irmãos.
4: Sim.
3: Dessa igreja. É muito bonito esse período que ele teve lá, como houve, né, essa conexão, esse amor por essa igreja, essa preocupação. Você percebe a preocupação para que eles permaneçam.

0: força maior. Ele coloca os Tessalonicenses, aqui eu gosto da expressão, vocês são a nossa glória e gozo. Na verdade, na vinda do Senhor, a nossa glória, o nosso gozo e a nossa alegria é o próprio Senhor. Sim. É claro que Paulo está colocando aqui em termos assim, exaltados, né? Colocando aquela comunidade como uma comunidade extremamente especial, porque eles são resultado do trabalho dele, né? Nesse sentido, são a sua glória, ou seja, o fato dele ter testemunhado de Cristo, me visto um grupo de pessoas numa cidade tão idólatra, tão, né, tão romana, tão romanesca, ali adorando e se curvando aos pés do Senhor Jesus. Então, quando ele convoca Timóteo, né? Timóteo faz esse papel de ser ali os olhos, as mãos e os pés do apóstolo Paulo, eu vejo algumas coisas importantes. Primeiro, assim, a importância que Timóteo tem no ministério de Paulo. Provavelmente ali é um jovem convertido, já começando a pastorear, viajando com Paulo, que é muito importante, aprendendo todos esses mistérios.
1: O verdadeiro significado de discipulado, não é?
0: Discipulado completo. Que legal. E vai para lá com uma missão bem específica, né? A missão é, veja como os irmãos estão para confortá-los, ou seja, saibam que passar por tribulações faz parte da vida, ele cita isso, vocês vão passar por isso, mas também para encorajá-los a continuar em frente, ou seja, não é só o coração consoladinho, não, o coração está consolado e vai se tornar operoso, né? Vai trabalhar. Então você tem aqui discipulado, você tem aqui transferência, né? essa questão da autoridade, né? Vai lá, você vai lá no meu lugar, você vai ser os meus olhos, tem confiança.
2: Confiança,
0: questão de treinamento, né? Eu não posso ir lá, mas eu tenho alguém confiável que vai. E outra, ele volta e dá o relatório, que é o relatório de Timóteo, que dá uma tranquilizada, né, no apóstolo Paulo. Confia nas informações que serão levantadas. Então você tem alguém que está ao mesmo tempo em treinamento, mas alguém que já está num ponto a quem pode ser confiadas tarefas assim, perigosas. Né? Eu não sei se a tarefa dela é tão grandiosa. Pelo fato de que ele vai pregar, vai comunicar um consolo e vai ensinar aquelas pessoas a perseverar, ou se por causa do risco, ele acumula as duas coisas, né?
2: Sim.
0: O peso da mensagem, né? O cuidado pastoral aliado aos riscos de cuidar daquela comunidade. É uma visão bem interessante de um pastor, né?
2: E ele escolhe um jovem. Eu acho isso interessante também, porque eu acho que a juventude, ela tem essa visão, né, de mais corajosa, digamos assim, porque não tem tantos, não tem uma família, não tem uma esposa, talvez um filho, eu não sei. Não sei se Timóteo estava nesse patamar, assim, mas tem menos vínculos, digamos assim, está mais disposto.
0: Eu não sei se eu vou abrir um parêntese aqui, mas você tocou num assunto que eu gosto bastante. Recentemente eu, inclusive, conversei com os jovens da igreja, porque a gente tem uma visão, eu não sei se está muito claro para a gente, mas a gente sempre pensa no pastor, no missionário, no diácono, a gente sempre pensa numa pessoa um pouco mais madura, um pouco mais vivida, e obviamente isso faz todo sentido, né? Mas quando a gente olha para a própria Bíblia, aí eu fiz um pequeno levantamento e algumas especulações, né, a respeito da idade em que muitos dos homens de Deus foram chamados para o ministério, e muitos deles foram chamados muito novos, para o que a gente hoje chamaria de adolescentes. É. Um jovem que a gente olha para a igreja, na igreja hoje, diz assim para ele, ah não, vai fazer a faculdade, depois você casa, tudo bem. Eu acho que a gente tem que ter uma rotina, existe um tempo certo, ou mais ou menos certo, para se fazer todas as coisas, mas Deus chamou pessoas muito jovens, com responsabilidades que talvez nós, como seres humanos, atribuíssemos somente a pessoas mais velhas. E aí a gente começa a olhar pessoas que foram chamadas ali aos 16, 17, 18. Você vê o caso de Jeremias, né? Assim, eu fui chamado ainda, era uma criança. Para quê? Para ser um profeta para todo Israel. Para pregar numa situação extremamente calamitosa, que era a questão do exílio. E não para ser um profeta, vamos nos arrepender, mas para dizer, vai acontecer. Ou seja, com uma mensagem do ponto de vista humano terrível.
2: Dura,
0: e Deus,
2: né,
0: chamou. E não tem conversa com Deus, não. Mesmo quando ele reclama da idade, você não vê Deus dizendo para ele, não, vai ser você porque não tem outro. Não, é você. Foi você que eu chamei nessa idade. Então, jovens como Timóteo, ao longo de toda a história do povo de Deus, sempre carregaram responsabilidades muito grandes. O peso da mensagem, com todos os bônus, mas também com todos os ônus, que são os riscos. Sim. De você levar a mensagem. E a gente vê ele aqui, ele efetivando isso aqui com sucesso, com a confiança de um apóstolo que, na

0: sua segunda viagem, já tem alguns anos de ministério, é um homem suficientemente maduro para enxergar o potencial naquele jovem, para representá-lo nesse sentido e colocá-lo numa situação que ele mesmo gostaria de enfrentar. Isso é fantástico.
1: Agora, pastor, e a base familiar de Timóteo? A mãe era... Tinha alguém na família que era grego, né? Não tinha?
0: Sim, acho
1: que
0: pai.
1: O pai era grego.
0: A
1: mãe e a avó judias, era isso?
0: Isso.
1: Essa formação também o capacitou nesse sentido? Por ter essa vivência, por ter essa cultura judaica, por ter também a convivência com o pai, que é grego, que é de uma outra cultura.
0: Olha, a gente começou uma especulação aqui, fazer desdobramentos a partir de especulação é bastante difícil. Mas eu acredito que o primeiro critério de Paulo não seja o fato dele ser um cidadão também tão multicultural quanto o próprio apóstolo Paulo era. O primeiro é realmente espiritual, alguém capaz de consolar aquela igreja, de animar aquela igreja, mas eu não tenho dúvidas de que ele estava isento e poderia entrar e sair da cidade sem colocar a família de Jason em risco, uhum. Sem atiçar os demais populares, sem reviver aquela situação e talvez não colocar em xeque algum tipo de negociação que houve para que as coisas, pelo menos por um tempo, arrefecessem, né, dentro de Tessalônica. Então, a gente vê que Deus usa isso, né? A multiculturalidade de Paulo, né? Cidadão ali, dupla cidadania, a própria expressão dele como um judeu. É claro que Deus não fez essa escolha assim, vou escolher alguém absolutamente capaz, porque é ele quem capacita, mas essas características, nesses momentos, elas são usadas por Deus de forma plena, assim, para alcançar suas tarefas, né? Então, eu diria que sim, diria que sim.
2: Muito bem, olha, tem algumas participações aqui no chat e quero convidar você que está acompanhando, né, toda essa análise aqui a interagir e participar com a gente também. O Vitor Marques, ele traz o seguinte: Satanás pode ser Paulo mostrando que a oposição à expansão do evangelho não é apenas física ou humana, mas também espiritual?
0: Deixa eu ver se eu entendi a pergunta. É Paulo querendo mostrar, né? Paulo querendo mostrar que não é só física, mas espiritual. Olha, eu colocaria em dúvida até o contrário. É. Porque ela é, sobretudo, inicialmente, espiritual.
2: Espiritual.
0: É onde acontece a grande batalha. Uhum. Não é? Você vê que hoje, por exemplo, talvez a gente não tenha, por exemplo, no nosso país, essas dificuldades geográficas. A gente prega até com uma certa liberdade. Mas olha quantas barreiras espirituais que a gente tem.
2: Sim.
0: Não é? Com essa pluralidade de religiões. Ou até com um evangelho que foi pregado insistentemente e que não aproximou as pessoas de Jesus. E hoje a gente tem uma necessidade de evangelizar os próprios crentes. Pessoas migrando, né, de igreja para igreja, procurando o verdadeiro evangelho, procurando a verdadeira mensagem. Aí você olha assim, são pessoas que às vezes estão frequentando igrejas há 30 anos e não conhecem os fundamentos mais básicos da fé cristã. Então a gente tem aqui um componente social, político bastante forte, né?
2: Sim.
0: Dessa província importante lá, romana, que é Tessalônica, mas a batalha é de fato espiritual.
2: Espiritual.
0: É de fato primordialmente espiritual. Satanás, o tentador, como Paulo vai usar a expressão depois, tentando se opor ao evangelho e, nesse caso específico, tentando desanimar os irmãos,
2: uhum.
0: E tentando também fazer com que a oposição aos crentes se fortaleça, que é onde veio o contraponto da tarefa de Timóteo, né? Fortalecer os irmãos e ensinar para eles que tribulações podem ser sinal de que você está andando fielmente em Cristo, e não o contrário.
2: A Carla, em relação a essa mesma questão, coloca o seguinte: se Satanás atrapalhou os planos de Paulo, os planos de Deus foram seguidos no final, já que Deus vê o todo e é soberano?
0: Perfeito, é só tirar o ponto de interrogação e colocar uma afirmação, né? Os planos são de Paulo, mas os planos foram executados à moda de Deus, ou seja, a visita foi feita, o recado foi comunicado. Além disso, apesar das intenções de Satanás, Paulo foi preservado. Pôde fazer a sua terceira viagem, né? Pelo menos as viagens que nós temos narradas aí nas escrituras. E Timóteo conseguiu entrar e sair, trazer a notícia. Então, quando a gente pensa na tarefa de uma forma geral, planejamento, execução e conclusão foram absolutamente perfeitas. Paulo gostaria de ter feito. Foi isso que não aconteceu.
1: E legal a gente estar aqui estudando 1 Tessalonicenses, já estamos aqui no capítulo 3. Eu quero ler aqui, pastor, o versículo 6, que fala o seguinte: agora, porém, Timóteo, né? passou por ele processo, Paulo não pôde ir, enviou Timóteo. Aí vem assim, Timóteo voltou trazendo boas notícias a respeito de sua fé e seu amor. Ele nos contou que vocês se lembram sempre com alegria de nossa visita e que desejam nos ver tanto quanto nós queremos vê-los. Por isso, irmãos, apesar de nossos sofrimentos, mais uma vez ele fala aqui de sofrimentos e dificuldades, ficamos animados porque vocês permaneceram firmes na fé. Ou seja, tem muita gente que na primeira tribulação, no primeiro sofrimento, já pensa, isso não é para mim não. Desiste, fica triste por causa da situação. E Paulo está falando que bom que vocês permaneceram firmes na fé depois de tantos problemas.
2: Sabe o que eu lembrei quando você comentou isso? Da esposa de Jó. Com as tribulações. É, porque ela estava vendo ele passando por tanto sofrimento que, na visão humana dela, abandona.
0: É, e você pegou um exemplo que eu acho legal, porque a espiritualidade dela também está alicerçada num conceito errado, né?
2: Era o que Satanás queria, né?
0: Que era o que o diabo queria.
2: É.
0: E graças a Deus, Jó não cedeu a essa tentação. Até de achar que alguém passando por uma tribulação, ele está em oposição a Deus, ou seja, essa aliança já foi quebrada, então reconhece que isso aí já aconteceu e parte, sai dessa. E quando o que está acontecendo é exatamente o contrário, né? Deus estava sustentando Jó no meio da tribulação.
2: Sim.
0: E nesse caso, a gente tem essa ambiguidade também, quer dizer, Paulo conhece a fragilidade dos tessalonicenses, a gente citou isso aqui no encontro passado.
2: Sim.
0: Que eles são uma igreja de novos convertidos, estão passando por pressões, é muito provável que algumas queixas já tivessem chegado lá. Paulo conhece a igreja suficientemente para saber que se eles fossem deixados ao próprio, sem cuidado, sem pastoreio, sem orientação, eles poderiam ceder às pressões, porque as pressões eram muito grandes, mas ao mesmo tempo ele sabe que aquela semente que foi plantada, ela caiu e ela está germinando num solo bom, mas mesmo caindo num solo bom, precisa
2: de cuidado.
0: Precisa ser regada.
2: Regadinho, né?
0: É. O relatório de Timóteo deve ter causado uma alegria em Paulo muito grande, né?
2: Sim.
0: Olha, eles estão com saudade de você também. Olha, a coisa lá tá feia, a coisa lá tá estranha.
2: É.
0: Mas ninguém tá lá falando em desistir, não. Tô meio perdido, a gente vai ver depois, tem umas confusões lá,
2: sim,
0: tem coisas que a gente precisa trabalhar no coraçãozinho lá, mas faz parte do discipulado, porque isso aqui é discipulado, tá?
2: Sim.
0: Esse discipulado de perto e discipulado de longe.
2: Porque é um processo da maturidade cristã, né?
0: Exato.
2: Dessa jornada de fé.
0: E do ponto de vista do crente e do pastor e do missionário, a ideia de que a gente... não é o ideal, mas é possível cuidar de longe também. A gente cuida quando está perto e a gente cuida quando está de longe. Orando, orientando, enviando pessoas, mantendo conexões, não é? Deixando as portas abertas, recebendo notícias. Não é? Por isso que é importante. Olha que coisa interessante, né? A gente tem que dar retorno, né? Dar feedback da nossa vida. Hoje, eu sou pastor há quase 30 anos. Hoje, eu dou assim, feedback para os meus pastores, que nós somos em quatro lá para os três. Eu tenho pessoas que oram pelo meu ministério e eu mando relatórios escritos.
2: Sim.
0: São pessoas que cuidam de mim de longe. Gente em outro país, inclusive, que oram pela minha vida, querem saber como é que as coisas estão. E Paulo tá é uma escola aqui, né?
2: É.
0: Do discipulado de perto e do cuidado e do discipulado de longe também.
1: E o que é mais legal é que nós estamos vivendo uma época em que tudo está instantâneo, né? Se você quiser saber como está o pastor Júlio Martins, eu pego meu WhatsApp aqui e mando uma mensagem: pastor, como é que o senhor está? Sentindo o coração de orar pelo senhor, está tudo bem?
0: Já pensou Paulo com o celular na mão?
2: Gente!
1: Não tinha que fazer essas viagens longas, enviar carta, até o missionário entregar, o mensageiro levar a carta, enfim.
0: Os riscos que são inerentes do próprio processo, de você pegar um documento e conduzir, e ser roubado e tudo, além do risco lá de ser capturado, ser preso, ser até, talvez até morto, né?
2: Muito
0: Mas graças a Deus, Deus deu graça, mas é isso, tá?
1: Que
0: discipulado
1: legal.
0: De perto e de longe.
1: Pois é, também é discipulado, e você está sendo discipulado na tarde de hoje. E eu quero te convidar, para você que está acompanhando a gente, é um tema muito legal, um tema que Se você parar para pensar, se você analisar o capítulo, ler, né? Mas ler mesmo, ler para você aprender, para você ter a oportunidade de entender o texto, entender o contexto, se posicionar na região, o que acontecia, o que não acontecia, você vai aprender muito mais. Porque às vezes falta isso, né? A gente fica preso no texto e não tem essa preocupação de se aprofundar um pouco mais. Eu lembro que alguns programas atrás eu trouxe até um esqueminha de devocional, né? Muita gente pediu aqui
2: as perguntas, né? Que você faz pro texto.
1: Então, é o que você tem que fazer quando você lê a sua Bíblia. Não apenas ler, mas entender o contexto, para quem foi escrito, quem escreveu, qual o contexto, o período da região, enfim, o que você aprende com o versículo. E para mim está sendo uma aula hoje, eu estou aprendendo bastante, por isso que eu quero te convidar para você participar conosco, enviando a sua dúvida, a sua pergunta, o seu comentário pelo nosso WhatsApp 11 974 181 456, e também através do chat que está disponível no nosso canal do YouTube, youtube.com/RTM Brasil. A gente vai para um rápido intervalo e daqui a pouquinho a gente volta com o nosso
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0: E hoje quem está conosco é o nosso querido pastor Júnior Martins, da Igreja Batista em Vila das Belezas. E eu quero convidar você para que você participe com a gente. Temos aqui algumas participações. Deixa eu mandar um abraço aqui para a nossa querida Bebel, ela que é de Valparaíso de Goiás. A Bebel está aqui com a gente. Pode passar na frente aí, pastor. Aê, a Bebel tá aqui com a gente. Bebel, obrigado. Um abraço para você. Que Deus continue te abençoando. O Rogério tá em Ibitinga, no interior de São Paulo. Levi tá em Mossoró, também ouvindo a gente. Ô Levi, muito obrigado pelo carinho. O nosso querido ouvinte, Vitor Marques, falou assim: a NVI do Cacá tá diferente da minha. Eu falei: não, é que eu tenho várias Bíblias. Em cada programa eu venho com uma, né? Que nem, por exemplo.
3: Hoje qual é?
0: Hoje eu tô com a minha NVT, porque eu não vi com a Bíblia de estudo, porque ela é pesada, gente. Eu venho de ônibus, então para trazer na mão ela é meio pesada. Mas tamo junto, Vitão. Um abraço para você. O Jandir Tavares está aqui com a gente. Fala o seguinte: boa tarde, irmão. Cheguei agora da hidrofisioterapia e estou acompanhando as avaliações a respeito do amor, da fé e da amizade com os irmãos tessalônicos. Tudo em detrimento de Jesus Cristo, nosso Salvador. Jandir Tavares, de Campina Grande. A Mariana Velasco, de Cuiabá, Mato Grosso, ela fala o seguinte: boa tarde, que demais o estudo de 1 Tessalonicenses. Apesar do calor, eu estou atenta à aula, que é muito rica. Tá quente em Cuiabá, né, Mariana? Um grande abraço para você, obrigado pelo carinho, pela audiência.
3: Bom, a região centro-oeste, né, quente. Um abraço para a turma daí. E lembrando que a nossa série, ó, estamos usando como base a Bíblia de Estudo Rota 66, com os comentários do professor Luiz Saião. Eu quero ler algumas mensagens agora que nós recebemos no nosso chat e quero, assim, agradecer a participação da Carla, que ouviu pela primeira vez na terça-feira o programa. Ela disse que gostou tanto, gente, que ela voltou. Obrigada! Que bom que a gente tem a sua companhia, viu, Carla? E ela traz aqui algumas questões que eu vou colocar, tá? Para o pastor responder. Então, deixa eu voltar aqui. Ela começa falando o seguinte: pastor, interessante como é importante ter quem nos fortaleça para não sermos abalados na fé. Podemos pensar que a igreja tem esse papel de fortalecer a fé de cada cristão? Certo? Tem uma outra questão, acho que encaixa com isso que ela coloca também. Deixa eu ir lá. Achei. Se foi necessário enviar Timóteo para fortalecer os tessalonicenses, então não é pecado fraquejar na fé, ter dúvidas? Isso acontece desde o início da igreja e os apóstolos se preocupavam em fortalecer os cristãos?
4: O cair é do homem, o levantar é de Deus. No mundo tereis aflições, mas tende bom ânimo, eu venci o mundo. Estamos em Tessalonicenses, os tessalonicenses passando por dificuldades, Paulo envia Timóteo. Então, sim, Carla, o papel da igreja também é fortalecer. Quando você fala de dúvidas, né, de variações na vida, quanto mais a gente aceitar a ideia de que a vida da gente tem essas variações, o coração da gente se acalme, pelo menos na minha visão. A gente tem mais confiança em Deus e menos na gente. Não é? Como é que eu posso garantir que eu vou estar todo dia da mesma forma, que toda vez que acontecer determinadas circunstâncias eu vou reagir da mesma maneira? Cada dia é um dia, cada circunstância é uma circunstância. Às vezes nós estamos fragilizados, e eu lamento, inclusive, eu lamento bastante quando as igrejas e quando os crentes não reconhecem que nós temos essas oscilações e que a nossa relação como irmãos, serve também esse propósito, nos fortalecermos uns aos outros, mas até acima disso, que Deus lida com as nossas dores e inquietações. Da onde eu tiro isso? Eu tiro da própria Bíblia. Paulo mesmo fala, quase desesperamos da vida. Em determinado momento ele vai dizer isso. Quer dizer, o próprio apóstolo Paulo, quem diria, né, achando que a vida ia acabar, que tudo... Paulo, né, agindo de uma forma assim catastrófica, né, parece exagerada. Quando você pega os homens dos Salmos, principalmente Davi, falando do abatimento da própria alma, mas sempre se colocando diante de Deus e ao lado de pessoas que podem fortalecer. Eu diria que isso daí é um dos pilares de toda a igreja que entendeu verdadeiramente o seu papel, fortalecer os crentes nas suas tribulações, nas suas fraquezas, nas suas dúvidas.
3: E ela também quer saber se existe uma diferença, né? Qual a diferença de discipulado, aconselhamento pastoral e monitoria?
4: Tá, ou até mentoria, né? Talvez seja... pode ser monitoração também, né? Porque monitoração é você estar observando o que está acontecendo, mas talvez a palavra aplicada aí seja mentoria.
3: Tá.
4: Mentoria é quando você tem uma função... Você tem um propósito e você tem alguém mais experiente do que você naquela área te ajudando de maneira mais específica, tá? Você pode ter uma mentoria nos estudos, você pode ter uma mentoria no seu trabalho de discipulado, você pode ter uma mentoria no seu trabalho missionário. Então a mentoria parece uma coisa para mim muito mais focada naquilo que você está fazendo. Ah, vim aqui aprender, querer ser um dia um radialista igual o Cacá Nunca, né? Mas aí eu sento ali no lugar dele, ele vai me dar as instruções, ele vai ficar aqui, agora é hora de apertar o botão, é o sincronismo dele, é a coisa fantástica aqui,
3: viu?
4: Eu fico babando aqui, né? Então ele vai orientar, é assim, esse é o momento, é assim que você faz. O cuidado com a voz seria uma mentoria. O aconselhamento é uma coisa de um para um, onde você tem sigilo, onde você tem abrir de coração, onde você tem oração. Isso tem a ver com as crises espirituais, com as crises de relacionamento. É aquilo que o pastor faz no gabinete, que ele faz uma visita, que os irmãos podem fazer entre si. E eu diria que o discipulado, para mim, é o guarda-chuva maior, porque aí ele tem um cuidado da vida da pessoa como um todo. E aí eu até diria que o aconselhamento pode fazer parte do discipulado, a mentoria pode fazer parte do discipulado. Vamos acrescentar essa palavra nova também, essa monitoração, essa monitoria, né, como a Carla colocou, também faria parte, mas são dimensões assim que são diferentes. E eu até comentei aqui, né, que eu tenho um livro de 2018, depois se alguém tiver interesse, que eu trato sobre discipulado.
3: Qual o título?
4: Introdução ao Discipulado.
3: Está disponível?
4: Está na Amazon, só tem no formato digital. O formato físico acabou
3: digital.
4: Já há algum tempo. É um livro bem grande. Eu procurei suprir um vácuo que eu enxerguei quando eu me tornei professor dessa matéria no seminário, de fundamentos mais bíblicos, mais teológicos. A gente pega os livros de discipulado no Brasil, são muitos, são todos muito bons, não tenho muitas ressalvas a fazer. Eles lidam ali bem com a questão prática. Eu senti falta de fundamento. O que, que é isso? Por quê? Por que isso é importante para a vida espiritual? Onde aparece na Bíblia? Então você vê esse cuidado, né? Moisés com Josué, você vê Elias com Eliseu, essa transferência ali.
3: Sim.
4: Você vê Jesus com os discípulos, né? Está aí o nome. Paulo, aqui que a gente está citando com Timóteo. O próprio Timóteo, que é um discípulo dele também.
3: Então, introdução
4: ao discipulado.
3: Livro digital. disponível na Amazon.
4: Na Amazon para Kindle. É fácil de achar, se colocar lá a introdução ao discipulado, Júnior Martins aparece.
3: Ah, que legal, dica boa. E é tão interessante, né, Cacá? A gente fala que o programa, além de um estudo, eu considero um discipulado. Que a gente está aqui juntos, aprendendo, estudando, e a gente tem a oportunidade de ter vocês, o JP, que daí nos bastidores a gente pode conversar, sim, falar de outras questões da vida, porque além de entender a mensagem, né, a gente também pode ter esse tempo, né?
4: Exato.
3: Para compartilhar
4: pessoal,
3: ter essa orientação também, que é tão
4: talvez
3: rica.
4: Talvez seja uma dimensão que quem ouve a gente talvez não capte, né?
3: É.
4: De que a gente também está estudando, aprendendo uns com os outros aqui, nos fortalecendo, né?
3: Sem dúvida. É. Bom, eu quero agradecer outras participações. Ah, e a Carla complementou o seguinte, você acredita que ela acordou de madrugada para estudar Tessalonicense e participar do programa?
4: Parabéns,
3: hein? Carla! Eu quero agradecer também o querido Alex, pastor Alex, opa, nosso amigo, ouvinte assíduo. Quero agradecer quem mais está por aqui, o Vitor, né, que sempre participa, manda perguntas, super participativo. Sônia Mara, ouvindo lá de Corumbá, divisa com a Bolívia, um abraço para essa querida também. A Sol, bora mais um estudo de Tessalonicense, é isso mesmo, Sol, fico feliz que você está acompanhando com a gente. E a gente continua, né, Cacá, porque... Continua. Até o versículo 13, 3 a 13, né?
0: Então é o seguinte, eu só agradecer a Edileuza, ela está com a gente lá em Natal, Rio Grande do Norte. Ela falou assim, boa tarde, estou em Natal, também um pouco quente, 28 graus. Para vocês 28 graus é temperatura de primavera, né? Para a gente é uma temperatura agradável.
3: Boa!
0: Mas acompanhando o programa e aprendendo muito. Aquilo que a Michelle acabou de dizer, a gente aprende muito, né? A gente está sendo discipulado. Agora, continuando aqui o nosso texto, pastor Júnior Martins, aí no versículo 8, diz assim, agora revivemos por saber que estão firmes no Senhor, né? Foi a mensagem que ele recebeu. Sim, agradecemos a Deus por vocês. Tá aí, mais uma ação de graças, né?
4: Uhum.
0: Que a gente aprendeu também no primeiro episódio da série, que é a ação de graças. Por sua causa, temos grande alegria na presença de Deus. Noite e dia oramos por vocês com fervor, pedindo que possamos vê-los novamente a fim de ajudá-los a aperfeiçoar a fé. A importância da oração também aqui, pastor, porque ele está falando que ele está orando dia e noite fervorosamente, ou seja, a oração é importantíssimo na caminhada cristã, principalmente num discipulado, quando você toma conta de pessoas.
4: Você sabe que quando eu penso em oração, eu penso assim, puxa vida, como é difícil dimensionar a importância da oração, né? Não tem palavras para a gente descrever a importância. Não tem palavras para a gente descrever a abrangência, os resultados que ela gera. Paulo está sendo bem específico aqui, né? Meu coração está se enchendo de graças, né? Estou agradecendo a Deus. E ele transforma esse momento em ação de graças num motivo de oração. Quer dizer, agora eu oro para que eu possa ver vocês face a face, para, como diz aí a sua versão, a minha também, né? Para suprir aquilo que está faltando na fé de vocês. Então... Ela mantém essa conexão constante, né? Paulo forma esse triângulo, né? Ele, o próprio Deus e os tessalonicenses, ele não consegue enxergar esse triângulo rompido de forma alguma. Então a oração, ela faz essa conexão, ela é resultado de um transbordamento espiritual, né? De uma alegria. A oração, ela não apenas produz coisas, as coisas que são produzidas em torno do reino de Deus também nos levam a orar. É o que está acontecendo aqui. Ele tem um motivo para orar, porque ele é motivado a orar, e a oração dele tem uma motivação, que é o resultado que ele espera alcançar. Então a oração, ela permeia a vida como um todo, né? É pedido, é gratidão, é resposta, né, às coisas que aconteceram. Parece que quando o crente rompe em alegria, ele canta ou ele ora. Lembrar de Paulo lá em Efésios 5, né, 18, em que ele vai falar de oração, de cantar, de salmodiar, né, como uma expressão espiritual do que a gente está sentindo, daquilo que Deus está fazendo. É fantástico, né?
3: É tremendo. É. E é tão... A gente já fez programas falando sobre oração, e é tão, assim, é inexplicável, né? Faltam palavras para a gente falar da importância desse momento, porque no desespero, às vezes, a gente nem consegue orar. Mas a gente sabe que a gente precisa colocar para Deus aquilo tudo que está passando dentro, né?
4: É.
3: E eu lembro que recentemente, em junho, quando o Malik passou mal na escola e me bateu o desespero porque ele precisava ficar internado, o Malik é meu filho mais velho, né? 16 anos. Eu não conseguia nem falar. E eu, tipo, naquele desespero, indo para o hospital, eu decidi colocar louvor. Eu falei, Senhor, só Ele sabe, né? E aí, aqueles louvores que falavam, né, da santidade, do amor de Deus, aquilo é que foi me acalmando. Pedi para alguém orar por mim, porque eu mesma não estava conseguindo, né, me acalmar. Aí, o Samuel Matos estava aqui. Eu falei, antes de eu pegar o carro e ir para o hospital, eu falei assim, você pode fazer uma oração por mim? Como é importante a gente ter alguém do lado? Ele orou por mim, eu falei, porque eu estou nervosa. Ele orou por mim e no carro eu comecei a colocar, a cantar louvores, que foi o meu tempo ali com Deus para Ele me regular, porque eu falei assim, Senhor, eu preciso chegar no hospital serena para passar paz e tranquilidade para o meu filho. Então, assim, eu vou vendo esses momentos como Deus, né, nessa conexão que a gente tem com Ele, quando a gente busca Ele no desespero, na alegria, para obrigada, Senhor, né, quando a gente tem aquelas orações de gratidão. Sim. Por tudo que Ele faz, até nos pequenos detalhes, como a oração é um presente, esse tempo com o Pai, não importa se é no desespero ou nas pequenas ou grandes alegrias, grandes conquistas também, é fundamental, né, pastor?
4: Eu não quero incentivar ninguém a orações curtas e preguiçosas, mas um ai diante de Deus pode ter o mesmo efeito de uma oração longa, né? Se é um grito de desespero diante de Deus, eu acredito que Ele ouve. E olha que interessante, quando a Bíblia fala, Paulo, mais uma vez, né? O Espírito agindo nós com gemidos inexprimíveis. Por quê? Porque há muita coisa da vida espiritual que talvez não precise ou nem possa ser expresso por meio de palavras. Aí um texto que eu gosto muito, que é Paulo novamente em Efésios, né? Aquele que é infinitamente superior e capaz de responder, né? Além do que pedimos e pensamos, conforme o seu poder que opera em nós, Efésios 3, 20, 21, mostrando que a oração, ela acontece até quando faltam as palavras. Para mim isso é fantástico.
3: É.
4: Além do que, Deus responde orações ou nos dá coisas, mesmo quando a gente não pede. Por isso, assim, eu falo isso com bastante cuidado, porque eu não estou incentivando ninguém a ser preguiçoso com oração. É pelo contrário. É mostrar que a gente pode, tem que orar bastante, mas tem que entender que Deus está pronto a fazer além daquilo que a gente está falando. Um grito colocado diante de Deus pode ser uma oração, e Ele pode fazer por nós, inclusive, coisas que a gente não pediu e não pensou, porque a nossa mente simplesmente não seria capaz de cogitar. Eu acho que ilustra bem.
0: Acho que de outra coisa também que o senhor está falando, essa questão de intimidade com Deus.
4: Sim.
0: Né? Porque às vezes a gente não precisa falar igual um filho. Às vezes, um jeito que você olhou para o seu filho, ele já sabe que está fazendo alguma coisa errada, ele até muda o comportamento. Você não precisa falar nada.
4: Sim.
0: Não é verdade?
3: Só pelo jeito você já percebe, né?
0: Você já percebe. Então, acho que Deus é a mesma coisa. Do jeito que você está...
4: É.
0: E outra, a gente sabe que Deus sabe todas as coisas. Antes mesmo da gente falar, Ele já sabia o que a gente ia falar. Então, eu acho que tem essa questão também, dessa intimidade, né?
4: Sim.
0: Porque às vezes você está tão... Igual você falou esses dias, que você ama colo de mãe, né?
3: Ah, sim.
0: Às vezes você não está bem, você não está legal...
4: Eu tô saudade agora.
0: Nada como um colinho de mãe, um colo,
4: sim,
0: da esposa ou do marido para te reconfortar.
3: Sim.
0: Então eu acho que Deus é muito isso, sabe?
4: Sim.
0: Nessa situação que você está... Filho, você não está bem, encosta a cabeça em mim.
3: Sim.
0: Fique calmo, né?
4: Uma coisa que a gente não imagina, né? É como é que Paulo faz essas orações, né? A gente não sabe exatamente quais as palavras que ele usa, mas com certeza ele está dizendo, permita que eu vá lá vê-los.
3: Você vê um desejo dele tão, né?
4: Eu recebi a notícia de que eles estão bem, que eles estão fortalecidos, porque aqui ele já está confortado, né?
3: É.
4: Quando ele escreve, ele já sabe que está tudo bem. Mas não basta, ele quer lá ver, né?
3: É
4: legal isso, né?
3: Sim.
4: Querer ter o contato, olhar o olho no olho, né? Com o abraço, né?
3: O
4: colinho de papai aqui no caso. Se bem que ele se coloca como mamãe também, né?
0: É verdade. E a gente continua aqui lendo o texto, né? E depois ele fala que Deus, nosso Pai, nosso Senhor Jesus, nos encaminha a vocês em breve. E que o Senhor faça crescer e transbordar o amor que vocês têm uns pelos outros e por todos, da mesma forma que nosso amor transborda por vocês. E finalizando aqui o versículo 13, e como resultado, que Deus, nosso Pai, torne o seu coração forte, irrepreensível e santo, diante dele para quando nosso Senhor Jesus voltar com todo o seu povo santo, né? E amém, ele termina esse capítulo aqui. Ou seja, nós falamos sobre o amor na semana passada também.
4: Sim.
0: Né? O JP até comentou, eram três coisas, era amor, fidelidade...
3: Não sei, não era amor, fé e esperança?
0: Eu não lembro. Acho que é amor, fidelidade e esperança. A fé, né? Fidelidade.
4: A fé e esperança, elas são sinônimas em algumas circunstâncias.
0: Então, eu acho que é isso. E aqui ele está batendo realmente nessa tecla. E que o Senhor faça crescer e transbordar o amor.
3: O amor. Essa questão do amor é tão importante a gente destacar, porque também tem outro versículo bíblico que fala que no fim dos tempos o amor ia esfriar. E a gente vive hoje uma cultura tão do individualismo, né, da pessoa igual, voltando para o início do programa, quando vocês estavam falando da importância da gente ter um olhar empático ao outro, porque a gente está vivendo uma era onde que a pessoa só enxerga os próprios problemas e está sempre, né, pensando no próprio umbigo, né? E a gente passar a olhar para o lado, olhar para o próximo... E o próximo não é só quem é da nossa família ou da nossa igreja. Eu acho que isso é um destaque importante. A gente ter um olhar de amor por cada ser humano. Até mesmo aquele que você pode repudiar, mas entender que Deus quer que a gente alcance as pessoas. Né? Então, ter esse olhar de misericórdia, de graça para o outro é fundamental nos dias de hoje, porque a gente está vivendo num momento de muito individualismo, né, pastor?
4: Sim, sim.
3: E é triste você ver o efeito disso, o impacto disso.
4: Tem algumas coisas no texto que às vezes podem passar assim, sem a gente perceber, e você destacou muito bem agora do verso 12, porque ele fala assim, amor uns para com os outros, e a minha leitura é um amor dentro da igreja, dentro da comunidade cristã, e depois ele coloca, e para com todos.
3: Com todos.
4: Não é? Dando a entender aqui que esse amor ele tinha que extravasar, né?
3: Transbordar.
4: Transbordar os limites da própria comunidade cristã e chegar aquelas pessoas, talvez até que fossem seus perseguidores, os causadores das tribulações que eles estavam, de alguma maneira, vivendo. É interessante que mesmo Paulo não comentando detalhadamente as falas de Jesus, os sermões de Jesus, ou como, por exemplo, a última ceia, né, e todas aquelas orações que a gente conhece ali, principalmente através do Evangelho de João, o ensino dele casa direitinho, né, com aquilo que Jesus ensinou. Começando com o amor entre nós e fazendo esse amor transbordar para os que estão de fora. Porque esse é o papel da igreja, não é? As pessoas, elas não se atraem primeiramente por uma doutrina equilibrada, por uma visão correta das escrituras, por uma boa administração, ainda que algumas coisas possam ser percebidas e acabam atraindo as pessoas para a igreja. Mas o que cativa mesmo é gente boa, né? É gente decente, é gente legal, né?
3: Sim.
4: É gente tratável, é gente simples, né?
3: Exato.
4: Aí você chega assim, a sensação que eu tive quando eu fui para a igreja pela primeira vez, esse povo é diferente.
0: Uhum.
4: Que tem nessa gente aí, né? Paulo tá orando por isso e sabendo, porque não é uma questão só de empatia, como eu gosto de você, e vai ser legal e tudo. Isso aqui faz com que as bênçãos espirituais também transbordem. Deus age de maneira mais direta, eu acredito. Estou pensando lá no Salmo 133, né? Ali o Senhor ordena a bênção, né, e a paz para sempre, exatamente nos ambientes onde as relações elas estão funcionando. Então, quando ele pede assim, amem-se uns aos outros, amem também os de fora, é o ponto de partida onde está toda a potência do que vai ser gerado em termos de crescimento espiritual e até de crescimento numérico da igreja com novas pessoas chegando.
0: E aí o senhor está falando, eu tenho, acho que a Mi, o senhor também deve ter, aquelas pessoas que a gente gosta de ficar do lado conversando e que você conversa com a pessoa e fala assim, poxa, esse cara aí ele é diferente.
4: É diferente, né?
0: Esse cara é diferente. Você sabe que, e essas pessoas, quando a gente está perto, a gente quer aproveitar o máximo.
3: Sim.
0: Os minutos que nós temos.
4: Sim.
0: Porque te passa muitas vezes sabedoria, te passa uma paz, te passa tantos ensinamentos, da maneira que ele se comporta, da maneira que ele fala, porque ele não está fazendo ali um personagem, né? Eu brinco, quando eu dava aula de locução no Senac, eu falava para os meus alunos, né? Que muita gente falou que muitos, ao aparecer a luzinha vermelha, aquele no ar, o locutor se transforma, né? A pessoa se transforma e vira um personagem. Eu falei, tá, eu sou um personagem quando eu tô no ar, eu sou o locutor Cacá. Só que fora do ar eu sou a mesma coisa. Então, eu não tenho o personagem no ar e fora do ar. Eu procuro ser o mesmo Cacá, brincalhão, né? Eu dou muita risada aqui, eu sou fora também. Uhum. E só que muita gente faz isso, né? Tem muita gente que ligou a máscara, chavinha, né? Colocou aquela máscara, mas a gente sabe que no fundo não é nada daquilo.
4: É. Sabe que tem uma coisa que às vezes é até mais simples, né? Você ir para um lugar e você ser percebido, né? As pessoas simplesmente respeitarem você, quererem saber qual é o teu nome e perceberem que você está ali e valorizar a sua presença. Às vezes não precisa nem de muita coisa, né?
3: Sim.
4: Fui para a igreja, pô, perguntaram o meu nome, perguntaram se eu tinha uma Bíblia, se eu era de algum lugar. Terminou o culto, me chamaram para tomar um café lá no fundo, para ir na cantina. Perguntaram se era a minha primeira vez, se a pessoa queria saber alguma coisa sobre a igreja. Puxa, só de dar atenção, né? Valorizar, né? Às vezes a gente acha que está precisando entregar muita coisa e não precisa não. Porque é isso que está faltando para as pessoas, né? O resto elas compram nas lojas, hein? O resto elas compram na internet, no Mercado Livre, na Shein, em qualquer outro lugar, né? Mas tem amor só de um ano para o outro, né?
3: Só de um ano. E é interessante, quando a gente pensa na origem da palavra igreja...
4: Tá.
3: Como que é? É latim? Como que
4: é? Não, é uma palavra grega.
3: Grega.
4: Tem bastante controvérsia, né? Porque são a união de duas palavras... Né? Alguns dizem assim, chamados para fora. Só que assim, como as palavras elas ganham sentido, né? Conotações diferentes ao longo da história, ela quer dizer reunião e assembleia.
3: Tá.
4: Inicialmente com a ideia de um grupo que partilha propósitos, ideais em comum. No primeiro século, poderia ter uma eclésia até para fazer alguma coisa ruim, era um simples grupo reunido.
3: Ah, okay.
4: Mas com o tempo ganha essa conotação dos crentes, né? Dos que adoram a Deus, dos que estão presentes no culto. Então a ideia mesmo é de assembleia. Mas não é só uma assembleia, assim, uma reunião fria, não é? Mas a ideia é de pessoas que compartilham das mesmas ideias, dos mesmos sentimentos, do mesmo coração.
3: Ah,
4: é uma palavra, a igreja é uma palavra muito bonita.
3: Bonita. Eu já ouvi esse significado, chamados para fora, e aí quando me falaram tinha esse sentido. A gente precisa levar essa mensagem para fora, não ser algo, né, fechado em quatro... paredes, digamos
4: assim. Mas
3: às
4: vezes o significado semântico ali, você pegar a simples construção da palavra, acaba distanciando um pouquinho,
3: ah,
4: né?
3: Ok, tá.
4: Mas a ideia mesmo é de assembleia, de reunião, de um grupo reunido com o mesmo propósito, é bem bonito.
3: Bem bonito. Bom, Cacá.
0: Eu queria falar que, infelizmente, a nossa
3: Cacá,
0: assembleia aqui
3: assim?
0: Acabou.
3: Como
0: a
3: assim,
0: nossa
3: gente?
0: Reunião acabou.
3: Passou muito rápido. Mas, ó, vamos deixar o dever de casa para os nossos alunos? Na terça-feira... Pastor JP está de volta, só que a gente vai ter um convidado para fazer, né, esse estudo junto com a gente. Quero agradecer o pastor Júnior, que indicou dois pastores para estarem com a gente na semana que vem. Na terça será o pastor Jadai Souza, muito bem, missionário também.
4: Missionário.
3: Doutor em teologia.
4: Tem um trabalho fantástico na América Central.
3: Turma qualificada para fazer o estudo, vai ser o quarto episódio e o tema é a vida santificada. Então, ó, aproveita para ler o capítulo 4, são 12 versículos. Texto curtinho, mas com bastante ensinamento.
0: Lição
3: do 4,
0: de casa, hein?
3: Do 1 ao 12. Anotaram aí? Capítulo 4, versos 1 ao 12, tema a vida santificada, com a presença do pastor JP e do nosso convidado especial, pastor Jadai Souza.
4: Exato.
3: Certo?
4: Certo.
3: Muito bem.
0: Eu quero aqui agradecer ao pastor Júnior Martins, que ficou com a gente nesses dois dias, mas muitos virão, porque o pastor Júnior Martins já é de casa, participa
3: Sim.
0: sempre com a gente.
3: Parceiraço.
0: Né? É o nosso parceiro querido, autor do livro que está à venda aqui na RTM Brasil, A Batalha
4: Silenciosa dos Pastores.
0: A Batalha Silenciosa dos Pastores. Se você ainda não adquiriu, acesse loja.rtmbrasil.org.br. É um livro muito bom de se ler.
3: Muito.
0: Muito bom.
3: Bem então, robusto, como o outro na introdução.
4: Ao discipulado,
3: que ele é um pesquisador. Ele traz, né, texto bíblico, referência, não só teológica, como social também. Sim. Enfim, é um livro maravilhoso, Cacá.
0: Obrigado, pastor. Um grande abraço.
4: Sou eu quem agradece e até a próxima.
0: Até a próxima.
3: Amamos a sua participação nesta semana com a gente. Até as próximas, viu?
0: Dona Michele, muito obrigado e até terça-feira, se Deus quiser, a partir das 4 da tarde, com mais um programa Nos Caminhos da Fé.
3: Obrigada, Cacá. Na semana que vem, infelizmente, eu não vou conseguir participar com vocês. Questões médicas, mas tá tudo bem, gente. Mas consulta é consulta.
0: Tá certo, então.
3: Tá certo? Mas eu vou estar acompanhando, eu vou estar que nem os ouvintes, só de ouvidinho ali, ó, acompanhando e mandando mensagem no chat,
0: tá? Isso eu ia falar, eu só vou acreditar se você mandar pergunta.
3: Vou mandar sim.
0: Muito obrigado a você que acompanhou um pedação do nosso programa, um grande abraço e até terça-feira, se Deus quiser, em mais um episódio do nosso
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0: Muito bem, estamos de volta aqui com a programação da RTM Brasil para todo mundo ouvir nesta quinta-feira, dia 8 de outubro de 2026, dia do nordestino. Já fizemos uma abertura hoje com músicas nordestinas. Foi muito legal. Inclusive, daqui a pouquinho eu vou tocar outra música nordestina aqui na programação da RTM Brasil. Mas antes da música nordestina, está chegando o calendário de oração do Ministério Mulheres de Esperança.
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2: Eterno Deus, bondoso e amoroso Pai, graças te damos por gostar de nós e nos querer bem, pois o Senhor não se cansa de transformar o mal em bem e de nos alcançar com os seus planos de graça. Nessa confiança, hoje intercedemos pelas pessoas na África do Sul, clamando para que Tua graça desça sobre elas. Pai, levante pessoas que amem e protejam os vulneráveis. Eterno, multiplica os abrigos, os trabalhadores que cuidam das vítimas de abuso e violência de gênero no país. Eterno, os salmistas pediam constantemente sua proteção, pois sabiam que o mundo não é governado pelo acaso, mas que há um Deus santo e justo, no trono que nos guarda com sua poderosa mão. É essa boa mão que pedimos que proteja todas as pessoas que se veem cercadas pela maldade desse mundo. Oramos assim no nome de Jesus. Amém. Eu sou Marcelo Fávero e sou grato por suas orações.
1: 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Acesse transmundial.com.br/mulheresdeesperanca.
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0: RTM Brasil, para todo mundo ouvir, é a programação Nota 10 do rádio. Agora são 5 horas e 10 minutos. Eu quero aproveitar e fazer um convite para que você participe conosco através do nosso WhatsApp 11974-181456 e que também você ouça agora esse programa que é muito legal, que é o Questões sobre a Vida, Perguntas e Respostas sobre Deus. Então, a nossa querida Fernanda Lima, ela faz as perguntas e o Marcos Olivares traz as respostas, tudo que envolva Deus. Se você também tem alguma dúvida, de repente você pode até mandar uma pergunta para a gente. E o importante é que você ouça com atenção, porque, gente, é um grande aprendizado. Nós tivemos aqui o Nos Caminhos da Fé, onde nós aprendemos bastante. E esse é o diferencial da RTM. Aqui a gente tem música, nós temos estudos bíblicos, como, por exemplo, Através da Bíblia, o Rota 66. Temos também o Nos Caminhos da Fé. E o Questões sobre a Vida é um programa diferenciado. Ele foi feito propositalmente, perguntas e respostas, né? Parece prova. Você faz uma pergunta e vem a resposta. Pergunta e resposta, e é um programa assim, muito legal. E eu quero convidá-lo para que você acompanhe comigo hoje esse programa, que fala muito ao meu coração e principalmente ao coração de muita gente que acompanha o Questões sobre a Vida. Então, aumente o volume do seu rádio, aumente aí o foninho de ouvido, só não aumenta muito não, para não perder também a audição, né? Aumenta demais. Eu, por exemplo, eu uso meu fone, ele é alto. Pessoa que entra aqui no estúdio, né? Quando a gente abre o estúdio, as caixas de dentro do estúdio, as nossas caixas de retorno, elas param de funcionar quando a gente abre o microfone, mas nem precisa da caixa, as pessoas ouvem através do meu fone de ouvido, né? Então, vamos ouvir, vamos aprender um pouco mais Questões sobre a Vida com a Fernanda Lima e com meu grande amigo Marcos Olivares. 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
1: Olá e seja muito bem-vindo ao nosso programa Questões sobre a Vida, trazido até você pela CTTW e a Rádio Transmundial. Obrigada mais uma vez por nos ouvir. Sou sua anfitriã nessa jornada, meu nome é Fernanda Lima e, claro, estes programas, como você já sabe, estão num formato de perguntas e respostas que consistem em perguntas típicas e comuns que ouvintes como você podem ter sobre diferentes assuntos que são extremamente importantes, incluindo perguntas sobre Deus, Jesus, céu e sobre oração. E claro que aqui nenhuma dúvida está fora dos limites, inclusive algumas perguntas que você vai ouvir aqui podem ser bem antagônicas e até hostis. Mas eu e meu convidado, como sempre, nós estamos aqui à frente dos programas, respeitamos todos os diferentes pontos de vista e, claro, com todo respeito e todo carinho, quero chamar o meu convidado mais uma vez aqui no programa de hoje, que é o Marcos Olivares. Mais uma vez, seja bem-vindo, Marcos.
2: Olá, Fernanda Lima, e olá também aos nossos ouvintes.

0: Oração. Querido Pai Celestial, por favor, ajude-nos enquanto consideramos algumas questões sobre Jesus como um mestre. No nome de Jesus. Amém. Bom, vou fazer as perguntas e o Marcos, claro, vai dar as respostas e a gente começa agora com a nossa primeira pergunta, Marcos. Que essa é uma pergunta bem interessante e dúvida de muita gente. Vamos lá. A primeira pergunta do programa de hoje é: quantos anos Jesus tinha quando começou a ensinar e por quanto tempo ele ensinou?
1: Olha, Fernanda, a Bíblia diz lá em Lucas 3, 23, Jesus tinha cerca de 30 anos de idade quando ele começou seu ministério. A Bíblia não nos diz exatamente por quanto tempo ele ensinou, mas foi por aproximadamente 3 anos e meio.
0: Essa pergunta aqui, inclusive, é uma dúvida que eu tinha muito antes de conhecer um pouco mais sobre a Bíblia, que diz assim: o que Jesus fazia antes de começar a ensinar?
1: Jesus era um carpinteiro. Mais tarde, no ministério público de Jesus, ele foi para Nazaré, sua cidade natal. No sábado, ele foi à sinagoga e ensinou. O povo ficou maravilhado com seus ensinos e exclamou o seguinte: de onde lhe vêm estas coisas? Que sabedoria é esta que lhe foi dada? E estes milagres que ele faz? Não é este o carpinteiro, filho de Maria, irmão de Tiago, José, Judas e Simão? Não estão aqui conosco as suas irmãs? E ficavam escandalizados por causa dele. Está lá em Marcos 6, 2 e 3. O padrasto de Jesus, José, era carpinteiro. Por isso, foi natural que ele aprendesse o ofício com José. A palavra carpinteiro tem o significado de artífice ou artesão. Em vez de trabalhar somente com madeira, Jesus, assim como José, muito provavelmente também trabalhava com pedra. Isso era especialmente verdade porque a maioria das casas na Galileia eram feitas de pedra.
0: Essa pergunta é muito boa, hein? Acho que até minha filha faria essa pergunta porque é uma curiosidade muito típica. Que escolas Jesus frequentou?
1: A Bíblia não menciona qualquer escola que Jesus tenha frequentado, não. Ela diz que quando tinha 12 anos de idade, Jesus ia crescendo em sabedoria, estatura e graça diante de Deus e dos homens. Lucas 2,52. Jesus teve uma infância e uma juventude normais. Muito provavelmente, Jesus foi ensinado, como outros meninos da Galileia, durante aquele tempo. Se isso foi verdade, ele foi educado em casa durante os primeiros anos de sua vida. Sua mãe e seu padrasto o ensinaram a palavra de Deus. Ele aprendeu a ler e a escrever. Depois, quando tinha 5 ou 6 anos, frequentou a escola da sinagoga em Nazaré, onde aprendeu mais sobre a palavra de Deus. Esse estudo se centrava na Torá, os primeiros 5 livros do que chamamos o Antigo Testamento. Aos 15 anos, sua escolaridade formal deve ter parado e ele se tornou um aprendiz em tempo integral de seu padrasto e aprendeu o ofício de carpinteiro.
0: Marcos, e uma pergunta que chega aqui agora, que eu acho que também é uma curiosidade bastante comum, diz assim: como o ensino de Jesus era diferente do ensino das autoridades religiosas?
1: Os ensinos dos escribas e dos fariseus se baseavam principalmente nos ensinos dos rabinos que haviam vivido antes deles. As tradições orais rabínicas foram escritas e coletadas mais tarde chamadas de Mishnah. Os rabis frequentemente colocavam essas tradições orais acima das escrituras. Um rabi diria: o rabi fulano disse o seguinte. E então falava o que esse tal rabi havia dito. Jesus não se referia a outros mestres. Ele era sua própria autoridade. Ele se referia diretamente à palavra de Deus. Isso impressionava muito o povo comum. Certa vez até Jesus terminou uma longa sessão de ensino a um grande grupo de pessoas, e a Bíblia registrou, está lá em Mateus 7, 28 e 29, diz o seguinte: as multidões estavam maravilhadas com seu ensino, porque ele as ensinava como quem tem autoridade, e não como os mestres da lei.
0: Por que as autoridades religiosas não aceitavam os ensinos de Jesus?
1: Olha, os escribas e os fariseus se opuseram aos ensinos de Jesus por uma série de razões. Eles tinham inveja de Jesus. Viam que ele tinha grande popularidade junto ao povo e eles se sentiram ofendidos, né, por causa disso. Eles exerciam um grande controle sobre o povo. Eles viram que iriam perder esse controle conforme as pessoas se voltassem para Jesus. Jesus não tinha recebido o mesmo tipo de treinamento que eles.
0: Hoje é o dia dos apóstolos.

0: aprendizados, né, com Cristo. Essa pergunta, inclusive, diz assim: onde que Jesus ensinava? Ele tinha alguma sinagoga onde ele ensinava?
1: Olha, justamente onde Jesus ensinava foi o que o diferenciou dos outros mestres da sua época. Jesus ensinava em todos os lugares. Nenhum lugar estava fora dos limites para o ensino de Jesus. Ele ensinou nas sinagogas, ensinou nas ruas, nas estradas, nas aldeias, ensinou no Mar da Galileia, ensinou nas casas. Ele ensinava frequentemente enquanto caminhava junto com seus discípulos.
0: Como que Jesus ensinava? Quais eram os métodos de ensino que Jesus utilizava?
1: Bom, Jesus usou uma variedade de métodos em seu ensino, né? Seus métodos mais comuns eram contar histórias e fazer perguntas. Ele também usou lições com objetos, como pássaros, flores e até uma figueira.
0: Como que o povo em geral, Marcos, respondia aos ensinos de Jesus?
1: Ah, o povo comum gostava de ouvir Jesus ensinar, né? Grandes multidões se reuniam para ouvir Jesus falar. É impressionante, né, que ele falava a grandes multidões sem qualquer tipo de amplificação, né, do jeito que nós conhecemos hoje. As pessoas o seguiam em todos os lugares que ele ia. Às vezes até se esqueciam de comer porque tinham a intenção de escutá-lo. Certa vez, enquanto Jesus ensinava nos átrios do templo, a Bíblia diz lá em Marcos 12:37 o seguinte: e a grande multidão o ouvia com prazer. Essa era a resposta comum ao seu ensino.
0: Essa próxima pergunta, inclusive, tem muito a ver com as lições que Jesus deixou. Que diz assim, Marcos: ensinar foi a principal razão pela qual Jesus veio e a coisa mais importante que ele fez na sua vida?
1: Olha, ensinar foi muito importante, mas não foi a principal razão para Jesus vir à Terra. Ele veio para morrer na cruz como um sacrifício pelos nossos pecados. Ele veio para tomar sobre si os nossos pecados e para morrer por nós.
0: Essa próxima pergunta diz assim: nada neste programa me impressionou sobre Jesus como mestre. Ele nunca frequentou alguma escola famosa, ensinou apenas por cerca de 3 anos, ele não lecionava em uma escola oficial, mas ensinava onde quer que estivesse e geralmente em ambientes externos. Jesus nunca escreveu um livro. E se bem me lembro, ele morreu em uma cruz. E aí, para responder a pergunta aqui, na verdade, não foi nem uma pergunta, foi uma afirmação dizendo que Jesus, olha, não acredita em nada do que vocês falam aí.
1: Ah, com certeza, hein? Concordo com tudo que você disse sobre Jesus. Olha, por favor, ouça enquanto eu vou ler para você algo escrito há muitos anos por um homem lá do Canadá chamado James Francis. O nome do texto é Uma Vida Solitária. Preste atenção. Ele nasceu em uma vila desconhecida, o filho de uma camponesa. Cresceu em outra vila desconhecida, onde trabalhou em uma carpintaria até os 30 anos de idade. Depois, durante 3 anos, ele foi um mestre itinerante. Ele nunca escreveu um livro, nunca ocupou um cargo, nunca teve uma casa, nunca teve uma família, nunca foi para a faculdade, nunca viajou além de 320 quilômetros do lugar onde nasceu. Ele não tinha credenciais, a não ser ele mesmo. Enquanto ainda era um jovem, a maré da opinião popular se voltou contra ele. Seus amigos fugiram. Um deles o negou. Ele foi entregue a seus inimigos e passou pelo escárnio de um julgamento. Foi pregado a uma cruz entre 2 ladrões. Seus executores disputaram suas roupas, a única propriedade que ele tinha na terra. Quando ele estava morto, foi colocado em uma sepultura emprestada por pena de um amigo. 21 séculos vieram e se passaram. E hoje, Jesus é a figura central da raça humana. Todos os exércitos que marcharam, todas as esquadras que já navegaram, todos os parlamentares que já se sentaram, todos os reis que já reinaram, juntos não afetaram a vida da humanidade na Terra de forma tão poderosa quanto aquela vida solitária.
0: Marcos, a próxima pergunta fala o seguinte: o que que Jesus ensinava, afinal? Qual era o principal ensino de Jesus?
1: Olha, obrigado por fazer essas perguntas, viu? Elas nos levam ao ponto principal de todo este programa. Eu vou resumir os seus principais ensinos com dois exemplos de seu ministério. Marcos começa seu relato evangélico de Jesus dizendo que Jesus foi à Galiléia e disse: "O tempo é chegado, o reino de Deus está próximo. Arrependam-se e creiam nas boas novas." Marcos 1:15. Mais tarde, ele disse a um homem chamado Nicodemos: "Digo a verdade, ninguém pode ver o reino de Deus se não nascer de novo." João 3:3. Ele também disse a Nicodemos: "Porque Deus tanto amou o mundo, que deu seu Filho unigênito, para que todo o que nele crer não pereça, mas tenha vida eterna. Pois Deus enviou o seu Filho ao mundo, não para condenar o mundo, mas para que este fosse salvo por meio dele. Quem nele crê não é condenado, mas quem não crê já está condenado, por não crer no nome do Filho unigênito de Deus." João 3:16 a 18. Deus ama você com amor eterno, mas os nossos pecados nos separaram de Deus. Somos pecadores, mas Deus ainda nos ama. Ele preparou um caminho para que os nossos pecados sejam perdoados. Esse caminho é por meio de Jesus Cristo. Ele morreu na cruz por nossos pecados. Para receber o perdão de nossos pecados e a vida eterna, nós devemos abandonar os nossos pecados, depositar a nossa fé e a nossa confiança em Jesus e recebê-lo em nossa vida como Salvador e Senhor. Então, olha, eu vou fazer uma breve oração agora. Ouça atentamente enquanto eu oro. Quando eu tiver terminado, eu vou fazer de novo a mesma oração, uma frase de cada vez. Eu vou fazer uma pausa, depois de cada frase, para que você possa orar comigo. Querido Deus, eu agora abandono os meus pecados. Estou colocando minha fé e confiança unicamente em Jesus para ser meu Salvador e me perdoar. De hoje em diante, seguirei Jesus. Obrigado, Senhor Jesus, por me amar e entrar em minha vida. Amém. Olha, agora se junte a mim para fazer essa mesma oração. Depois de falar cada sentença, vou fazer uma pausa e vou deixar que você fale a mesma sentença, tá bom? Então, olha, faça dela a sua oração para Deus. Se puder, ore em voz alta, com todo o seu coração. Querido Deus, eu agora abandono os meus pecados. Estou colocando a minha fé e confiança unicamente em Jesus para ser meu Salvador e me perdoar. De hoje em diante, seguirei Jesus. Obrigado, Senhor Jesus, por me amar e entrar em minha vida. Amém. Obrigado por fazer essa oração. E bem-vindo à família de Deus. Bem-vinda à família de Deus.
0: Muito bem, o programa de hoje teve várias perguntas desafiadoras, inclusive duvidando aí dos ensinamentos de Cristo, mas Marcos Olivares trouxe as respostas que a gente precisa aqui e, graças a Deus, todas esclarecidas. Muito bem, mas infelizmente, né, Marcos, mais uma vez nosso programa chegou ao fim, nosso tempo se esgotou, mas quero agradecer mais uma vez a sua presença aqui conosco no nosso programa Questões sobre a Vida. E para você, ouvinte, chegamos ao final do nosso programa de hoje, mas eu quero encorajá-lo a ouvir mais programas Questões sobre a Vida, trazidos até você pela CTTW e a Rádio Transmundial. Mais uma vez, Marcos, muito obrigada pela companhia e até o nosso próximo programa. E você, ouvinte, obrigado por mais uma vez estarmos juntos aqui no Questões sobre a Vida, e eu espero você no nosso próximo programa. Muito obrigada e até lá!
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2: Estamos de volta aqui com a programação da RTM Brasil, para todo mundo ouvir, nesta tarde, para lá de especial, quinta-feira, dia 8 de outubro de 2026. E eu quero aqui, antes de eu tocar a próxima música, eu quero agradecer aqui algumas participações. Quem está com a gente acompanhando a programação da RTM, meu amigo Genésio Rodrigues, ele que está em Itapecerica da Serra. Ô Genésio, muito obrigado pela audiência. O Roque Alves também está com a gente acompanhando a nossa programação. Ô Roque, um grande abraço para você. Como é que você está, meu irmão?
3: Olá, Cacá Rodrigues, aqui eu mais uma vez.
2: Opa!
3: Bom, Roque de Riachão. Cacá Rodrigues, nós estamos de festa esse final de semana agora, esse próximo final de semana.
2: Por quê?
3: Congresso aqui na Igreja Sede. Igreja Sede da Pecuária, da Comadésima Assembleia de Deus, pastor Antônio Neto. Sou auxiliar desta igreja e ofereço as músicas do programa. Cacá, ontem um irmão aí chamado Levi, daqui do Nordeste, não lembro mais de onde.
2: De Mossoró.
3: Pediu uma música da Alice Maciel. É, sua presença. Eu gosto muito dessa música também. Se você tiver, toca ela aí pra nós aí, por favor.
2: Claro.
3: Inclusive, eu tenho um pastor sobre mim aqui, pastor Levi, pastor da congregação Lírio dos Vales, ali do povoado Grosso de Areia. Um abraço pra todos, aqui é o Roque de Riachão. Um abraço, gente.
2: Um abraço, Roque. Bom demais ter você com a gente. Vou pedir, vou anotar aqui, eu já anotei, mas eu vou marcar novamente. Vou encaminhar para o nosso querido Vavá Rodrigues, ele que é o nosso curador musical, responsável pelas músicas, e vou pedir para ele acrescentar essa música aqui no computador, tá bom, Roque? Um grande abraço para você. Alô, meu amigo Rosinaldo. Ô, Cacá, uma excelente tarde de quinta-feira para todos. Eu nasci em Alagoas, mas eu fui criado aqui em São Paulo desde os meus 5 anos, mas eu tenho orgulho de ter em mim o sangue nordestino. Toco uma música em homenagem aos nordestinos, já que hoje é o dia do nordestino. Pode deixar, meu amigo. Um grande abraço. A nossa querida Célia, é Clélia Roque, que está em Caucaia, Ceará. Ô Clélia, já vou enviar para você o livro do Correndo para Vencer, né? Você mandou a mensagem sobre o programa, eu já enviei alguns, falta enviar o seu, já vou encaminhar, tá bom? Já vou encaminhar o livro O Alimento da Fé, um manual bíblico para você, ouvinte RTM. Obrigado, Clélia. Alô, Calcaia. Alô, Ceará. Um grande abraço para vocês. Meu amigo Levi, tá onde? Tá em Mossoró. O Levi, que foi citado agora há pouco pelo Rock. Ô, Levi, como é que você tá, meu amigo? Um grande abraço para você. Boa tarde, Levi.
4: Boa tarde, meu irmão Cacá Rodrigues, aqui quem fala é Levi, estamos aí novamente, né, juntos, unidos nesse programa maravilhoso. Quero deixar aqui meus parabéns, meu abraço a todo mundo, né, deixo esse abraço de leão para todos, né, e que o Senhor abençoe a todos, ok, meu amigo, estamos juntos aí. Se puder tocar uma música aí, de qualquer cantor, e oferecer aí a todos os nordestinos, amém?
2: Tá certo, meu irmão, ó. Então, em homenagem a todos os nordestinos, eu vou tocar essa música da Missão Sal da Terra. Meus amigos do Nordeste brasileiro cantam: de sandália ou de alpercatas. 5h34, uma ótima tarde para você, a programação da RTM Brasil, para todo mundo ouvir.

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1: E 39, agradecendo aqui as participações. Meu amigo Rogério tá curtindo a gente lá em Ibitinga, interior de São Paulo. A Bebel em Valparaíso de Goiás. Alô, Bebel, pediu uma música do Fernandinho, vou providenciar para você. A nossa querida Edileuza Pedral de Natal, Rio Grande do Norte, falou assim: ô, Cacá, com uma música animada dessa é pra ouvir e dançar. Sal da terra é o que somos. Que legal. Um abraço, Edileuza. Alô, Pedral. Melhor, alô, Natal. É Edileuza Pedral, ela que é de Natal, Rio Grande do Norte. Elcinete Coutinho também tá com a gente. Alô, Elcinete. Um grande abraço. Muito obrigado aí pelo carinho, pela audiência. A Ana Teca também tá curtindo a gente lá em São Luís do Maranhão. Oi, Aninha. Boa tarde pra você. Como é que você tá? Tudo bom, Aninha?
2: Boa tarde, Cacá. Tudo bem? Graças a Deus.
1: Que bom.
2: Que bom, tá tocando de Sandália de Opercata. Música maravilhosa. E Cacá, eu quero mandar um abraço pra irmã Magnólia. Eu tenho sentido falta dela. Não tenho ouvido a participação dela. Pode ser que ela esteja participando, mas no horário que eu não ouço. Então, um abraço pra ela, Cacá. E valeu. Uma boa tarde e glória a Deus. Valeu, Cacazinho!
1: Um abraço, Aninha. Ana Teca tá curtindo a gente lá em São Luís, Maranhão. Obrigado, Aninha. Bom demais ter você aqui com a gente. Ó, deixa eu falar algo super legal que eu abri aqui. 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
1: Agora sobre música, né? Que o Vencedores por Cristo está atrás de um baixista. 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E claro, que um festival tão importante, tão legal como este, tem que ter a marca.
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0: Essa versão tá muito legal, Amazing Grace. DJ Thomas, aqui na programação da RTM Brasil, para todo mundo ouvir. Ó, deixa eu agradecer a participação do nosso querido Marco Antônio, ele que é do bairro de São Cristóvão, no Rio de Janeiro. Tá curtindo a gente, tá acompanhando a programação da RTM Brasil. Alô, meu amigo Marco Antônio, grande abraço para você. Boa tarde, querido.
1: Boa tarde, meu querido e amado irmão Cacá Rodrigues.
0: Opa, tamo junto.
1: Rapaz, eu tô muito feliz aqui te ouvindo. Eu não sabia que hoje era o dia do nordestino.
0: Ah, é hoje?
1: Rapaz, eu admiro muito esse povo. Inclusive, eu sou casado com uma nordestina.
0: Opa.
1: A de Pernambuco. Minha esposa é nordestina, né? Eu amo muito esse povo, meu sogro, nordestino, toda a família da minha esposa são todos nordestinos. Gente muito fina, gente trabalhadeira, gente dedicada. E eu gostaria de oferecer uma música também, né? O nome da música é Coração Nordestino, com a banda Sal da Terra. Poxa, se você puder colocar essa música, é minha homenagem sincera a todos os nordestinos ouvintes da Transmundial. Né? Quem sabe algum nordestino trabalha aí também na Transmundial, né? E exerce essa missão aí na Transmundial. Então eu desejo a todos vocês sucesso e Deus abençoe todos os nordestinos.
0: Legal, obrigado, meu querido Marco Antônio, que tá curtindo a gente lá no Rio de Janeiro, lá no bairro de São Cristóvão. Que bom, que bom. Meu sogro também, ele é nordestino, ele é do Piauí, né? Pessoa boníssima, igual você falou, pessoa trabalhadeira, pessoa muito carinhosa, né? E os irmãos e as irmãs dele, é assim, toda vez que se reúnem, gente, é festa, é alegria, são cristãos também e gostam de festa, viu? Ô povo que gosta de festa, mas fala a verdade, uma festa sempre cai bem, é ou não é? Uma festa sempre faz diferença na vida de cada um de nós. E sempre é bom comemorar a vida, sempre é bom comemorar o amor de Deus. E sempre é bom ter você, Marcão, aqui na sintonia da RTM Brasil. Agora faltando 5 minutos para as 6 da tarde, já já tem o Através da Bíblia com o professor Itamir Neves.
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0: E o Ministério da Saúde alerta para o risco de infestação pelo Aedes aegypti. Segundo o ciclo do Lira, quase metade dos municípios que enviaram dados apresentou situação de alerta ou risco. Apesar disso, os casos de dengue caíram cerca de 70% em relação ao mesmo período do ano passado. Os principais criadouros estão em vasos de plantas, garrafas, caixas d'água, pneus e materiais descartados. O Ministério da Saúde reforça a importância da prevenção. A população deve eliminar água parada, manter reservatórios tampados, limpar calhas e ralos e dar o destino correto ao lixo e aos entulhos. A tempestade tropical Isaías se fortaleceu rapidamente e se tornou o primeiro furacão da temporada no Atlântico. Com ventos de até 120 km por hora, o sistema é classificado como furacão de categoria 1. A previsão é de que o Isaías avance em direção à costa norte do Golfo do México. Autoridades alertam para ventos fortes, chuvas intensas, inundações, maré de tempestade e possibilidade de tornados. Áreas do Mississippi, Alabama e Flórida estão sob alerta de furacão. Em algumas regiões costeiras, moradores já foram orientados a deixar suas casas como medida de precaução.
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0: A Série B do Campeonato Brasileiro tem dois jogos importantes hoje pela 32ª rodada. Nos Aflitos, às 7h30 da noite, o Náutico recebe o Novo Horizontino. O time pernambucano tem 42 pontos e busca a vitória para se afastar do risco de rebaixamento. Já o Novo Horizontino, com 54 pontos, ocupa a terceira posição e tenta se aproximar do G2. No mesmo horário, Ceará e Criciúma se enfrentam na Arena Castelão. O Ceará tem 4 jogos de invencibilidade e soma 42 pontos. O Criciúma vem de 2 vitórias seguidas e aparece com 53 pontos na tabela. Com fontes Agência Brasil, CNN Brasil e Globo Esporte, estes foram os destaques da hora.
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0: Que bom ter você aqui com a gente na programação da RTM Brasil, agradecendo desde já o carinho de todos. Eu quero fazer um convite. Está chegando o professor Itamir Neves em mais um episódio do programa Através da Bíblia. E você sabe que pelo programa a gente estuda a Bíblia capítulo por capítulo, versículo por versículo, e claro que você está mais do que convidado a participar dessa aula com a gente, com o professor Itamir Neves. Se você ainda não conhece o programa, deixa eu dar uma dica para você. O programa Através da Bíblia é um programa, como eu disse, a gente estuda a Bíblia capítulo por capítulo, versículo por versículo, de Gênesis a Apocalipse, né? De Gênesis ao Apocalipse. Nós já iniciamos a série estudando Gênesis. Hoje, por exemplo, nós teremos mais uma aula com o professor Itamir. Hoje nós vamos estudar o capítulo 10 do livro de Gênesis. Então, se você quer aprender, já marque aí todos os dias, às 18h, aqui na programação da RTM, aqui no horário do seu amigo Cacá Rodrigues, você encontra o programa Através da Bíblia. Lembrando que todo o estudo, gente, ele dura 5 anos. Por 5 anos, nós iremos estudar a Bíblia. Então, está no começo ainda. Se você não teve a oportunidade de acompanhar os episódios anteriores, acesse o nosso site rtmbrasil.org.br e também os canais digitais, as plataformas digitais, como o Deezer, o Spotify e também a Apple Podcast. Você tem a opção de aprender ouvindo nessas plataformas digitais. Então, gente, eu quero te convidar para que neste momento a gente possamos juntos, né? Eu, você e eu, que a gente possa aprender mais com o professor Itamir. O tema de hoje, a família das nações. Gênesis, capítulo 10, do versículo 1 ao versículo 11.

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1: Querido amigo, estamos estudando o livro de Gênesis e você sabe que nós temos sugerido a cada vez que você abra a sua Bíblia, que você apanhe um lápis, um papel, uma caneta, para que você possa fazer algumas anotações e acompanhando os nossos comentários, ir anotando aquilo que é mais significativo para você. Você se lembra da ilustração que fizemos logo no início dessa série? Então estamos com lentes mais potentes, observando com o nosso microscópio os detalhes da Palavra de Deus. O conteúdo desse capítulo é muito importante e merece, então, uma atenção redobrada. Mas antes de iniciarmos o seu estudo, gostaria de destacar algo do capítulo 9 que merece ainda a nossa atenção, porque nós temos também nesse capítulo 10 o nome de Canaã, que foi amaldiçoado com seu pai Cã. Alguns estudiosos da Bíblia creem que essa maldição se verifica na cor da pele e na sentença de servidão em relação aos descendentes de Jafé e Sem, seus irmãos, também filhos de Noé. Entendem esses estudiosos que a raça negra é a descendência de Cã, mas em relação à pigmentação da pele, podemos afirmar que isso ocorre pela questão do clima e da localização geográfica, conforme nos informam os estudos científicos mais modernos. O que os cananitas enfrentaram quando o território da Palestina foi devastado foi consequência da civilização corrupta, criminosa e de práticas religiosas que ofendiam a vontade de Deus, como, por exemplo, o oferecimento dos seus próprios filhos em sacrifícios aos ídolos. Os descendentes de Cã, em outras localidades, em contrapartida, foram os responsáveis pelas duas grandes civilizações da história humana. O Egito e a Babilônia são descendentes de Cã. Como nós vamos verificar no estudo de hoje, nesse capítulo, nos versículos 10 a 14, então nós temos ao mesmo tempo maldições, mas ao mesmo tempo temos uma descendência que foi próspera, que foi sábia. Portanto, concluir que a maldição de Cã se deu através da coloração, da pigmentação da pele, é um exagero sem base textual. Mas agora vamos ao estudo do capítulo 10 e vamos entender isso melhor ainda. Quero sugerir que você anote o título desse capítulo, que pode ser definido como A Família das Nações. É necessário entendermos que nem todas as nações conhecidas do Antigo Testamento estão roladas aqui. Mas as que aqui são mencionadas mostram que toda a humanidade, com toda a sua diversidade, tem uma origem só. Isto é, um só Criador. Nesse capítulo, os principais povos conhecidos pelos antigos israelitas aparecem distribuídos em três grandes grupos, como descendentes de Jafé, do versículo 2 até o versículo 5, como os descendentes de Cã, do versículo 6 até o versículo 20, e os descendentes de Sem, do versículo 21 até o versículo 31. Cada um desses três grandes grupos reúne nações aparentadas entre si, por razões históricas e geográficas. Assim, as diversas nações espalhadas sobre toda a terra são, de certo modo, o resultado da bênção de Deus, de fecundidade e multiplicação, e fazem parte do plano divino. O fato de agrupar todos os povos em uma árvore genealógica demonstra o quê? A unidade do gênero humano. Todos nós somos originários de Adão e Eva, e eles do Senhor Deus, o Criador. Os vínculos apresentados aqui talvez não se baseiem exclusivamente na descendência genética, mas também podem incluir associações geográficas, históricas e linguísticas. Possivelmente, os 70 nomes aqui mencionados influenciaram o Senhor Jesus quando em Lucas 10, 1, ele enviou 70 discípulos para proclamarem o Evangelho, demonstrando o quê? Que o Evangelho é para todas as etnias, para todas as línguas, tribos, raças e nações. Alguns desses 70 nomes são nomes pessoais, por exemplo, Jafé, Nimrod. Outros são nomes de lugares, como por exemplo Sidom, Sabal, e ainda outros são nomes de povos, por exemplo Ludim, Caftorim. Então eu quero chamar a sua atenção para um detalhe significante. Das três famílias da humanidade, estudamos primeiramente a descendência de Jafé, depois a descendência de Cã, e posteriormente nós estudaremos a descendência de Sem, que com certeza você vai perceber, receberá atenção por todo o restante do livro, porque é dessa linhagem que vai surgir o povo eleito de Deus para realizar o seu grande plano, o seu grande desígnio de salvação para toda a humanidade, a partir de Abraão, do povo de Israel, e a partir de Israel, o rei Davi, e na sequência da linhagem real, o rei dos reis, o senhor dos senhores, o nosso Senhor Jesus Cristo. Esse também, então, foi o procedimento de Moisés para com os demais temas secundários do livro. Nós vamos verificar isso nos próximos programas, quando em 11 e 10, por exemplo, foram estudados, em primeiro lugar, os ramos não abraâmicos, antes de focalizar o que nós vamos nos concentrar na linhagem patriarcal, os ramos abraâmicos. Moisés sempre fazia assim, pegava a parte menos importante, tratava desse tema em primeiro lugar e depois se estendia em explicações e detalhes das partes mais significativas. Eu quero então, amigo, que você considere nesse capítulo, em primeiro lugar, as 14 nações que se originaram de Jafé, e elas estão claramente apresentadas nos versículos 2 a 5. Todos esses descendentes migraram para o oeste. Dentre essas, algumas são bem conhecidas. Conforme nós vamos verificar nesses versículos, Jafé teve os seguintes filhos. Anote aí. Gomer, Magog, Madai, Javã, Tubal, Meseque e Tirás. São nomes interessantes, né? O povo de Gomer são os simérios posteriores e as suas nações que moravam ao norte do Mar Negro. O povo de Magog são os lídios da Ásia Menor. O povo de Madai são os medos da região montanhosa a noroeste do Irã. O povo de Java são os gregos da Jônia na costa oriental da Ásia Menor. E os povos de Tubal e Meseque são provavelmente aqueles que habitavam a região do Ponto e as montanhas Mósquias. E finalmente o povo de Tirás eram os habitantes da região posteriormente chamada Trácia. No versículo 5 nós lemos o seguinte: deles procederam os povos marítimos, os quais se separaram em seu território conforme a sua língua, cada um segundo as clãs de suas nações. É importante, nesse versículo 5 e nos versículos 20 e 31, percebermos uma antecipação do relato do capítulo 11, de 1 a 9, quando ali temos o relato, a narrativa da divisão das línguas em Babel. Por ter Moisés escrito Gênesis, quando já as nações existiam e cada um tinha sua própria língua, Moisés, ao descrever essas 70 nações, 70 países, então Moisés já identifica também com essa divisão de línguas que nós vamos apenas ver no capítulo 11. Então, querido amigo, que lição nós podemos perceber e aplicar para as nossas vidas a partir de um relato como esse, de cheio de nomes, de locais, de nações, que são, na verdade, desconhecidas da maioria de nós? É possível haver? Será que temos alguma lição? Qual seria essa lição? Eu quero lhe estimular, então, a usar a imaginação e pensar e meditar em Deus. E assim podemos perceber a sua soberania no seu ato criador e na sua intenção de levar a mensagem para a salvação a todos os povos. Com isso vemos o amor de Deus pela sua criatura. Você tem experimentado o amor de Deus? Mesmo que você não perceba, saiba que Deus controla todo o universo, todas as nações, para quê? Para fazer convergir todas as coisas em favor daqueles que o amam.

África, na parte sul de Canaã. Se você reparar bem, você vai encontrar em meio a esses nomes os egípcios, os babilônios e os cananeus, vizinhos mais amargos e constantes inimigos de Israel. No versículo 6, por exemplo, encontramos essas palavras. Esses foram os filhos de Cã: Cuxi, Mizraim, Puti e Canaã. Cuxi se localizou na região superior do rio Nilo, no sul do Egito, hoje conhecida como Etiópia. Mizraim significa dois Egitos, uma referência clara à localização desses povos no Alto e no Baixo Egito. Puti também se localizou no norte da África, na Líbia, ou a chamada Terra de Punte, que é a atual Somália. E por fim encontramos o nome de Canaã, que significa Terra da Púrpura, da mesma forma que Fenícia, o nome grego é da mesma região, daquela região em geral. Então deve-se notar que esse nome, Púrpura, era uma identificação, porque Canaã, a terra de Canaã, era produtora e exportadora da tinta púrpura, uma tinta muito apreciada pela realeza. Todo esse território foi chamado e conhecido na literatura bíblica por Palestina, derivado do nome dos filisteus que habitavam naquela localidade. Nossa, quantos nomes, quantas informações! Como é que você está se sentindo? Mas vamos continuar, vamos em frente. Querido amigo, eu quero que você perceba alguma coisa. Olhando agora para os versículos 8 a 12, que dessa genealogia de Cã, nós temos o relato da trajetória da vida de um dos filhos de Cuxi, o filho mais velho de Cã. O texto diz o seguinte: Cuxi gerou a Nimrode, o qual começou a ser poderoso na terra. Ele foi valente caçador diante do Senhor, daí dizer-se o seguinte: como Nimrode, poderoso caçador diante do Senhor. O princípio do seu reino foi Babel, Ereque, Acade e Caine, na terra de Sinar. Daquela terra saiu ele para a Síria e edificou Nínive e Calá, a grande cidade de Recém. Essa interrupção na sequência genealógica que se faz nesses versículos, além de nos chamar a atenção, nos mostra também que ela é de fundamental importância para a história de Israel. Por quê? Porque ela explica a origem racial e espiritual da Síria e da Babilônia, que mais tarde vieram a conquistar, respectivamente, Israel e Judá. O nome Nimrod provavelmente significa "nós nos rebelaremos". E por essa explicação, você já pode imaginar a história desse homem. Nimrod é provavelmente o nome hebraico de Sargon I, um dos primeiros grandes reis da Acádia. Nas tradições judaicas posteriores, ele é identificado como o construtor da Torre de Babel, que nós vamos verificar no nosso próximo programa, no capítulo 11. Nimrod era caçador e guerreiro, e foi um arquétipo, isso é, um modelo, um padrão do ideal mesopotâmio para um rei. Esse homem é destacado por duas características que o mundo admira: bravura pessoal e poder político. O significado da frase "ele foi um grande caçador" deve ser bem entendido. Nimrod não foi caçador de animais, mas o sentido da frase é que ele foi um grande líder, um grande conquistador de pessoas, um homem carismático que reunia pessoas em torno de si e dos seus projetos. Lendo o texto bíblico, vemos que Nimrod começou a ser poderoso na terra. A palavra poderoso aqui quer dizer que ele quis governar e reinar sobre a terra por meio de um império mundial. E é esse sempre o grande interesse do homem. Ele sempre quer se tornar governador do mundo sem depender de Deus. Então, é importante percebermos duas lições. Em primeiro lugar, devemos notar que a Bíblia não rejeita essas características de bravura pessoal e poder político. Ao contrário, ela por duas vezes afirma essas características que estavam diante do Senhor. Diante do Senhor, indicando o quê? A aceitação e apreciação do Senhor dessas capacidades. Mas em segundo lugar, temos uma outra lição

0: muito significativa sobre como não devemos desenvolver essa bravura pessoal e esse poder político. Isso é, se desenvolvermos a bravura pessoal e o poder político por nossa própria conta, sem nos submetermos ao Senhor, colheremos o mesmo que Nimrod colheu, como consequência, isso é, uma punição diante do Senhor. O texto do versículo 10 diz o seguinte: o princípio do seu reino foi Babel. Mas no capítulo 11, no versículo 9, nós encontramos o fim dessa aventura de desobediência e de orgulho. Por quê? Depois de tentarem fazer uma torre alta para deixar os seus nomes célebres, desobedecendo a ordem divina de se espalharem sobre a terra, Deus mesmo destruiu toda aquela obra. Assim, todo o trabalho ficou, ou foi, inutilizado. Mas a história desse homem e a sua grande cidade terminam de fato só em Apocalipse, lá no capítulo 18, onde temos de um modo muito claro a queda e a derrota final da grande Babilônia. Este é o resultado de uma vida que poderia ser uma vida abençoada, mas na verdade foi uma vida que foi truncada nos seus planos. Quando achamos que temos muitas virtudes e o nosso próprio poder está sobressaindo, podemos estar certo que estamos trilhando caminhos que desagradam a Deus e com certeza teremos consequências de nossa atitude orgulhosa. Nimrod é por tudo isso uma sombra ou um tipo do anticristo que terá no final da história humana o governo do mundo por esses mesmos processos. E um sistema que nós vamos ver quando estivermos estudando no livro de Apocalipse. Ele foi o modelo do homem do pecado. Nimrod, nos seus atos, foi o homem do pecado. Mas devemos notar também que foi através dele que se formou uma grande civilização. Assim, os filhos de Cam formaram as duas grandes primeiras civilizações da história humana. E mais uma vez, assim fica desconsiderada aquela interpretação errônea de que os filhos ou os descendentes de Cã são aqueles povos que nunca puderam se desenvolver, isso é, os povos negros, sempre atrasados nesse ou naquele ponto da terra. Vemos então que as duas grandes primeiras civilizações antigas, como a Síria e a Babilônia, foram descendentes de Cã, o filho mais novo de Cam, mas também o filho amaldiçoado de Noé. A Bíblia não dá margem a que ninguém despreze este ou aquele povo, esta ou aquela pessoa, por pertencer a esta ou aquela descendência. Se as pessoas têm uma determinada cor ou cultura, isso se deve a outros fatores, que não a maldição de Noé sobre os descendentes de Cam. Muito bem, amigo, estamos chegando então agora ao final do nosso programa, mas também ao final do capítulo que estamos estudando. Agora nós vamos ver os versículos 22 a 30 que tratam sobre a genealogia do descendente de Noé, esse filho chamado Sem. Estamos no capítulo 10 e vamos ver os versículos 22 a 30. É dessa genealogia que veio Abraão, e em consequência, a nação de Israel, e em consequência, o grande rei Davi, e em consequência, Jesus Cristo, o Rei dos Reis, o Senhor dos Senhores, o nosso Senhor e Salvador. Temos aqui, então, uma genealogia muito simpática, muito significativa para nós, especificamente cristãos, mas para o mundo inteiro. Um estudioso chamado Seifer fez afirmações bem importantes a respeito desse capítulo 10 de Gênesis. E ele diz o seguinte: o capítulo 10 de Gênesis é notável. Temos a impressão de que Deus abandonou o mundo e os povos por algum tempo, se bem que continuasse amando a todos, para revelar depois o seu grande amor através de Abraão, de Israel, de Davi e de Cristo. Possivelmente Deus disse o seguinte: eu vos deixo por um pouco de tempo, mas o meu plano está traçado para vos salvar. Querido amigo, o nosso futuro está ordenado e as diversas genealogias estão traçadas. É interessante notar todo o quadro desse capítulo 10. Das 70 nações que estão aqui alistadas, 14 são descendentes de Jafé, 30 são descendentes de Cã e 26 são descendentes de Sem. É interessante também percebermos que no início da humanidade, os povos negros estavam em proeminência. E assim aprendemos que não importa a cor, Deus de alguma maneira atuou no meio e por meio de todas essas nações para cumprir o seu plano. O texto dos versículos 21 a 25 dizem assim: A Sem, que foi pai de todos os filhos de Eber e irmão mais velho de Jafé, também lhe nasceram os filhos. Os filhos de Sem são Elão, Assur, Arfaxade, Lude e Arã. Os filhos de Arã, Uz, U, Geter e Mas. Arfaxade gerou a Salá, Salá gerou a Eber. A Eber nasceram dois filhos. Um teve por nome Peleg, porquanto em seus dias se repartiu a terra, e o nome do seu irmão foi Joctã. No versículo 25, lemos que nos dias de Peleg, que era um dos filhos de Eber, se repartiu a terra. Então surge a pergunta: qual o significado dessa frase, se repartiu a terra? Será possível entender que houve uma divisão física da terra? Ou será que houve uma grande catástrofe física no nosso planeta? Ou Moisés está se referindo aqui ao que aconteceu e ficou registrado no capítulo 11? Isso é, a divisão das línguas. Creio que foi isso que aconteceu. Pelo significado do próprio nome, Peleg, que quer dizer separar ou dividir. Com certeza é um jogo de palavras. E o versículo 25 surge como uma antecipação do episódio da Torre de Babel. Querido amigo, então chegamos ao final desse estudo, no capítulo 10, e ao final do programa. No versículo 32, lemos que das 70 famílias oriundas dos filhos de Noé, se povoou toda a terra. Como é bom saber que mesmo diante da tendência humana em desobedecer a Deus, Deus é soberano e levará os seus planos até o fim. Sinta-se seguro nas mãos de Deus e esteja conosco em nosso próximo encontro. Um abraço e que Deus te abençoe.
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2: Estamos de volta aqui com a programação da RTM Brasil, para todo mundo ouvir. Nesta noite de quinta-feira, dia 8 de outubro de 2026, está chegando o professor Luiz Saião em mais um episódio do Rota 66, mas antes, deixa eu agradecer aqui a participação do Walter Rocha, ele que está ouvindo a gente, ele não marcou, está em Pelotas, Rio Grande do Sul, ele falou que gosta muito de ouvir o programa através da Bíblia. Ô Walter, obrigado querido, um grande abraço. O Adelson de Jesus está em São Luís, Maranhão, falou que gosta de ouvir a RTM, que ele gosta de ouvir o Itamir e também o Luiz Saião. E ele está acompanhando o estudo. Obrigado, Adelson. Grande abraço para você. Então, aumenta o volume aí. Já pegou aí a sua Bíblia, o seu bloco de anotações, o seu caderninho? Porque está chegando mais uma aula com o professor Luiz Saião. E o tema de hoje da nossa aula é a seguinte. Já foi longe demais. É o tema da aula, já foi longe demais. Vamos estudar Miqueias do capítulo 1 ao capítulo 4.
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5: Ai daqueles que planejam a maldade e que fazem violência, ou seja, quem tinha dinheiro fazia o que queria. 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
6: 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Hoje o professor Luiz Saião apresenta a mensagem de um profeta pouco conhecido, Miqueias. O tema desta reflexão será: Já foi longe demais. Baseado nos capítulos 1 até 4 de Miqueias. Vamos conferir que a corrupção e a exploração não são novidades de nossos dias e que Deus está muito preocupado com a arrogância das pessoas que preferem obedecer e procurar seus interesses sem medir consequências. Agora é tempo de meditar e pensar.
5: Rota 66, em nossa caminhada pelo estudo do Antigo Testamento. Hoje nós vamos iniciar o nosso estudo no livro de Miqueias. Nós vamos falar do primeiro até o quarto capítulo e o tema do nosso estudo será Já foi longe demais. O profeta Miqueias foi um profeta do oitavo século antes de Cristo. Nós podemos ver logo no início do livro, no primeiro versículo, conforme a NVI, a palavra do Senhor que veio a Miqueias de Moresete durante os reinados de Jotão, Acaz e Ezequias, reis de Judá, visão que ele teve acerca de Samaria e de Jerusalém. O profeta Miqueias, portanto, concentra as suas profecias na época de três reis, mais especificamente, as suas palavras e mensagens cabem muito bem no reinado de Jotão e de Acaz, talvez mais especificamente no reinado de Acaz, já que Acaz era um rei muito perverso, que inclusive tinha uma política de relacionamento de dependência do poderio da Assíria. E aqui nós vemos uma época de decadência tremenda em Judá, quando Miqueias, o profeta cujo nome significa quem é como o Senhor, quem é como o Deus de Israel. Miqueias, que era da cidade de Moresete, na região sudoeste da Palestina, é o que traz esta mensagem especial da parte de Deus registrada no Antigo Testamento. E olhando para o livro de Miqueias, nós vamos descobrir o que está anunciado. Deus já estava com a sua paciência esgotada. O julgamento de Deus cairia sobre Samaria e Jerusalém. Samaria, capital do Reino do Norte, Jerusalém, capital do Reino do Sul. Miqueias fala exatamente na época em que a cidade de Samaria é destruída pelos conquistadores guerreiros da Assíria. A partir do verso 3, o texto diz: Vejam, o Senhor já está saindo da sua habitação, ele desce e pisa os lugares altos da terra. Debaixo dele os montes se derretem como cera diante do fogo, e os vales racham ao meio, como que rasgados pelas águas que descem velozes em costa abaixo. Tudo por causa da transgressão de Jacó, dos pecados da nação de Israel. Qual é a transgressão de Jacó? Acaso não é Samaria? Qual é o altar idólatra de Judá? Acaso não é Jerusalém? Deus está dizendo com muita clareza que já foi longe demais. O povo de Israel e o povo de Judá mostram a sua maldade, o seu pecado, e por isso Deus está dizendo que o julgamento chegará. Miqueias sofre muito com isso e apresenta a sua dor como profeta representante de Deus. Por causa disso chorarei e lamentarei, ele diz, andarei descalço e nu, uivarei como um chacal e gemerei como um filhote de coruja, pois a ferida de Samaria é incurável e chegou a Judá. O flagelo alcançou até mesmo a porta do meu povo, até a própria Jerusalém. Nós devemos nos lembrar e prestar aqui a devida atenção que a decadência religiosa, a decadência moral de Israel, que tinha chegado também a Judá, marcando a sociedade com idolatria e muita corrupção, estava aqui deixando Deus muito aborrecido, trazendo a promessa de julgamento que cairia sobre a nação de Israel e a nação de Judá. E então, o que é que deixa Deus tão chateado? Será que faz sentido? Deus tem alguma razão? Você concordaria ou discordaria de Deus quando ele perde a sua paciência com Israel no Antigo Testamento? Como é que você avaliaria as palavras dos profetas? Veja só, o profeta Miqueias, no capítulo 2, ele diz: "Ai daqueles que planejam maldade, dos que tramam o mal em suas camas. Quando alvorece, eles o executam, porque isso eles podem fazer. Cobiçam terrenos e se apoderam deles, cobiçam casas e as tomam, fazem violência ao homem e à sua família, a ele e aos seus herdeiros." Observe que não só havia muita idolatria, como uma corrupção da parte dos poderosos. E esta corrupção, essa decadência, por isso que a grande verdade é que o negócio foi longe demais. Veja que isso atinge os próprios profetas. Veja o que o texto nos diz no versículo de número 6 do capítulo 2. "Não preguem, dizem os profetas, não preguem acerca dessas coisas. A desgraça não nos alcançará, ó descendência de Jacó." Enquanto o verdadeiro profeta de Deus, Miqueias, traz a sua palavra, os profetas que têm outros interesses anunciam mensagens falsas. E isso pode ser bem percebido quando olhamos o capítulo de número 3. "Ouçam vocês que são chefes de Jacó, governantes da nação de Israel. Vocês deveriam conhecer a justiça, mas odeiam o bem e amam o mal. Arrancam a pele do meu povo e a carne dos seus ossos. Aqueles que comem a carne do meu povo arrancam a sua pele, despedaçam os seus ossos e os cortam como se fossem carne para a panela. Um dia clamarão ao Senhor, mas ele não lhes responderá." A injustiça social, a semelhança do que acontece no livro de Amós, é cruel também em Judá. Os reis perversos só se preocupam com a sua própria corte, os governantes que dominam, eles destroem e empobrecem os mais fracos e o povo que não tem como se defender. Veja que essa realidade não é coisa que acontece apenas na Bíblia. Hoje em dia, em grande parte do mundo, nós vemos milhões de pobres serem destruídos, aniquilados por uma corrupção que atinge o próprio sistema. E aqui, mais uma vez, a palavra bíblica se levanta e diz o que Miqueias disse no passado: já foi longe demais. E essa corrupção que vinha lá da liderança atinge o meio religioso em cheio. Veja só e se assuste junto comigo. "Aos profetas que fazem o meu povo desviar-se, que quando lhes dão o que mastigar, proclamam paz, mas proclamam guerra santa contra quem não lhes enche a boca. Por tudo isso, a noite virá sobre vocês, noite sem visões, haverá trevas, sem adivinhações, o sol se porá e o dia se escurecerá para os profetas. Os videntes envergonhados e os adivinhos constrangidos, todos cobrirão o rosto, porque não haverá resposta da parte de Deus." E vejam só que os profetas profetizavam por dinheiro. Quando alguém lhes dava algum pão, alguma comida, algum resultado prático financeiro, e quando alguém dissesse alguma coisa diferente, eles proclamavam guerra santa. É a corrupção do governo, é a corrupção da religião. A verdade é que isso já foi longe demais. Mas graças a Deus, que Deus mantém a sua palavra e o seu profeta. "Quanto a mim, diz Miqueias, graças ao poder do Espírito do Senhor, estou cheio de força e de justiça para declarar a Jacó a sua transgressão e a Israel o seu pecado. É necessário que nos dias de hoje, homens sem corrupção, homens de moral ilibada, se levantem no mundo corrompido para anunciar o que é certo e a justiça neste mundo confuso de hoje." Ouçam isso, vocês que são os chefes da descendência de Jacó, diz Miqueias, governantes da nação de Israel que detestam a justiça e pervertem tudo o que é justo. Seus líderes julgam sob suborno, seus sacerdotes ensinam visando lucro, e seus profetas adivinham em troca de prata, e ainda se apoiam no Senhor, dizendo: o Senhor está no meio de nós, nenhuma desgraça nos acontecerá. Por isso, por causa de vocês, Sião será arada como um campo, Jerusalém se tornará um monte de entulho e a colina do templo um matagal. Miqueias traz palavras assustadoras dizendo: olha, vocês estão confiando em Jerusalém porque tem um templo construído em homenagem ao Senhor, pois fiquem sabendo que Jerusalém vai virar um monte de entulho e a própria colina do templo vai virar um matagal. Então não adianta confiar no Senhor com a vida podre de injustiça e de maldade. Não dá para compactuar com esse tipo de atitude. A palavra de Miqueias é verdadeira, já foi longe demais. E o meu querido ouvinte já deve estar preocupado, dizendo: puxa vida, esse Miqueias só tem chumbo grosso, só tem barra pesada para cima da gente, como é que é isso? Pois é, meu querido, mas a grande verdade é que Deus, o Deus que traz o seu juízo, o seu julgamento, é o Deus que tem interesse em nos abençoar. Então, já no capítulo 2, o texto diz: vou de fato ajuntar todos vocês, ó Jacó, vou reunir o remanescente de Israel. Eu os ajuntarei como ovelhas num aprisco, como um rebanho numa pastagem haverá ruído de grande multidão. Aquele que abre o caminho irá diante deles, passarão pela porta e sairão, o rei deles, o Senhor, os guiará. E nessa promessa que depois do julgamento, depois dessa purificação trazida pela mão divina, haverá promessas extraordinárias que não são apenas para Judá e para Israel. Por isso o capítulo 4 abre de maneira extraordinária dizendo: nos últimos dias acontecerá que o monte do templo do Senhor será estabelecido como principal entre os montes e se elevará acima das colinas e os povos a ele acorrerão. Muitas nações virão dizendo: venham, subamos ao monte do Senhor, ao templo do Deus de Jacó. Ele nos ensinará os seus caminhos para que andemos nas suas veredas. Pois a lei virá de Sião e a palavra do Senhor de Jerusalém. Ele julgará entre muitos povos e resolverá contendas entre nações poderosas e distantes. Das suas espadas farão arados e das suas lanças foices. Nenhuma nação erguerá a espada contra outra e não aprenderão mais a guerra. Todo homem poderá sentar-se debaixo da sua videira e debaixo da sua figueira e ninguém o incomodará, pois assim falou o Senhor dos Exércitos. E o verso 5 termina dizendo: nós andaremos em nome do Senhor, o nosso Deus, para todo sempre. A infidelidade do homem não cancelará a fidelidade de Deus. Mesmo que o povo tenha ido longe demais, Deus é poderoso demais. E assim a nação de Israel e a nação de Judá, que tinham traído o seu compromisso com Deus, seguindo atrás das nações pagãs e dos ídolos falsos, agora ouve a palavra de julgamento e a de esperança. Vai chegar um dia que a história de Israel e de Judá trará a verdadeira palavra do Senhor que abençoará as outras nações e todos correrão a Jerusalém, correrão ao monte do Senhor para ali receber a palavra de Deus, e quando isso acontecer haverá paz perfeita, haverá ausência de guerra e haverá o reino absoluto do Senhor. Este reino chegou na pessoa bendita de Jesus Cristo e ainda haverá de se concretizar na sua plenitude no futuro.

0: O professor Luiz Saião volta após um intervalo. Esse é o Rota 66, o caminho para entender o ensino teológico dos 66 livros da Bíblia. Esta é a série Profetas, hoje estudando o livro de Miqueias. Tema desta aula, já foi longe demais. O Rota 66 tem produção e apresentação de Luiz Saião e Alberto Veríssimo. 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Pensando mais sobre a questão, tenho uma pergunta.
1: Você está acompanhando a série Profetas. Miqueias é o livro da vez agora. Capítulos 1 até 4. E o professor Luiz Saião está aqui ao meu lado, já pronto para responder as perguntas. E você está acompanhando esse estudo. Professor Luiz Saião, quais eram os problemas tão graves nos dias de Miqueias? Porque ele está intrigado aqui, ele está muito bravo com profecias atrás de profecias. O que estava acontecendo naquela época, professor?
2: Pastor Alberto, a situação no tempo de Miqueias é uma situação bastante difícil. O problema lá, a gente pode ver, engloba os reinados principalmente de Jotão e de Acaz. Jotão é mais ou menos a partir de 750 e reina uns 18 anos, e Acaz uns 20 anos, até 716 mais ou menos aí, antes de Cristo. E o problema é, Jotão é marcado por uma época em que a gente ainda vê que a idolatria prevalece em Judá. E o Acaz, aí realmente a coisa complicou. Acaz fez uma aliança com a Síria e permitiu que todo tipo de comportamento condenado por Deus tomasse conta de Judá. E o que acontecia? Em primeiro lugar, o problema estava com a classe mais abastada, né? Os que eram mais ricos, que exploravam os necessitados. A gente pode reparar isso mais especificamente no capítulo 2, quando ele fala daqueles que planejam a maldade e fazem o mal, né? E que fazem violência, ou seja, quem tinha dinheiro fazia o que queria. Imagine só, né? Parece que é exclusividade daqueles dias. Veja que coisa impressionante, isso não acontece em lugar nenhum, né? Então os ricos, eles deitavam e rolavam, até porque eles estavam nas suas camas, diz o texto, então seria muito fácil de fazer isso, né? Depois, o texto mostra que a corrupção atingia a classe governante, ou seja, o rei e os seus subalternos. Então é uma corrupção dos ricos, uma corrupção da liderança política, né? E que mais? A corrupção religiosa, que aí, vamos assim dizer, chuta o balde de vez, né? Os profetas estavam se alimentando do sistema e eles falavam aquilo que era conveniente. Então, os tempos assim de Miqueias são terríveis, porque a gente vê que não sobrou nada, né? Porque às vezes você vê a classe social se corromper, mas o governo é razoável. Às vezes o governo é ruim, mas a área religiosa tem voz profética e critica. Agora, quando todo mundo se junta para fazer o mal e virar bandido, aí o negócio fica complicado. Então Miqueias ficou numa situação tão difícil e ele então apresenta essa palavra divina com muita coragem, batendo de frente com a decadência, a corrupção e a maldade do seu tempo.
1: E eu que pensei que ser profeta num momento desse seria assim uma espécie de herói da nação, mas eu vejo que a situação é muito ao contrário. Como reconhecer então um grupo de profetas falsos, como aparecem aqui no capítulo 2, verso 6 em diante, querem até silenciar a voz do profeta verdadeiro? Eles sempre foram uma ameaça, não, professor?
2: É verdade, pastor Alberto, e isso é muito sério, porque a Bíblia fala bastante sobre falsos profetas. Aqui no próprio livro de Miqueias tem uma dica para a gente saber se um profeta é falso ou não. Por quê, pastor Alberto? Isso é sério. Uma pessoa inteligente, carismática, que tem aí uma personalidade forte e atraente, ela é capaz de estabelecer pontos de conexão com nosso espírito, nosso coração, que a gente perde a capacidade de discernimento. Então, um falso profeta, a primeira característica dele em Miqueias é fazer as coisas única e exclusivamente por interesses financeiros. Então, na verdade, ele não tem mensagem nenhuma. Ele fala aquilo que vai dar retorno financeiro. Ele não traz uma palavra que seja uma palavra de desafio, de constrangimento. Esses profetas trabalhavam aí para a monarquia corrompida, e quando Miqueias traz um anúncio do juízo de Deus, eles pegam pesado contra, porque, olha, você não vai nos tirar a nossa boquinha aqui. A segunda coisa que merece uma atenção é que esses profetas não têm conteúdo real nenhum. Eles não têm o que dizer. Uma pessoa que trabalha com critérios puramente mercantilistas não tem mensagem, né? O que essa pessoa está dizendo? Às vezes a gente fica bobo no processo de manipulação religiosa que acontece no mundo todo. Como é que uma pessoa, por exemplo, consegue, vamos dizer, atingir e agir de maneira poderosa na vida de tantas pessoas sem quase dizer coisa alguma? Então, é uma manipulação problemática e complicada. E aqui nós vemos que esses profetas não têm mensagem. A mensagem ela é de acordo com, né, o interesse das pessoas. E, finalmente, lá no Novo Testamento, nós vamos ter uma dica, né? Depende também da conformidade da teologia, né, e do ensinamento desses profetas com o que Deus diz. Se alguém diz uma coisa diferente do que a Bíblia diz, você não pode levar a sério, porque isso vai acabar mal.
3: Agora, se eles diziam muitas coisas e não falavam nada, já o profeta Miqueias, o pouco que fala, fala muito. O capítulo 4, professor, fala de uma profecia, o monte do Senhor, o monte da casa do Senhor. Isso já aconteceu, está para acontecer? O que significa essa expressão?
2: Pastor Alberto, aqui tem, às vezes, para essas profecias, tem um monte de interpretações aqui que merece uma consideração especial. Essa expressão de Miqueias 4, ela aparece também em Isaías capítulo 2. É um anúncio da era futura, da era escatológica, da era messiânica. Até ele diz, nos últimos dias acontecerá isso. E aí o que acontece? Um grupo de cristãos entende que isso é uma maneira simbólica de anunciar a era messiânica, que isso não vai ter um cumprimento literal, não vai ser um monte no templo direitinho, vai ser um momento quando as nações vão se voltar para Israel, porque de lá sairá a palavra do Senhor. E outro grupo de estudiosos entende que isso terá acontecimento no futuro, num período que é chamado período milenar, lá na frente, quando a Cristo estiver reinando aqui na Terra, e lá, sim, ele trará a sua palavra e as nações irão aprender literalmente em Jerusalém. E o argumento é porque essa profecia se refere àquilo que é dedicado especificamente a Israel e a Judá. Existem aí muitas discussões sobre isso, mas nós podemos estar firmes e seguros de que isso é coisa para o futuro e que os detalhes disso são coisas que a gente pode discutir e divergir, mas que, sem dúvida, Cristo reinará para sempre e todos saberão que ele trará a palavra absoluta do Senhor para todos os povos.
3: Obrigado, Sayão, e você que está nos acompanhando, chegue mais perto. Vem agora a aplicação do estudo para você.
2: No Rota 66 de hoje, você acompanhou conosco a primeira parte do nosso estudo do livro de Miqueias. Nós estudamos o capítulo 1, 2, 3 e 4, e falamos sobre o tema Já Foi Longe Demais. Sim, você viu como o povo de Judá, à semelhança do povo de Israel, tinha se afastado de Deus e a corrupção, a imoralidade e a idolatria corriam solta no 8º século antes de Cristo. E quando isso acontece, o que que Miqueias anuncia? Juízo, julgamento, chega, a coisa foi longe demais. Pois, meu querido amigo, meu querido ouvinte, preste bastante atenção, porque isto é uma realidade que a gente não pode deixar de lado. Atenção, tome muito cuidado, pois tudo nesta vida tem limite.
0: E assim vamos encerrando mais um programa Rota 66. 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
4: Termino do Rota 66, termina meu horário, tá chegando Dinho Oliveira, Marcos Olivares, eles que vão comandar a programação da noite da RTM Brasil. E eu quero muito agradecer a você, meu amigo, a você, amiga, e parabenizar mais uma vez aos nordestinos pelo dia de hoje, dia 8 de outubro, é o dia do nordestino. Então, um abraço carinhoso do Cacá Rodrigues e até amanhã, se Deus quiser, a partir das 14h. E muito obrigado a você que acompanhou um pedaço, um pedacinho ou um pedação do nosso programa. Tchau, tchau!
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0: Olá, boa noite para você que acompanha a programação da RTM Brasil. Estamos chegando para mais uma edição do nosso Noite RTM. Nesta quinta-feira, seja muito bem-vindo, muito bem-vinda, onde quer que você esteja agora acompanhando a nossa programação. Que você seja muito abençoado nesta quinta-feira, neste 8 de outubro de 2026. Hoje nós vamos começar com hinos que tocam, como fazemos costumeiramente. Hoje, quinta-feira, tem mais um capítulo de história da igreja, né? Para a gente avançar um pouquinho mais na linha do tempo dessa história. Hoje tem espelho na janela também, né? O pastor Israel Mazacorati vai passar por aqui junto com a Renata Burjato. Antes disso, ele vai tomar um cafezinho com a gente para falar sobre as coisas de Deus. Tem a missionária Dorothy também. Além disso, vamos ouvir boa música. Vamos orar pelos homens, pelas mulheres. Vamos falar sobre finanças. Olha, uma quinta-feira recheada de coisas boas para abençoar a sua vida aqui na programação da RTM Brasil, tá bom? Sou o Marcos Olivares, aqui no estúdio E da RTM, no interior do estado de São Paulo. Este estúdio onde eu estou está conectado ao nosso estúdio C, que fica na sede da RTM Brasil em São Paulo, capital. E lá está ele, Dinho Oliveira, comandando todo o nosso aparato tecnológico. Ele que apresenta comigo o nosso Noite RTM. Boa noite, Dinho Oliveira, seja bem-vindo. Como é que você está, meu jovem? Tudo bem com você?
1: Tudo bem comigo, Olivares. Boa noite, é bom vê-lo e ouvi-lo. Quero dar boa noite também para os nossos ouvintes queridos, hein? Ah, você que estava acompanhando o Cacá Rodrigues, para você que chegou agora, receba a todos o meu boa noite. Boa noite. Tá tudo bem por aí, Olivares? Hoje, rapaz, hoje eu vi um calor como não vi há muito tempo aqui em São Paulo, hein? Eu saí de casa e minha casa é um pouco fria, sabe, Olivares? Saí preparado para o frio, mas quando eu cheguei lá fora, eu percebi que tava bem calor mesmo. E hoje foi um dia quente aqui em São Paulo. Por aí, como é que foi, Olivares?

0: como diz, né, aquele ditado, os termômetros, bom, eles não te deixam mentir, né, Olivares? Tá mais calor que aqui, não. Hein?
1: Tá, Renato, mais calor. Bastante aqui, viu?
0: Aqui tá com 25 graus. E a sensação
1: tá
0: térmica
1: de 25, né?
0: É um grauzinho, né? Só pra estar na frente. Ah, que legal.
1: Não é tão perceptível assim, né? Mas foi um dia bastante calor. Não sei amanhã, né? Porque a previsão era essa. A gente ia ter chuva ao longo da semana. Quinta-feira seria de tempo firme. Até eu ouvi alguns meteorologistas falando: olha, aproveite, hein? Lave suas roupas aí, né? Na quinta-feira, porque elas vão secar no mesmo dia, porque vai ter um sol forte. Na sexta já começa a ficar mais ou menos de novo. Não sei, né? Mas a quinta-feira, ó, foi certinha, viu? Como na previsão do tempo.
0: Pois é, amanhã aqui em São Paulo a previsão é 31 graus. Aí no sábado já a previsão que vai ser um pouco, vai ter chuva, né?
1: Então, aqui já para amanhã, previsão de chuva, mas também chegando aos 32, aliás, graus de máxima, como foi hoje.
0: Hoje é sexta-feira, né?
1: Hoje é quinta, né?
0: Não, hoje é quinta. Então, amanhã, sexta, 31 graus, exatamente. E sábado vai estar calor, mas vai ter chuva aqui em São Paulo, capital. Olivares.
1: Ah, pois bom, é, né?
0: Diversidade de
1: tá valendo.
0: Tá valendo.
1: Tá certo. Bom, mas hoje o dia foi muito bom, muito aproveitável. E olha, eu vi que você tá aí bem apessoado, tenho certeza que aproveitou bem o dia, né? Ficou vendo as paisagens da cidade, como há tanto tempo você não podia apreciar, né? O subterrâneo de São Paulo. Então, hoje foi uma grande viagem que você fez para chegar até a RTM Brasil, né? E chegou aí.
0: Peguei um ônibus elétrico hoje com ar-condicionado.
1: É mesmo, né?
0: O ônibus parecia que tava flutuando, nem barulho faz. Muito bom.
1: Que beleza.
0: Agora mudaram toda a frota aqui, hein?
1: É mesmo, né?
0: Tudo
1: elétrico.
0: Do jeitinho.
1: E o motorista tinha.
0: Lembrei disso agora. Não tinha, era careca o motorista hoje. Ele falou: eu me recuso.
1: Ele não tinha coque samurai porque ele era careca.
0: Não, aí ele raspou antes. Ele falou: não, você vai ter que fazer o coque. Aí em protesto ele raspou antes.
1: Todo motorista de ônibus elétrico vai ter que usar coque samurai, certo? É isso, faz parte.
0: Que maldade.
1: Do pacote.
0: O Krokinski, eu sempre. O Ricardo.
1: Ricardo Krokinski.
0: Krokinski.
1: Ele tem carro elétrico?
0: Ele fala, tem, mas ele não tem, não, viu? Vou perguntar pra ele se ele vai deixar crescer o cabelo.
1: Ele tem que deixar, senão não combina. Pra combinar com carro elétrico, tem que ter o coque samurai, tá certo? É isso. Bom, muito bem, meu jovem. Olha, eu tô vendo que, né, tá tudo certo, tudo bonitinho, tudo limpinho, cheirosinho neste estúdio, né? Você chegou aí muito bem, tá bem apessoado nesta quinta-feira. Então, por gentileza, meu jovem, aperte o rec. Vamos à edição de hoje do nosso Hinos que Tocam.
0: Tá, agora sim o Clóvis colocou ali o banner do programa. Então vamos lá.
1: Vamos lá.
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1: Bem-vindo, está no ar o nosso Hinos que Tocam. Hoje conheceremos mais sobre o hino Deus da Montanha. Este hino é uma conhecida e marcante composição da música cristã tradicional. A letra utiliza o contraste geográfico para ilustrar as fases da vida humana. O alto da montanha representa os momentos de bonança, felicidade, paz e estabilidade. Já o vale simboliza os períodos de provação, choro, escassez e dificuldades profundas. O coração da mensagem está na imutabilidade divina. O hino enfatiza que o Deus adorado nos momentos de vitória permanece exatamente o mesmo quando as circunstâncias mudam e o fiel precisa enfrentar a escuridão do vale. O hino ressalta que enquanto é fácil louvar e manter a fé quando tudo vai bem, é no vale que a verdadeira fé cristã é testada e fortalecida. A versão, cantada por grupos vocais masculinos, como o Quarteto Adoração, traz os créditos de composição e adaptação no Brasil, associados a José Carlos Garcia, tradutor e adaptador de diversos hinos clássicos. Na verdade,

Queen é uma versão traduzida e adaptada da famosa música gospel americana God on the Mountain, escrita originalmente pela compositora Tracy Dart na década de 1970. Vamos então ouvir, nas vozes do Quarteto Adoração, Deus da Montanha.

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1: Muito bem, nós ouvimos nas vozes do Quarteto Adoração, Deus da Montanha, o hino que nós destacamos na edição de hoje aqui do nosso Hinos que Tocam, mas é claro que ainda ouviremos outros belos hinos clássicos no programa de hoje, e você pode nos ajudar a fazer esta edição solicitando e sugerindo um belo hino para o nosso programa através do WhatsApp 5511 974181456. Fique à vontade para pedir e sugerir o seu hino para o nosso programa. E enquanto você participa, já vamos ouvir o próximo hino do programa de hoje. Dinho Oliveira, que hino vamos ouvir então agora?
2: Olivares, vamos fazer então aqui um mesclado de quartetos. Quem vai cantar agora é o Quarteto Master, e o hino que vamos ouvir é Graça. Vamos ouvir.

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1: Belos hinos que nós temos essa boa oportunidade de ouvir e sermos abençoados aqui nas edições do nosso Hinos que Tocam. Já vamos ouvir então o próximo hino do programa de hoje. Dinho Oliveira, que hino vamos ouvir agora?
2: Ô Olivares, vamos ouvir agora o hino Alfa e Ômega por Quarteto Gileade.

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1: Muito bem, nós seguimos aqui ouvindo belos hinos no nosso Hinos que Tocam. E olha, daqui a pouquinho nós vamos agradecer a todas as participações que estão chegando aqui no programa de hoje, não é? Mas antes dá tempo ainda de ouvirmos mais um belo hino clássico na edição de hoje do Hinos que Tocam. Dinho Oliveira, que hino vamos ouvir agora então?
2: Olivares, vamos ouvir agora o hino Vitória com a Família Nascimento.

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1: E chegou a hora de nós agradecermos a você que participa conosco, que envia sua mensagem, tira aquele tempinho para nos abençoar interagindo conosco aqui no nosso Hinos que Tocam. Então, o nosso muito obrigado do programa de hoje vai para quem? Dinho Oliveira.
2: Nosso muito obrigado de hoje vai para o nosso querido Ed Mauro Alves, né? Ele que está em Atlanta, nos Estados Unidos, viu, Olivares? E hoje, especialmente hoje, ele não conseguiu nos assistir lá naquela linda tela gigante que ele tem, viu, Olivares? Estava com um probleminha de vídeo aqui, ele que enviou aqui, testei, e realmente está com um probleminha de vídeo, viu, Olivares?
1: Mas o áudio está ok, nossos ouvintes conseguem nos ouvir, mas sem a imagem, estamos sem a imagem nesse momento, é isso?
2: Sim, o áudio eu nos ouvo normalmente. Então, um abraço ao nosso querido Edmauro Alves, que está lá em Atlanta, nos Estados Unidos, que hoje está em casa. Ele fala, estou em casa, hoje eu vou assistir os meus amigos, mas hoje está ouvindo a nossa voz.
1: Está nos ouvindo. Ah, estamos chegando, estamos lá na casa do Edmauro, né? Nossa voz chegando por lá, que maravilha.
2: A Danusa de São Luís, no Maranhão, ela fala assim, boa noite para vocês, viu? Que venha uma noite, uma sexta iluminada de paz e proteção pelo Senhor.
1: Amém.
2: Quem passa por aqui também é a nossa querida Ilcenete Coutinho de São Luís, no Maranhão. Ela fala, boa noite, meus irmãos. E também pede hino.
1: Boa noite.
2: O Jobson, né? Que está em Pio Nono, Piauí, viu, Olivares? Pio Nono. Ele diz que hoje está frio lá, viu? Frio. Ah, hoje aqui está frio.
1: É mesmo, é?
2: É, ele disse que está com 25 graus, viu?
1: Olha.
2: Para eles já é frio. Manda boa noite a nós.
1: Vai congelar o pessoal por lá, hein? O pessoal não está acostumado com essa temperatura tão baixa, não.
2: É verdade. Nosso querido Gilvan Moreira, de Tianguá, no Ceará, ele fala assim, excelente programa, viu, RTM Brasil? Ah, com eles, Olivares e Oliveira, os melhores. Parabéns, Deus é fiel, boa noite. Manda pra nós aqui o Gilvan Moreira e o Spy.
1: Valeu, Gilvan. Tamo juntos.
2: A Marabete, de Fortaleza, no Ceará, ela diz assim, boa noite.
1: Boa noite. Opa, boa noitíssima pra você também.
2: Marcos e Dinho, bom demais ouvir vocês e ouvir belos hinos que tocam e emocionam, viu? Obrigada. Ela diz assim, obrigada por tornar nossa noite mais alegre e abençoada. É a nossa querida Mara Beth, de Fortaleza, no Ceará.
1: Valeu, Mara. Bem-vinda sempre.
2: Quem tá com a gente também é a Bebel, hein? A Bebel, que é a esposa do ET.
1: Etevaldo Dias. Nosso queridíssimo ET. O Etevaldo.
2: Boa noite, meus amigos e irmãos. Estamos aqui, viu? Na sintonia, viu? Toda a família.
1: Obrigado, Bebel.
2: Graça e paz a todos. Não há outra rádio melhor que a RTM Brasil.
1: Amém. Obrigado, Bebel.
2: E o Edmauro confirma, o áudio está perfeito.
1: Maravilha!
2: Fazer aquele charminho.
3: Aquela voz. Tá tudo bem aí? Que bom,
1: hein? Obrigado, viu?
2: E, Olivares, são essas as participações aqui dos nossos queridos ouvintes. Ah, e quem entrou aqui por último? Deixa eu só verificar aqui, Olivares. É o nosso querido Jonathan Oliveira, viu? Jonathan Oliveira, que está em Macaé, no Rio de Janeiro, viu, Olivares? E lá hoje também está frio, viu?
1: Ah, é?
2: Está nublado, é.
1: Tá geladinho.
2: 23 graus. Mas ele disse que ele está no quiosque, viu? Que mesmo assim está lá no quiosque, tomando um café. E nos ouvindo, viu? Jonathan Oliveira, de Macaé, Rio de Janeiro.
1: Muito bem, obrigado a ele e a todos os nossos ouvintes que estão participando com a gente, enviando suas mensagens, participando aqui através do WhatsApp da nossa edição do Hinos que Tocam. Nosso programa de hoje vai ficando por aqui, mas amanhã tem mais. Se Deus quiser, a partir das 7 da noite voltaremos com uma nova edição do Hinos que Tocam e você, junto conosco, vai ter a oportunidade de ouvir mais hinos clássicos da nossa programação, tá bom? Mas olha, o Noite RTM, ele vai seguir com você nessa quinta-feira, tá bom? O Hinos que Tocam fica por aqui, Noite RTM segue com você e convidamos você a permanecer conosco. Continue sendo abençoado com a nossa programação. A gente vai para o intervalo, mas é bem rapidinho, na volta mais belas canções para você. Então, fique ligado com a gente, o intervalo é rápido e a gente volta já.
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3: Bem, faltando 10 minutos agora para as 8 horas da noite. 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Seguindo aqui com o nosso Noite RTM, meu caro Dinho Oliveira, antes da gente fechar essa primeira hora aqui, dá tempo da gente ouvir uma bela canção para a gente fechar muito bem, né, nesta primeira hora, nesta quinta-feira. O que você me diz?
4: Sim, Olivares, dá tempo sim de ouvirmos boa música. E olha só, Olivares, antes de ouvirmos boa música, quero ouvir aqui um recadinho aqui do nosso querido Marco Antônio do Rio de Janeiro. E já emendando aqui, Olivares, com a música que ele pediu, hein? Pode ser?
3: Pode, claro, vamos lá.
4: Cadê ele? Oi!
5: Boa noite, meus queridos irmãos Marcos Olivares e Dinho Oliveira. Estou aqui ligado na RTM, ligado em vocês aí, que estão trazendo lindas músicas, lindas canções, né? Hoje é um dia muito especial, pois é o dia do nordestino, né? Nosso abraço aí para os nordestinos. E eu gostaria de pedir uma música que eu gostaria de homenagear os nordestinos. Se vocês tiverem aí essa música, é uma música gravada pelo Ministério Sal da Terra, chamado Coração do Nordestino, ou Coração Nordestino, isso aí, Coração Nordestino. Se vocês puderem colocar essa música, eu quero oferecer a todos os nordestinos que habitam esse país e que ouvem a RTM, a melhor rádio do mundo, certo?
3: Certíssimo, né? Então fica essa homenagem do nosso ouvinte Marco Antônio do Rio de Janeiro e já estendemos como nossa homenagem aqui do Noite RTM também, hein, Dinho?
4: É isso aí, vamos ouvir então.

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6: Muito bem, já estamos de volta aqui com o nosso Noite RTM. Desta quinta-feira, são 8 horas e 8 minutos. Você pode continuar participando com a gente no nosso WhatsApp 5511-974-181-456. Lembrando que daqui a pouquinho, às 10 da noite, tem o nosso Revista RTM para a gente fechar a nossa quinta-feira bem informados com as principais notícias do dia, tá certo? E olha, a gente vai fechar a quinta-feira no nosso Revista RTM, né? 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Olha, são 8 horas e 10 minutos, meu caro Dinho Oliveira, você que está aí no Estúdio C da RTM Brasil, conta pra gente o que é que vem agora na sequência do nosso Noite RTM de hoje.
7: Olivares vai chegar pra gente agora, vamos ouvir, né, Heloísa Rosa cantando Que Opa. Amigo Encontrei, linda canção, também Sim. muito solicitada pelos ouvintes. Vamos ouvir.
6: Vamos lá.

gente ouvir mais uma música já já. 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

0: 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Já que estamos falando de boa música, vamos continuar ouvindo boa música por aqui, hein, meu caro Dinho Oliveira.
1: Olivares, então, para fechar aí, né, o ciclo de homenagens ao nordestino, vamos ouvir então o Baião por Vencedores por Cristo. Vamos lá?

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3: Muito bem, são 8 horas e 34 minutos agora. Seguimos com o nosso Noite RTM. Lembrando que a sua participação é sempre muito bem-vinda, viu? Através do nosso WhatsApp 11974181456. E olha, agora nós vamos chamar a atenção dos homens que estão ligados conosco. O nosso Ministério de Homens Chamados à Vitória traz agora para todos nós o Minuto do Guerreiro, que é um programa de um minuto, literalmente um minuto, com uma mensagem direcionada aos homens, uma mensagem simples, rápida, objetiva, porém de grande profundidade, e que eu tenho certeza que vai falar ao seu coração. Vamos acompanhar.
4: Todo mundo gostaria de ter mais dinheiro. A principal pregação de algumas igrejas é que Deus vai aumentar a sua riqueza. E chegam a dizer que Deus é obrigado a abençoar você se certa fórmula de ofertar e ter fé for aplicada. É isso realmente o que a Bíblia ensina sobre o dinheiro e como prosperar?
5: Ricardo Kruskinski, diretor de comunicação da RTM Brasil.
4: A Bíblia ensina que muitos fatores determinam se você terá ou não sucesso com seu dinheiro. Os cristãos que conheço, que se dão bem financeiramente, ofertam generosamente e confiam em Deus, mas também administram bem seu dinheiro, trabalham duro, evitam dívidas e vivem de forma mais modesta do que precisam. Dar atenção a cada uma dessas áreas permite que você prospere. Ofertar, economizar, evitar dívidas e ser um bom mordomo de tudo que Deus lhe tem dado são assuntos discutidos nas Escrituras e são importantes para Deus.
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0: Isso aí, né? Um momento muito importante onde falamos com os homens, onde falamos ao coração dos homens, para edificação da vida dos homens que ouvem aqui o nosso Noite RTM. E agora, nós vamos procurar falar ao coração para edificar também a vida das mulheres. Missionária Dorothy Bennett traz o seu devocional pensado, né? É para atingir o coração das mulheres. É claro que quando a missionária fala sobre as coisas de Deus, né? É para atingir o coração das mulheres. Clamite, esse devocional, ela tem como ministério falar o coração das mulheres, né? E esse objetivo é da missionária Dorothy Bennett com o seu devocional Dorothy, que nós vamos ouvir juntos agora.
1: Olá, aqui é a Dorothy. Estamos de verdade pensando em 1 Coríntios 15. Estamos pensando sobre aquela frase que diz, segundo as Escrituras. Para mim, é tão emocionante continuar pensando nisso, porque está de acordo com a palavra do Senhor. Em outras palavras, tudo acontece segundo a palavra do Senhor. As pessoas dizem, puxa, as coisas estão tão terríveis. Você não acreditaria em como isso está ruim e vai piorar. Espere um minuto. Se você conhecer as Escrituras, saberá que, de acordo com a palavra do Senhor, as coisas estão, sim, no caminho certo. O que há de novo? Afinal, o Senhor não disse que estas coisas aconteceriam assim? Ele não nos deu uma imagem clara e profética dos tempos em que viveríamos? O que acontece quando os homens assumem o lugar de Deus e decidem que não precisam de Deus? Eles vão ser e fazer tudo. Eles vão provar o que o homem era e vão jogar fora qualquer coisa que tenha a ver com Deus, como o Criador. Por isso, vamos tentar ser algo que saiu de uma bolha em algum lugar, em alguma praia. Vamos falar sobre um Big Bang? Vamos falar sobre todas essas coisas. E eles estão deixando passar o fato de que tudo está acontecendo segundo a palavra. Portanto, quando estamos em Cristo, é maravilhoso ver que Ele pode fazer sua obra, porque fazemos parte daquela geração que Ele planejou que estaria viva hoje. Podemos acreditar que há vidas esperando para conhecê-lo em meio à devastação e desastre que estamos assistindo em todos os lugares. Com a doença e com a morte, a vida. A vida da ressurreição em Cristo Jesus. Que possamos ver que estamos aqui apenas pelo passar de alguns segundos, e então para todo sempre estaremos na eternidade. É disso que se trata a vida. É estar para sempre com o Senhor. Mas aqui embaixo somos o vaso para Ele trabalhar através de nós. Aqui estava Jonas e ele estava lutando contra essa ideia. Ele disse em Jonas 3:10, e Deus viu o que eles fizeram. Como se converteram do seu mau caminho, então arrependeu-se do castigo que lhes enviaria e não o executou. Isso deixou Jonas furioso. Ele não gostou da ideia. Veja, às vezes somos tão controladas pelo que achamos que Deus deveria fazer e como deveria ser feito através de mim, que não damos espaço para ver como Deus usa essas situações. Não vemos além desse terrível desastre e desse problema. Este é um momento para entrar lá e compartilhar o poder da ressurreição de Deus. Compartilhar o Evangelho, de acordo com a sua palavra. Em 2 Reis 14:25, lemos o cumprimento de uma profecia de Jonas, pois ali diz, conforme o Senhor, Deus de Israel, havia falado por meio de seu servo Jonas, filho do profeta Amitai. Sim, esse mesmo Jonas, de quem o Senhor falou e está registrado na história, em 2 Reis 14:25, quanto aos fatos que iriam acontecer. Mesmo a aparência de Jonas era algo muito radical. Não sei se você sabe, mas as pessoas em Nínive adoravam um falso deus chamado Dagon, que é o deus peixe. Assim, não é interessante que Deus usou o fato de que, quando Jonas foi lançado ao mar, ele foi engolido por um grande peixe? Pois é, aqui está Jonas dentro desse grande peixe. Agora, o que você acha que acontece se você ficar dentro do estômago de alguma coisa? Todos aqueles sucos fortes começaram a branquear Jonas. Quando Jonas foi cuspido no lugar onde deveria

ter ido, Nínive, ao sair, ele se tornou um sinal. Ele se tornou um tipo. Sua vida mudou totalmente de aparência. Enquanto ele caminhava por Nínive, as pessoas devem ter pensado que será algo impossível de se ver. Existem registros históricos de pessoas que foram engolidas e vomitadas por um peixe, ou que abriram um peixe e encontraram um homem dentro. É exatamente assim que o corpo pareceria. Não foi só Jonas, mas o milagre que Jesus Cristo, quando ressuscitou, tinha um corpo diferente. Seu corpo poderia atravessar uma parede, poderia viver, porque era um corpo tal como será preparado para nós, um corpo diferente, não restrito apenas a este planeta. Jonas também prefigura a nação de Israel. Sabe, Deus disse a ele para ir e pregar aos gentios, porque eles eram o povo pagão, e os judeus eram o povo de Deus. Deus disse a ele para testemunhar, mas ele não gostou, porque ele pensava, nós somos o povo de Deus. Mas sabemos que neste curto período de tempo, nós, os gentios, temos a oportunidade de conhecer o Senhor Jesus. Aqueles que se voltam para Yeshua como seu Messias e recebem Yeshua, Jesus, como Salvador, serão como Jonas. Devem ser exatamente aqueles que Deus usará para alcançar o mundo pagão. E quanto à sua vida? Neste exato momento, você está sendo acompanhada por este incrível medo da morte, da doença e do horror. Que tal se voltar para Jesus? Ore, segundo as Escrituras, eu recebo Jesus Cristo para ser meu Salvador pessoal. Segundo as Escrituras, quero que Ele viva através de mim. E eu o louvo agora, Senhor Jesus, por entrar em meu coração. Em nome de Jesus, amém.

0: aí, né? Mais uma belíssima canção para edificar as nossas vidas, depois da palavra da missionária Dorothy. E olha, faltando aí 7 minutos para as 9 da noite, chegou a hora, hein? Ah, meu amigo, daquele nosso cafezinho costumeiro e daquele bom bate-papo com ele, o Israel Mazzacorati.
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2: Olá, eu sou o Israel. Sente-se, pegue o seu café e vamos conversar sobre Deus e sobre a vida, sobre a fé e sobre as nossas dúvidas.

0: Seja muito bem-vindo ao Deus na Vida, o programa que busca refletir sobre a vida na presença do Deus Eterno. E é uma alegria para mim ter a sua companhia pelos próximos minutos. Existem diversos meios de ler e interpretar a Bíblia. Um deles é buscar pelo significado histórico das palavras e da mensagem que o texto comunica. Outro deles é buscar o sentido que o texto tem para nós hoje. O importante é que, qualquer que seja a interpretação que faremos do texto bíblico, essa interpretação sempre precisa ser fiel ao significado original do texto. Uma das narrativas mais conhecidas da Bíblia é a história de Davi e Golias. Essa narrativa é tão famosa que Davi e Golias acabou virando a representação de uma batalha desproporcional, uma batalha entre o bem e o mal, entre um fraco e um poderoso, cujo desfecho é aquele que é inferior triunfando sobre aquele que é superior. E isso nos dá a esperança de que é possível vencer, mesmo que seja em situações improváveis. Na literatura brasileira, por exemplo, tanto Machado de Assis quanto Euclides da Cunha utilizaram Davi e Golias como símbolos de lutas desse tipo. Quando lemos o texto assim, estamos fazendo o que chamamos de leitura significativa. Isso significa que, além de compreendermos a narrativa de Davi e Golias em seu contexto histórico e mensagem original, fazemos também a pergunta sobre o que essa narrativa representa para nós hoje. Existem princípios nessa narrativa que são aplicáveis ao leitor moderno? Isso é basicamente o que Renata Burjato e eu, Israel Mazzacorati, fizemos no Espelho na Janela, um programa também aqui da RTM que você pode ouvir no site rtmbrasil.org.br. Quando nós fazemos assim, estamos lendo a Bíblia como Paulo também lia, usando as histórias dos nossos antepassados como exemplos para nós, como espelhos para que aprendamos com eles, tanto aquilo que fazer quanto o que não fazer, o que ser e o que não ser. Sem mais delongas agora, vamos ao texto de 1 Samuel, capítulo 17, do verso 1 ao verso 11. E eu vou fazer aqui apenas um breve resumo desse texto, texto que nos apresenta o guerreiro Golias. Os filisteus e os israelitas se prepararam para a batalha no vale de Elá, cada exército acampado em uma colina. Entre os filisteus estava Golias, um guerreiro gigantesco, fortemente protegido por uma armadura de bronze e equipado com uma lança muito poderosa. Ele desafiou os israelitas a escolherem um único homem para enfrentá-lo num combate individual e propôs que o povo do derrotado se tornasse escravo do povo do vencedor. E diante do desafio e da imponência de Golias, Saul, o rei, e todos os israelitas ficaram aterrorizados. Você consegue se imaginar entre os soldados de Israel diante do desafio e da ameaça de Golias? Vamos pensar juntos sobre isso logo após a vinheta.
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0: O Deus na Vida está de volta e eu refaço a pergunta. Você consegue se imaginar entre os soldados de Israel diante desse desafio e da grande ameaça que Golias está fazendo? A situação do exército de Saul, e também de Saul, é muito delicada. À frente do exército dos filisteus está um guerreiro chamado Golias. A descrição detalhada do homem é de causar medo em qualquer homem. 2,90 metros de altura, capacete de bronze e couraça de escamas de bronze que pesava 60 quilos. Nas pernas ele usava caneleiras de bronze e tinha um dardo de bronze pendurado nas costas. A haste de sua lança era parecida com uma lançadeira de tecelão e sua ponta de ferro pesava 7,2 kg. E era dos pulmões desse homem assustador que saía o grito que desafiava os soldados de Saul, dizendo: "Por que vocês estão se posicionando para a batalha? Não sou eu um filisteu e vocês, os servos de Saul? Escolham um homem para lutar comigo. Se ele puder lutar e vencer-me, nós seremos seus escravos. Todavia, se eu o vencer e o puser fora de combate, vocês serão nossos escravos e nos servirão. E acrescentou: eu desafio hoje as tropas de Israel, mandem-me um homem para lutar sozinho comigo. E é de se entender o medo de Saul e de todos os israelitas, porque a proposta de Golias não envolve apenas o risco de morrer em uma luta corpo a corpo individual contra aquele homem, mas também o risco de sujeitar todo o povo de Deus aos filisteus em escravidão. Agora vamos pensar juntos. O que essa situação pode representar para nós, além do sentido histórico desse texto? Vamos imaginar, primeiro, que estamos diante de um cenário de adversidade, porque a guerra é o oposto de um cenário ou de um tempo pacífico. O palco dessa narrativa é uma batalha iminente, que por si só já é fonte de incerteza e de ansiedade. Existe um vale entre os dois exércitos, indicando o local onde a batalha haveria de acontecer. E vale é um símbolo bíblico de adversidade, de uma passagem em que a vida está em risco. Ecos de um vale assustador são ouvidos no Salmo 23, ainda que eu ande pelo vale da sombra e da morte. E também no Salmo 121:1, elevo meus olhos para os montes, o que pode pressupor também a travessia de um vale ou a